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1: A paz do Senhor Jesus. O meu testemunho que eu irei contar é do meu filho, Josué, que hoje está fazendo um ano que ele teve um acidente de bicicleta. Ele estava brincando na frente da minha casa. Aí eu o chamei e falei, filho, vai tomar um banho para a gente ir para a igreja. Ele disse, mãe, deixa eu brincar só um pouquinho. Aí eu falei, não, vamos. Aí, não, mãe, deixa eu brincar só um pouquinho. Aí eu falei, só um pouquinho que nós vamos para a igreja. Não demorou, ele tropeçou numa pedra, a bicicletinha, croizinha, capotou. Quando ele caiu com a cabeça naquele parafuso do meio da roda, do pneu da frente. E ali, irmãos, se formou um coágulo dentro da cabeça dele. E rapidamente um vizinho juntou ele e trouxe até mim, ele quase que desmaiando de tanta dor, né, fora de si. E rapidamente levei o pronto-socorro na UPA, chegou lá, fomos atendidos lá na emergência, aí me encaminharam de ambulância pro hospital da criança. Quando cheguei lá, o médico estava fazendo os procedimentos, a doutora que foi comigo na ambulância, ela falou, mãe, aguarda aí que o médico já vem falar com você. Aí eu fiquei aguardando lá, angustiada, chorando muito, preocupada, né, que o meu filho estava muito grave, estava entre a vida e a morte, meu filho. Nesse momento eu orei em espírito a Deus, me ajoelhei lá, clamei ao Senhor. O médico veio até mim e falou, mãe, a situação do teu filho é muito grave. Nós estamos levando ele agora, nesse momento, para a sala de cirurgia. Nossa, cirurgia na cabeça, formou um coágulo de sangue e temos que fazer cirurgia agora, nesse momento. Entramos, ele entrou para a sala de cirurgia, eu fiquei orando, né, clamando ao Senhor. A doutora, antes de operar ele, a doutora veio lá comigo, mãe, ora, porque o teu filho está muito grave. Irmãos, eu fiquei tão apavorada, tão desesperada naquele momento, que eu achava que eu ia perder meu filho, né? Então, clamando a Deus, ele entrou para a sala de cirurgia às 7h30, foi sair 11h30 da noite. E eu orando, clamando. Quando terminou a cirurgia dele, a doutora veio falar comigo, uma doutora muito boa. Falou assim, mãe, foi só um cortezinho, só para tirar o coágulo de sangue. E a gente fez os procedimentos, deu tudo ok. Agora é só orar para que ele se recupere. Entrei na sala de cirurgia, quando acabou a cirurgia dele, vi meu filho naquele estado, né, muito chocante para mim. Eu fiquei muito nervosa, mas deu tudo certo. O meu filho passou 5 dias na UTI. Todo dia eles me ligaram, porque foi em meio à pandemia. No 6º dia eles me ligaram e falaram que o meu filho tinha acordado, que ele ia para o quarto, que precisava que a mãe ficasse com ele. Fui no 6º dia. Passei 2 dias com ele no hospital, né? Quando eu fui levar o meu filho no primeiro banho dele, que eu fui tirar os adesivos da cabeça, o curativo da cabeça, eu quase que caí para trás. Foi Deus que me deu força naquele momento, porque a cirurgia dele foi muito grande. A cirurgia dele fez um C na cabeça, que começou no meio da testa, acima do supercílio, Aí fez aquele C para trás e veio arredondando por cima da orelha. Então foi muito grande, pegou muitos e muitos pontos. Irmãos, ficou horrível a cirurgia do meu filho. Mas Deus me deu força naquele momento ali, naquele banheiro, para mim fazer aquele curativo ali, tirar aquele curativo. Mas para a glória do Senhor, foi Deus que operou meu filho, né? O meu filho hoje está bem, sem nenhuma sequela. Graças a Deus, para a honra e glória do Senhor, sumiu aquele coágulo, né? Fiz tratamento, levei ele, tudo certinho. Tenho foto da cirurgia, tenho os raios-x, para a honra e glória do meu Deus. O Deus Todo-Poderoso que manda nos céus e na terra, Ele salvou, me deu meu filho de volta. Passei 5 dias na minha casa, sem dormir, sem comer, jogada no chão, né? Triste, pensando que meu filho poderia estar morto. Fiquei orando para a recuperação dele em espírito, preocupada, mas para a glória de Deus. O meu filho está saudável. Hoje ele está com 8 anos e com saúde perfeita. Agradeço muito, meu Deus, a oportunidade. Em nome do Pai, do Filho e do Espírito Santo de Deus. Esse é o meu testemunho. Moro em Porto Velho, Rondônia. E aqui eu agradeço a minha oportunidade. Em nome de Jesus Cristo. Amém.
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3: Muito bem, 21h29, já cá estamos, estivemos no culto, né? E vocês estiveram na companhia de Matheus Galvão. Foi informação, foi conteúdo, não é? Pão diário com o pastor Lorival de Almeida. E agora vamos para a economia. É o bloco de notícias, é a palavra e é conteúdo. Não sai daí e voltamos já.
0: 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Aumento em vendas para lojistas. Vendas no comércio atingem níveis históricos impulsionadas pelo crédito. Do comércio varejista trouxeram resultados surpreendentes, alcançando patamares pouco vistos recentemente. O desempenho nas vendas, explicado pela estabilidade do emprego e a oferta sustentada de crédito. A confiança do consumidor em assumir compromissos reflete a segurança na fonte de renda mensal. Os especialistas apontam que o crédito à pessoa física tem sido a força motriz no consumo de bens duráveis. A disposição dos bancos em conceder empréstimos permitiu que famílias antecipassem projetos e compras. Esse fluxo de capital girando no comércio é fundamental para a vitalidade das lojas e dos shoppings. Por outro lado, o aumento nas vendas exige atenção quanto ao endividamento, justamente para manter o equilíbrio financeiro. Assumir prestações longas requer um planejamento para que as contas fechem sem pagamento de juros. A educação financeira evita que esse momento de aquecimento se transforme em inadimplência lá no futuro. Para os lojistas, o momento tem sido de repor estoques e abrir contratações para atender a demanda. Energia mais cara. Escassez de chuvas eleva os custos de geração e pesa na conta de luz. A Agência de Energia anunciou que o clima forçou a ativação da bandeira vermelha em seu patamar mais alto.
4: A falta de chuvas comprometeu os reservatórios das hidrelétricas, alterando o custo de operação do sistema. A cobrança adicional incidirá sobre os lares, exigindo adaptações financeiras urgentes nas contas. E para enfrentar essa alta, a alternativa é modificar imediatamente os hábitos de consumo da família, trocar lâmpadas por LED e evitar equipamentos ligados sem necessidade trazem alívio financeiro rápido. Pequenos descuidos rotineiros resultam em sustos quando aí o leiturista da concessionária fecha o cálculo. O governo monitora as previsões com a esperança de que as chuvas voltem a abastecer as bacias. Enquanto as condições climáticas não se regularizarem, a tarifa deve refletir o alto preço da geração no país. A colaboração com a redução do desperdício é crucial para proteger a renda das famílias brasileiras.

Muito bem, 21 horas e 38 minutos, uma ótima noite. Deus abençoe a sua vida, a sua casa, a sua família e também o seu lar. É um prazer estar na presença de Jesus, é um prazer viver um milagre, a graça e o favor do nosso Deus e do nosso Pai também. Falamos nesta noite sobre uma igreja saudável, isso mesmo. E olha, vivemos uma noite extraordinária, não é? Você é o nosso convidado especial para estar conosco todas as noites aqui na Sede Mundial, porque tem culto, tem palavra, tem comunhão, tem bênção, tem favor. E olha, Jesus Cristo quer mudar a sua vida, Jesus quer mudar a sua história. Jesus está a bater a porta do seu duro coração. Ele bate, quer entrar para dar libertação. Vamos lá. 21h39, Diego, amanhã é quarta-feira do grande mover de Deus. Vamos àquela palavra com o pastor Milton, naquele momento de culto e adoração, celebração, não é? E o nome do Senhor é glorificado. Vamos também depois uma palavra com o pastor Wilson Siqueira e depois nós vamos, não é, trazer aqui muito de Cristo. Então, prepare o seu coração para viver o extraordinário. Mas por agora, vamos aí aquele momento nostálgico, não é? Aquele momento de adoração, aquele momento de graça, de favor, de louvor, de adoração, de, né? Aquele momento de baú da MC Music, vamos lá? Baú da MC Music, vamos cantar, adorar, celebrar. E voltamos daqui a pouquinho para uma noite maravilhosa. Deus é bom, Deus é fiel, Deus é gracioso, Deus é poderoso para fazer o milagre acontecer.

0: Saúdo a todos com a paz do Senhor. Meu nome é Sueli Chihira, moro em Tatuapé, São Paulo, e hoje eu vim compartilhar com os irmãos sobre muitas bênçãos que eu tenho recebido nessa casa maravilhosa, nessa casa de Deus, onde eu vim a conhecer através de uma irmã que, num momento de aflição muito grande, ela disse: ouça a rádio. Então, desde então, eu passei a ouvir os cultos diariamente e vim conhecer a igreja. Quando eu cheguei aqui, a minha vida estava totalmente destruída, sem perspectiva nenhuma. Glória a Deus, o Senhor me deu força, Ele me sustentou, Ele me deu a direção, porque eu não tinha forças, e Ele me carregou no colo durante todos esses anos. No ano passado, eu precisava iniciar um curso muito caro, e que eu não tinha condições nenhuma de pagar, porque a minha situação financeira estava muito precária. Mas o Senhor proveu tudo. Ele proveu o melhor curso do país, o melhor curso jurídico do país. E assim eu pude estudar lá e terminei o curso agora e já prestei a prova que eu precisava prestar, tudo para a honra e glória do Senhor. E no curso, as pessoas se surpreendiam e diziam: nossa, mas do que você vive? Você está sempre arrumada, sempre feliz. Aí eu costumava dizer assim: não, essa alegria vem de Jesus que habita no meu coração. E as pessoas se surpreendiam, falavam: nossa, é mesmo? Eu falei: é, porque eu vou na igreja e sou uma pessoa abençoada por Deus. Tudo que eu tenho é um presente de Deus. Então, para dividir com os irmãos, de que vale a pena estar na presença do Senhor, vale a pena estar sempre nos pés do Senhor, em campanha, fazendo voto, estar na direção de Deus, porque o Senhor provê só vitórias e bênçãos. E fiquem todos com a paz do Senhor. Meu nome é Sueli Chihira, eu moro no Tatuapé, São Paulo. Deus abençoe a todos.
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21h49, prepara o seu coração para viver milagre, graça e favor. É nessa quarta-feira, hein? Quarta-feira do Grande Mover de Deus, um culto maravilhoso, uma tarde maravilhosa, uma tarde espetacular também. Uma manhã poderosa, uma tarde também poderosa. São dois cultos transmitidos. A diferença é que manhã, transmitido só pela rádio, à tarde, pela rádio, Facebook, YouTube, Instagram, e à noite, só pelo YouTube, Facebook, Instagram e não pela rádio. Tá bem? À noite estará o presbítero Reivair Silva. Então, prepare o seu coração para estar conosco, para viver milagre, para viver a maravilha do nosso Deus e do nosso Pai também. Eu sei que você está conosco e quer viver o sobrenatural. E por falar nisso, Diego, dias 13 e 14, teremos festa.

0: 13 e 14, teremos festa aqui na sede mundial, teremos dias de alegria, dias de comunhão, dias de bênção na presença do nosso Deus e do nosso Pai. Você que está conosco, quer receber a bênção, quer receber a vitória, quer receber a graça, vem para cá porque estaremos em comunhão.
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Sim, essa chama está acesa, não se apaga por nada neste mundo, porque o Senhor está conosco para mudar o nosso cenário e a nossa história. Eu tenho a certeza absoluta que, olha, há bênção a favor, há resposta de Cristo, sim. Você não vai ficar de fora, a festa está marcada, a data reservada e nós prontos para viver milagres. Jesus te quer abençoar, te quer prosperar, Jesus te quer curar, Jesus te quer chamar para mais perto dele. Então, vem para cá adorar a Deus, o nosso Pai, porque nós temos que espalhar o amor e espalhar também a alegria, espalhar a bênção de Jesus, e onde for é para sorrir, se não sorrir, não adianta nada, não é verdade? Vamos lá, espalhe o amor, espalhe a alegria. 22 horas, voltamos com oração, com comunhão, com bênção, graça, favor e milagre. Até daqui a pouco, não sai daí.

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0: detém o amor. Ô, Glória! Derruba muralhas do amor. É, venci a morte. Vem conosco, 22 horas, ótima noite. Você que está no trânsito, a caminho de casa para descansar. Saiu do culto, vai para casa, vai descansar. Um forte abraço. Deus abençoe a sua vida. Uma noite poderosíssima. Dia que está numa abrição de boca aqui hoje. Não tomou café. É verdade, gente que não toma café, não sei não, hein? Meu Deus do céu, tem que ver isso aí. Deus abençoe, não sai daí. Voltamos porque tem oração daqui a pouquinho. Quero que você ore comigo. Combinado? Até já.
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6: Eu quero chamar a atenção de vocês que estão nos ouvindo aqui em São Paulo ou em qualquer parte do Brasil. No próximo domingo, nós teremos um culto muito especial, porque será o culto Me Aquecendo no Rebanho. O que seria este culto Me Aquecendo no Rebanho? Você está em casa. Está em casa apenas. Deixou a congregação, mas não deixou Jesus. Está triste por algo que aconteceu e que o entristeceu. Mas quem está perdendo nessa situação? A sua alma, que está morrendo pouco a pouco. A igreja não é perfeita, porque nós somos a igreja e nós não somos perfeitos, concorda? Nós precisamos congregar. A comunhão, ela é ali no presencial. E Satanás tem colocado em sua mente que você tem razão e que você não tem de ir lá na igreja para ser humilhada ou humilhado de novo. Mas não é assim. Em todos os lugares que nós formos, temos problemas. Você foi humilhado talvez no seu emprego, você não largou o seu emprego. Talvez você ficou chateado na escola, mas você não abandonou a escola, mas abandonou a igreja com a mesma situação. E o mais importante é a sua vida espiritual. Você tem passado dias difíceis, longe de Deus, sua vida está fria. Ah, mas eu não estou no mundo. Graças a Deus. Chegou a oportunidade de você regressar à congregação. Você não está desviado. Você quer voltar e se aquecer novamente no rebanho do Senhor. Domingo é a oportunidade em todas as nossas igrejas, Deus e Amor. Procure saber qual é o horário que vai acontecer este culto aí na Igreja Deus e Amor, perto da sua casa. Me Aquecendo no Rebanho. Repita comigo. Me Aquecendo no Rebanho. Vai ser domingo próximo em todas as nossas igrejas, Deus e Amor. Da menor à maior, no exterior também. Ustedes que me escutam em outros países, estaremos com este culto, com este serviço. Aquecendo-me no Rebanho, que vai passar aí na Igreja Deus e Amor, cerca de sua cidade, cerca de sua casa. Você vai trazer uma pessoa que você conhece que congregava com a gente. Você, pastor, que se feriu por alguma coisa e ficou entristecido, magoado, e achou melhor ficar quietinho na sua casa. Você tem essa oportunidade de se unir novamente ao corpo de pastores da Igreja Deus e Amor. Venha estar conosco. Deixe ali o seu nome, nós vamos deixar todas as orientações aqui para que você possa deixar o seu nome, para que você possa retornar. Você e sua família possam retornar à casa de Deus. Você não está desviado, apenas triste. Este culto é para você, me aquecendo no rebanho, em todas as nossas igrejas, Deus e Amor, no próximo domingo, no dia 31 de maio.

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Muito bem, 22 horas e 10 minutos. Eu quero orar pela sua vida, orar pela sua casa, pela sua família e pelo seu lar também, tá bom? Vamos clamar a Deus, vamos suplicar ao Senhor, porque Deus é bom e a sua misericórdia dura para sempre. O Senhor está conosco, o Senhor é conosco, e a glória e a graça dEle mudarão o cenário da nossa vida. Oremos a Deus, clamemos ao Senhor, ao Pai amoroso, para vivermos uma história linda, uma história diferente, uma história de milagre, de resposta e de poder. Oremos ao Senhor. Maravilhoso, santo e eterno, Deus de glória, Deus de graça e Deus de vida. Obrigado, meu Senhor, pela oportunidade e pelo privilégio que o Senhor tem concedido à nossa alma, Pai, de podermos buscar o Teu santo nome. Senhor, Pai amoroso, Pai maravilhoso, buscamos-Te porque cremos na Tua palavra, cremos na Tua graça e cremos na Tua misericórdia. Cremos, ó Pai, na Tua compaixão, sabemos que és bom, sabemos que és fiel, sabemos que és verdadeiro, ó Pai. Senhor, eu oro pelas nossas vulnerabilidades, eu oro pelas nossas fraquezas, eu oro, Pai da glória, pelas nossas falhas, eu oro, Senhor, pelos nossos erros, eu oro pelas nossas debilidades e oro, meu Pai, por tudo aquilo que temos vivido para o Teu louvor, em nome de Jesus Cristo. Eu oro, Senhor, e sei que o Senhor está conosco para ministrar a bênção e a vitória. Eu quero interceder, meu Pai, por vidas e por famílias que têm vivido necessidades, ó Pai, dentro das limitações, das debilidades, dentro dos problemas, dentro, Pai da glória, daquilo que são, Senhor, meu Deus e meu Pai, as lutas e guerras. O Senhor tem sido bom para ministrar sobre eles a sua graça e o seu favor. Então eu oro, meu Pai, eu oro para que a bênção os acompanhe, para que a graça os acompanhe, para que o favor os acompanhe. Eu oro, Espírito Santo, para que haja, meu Pai da glória, o mover do Senhor, que vai trazer paz, vai trazer alegria, vai trazer contentamento, vai trazer vigor, vai trazer mudança. O Senhor é aquele, meu Pai, que trará um tempo novo. O Senhor é aquele, meu Pai, que trará resposta. O Senhor traz vida nova. O Senhor traz graça, meu Pai. Em nome de Cristo, esta família que precisa, esta casa que precisa, este lar que necessita, meu Deus, do Teu favor e do Teu querer. Vidas, ó Pai da glória, que tem sofrido nas mãos do inimigo, vidas, ó Pai, que tem sofrido nas mãos de Satanás, famílias que tem sofrido, meu Pai, nas mãos do inimigo e dependem da Tua misericórdia, socorre agora, socorre, meu Pai, em nome de Jesus Cristo. Trabalha em nome de Cristo, renova em nome de Cristo, fortalece em nome de Cristo. Não permita, Pai, com que as nossas fragilidades sejam maiores que a Tua bênção. Não permitas, ó Pai da glória, que o nosso medo seja maior que a Tua bênção, que o nosso temor seja maior que a Tua bênção. Em nome de Cristo, ó Pai, revigora a nossa vida, reacende a chama, fortalece os nossos dias. Deus, opera para o Teu louvor, porque a nossa alma depende, ó Pai, da Tua ação divina. Eu oro, Senhor, por cada vida e por cada lar e por cada casa, meu Deus, porque a Tua bênção precisa fazer morada, a Tua vitória precisa, meu Pai, trazer transformação. Senhor, meu Deus, vidas, ó Pai da glória, que tem andado, Senhor, na mesma direção o tempo todo, que tem andado, meu Pai da glória, em círculos, Senhor, famílias que tem andado, meu Deus e meu Pai, sempre a rodear, a buscar respostas, a buscar saídas e não tem encontrado. Senhor, tem vivido, Pai, momentos de guerra e de peleja, mas o Senhor é grande
E é poderoso, meu Deus e meu Pai, para operar maravilhas. O Senhor é grande para operar sinais. O Senhor é grande, meu Deus e meu Pai, para estabelecer a bênção sobre esta casa, para estabelecer a bênção sobre este lar, para estabelecer a bênção, Pai, sobre esta família. O Senhor é grande e é poderoso para estabelecer respostas, meu Pai. Ó, Santo Deus, maravilhoso Pai, nós sabemos que Tu tens cuidado, Senhor, tens cuidado, meu Pai, de cada vida, tens cuidado, meu Pai, de cada família, tens cuidado, meu Pai, de cada lar, tens cuidado, meu Pai, de cada casamento, sabemos, ó Pai. Então, Senhor, não deixa estas famílias e estas casas voltarem, Senhor, a estaca zero, voltarem à base, voltarem ao início, sem a Tua bênção, sem a Tua vitória, sem a Tua resposta. Não deixa, meu Pai, em nome de Cristo, fortalece estas famílias para que elas encontrem a graça, para que elas encontrem o favor, para que elas encontrem o milagre, para que elas encontrem a bênção, para que elas encontrem o socorro. Ó, Pai maravilhoso, ó, Deus poderoso, sim, meu Pai, ó, meu Deus, nós confiamos em Ti, ó, Jesus, nós confiamos na Tua presença, nós confiamos, ó, Pai, no Teu mover, nós confiamos no Teu trabalhar, ó, Deus gracioso, ó, Deus maravilhoso, Jesus, não há nada e nem ninguém, ó, Pai, que possa mudar o cenário da nossa vida, és Tu, meu Deus. Não deixa estas vidas voltarem, Pai da Glória, ao lugar do fracasso. Não deixa estas casas voltarem ao lugar do fracasso. Não deixa, Senhor, este lar, meu Deus, voltar ao lugar da derrota. Não deixa, Espírito Santo, esta família voltar ao lugar do sofrimento, voltar ao lugar da dor. Não deixa, em nome de Cristo, este casamento voltar ao lugar, meu Pai da Glória, da insuficiência. Não deixa voltar ao lugar da fome. Não deixa voltar ao lugar do medo. Não deixa voltar, meu Pai, ao lugar da culpa. Não deixa voltar ao lugar do abandono. Não deixa voltar ao lugar da dependência. Não deixa voltar, meu Pai, ao lugar, Senhor, do pânico, da esquizofrenia, do medo, do susto. Não deixa esta família, meu Pai, voltar, Senhor, ao lugar da separação, voltar ao estágio da contenda, voltar ao estágio da briga, voltar ao estágio, meu Pai, do ódio, voltar ao estágio, Pai, meu Deus, da aflição diária, em nome de Cristo, ó Pai. Cura esta família agora, cura esta casa agora, cura este lar agora, pelo poder que é no Teu Santo Espírito. Eu sei, Pai, que Tu podes fazer uma obra gigantesca, uma obra poderosa, uma obra maravilhosa, uma obra graciosa. Tu podes entrar com a providência, meu Deus, do Pai da Glória, e, Senhor, operar maravilhas. Ó, Senhor Jesus, cuida, meu Deus, cuida, Senhor, da fé do meu irmão e da minha irmã. Cuida, Senhor, meu Pai, dá amparo, Senhor, dá direcionamento. Às vezes falta-nos sabedoria para entender, meu Pai da Glória, como não retroceder. Porque nós não queremos voltar a sofrer. Nós não queremos voltar a mendigar. Nós não queremos voltar ao campo da enfermidade. Ninguém quer voltar à quimioterapia quando já passou por lá. Ninguém quer voltar à sarjeta quando já passou por lá. Ninguém quer voltar à lixeira, Senhor, quando já passou por lá. Ninguém quer enfrentar, Senhor, Pai, a separação, meu Deus, briga e contenda no casamento, quando já passou por lá. Ninguém quer enfrentar, Pai, desrespeito, maldade, Senhor, quando já passou por lá. Em nome de Cristo, meu Pai, não deixa, Senhor, não deixa esta família voltar ao lugar da dor, ao lugar das más lembranças, ao lugar, Pai da Glória, onde o seu coração foi ferido. Não deixa, meu Pai, voltar ao lugar onde o seu coração foi machucado. Não deixa, meu Pai, voltar ao lugar, Senhor, onde ele foi depreciado, onde carrega marcas, onde carrega culpas, onde carrega enfermidades, onde carrega, Pai da Glória,
pesares. Não deixa esta vida voltar, Senhor, ao lugar, meu Deus e meu Pai, aonde as lembranças causam dores, meu Pai, nesta vida. Senhor, liberta agora, liberta pelo Teu poder, liberta pela Tua palavra, liberta pela Tua glória, liberta pela Tua graça, liberta pelo Teu nome, liberta, Espírito Santo. Senhor, meu Pai, não vão voltar. Senhor, nós não voltaremos ao lugar da dor, nós não voltaremos ao lugar da mentira, nós não voltaremos ao lugar do engano, nós não voltaremos ao lugar, meu Pai da glória, aonde um dia fomos, Senhor, massacrados. Nós não voltaremos, ó Pai da glória, a viver uma vida de dependência. Nós não voltaremos, ó Pai da glória, a viver uma vida de frustração. Nós não voltaremos a viver uma vida, Pai da glória, de culpa e de remorsos. Nós não voltaremos a viver uma vida cheia de dores. Nós não voltaremos a viver uma vida, Pai da glória, de insuficiência. Em nome de Cristo, liberta agora o teu povo, liberta os teus filhos agora, liberta, meu Pai, e dá a tua resposta. Liberta, meu Pai, e dá a tua paz. Liberta, meu Pai, e dá a tua alegria. Liberta, meu Pai, e dá o teu contentamento. Liberta, meu Pai da glória, e dá a tua provisão. Senhor, meu Deus e meu Pai da glória, esta família terá o suficiente, esta família terá o necessário. Meu Deus, o encontro contigo faz isso, supre as nossas necessidades de tal maneira que onde não havia passa a ter, quem não tinha passa a ter, quem não recebia passa a receber, quem não contava passa a contar, quem não ia passa a ir, quem não voltava passa a voltar, quem não era alegre passa a ser alegre, quem era cabisbaixo passa a andar de cabeça erguida, quem era amuado passa a andar com contentamento, quem era abandonado passa a andar em família, quem era órfão, ó glória, passa, Senhor, a ter parentela. Ó Deus maravilhoso, ó Deus poderoso, não nos deixe, ó Pai da glória, viver atormentados, viver, Senhor Pai da glória, acusados, viver enfraquecidos, viver, meu Pai da glória, problemáticos, Senhor, em nome de Jesus Cristo. A nossa vida está em Tuas mãos, nós dependemos de Ti, ó Pai, nós cremos em Ti, Senhor. Então não nos deixes, Pai da glória, olhar para trás e nem achar beleza, Senhor meu Deus, naquilo que um dia nos feriu, naquilo que um dia nos magoou e nos machucou. Queremos caminhar, Senhor. Tem tanta gente, Pai, presa ao passado, presa, Senhor meu Deus, a tanta história, presa, meu Pai da glória, a tanto fracasso, presa, meu Deus e meu Pai, aleluia, a tantas situações desfavoráveis, a tantas vidas, ó Pai, presas a relacionamentos que não deram certo, a amizades, Pai da glória, onde teve traição, a familiares que um dia culparam e acusaram o Senhor sem merecer, ah, Pai, a colegas de trabalho, Senhor, que foram infiéis, a tanta gente presa, meu Pai da glória, a um passado, Senhor, a uma história tão prejudicial e não consegue viver. Liberta agora, o encontro contigo vai libertar essas vidas, esses demônios vão cair por terra, Senhor meu Pai, como caíram, Senhor, naquela mulher, Senhor, samaritana, quando ela vem carregada de religiosidade, carregada, meu Pai da glória, de instruções más, ia perder a grande oportunidade da sua vida. Ela diz: olha, tu não deverias falar comigo, eu sou samaritana e tu és judeu. E Jesus começa a falar com ela e manda chamar o seu marido. Ela diz que não tem e começa a contar a história, fala de adoração, ela fala de tanta coisa, meu Pai, porque ela precisava, Senhor. Só que ela iria voltar para casa como mais um dia, Senhor, como foram tantos outros, porque ela já estava no sexto. Oh, meu Pai, aleluia! Então ela voltaria para casa como mais um dia qualquer. Senhor, nós não vamos retornar como um dia qualquer. Nós não voltaremos ao lugar, Senhor, da culpa e da dor, como se fosse um dia qualquer. Nós não voltaremos
chegamos, ó Pai, ao lugar do sofrimento, como se fosse algo qualquer, nós seremos curados, nós seremos libertos, nós seremos livres, nós teremos uma família liberta, um casamento liberto, filhos libertos, esposa, esposo libertos, Senhor Pai da Glória, os filhos dos filhos libertos, a nora e o genro libertos, teremos, ó Pai, uma família estabilizada, uma família curada, uma família sarada, pelo poder que é no Teu Santo Espírito, meu Pai, nós teremos uma família livre das garras do diabo, da mão do inimigo, uma família livre da opressão de Satanás, em nome de Cristo, meu Pai, eu sei que estás conosco, eu sei, meu Pai, aleluia, sim, meu Deus, que a Tua mão poderosa mudará o cenário da nossa vida, Tu és fiel, e ainda, Senhor, que nada floresça, e ainda que nada aconteça ao nosso redor, nós não nos vamos entregar, não, porque estás conosco, meu Pai, ajuda esta vida, ajuda, Senhor, a sair do lugar da indecisão, do lugar da fragilidade, do lugar do medo, e não deixa voltar ao lugar dos maus tratos, Senhor, não deixa voltar, meu Deus e meu Pai, ao lugar aonde este coração foi completamente destroçado. Faz avançar, Senhor. A mulher de Ló quis voltar para a cidade, embora fosse uma cidade pecaminosa, embora quisessem maltratar as filhas, embora o seu próprio esposo tivesse se entregue para ser maltratado, ela não se importou com nada e com ninguém, ela só se importou com a vida boa que ela vivia, meu Pai. Ó Deus maravilhoso, ó Deus poderoso, e quantos, meu Pai, têm sofrido por causa disso. Não deixe esta irmã voltar a ser escrava daquilo que o Senhor libertou. Não deixe este irmão voltar a ser escravo daquilo que o Senhor já o libertou. Não deixe essa família ser escrava daquilo que o Senhor libertou. Não deixe este casamento escravo daquilo que o Senhor já libertou. Não deixe este trabalho escravo daquilo que o Senhor já libertou. Não deixe, meu Pai, em nome de Cristo, Senhor, pelo poder que é no Teu sangue e na Tua palavra, não deixa estas vidas tornarem-se escravas daquilo que o Senhor já libertou pelo Teu poder e pela Tua graça, em nome de Jesus Cristo. E ainda que quem estiver ao nosso redor não encontre alegria, satisfação, contentamento, não importa, nós não voltaremos ao lugar do vômito, porque se Cristo nos libertou, verdadeiramente somos livres para viver a Sua palavra e a Sua promessa. Guarda o Teu povo, guarda os Teus filhos, fica conosco, meu Pai, e não deixe o nosso pé vacilar, para a Tua glória e graça, em nome de Jesus. Amém. E graças a Deus.

0: Muito bem, muito bem. 2:30, Rádio Deus e Amor. É programação A Voz da Libertação. Prepara o seu coração para ser impactado por Deus, o nosso Pai. Tem muito Deus ainda para a sua vida. Combinadíssimo. Vamos fazer o seguinte, é terça-feira de noite, não é? Estamos a caminho já, porque tem um culto no lar hoje daqui a pouquinho. Então, há muita coisa boa de Deus para que o nosso coração viva milagres. Não sai daí, família, é o bloco informativo. Até já.
1: 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Exposição demais. O perigo de compartilhar a vida dos filhos na internet. O hábito de postar fotos dos filhos nas redes sociais, chamado de sharenting, traz muitos riscos. Muitos pais não percebem que estão criando uma pegada digital para a criança. A exposição excessiva pode atrair pessoas mal intencionadas e predadores. Além disso, expõe a privacidade e a rotina da família para desconhecidos. Fotos de uniforme escolar ou em locais frequentados rotineiramente são perigosas. Elas fornecem informações precisas sobre onde encontrar a criança. Imagens de banho ou momentos íntimos jamais devem ser publicados. O que cai na rede pode ser copiado e usado indevidamente para sempre. É preciso pensar no futuro e no constrangimento da criança. Será que seu filho gostaria de ter aquela foto exposta quando ele crescer? Respeitar a imagem da criança é um dever dos pais e responsáveis. Perfis fechados e restritos a amigos e família são mais seguros. Converse com parentes para que também respeitem essas regras. A segurança física e digital dos filhos deve vir antes das curtidas. Proteja a inocência e a privacidade do seu maior tesouro. A vida real é para ser vivida e não apenas fotografada. Ouvir o adolescente. O diálogo aberto é a chave para atravessar a fase difícil. A adolescência é, sem dúvida, uma fase de mudanças intensas e busca por identidade. Muitos pais sentem que perderam a conexão com os filhos justamente nessa etapa da vida. E o segredo para manter o vínculo é saber ouvir e sem julgar imediatamente. Sermões constantes afastam o jovem e fecham as portas para uma conversa saudável. Demonstrar interesse genuíno pelos gostos e mundo deles ajuda bastante. Mesmo que você não entenda os jogos, as músicas, respeite e pergunte. Estar disponível é muito importante para conversar quando eles quiserem, é fundamental. Muitas vezes, eles só precisam de um ouvido atento e não de conselhos. Estabelecer limites claros, claro que é necessário, mas com explicação e lógica. O adolescente respeita mais regras que fazem sentido e são justas. Evite críticas duras à aparência ou amigos. Foque em comportamentos. O amor incondicional deve ser a base, mesmo nos momentos de conflito. E lembre-se que você também já foi adolescente e teve dúvidas. A paciência nessa fase colhe frutos de uma amizade adulta no futuro. Seja o porto seguro para onde ele pode voltar quando errar. O amor e a presença superam a rebeldia.
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1: Estamos mais uma vez nesta rede de emissoras para nós apresentarmos o Espaço Eu e Mais Um. Eu e Mais Um quer dizer eu, discipulador, mais um novo convertido, mais um aluno que eu vou apoiar, vou conviver, vou estar todos os dias ao lado dele, lhe orientando, mostrando o caminho, tirando suas dúvidas, o apoiando em todo o seu viver. Eu e Mais Um é um projeto de discipulado. Nós estamos com este projeto sob este versículo de Mateus 28, 19, que o Senhor Jesus, o próprio Jesus, disse: ide e fazei discípulos de todas as nações. Nós sabemos que esse projeto, Eu e Mais Um, é um projeto de multiplicação. Ou seja, Jesus começou ensinando 12 discípulos. Eles eram alunos de Jesus, que era o mestre deles. Jesus ficou aqui 3 anos na terra, todos os dias com eles, ensinando à mesa, quando estavam comendo, quando estavam orando, quando estavam aos pés do Senhor, estudando a palavra de Deus. E esses 12 foram multiplicando, fazendo novos discípulos, até que chegou até nós aqui no Brasil este evangelho. E nós temos que seguir este mesmo método, o modelo que Jesus nos deixou. Ele disse aos 12 discípulos que eles fossem a toda a Judéia, Samaria, até os confins da terra, para levar o evangelho do Senhor Jesus. E nós estamos aqui, já recebemos este evangelho, fomos transformados pelo poder do Espírito Santo, da palavra de Deus, e hoje nós transmitimos àqueles que estão aceitando Jesus agora, no presente século, na nossa nação. Hoje eu quero falar ainda em seguimento do nosso estudo sobre a temperança. Eu quero falar da necessidade desta temperança nos nossos pensamentos. Vejam que Davi, essa história bíblica, né? Ele cedeu à tentação de adulterar com uma mulher por falta de vontade própria. Ele naufragou no pecado e o fez pagar as consequências pelo resto da vida. Vejam, ouvintes, que era a época em que os reis saíam para a guerra. No entanto, Davi passeava no terraço de sua casa real. E qual foi o pensamento dele? O pensamento dele vagava distante, em busca de algo que satisfizesse o seu ego. E repentinamente, Davi se depara com uma cena que o devorou, como uma labareda de fogo consumindo algo inflamável. A Bíblia conta a história que uma mulher banhava-se nua no quintal de sua casa. Vejam que a chama da sensualidade acendeu o desejo incontido no coração de Davi, o rei de Israel. Aquele desejo de possuí-la. E assim aconteceu. Quando Davi percebeu o que ele havia feito, já era tarde demais. Ele havia se deitado com ela. E o absurdo de ter ordenado ao esposo dela que ficasse à frente da batalha para ser morto. Ele ordenou a morte do marido daquela mulher. Vejam que coisa terrível. Quando nós cedemos e concretizamos os pensamentos, os desejos carnais do nosso coração. Tudo isso aconteceu com Davi por falta de autocontrole do pensamento. Vejam que nós temos que levar o nosso pensamento cativo. A nossa velha natureza sempre está querendo ressuscitar, trazendo pensamentos ruins daquilo que nós vivíamos no passado. Satanás também vem trazendo maus pensamentos. Olha, agora você não é mais como antigamente. Você está preso à Bíblia. Você parece um bobo. Agora você é crente. O diabo vai enganando, porque ele quer você longe de Deus e perto dele, fazendo você tropeçar, você cair, não fisicamente, mas cair da graça de Deus, cair no pecado. Você vai ler aí na sua casa esta passagem bíblica. Anote aí, 2 Samuel, capítulo 11, a partir do versículo 1. Você vai ler esta história que eu acabei de contar.
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1: Na próxima programação, nós vamos falar sobre as causas da intemperança, tá certo? Por hoje é só. Se despede, sua irmã em Cristo, Débora Miranda, na paz do Senhor. E o nosso contato é este WhatsApp, 119-8292-3392. Até lá.
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Muito bem, 22 horas e 47 minutos. Deus abençoe a sua vida, a sua casa, a sua família, o seu lar. Uma excelente noite na presença do nosso Deus. Lembrar que quarta-feira, aqui na Sede Mundial, é quarta-feira do grande mover de Deus, o nosso Pai. Você não vai querer ficar de fora. A rádio transmite o culto das 9 e o culto das 15. Então você já pode ficar atento para acompanhar, tá bom? Vem conosco, vem com fé, vem com alegria. Quinta-feira, Fundação Reviver, aqui na Sede Mundial. E sexta-feira, Guerra contra o Mal. Estamos em campanha, meia-noite, em oração. Sim, porque estamos em clamor naquela preparação espiritual. Deus abençoe a sua vida, Deus guarde a sua alma, a sua família e o seu lar. Que Deus proteja a cada um de vocês. Fiquem todos na paz de Cristo Jesus. E não se esqueça, hein? Você que está conosco tem oportunidade, tá? Se inscreva no Facebook da igreja, no YouTube e no Instagram também da nossa igreja. Mas também quero fazer um convite. Se inscreva no Instagram aqui da rádio Deus é Amor. Sim, e compartilhe para você ter estes conteúdos, conhecer a equipe, ter momentos de oração, fragmentos de oração, de culto, palavra, de ensino. Então aproveite. Estamos aqui para trazer o melhor para a sua vida. O melhor é Cristo. E o que Ele tem, nós liberamos através das ondas desta rádio. Fiquem todos na paz de Cristo. Uma ótima, excelente noite. Tavonana, nos veremos. Atana Munzuko, até amanhã. Rossi Catequissa, que Deus te abençoe.

0: Nós estamos aí já há alguns dias, pertinho de duas festas maravilhosas, dois dias, melhor dizendo, de uma festa maravilhosa dos 64 anos da Igreja Deus e Amor. Nós teremos aí no dia 13 e 14. E eu vou passar para vocês a agenda das atividades nesses dois dias. Vocês que virão nas caravanas, vocês que estão aqui em São Paulo. No sábado começa a festividade às 10 horas da manhã com o culto de consagração, onde eu estarei juntamente com as mulheres de fé aqui na sede mundial no sábado, dia 13, às 10 da manhã até às 11h30. Depois das 14 às 18 teremos o Garagem Cristã. Os cantores da Garagem Cristã estarão se apresentando aqui. Será uma tarde de louvor e adoração ao Senhor. E às 19 horas o culto jovem no Auditório Renascense. No domingo de manhã, nós teremos logo às 9 horas da manhã o culto de oração com o lançamento do Ministério da Intercessão Global. Nós estamos com o Ministério de Oração agora, na liderança da irmã Maria Lorena, e nós estaremos apresentando como será este novo projeto sobre a oração, uma cerimônia de oração e lançamento do Ministério de Intercessão Global. Das 10 às 11h30, teremos a cerimônia de ordenação de diáconos, presbíteros e pastores aqui na sede mundial no domingo, das 10 às 11h30. E às 15 horas até às 17, culto celebrativo dos 64 anos da Igreja de Deus de Amor. Ou seja, nós teremos atividades nos dois dias. E vocês estão vindo nas caravanas, preste atenção nos seus pertences, não fiquem andando com o celular aqui nas ruas de São Paulo. Vamos fazer a prevenção, né? A precaução aí com muito cuidado, muita atenção, né? Nós temos agora a necessidade também do registro das caravanas. Vocês que estão liderando as caravanas aqui para São Paulo nos dias 13 e 14, vocês precisam registrar as caravanas para ter um lugar para estacionar os ônibus. O ônibus que vai vir com as caravanas da sua cidade. Então avise o líder da caravana que entre em contato aqui no telefone central da sede mundial, que é 11-3347-4700. 3347-4700 é o telefone aqui da sede mundial e você pede para entrar em contato com o setor de caravanas e registre a sua caravana para garantir a reserva aí do estacionamento do ônibus que você estará vindo, tá certo? Teremos cantina 24 horas aqui para que todos possam se alimentar. Vocês não vão precisar sair aqui do Templo da Glória de Deus. Todas as livrarias abertas, com todos os materiais, vocês estarão aqui cobertos com a segurança. Dias 13 e 14, 64 anos da Igreja Deus e Amor. Você que já passou por aqui, fez parte e faz parte dessa história. Você não pode deixar de vir. E você não vai vir sozinho. Todos estão aí incumbidos de trazer alguém consigo. Traga um parente, traga uma pessoa que nunca participou de um culto. Traga e mostre quantas atividades nós teremos. Eu creio que isso chama atenção e também tira aquele negócio de ah, eu não gosto de igreja, eu não gosto de culto, eu não gosto de crente, né? Nós temos muitas situações desta maneira. Então nós estamos aguardando que você faça o trabalho de um bom evangelista e não venha sozinho. Faça o ID de Jesus. 13 e 14, grande festa aqui em São Paulo, na sede mundial dos 64 anos da Igreja Deus e Amor e do programa Voz da Libertação.
1: Uma noite tranquila e abençoada para você. Boa noite. 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
3: Deus Seja sempre bem-vindo à Rádio Deus é Amor. A gente vai para mais informações aqui. Senha Forte. 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
2: Eu saúdo a igreja com a paz do Senhor Jesus. Louvado seja Deus, aleluias. Exaltado seja o nome do Senhor. Abram as suas Bíblias comigo no Evangelho de São João, capítulo 15.
3: São João, capítulo 15, Evangelho.
2: Hoje eu quero falar, meus irmãos, de elementos.
3: Quero falar de elementos hoje, irmãos.
2: Pelo menos três elementos.
3: Por lo menos três elementos.
2: Que nos conduzem ao milagre do nosso Deus.
3: Nos levam ao milagre do nosso Deus.
2: Quem crê em milagres aí, levanta a mão. Quem crê em milagres, eu creio.
3: Diga, eu creio.
2: Eu creio que só o nosso Deus é poderoso para fazer milagres. Mas eu creio em milagres.
3: Creio em milagres.
2: E eu quero falar sobre esses elementos que são os mais fortes.
3: Quero falar sobre esses elementos que são mais fortes.
2: Para nós caminharmos na direção.
3: Para que andemos em direção.
2: Do milagre do nosso Deus.
3: Del milagro de nuestro Dios.
2: São João, capítulo 15, versículo 7.
3: São João 15, versículo 7.
2: Se vós estiverdes em mim.
3: Se estáis em mim.
2: E as minhas palavras estiverem em vós.
3: Minhas palavras estão em vosotros.
2: Pedireis tudo o que quiserdes.
3: Pedireis todo lo que queráis.
2: E vos será feito.
3: E assim os será hecho.
2: Tome os seus assentos, meus irmãos.
3: Tome seus lugares, irmãos.
2: Louvado seja Deus, aleluias.
3: Alabado seja Deus.
2: Eu creio em milagres.
3: Eu creio em milagros.
2: Embora o meu tema hoje seja exatamente três elementos.
3: Sin embargo, mi tema sea tres elementos
2: importantes.
3: Hoy, importantes.
2: Para que se receba o milagre.
3: Para recibir el milagro.
2: Devo dizer a vocês que milagre não salva.
3: Os devo decir que el milagro no salva.
2: Mas eu escolhi três elementos.
3: Pero elegí tres elementos.
2: Que são elementos que podem nos fazer ver o milagre de Deus.
3: São elementos que nos podem fazer ver o milagre de Deus.
2: E também são elementos que fazem parte da salvação.
3: São milagros, elementos partes da salvação.
2: Primeiramente vamos definir milagres, né, meus irmãos?
3: Definamos primeiro os milagres.
2: Que é um milagre?
3: Que é um milagre?
2: Milagre é uma intervenção sobrenatural de Deus.
3: Essa intervenção sobrenatural de Deus.
2: Diante de uma situação que podemos dizer situação de crise.
3: Ante uma situação de crise, digamos.
2: Situação que não pode ser resolvida.
3: Que não pode ser solucionada.
2: Através das atitudes nossas, seres humanos, eu diria assim.
3: Através das nossas atitudes de ser humano.
2: Creio que os verdadeiros milagres vêm somente de Deus.
3: Creio que os verdadeiros milagres solamente vêm de Deus.
2: E os milagres se manifestam.
3: E os milagres se manifestam.
2: Para que nós seres humanos,
3: para que nosotros seres humanos,
2: possamos ter essas necessidades,
3: podamos tener esas necesidades,
2: eu diria extras, não é, sobrenaturais,
3: sobrenaturales,
2: resolvidas,
3: resolvidas.
2: Como o versículo que nós lemos está falando sobre a palavra?
3: Como el versículo que leímos habla sobre la palabra.
2: Então, exatamente isso.
3: Exactamente esto.
2: O primeiro elemento para que nós possamos receber um milagre.
3: Primeiro elemento para poder receber o milagro.
2: Eu não estou falando necessariamente na ordem, não é?
3: Necessariamente nessa ordem.
2: Mas é a palavra.
3: Pero es la palabra.
2: O que nós lemos diz que se vós estiverdes em mim.
3: Lo que dice que leímos si estuvieres en mí, dice.
2: E as minhas palavras estiverem em vós.
3: Y mis palabras están en vosotros.
2: Pedireis tudo o que quiserdes.
3: Pedireis todo lo que querráis.
2: E vos será feito.
3: Y os será hecho.
2: Vocês entendem o que é tudo, né, meus irmãos?
3: Entendem o que é todo, né, irmãos?
2: Vocês entendem o que é tudo, né?
3: Entendem o que é todo?
2: Tudo é tudo.
3: Todo é todo.
2: Aqui não tem tipo isso aqui, eu peço, isso aqui eu não peço. Não, a Bíblia Sagrada está dizendo, pedireis tudo o que quiserdes e vos será feito.
3: A Bíblia diz, pedireis todo o que querreis e será hecho.
2: Eu vou usar isso aqui daqui a pouquinho.
3: Isto será pouquito.
2: Mas a palavra de Deus, meus irmãos, é uma coisa espiritual.
3: A palavra de Deus é algo espiritual.
2: A palavra de Deus não é uma coisa que eu chego e digo assim, peraí, deixa eu pegar a palavra aqui. E eu pego a palavra.
3: Agarrar a palavra, decir,
2: dou uma mordida na palavra.
3: Agarrar uma mordida na palavra.
2: Não, a palavra de Deus é uma coisa espiritual.
3: A palavra de Deus é algo espiritual.
2: E a palavra de Deus, meus irmãos, para nós estarmos nela.
3: A palavra de Deus para que estemos en ella.
2: Nós devemos guardá-la em nosso coração.
3: Devemos guardá-la em nosso coração.
2: Escondê-la em nosso coração.
3: Ocultá-la em nosso coração.
2: Ouvi-la. O máximo possível.
3: Ouvir-lhe o máximo possível.
2: Fazer um verdadeiro escrutínio, ou seja, uma verdadeira análise profunda,
3: escudriñar de verdade,
2: de tudo que nós estamos ouvindo,
3: de todo o que ouvimos,
2: que nós consideramos a palavra de Deus,
3: de lo que consideramos a palavra de Deus.
2: Lembre-se,
3: acuérdese,
2: eu não posso guardar a palavra de Deus dentro de um tupperware.
3: Não posso guardar a palavra de Deus em um plástico.
2: Eu não posso guardar a palavra de Deus dentro de uma garrafa.
3: Dentro de uma botella.
2: Eu não posso colocar a palavra de Deus dentro do meu bolso.
3: Não posso pôr a palavra em meu bolsillo.
2: Mas eu posso guardá-la dentro do meu coração.
3: Pero lo puedo guardar dentro de mi corazón.
2: Bem dizia o servo de Deus, a tua palavra escondi.
3: Dizia, tu palavra escondi
2: no meu coração.
3: En mi corazón.
2: Para não pecar contra ti.
3: Para não pecar contra ti.
2: Primeiro elemento para o milagre é a palavra de Deus.
3: Primeiro elemento é a palavra de Deus.
2: Tudo começa com a palavra de Deus.
3: Tudo começa com a palavra de Deus.
2: O segundo elemento, meus irmãos, é a fé.
3: O segundo elemento é a fé, irmãos.
2: E a fé vem por ouvir.
3: E a fé vem por el oír.
2: Por ouvir o quê?
3: Oír qué?
2: Por ouvir a pregação.
3: Oír la prédica.
2: Por ouvir a palavra de Deus.
3: La palabra de Dios.
2: Vejam vocês que nós estamos casando as coisas.
3: Viram que estamos casando las cosas.
2: A gente sabe que sem fé é impossível agradar a Deus.
3: Sin fe es imposible agradar a Dios. Né?
2: A Bíblia fala que aquele que se aproxima do Senhor é importante que se aproxime dele tendo fé.
3: A Bíblia diz que aquele que se acerca a ele é necessário que tenha fé.
2: Se nós não tivermos fé,
3: se não tivermos fé,
2: nós não seremos ouvidos,
3: não seremos ouvidos.
2: Mas nós não teremos fé,
3: pero no tenemos fé.
2: Se nós não ouvirmos a palavra de Deus,
3: se não ouvimos a palavra de Deus.
2: Tem muita gente que não gosta de ouvir a palavra de Deus.
3: A muitos não gostam de ouvir a palavra de Deus.
2: Tem muita gente que prefere colocar a sua fé.
3: Muitos preferem pôr sua fé
2: em coisas que são,
3: em lo que é,
2: que a gente possa pegar, não é?
3: Que podamos agarrá-lo.
2: Coisas físicas.
3: Algo físico.
2: Tem gente que gosta de colocar a sua fé.
3: Aí é quem nos gosta de pôr sua fé
2: em coisas que podem. Ah, toma água aí que você não é. Tem pessoas que acham que é a água que vai curar. Enfim.
3: Por isso, se tomar água pode sanar.
2: Outros acham que é colocar uma fotografia no livrão da vitória.
3: Quem pensa em pôr uma foto no livro da vitória?
2: A Bíblia Sagrada nos fala da fé.
3: A Bíblia Sagrada nos habla da fé.
2: Sem fé é impossível agradar a Deus.
3: Sem fé é impossível agradar a Deus.
2: Mas a Bíblia Sagrada fala em Lucas capítulo 17, versículo 6.
3: Lucas 17, versículo 6.
2: Se tiverdes fé como um grão de mostarda,
3: isso, se tiveres fé como um grano de mostaza,
2: direis a esta moreira,
3: a esta montanha le virás,
2: sai daqui,
3: sal de aqui,
2: e planta-te no mar,
3: planta-te en el mar,
2: e ela vai te obedecer,
3: e te obedecerá.
2: A questão aqui, meus irmãos, não é quantidade.
3: A questão aqui não é a quantidade.
2: Muitas pessoas dizem não porque a semente de mostarda é pequenininha, não sei o quê.
3: Muitos dizem do tamanho da mostarda.
2: Não, não é essa a questão.
3: Pero esa no es la cuestión.
2: A questão é a qualidade.
3: La cuestión es la calidad.
2: A qualidade da nossa fé.
3: La calidad de nuestra fe.
2: É a qualidade da nossa fé.
3: Es la calidad de nuestra fe.
2: Se perguntar para Satanás, Satanás, você acredita, você tem fé em Deus? Ele vai dizer, eu tenho.
3: Se ele pergunta se Satanás se crê e tem fé em Deus, ele dirá que sim.
2: Mas se Satanás pedir um milagre para Deus, ele nunca receberá.
3: Mas se ele pedir um milagre a Deus, nunca o receberá.
2: É a qualidade da fé.
3: É a qualidade da fé.
2: Não pode ser a fé fingida.
3: Não pode ser fé fingida.
2: Não pode ser a fé circunstancial.
3: Não pode ser fé circunstancial.
2: O que é a fé circunstancial?
3: O que é a fé circunstancial?
2: É a fé só no momento que a pessoa é detectada com câncer. Aí tem fé.
3: É para o momento que é detectada com câncer, só ali.
2: Quando a pessoa está perdendo a família, aí tem fé.
3: Quando a pessoa perde a família, ali tem fé.
2: Quando a pessoa às vezes está no vale do desemprego, aí a pessoa tem fé.
3: Ou se está desempregada, sim, tem fé.
2: Mas quando vem a palavra de Deus,
3: quando vem a palavra de Deus,
2: primeiro elemento, para falar ao coração da pessoa, arrependa-te, aí ela já não tem fé.
3: Para falar ao coração da pessoa, arrependa-te e já não tem fé.
2: Abandona o seu pecado, aí ela já não tem fé.
3: Deja tu pecado e não tem fé.
2: Então é fé circunstancial, é fé segundo a sua necessidade.
3: É fé circunstancial, segundo a sua necessidade.
2: Oh, mas fé.
3: Pero fé.
2: Meus irmãos, a nossa fé, ela tem que ser direcionada. A nossa fé, para que a nossa fé? Fé em que nós temos de ter fé? Digam comigo, na palavra de Deus.
3: A fé deve ser direcionada em quê? A la palavra de
2: Deus. A nossa fé tem que ser dirigida à palavra de Deus.
3: A fé deve dirigir-se à palavra de
2: Deus. Como eu disse a vocês, a palavra de Deus é uma coisa espiritual.
3: Como eu disse, a palavra de Deus é algo espiritual.
2: Agora, grande parte dos nossos problemas.
3: Agora, grande parte de nossos problemas.
2: Grande parte das nossas necessidades.
3: Grande parte de nossas necessidades
2: Não são espirituais.
3: Não são espirituais.
2: Nós podemos ter crises espirituais, sim.
3: Podemos ter crises espirituais, sim.
2: Mas grande parte dos nossos problemas.
3: Grande parte dos nossos problemas.
2: São problemas no nosso físico.
3: São problemas no físico.
2: São problemas materiais.
3: O material.
2: Como fazer então para que a palavra que é espiritual?
3: Como fazer para que a palavra que é espiritual
2: possa nos atingir e produzir um milagre?
3: Pode alcançar-nos e produzir o milagro?
2: Naquilo que nos afeta, que pode ser material, que pode ser físico, que pode ser terreno.
3: Pelo que nos afeta, que pode ser material, físico, terrenal.
2: Aí é que acontece, meus irmãos, essa questão.
3: Aí sucede a questão, irmãos.
2: Onde entra a fé?
3: Onde entra a fé?
2: É através da fé que a palavra vem de encontro.
3: Através da fé, a palavra vem ao encontro.
2: A qualquer tipo de condição que nós estamos vivendo.
3: Qualquer tipo de condição que vivimos.
2: E nós passamos então a desfrutar o milagre de Deus.
3: E começamos a viver o milagre de Deus.
2: Que nos é oferecido na sua palavra.
3: Que nos é oferecida em sua palavra.
2: Através da fé.
3: Através da fé.
2: Nós podemos gozar de todos os milagres.
3: Podemos gozar de todos os milagres.
2: Que a Bíblia Sagrada descreve.
3: Que a Bíblia descreve.
2: Podemos gozar de todas as maravilhas que nos são oferecidas.
3: Gozar de todas as maravilhas que nos são oferecidas.
2: E que estão registradas na página, nas páginas da palavra de Deus.
3: Estão registradas nas páginas da Bíblia.
2: Imagine você, para você entender melhor.
3: Imagine-se para que entenda melhor.
2: Supondo que você tem uma conta bancária.
3: Supondo que tienes una cuenta bancaria.
2: E alguém vai lá e deposita para você.
3: Alguém vai e te deposita.
2: Um dinheiro.
3: Uma plata.
2: Conta bancária não quer dizer que você tem uma caixinha no banco.
3: Conta bancária não quer dizer que tens uma caixinha no banco.
2: E tudo que você deposita eles vão colocando lá em dinheiro, não.
3: O que depositas lo van poniendo en dinero, no.
2: Tudo isso é eletrônico.
3: Todo isso é eletrônico.
2: Não é que você, eu tenho 5 milhões no banco. Não é que você não vai abrir uma caixa e vai ver 5 milhões lá dentro, não. É eletrônico.
3: É eletrônico todo.
2: Para que esse dinheiro venha para suas mãos?
3: Para que essa plata venha às suas mãos?
2: Ou você vai ao banco e passa o seu cartão?
3: Vas al banco y pasas la tarjeta.
2: Ou você vai ao banco e faz um cheque?
3: Vas al banco y haces un cheque.
2: Ou você vai ao banco e faz um saque?
3: Vas al banco y haces un saque.
2: Mas até aquele momento o seu dinheiro vai ser apenas e tão somente eletrônico. Você sabe que está lá.
3: Até esse instante será eletrônico, pero sabes que está allá.
2: Mas você tem que ter um procedimento para tirá-lo de lá.
3: Pero debes proceder en algo para sacarlo de allá.
2: Se você quiser em efetivo.
3: Si quieres tenerlo en efectivo.
2: Todas as bênçãos descritas na Bíblia Sagrada.
3: Toda bendição descrita na Bíblia Sagrada.
2: Elas estão lá.
3: Están allá.
2: Nós temos como se fosse um crédito.
3: Nós temos como se fosse um crédito.
2: Para receber essas bênçãos.
3: Para receber essa bendição.
2: E é exatamente aí.
3: Exatamente aí.
2: Onde entra a nossa fé.
3: E onde entra a nossa fé.
2: Através da fé nós tornamos efetiva ou efetivas as bênçãos que fazem parte das grandes promessas do nosso Deus.
3: Através da fé efetivamos.
2: Nós temos, meus irmãos, bênçãos para tudo que nós imaginarmos nessa vida.
3: Temos milagre para tudo o que imaginamos.
2: E é através da fé que essas bênçãos vão passar para a nossa vida.
3: Através da fé passará essas bendições na nossa vida.
2: A Bíblia Sagrada fala claramente.
3: A Bíblia Sagrada avisa com claridade.
2: Se nós tivermos fé, podemos falar até a montanha: sai daqui, planta-te ali.
3: Se tivermos fé, podemos dizer à montanha: sal de aqui, vem.
2: Se nós estivermos na palavra de Deus, poderemos pedir tudo o que quisermos.
3: Se estamos na palavra de Deus, pediremos tudo o que queramos.
2: Como nos apossar então?
3: Como posicionar-nos então?
2: Acreditando na palavra.
3: Creyendo na palavra.
2: Tendo fé na palavra.
3: Tendo fé na palavra.
2: E aí sim nós vamos nos apossando.
3: Aí nos possamos.
2: Daquilo que está lá para nós recebermos.
3: Que estamos para
2: receber. Por exemplo, Jesus oferece o perdão.
3: Jesus oferece o perdão.
2: Mas se você não acreditar,
3: pero si usted no cree,
2: que Jesus Cristo é o Filho de Deus,
3: que Cristo es el Hijo de Dios,
2: se você não acreditar na palavra de Deus,
3: si no crees en la palabra de Dios,
2: você nunca receberá o perdão que te foi oferecido.
3: Nunca recibirás el perdón que te fue ofrecido.
2: Então você precisa da palavra.
3: Necesitas la palabra.
2: Você precisa da fé.
3: La fe.
2: E o terceiro elemento.
3: Y el tercer elemento,
2: que é o nome de Jesus Cristo.
3: Que é o nome de Jesus Cristo.
2: Tudo quanto pedirdes em meu nome,
3: tudo o que pedais em meu nome,
2: eu farei para que o Pai seja glorificado no Filho.
3: Farei para que o Padre seja glorificado.
2: João 14, versículo 13.
3: Lucas, glória a
2: Deus. Então nós temos aqui a palavra.
3: Aqui temos a palavra.
2: O que é que registra a palavra? Registra tudo.
3: Que registra a palavra todo.
2: A palavra de Deus registra tudo.
3: A palavra de Deus registra todo.
2: Nós temos aqui a fé. Acreditar
3: a fé.
2: Em quê?
3: Crer em quê?
2: Ter fé na palavra.
3: Ter fé na palavra.
2: E nós temos aqui o nome do nosso Senhor Jesus Cristo.
3: Aqui temos o nome do nosso Senhor
2: Jesus.
3: Diz
2: mais ainda.
3: Diz mais todavia.
2: Se pedirdes alguma coisa em meu nome, eu o farei.
3: Se pedirdes algo em meu nome, eu o farei.
2: Ou seja.
3: Ou seja.
2: Nós acreditamos na palavra.
3: Creemos en la palabra.
2: Nós temos fé na palavra.
3: Tenemos fe en la palabra.
2: E pedimos em nome de Jesus Cristo.
3: E lo pedimos em nome de Cristo Jesus.
2: Aí não há nada que possa resistir.
3: Aí não há nada que possa resistir.
2: E são também elementos da salvação.
3: Também são elementos da salvação.
2: São muitas ocasiões que a Bíblia Sagrada registra.
3: São muitas ocasiões que a Bíblia Sagrada registra.
2: Pessoas que foram até Jesus.
3: Gente que foi até Jesus.
2: Ouviram a ministração dele.
3: Ouviram a ministração.
2: E foram curadas.
3: E foi sanada.
2: Algumas pessoas acreditaram e Jesus disse a elas.
3: Há quienes creyeron y Jesús les dijo.
2: Que seja feito conforme a vossa fé.
3: Sea hecho conforme a vuestra fe.
2: E em grande parte dessas ocasiões.
3: En gran parte de esas ocasiones.
2: O Senhor Jesus despedia essas pessoas dizendo.
3: Jesús los despedía diciendo.
2: Vai.
3: Ve.
2: A tua fé te salvou.
3: Tu fe te ha salvado.
2: Vejam vocês.
3: Ve.
2: A pessoa ouvia.
3: A pessoa ouvia.
2: A pessoa era curada.
3: Era sanada.
2: E a pessoa era salva.
3: E salva.
2: A pessoa ouvia a palavra.
3: A pessoa ouvia a palavra.
2: A pessoa tinha fé na palavra.
3: Tinha fé na palavra.
2: E a pessoa, no nome de Jesus Cristo, era curada.
3: Em nome de Cristo era sanada.
2: E ouvia o pronunciamento do Senhor dizendo.
3: E ouvia a pronunciação de Cristo
2: dizendo. Vai tranquilo.
3: Vê tranquilo.
2: Tá salvo.
3: Está salvo.
2: A tua fé te salvou.
3: Tu fé te ha salvado.
2: Vejam vocês, meus irmãos.
3: Vejam, irmãos.
2: O porquê eu estou associando essas três condições.
3: Porque associo essas três condições.
2: Para receber o milagre.
3: Para receber o milagro.
2: Como condições também para a nossa salvação.
3: Também como condições para a salvação.
2: Quando nós cremos na palavra.
3: Quando cremos na palavra.
2: Nós somos completamente resgatados.
3: Somos resgatados completamente.
2: Nós somos lavados.
3: Somos lavados.
2: Purificados.
3: Purificados.
2: Nós temos fé nessa palavra.
3: Temos fé nesta palavra.
2: Nós invocamos o nome do nosso Senhor Jesus Cristo.
3: Invocamos o nome.
2: E a Bíblia fala que aquele que invocar o nome do Senhor esse será salvo.
3: A Bíblia diz que quem invoca seu nome será salvo.
2: Então vejam vocês que maravilha.
3: Vê que maravilhoso.
2: Caminham basicamente juntas.
3: Basicamente juntas vão.
2: As condições para a nossa salvação.
3: As condições para a nossa salvação.
2: Os elementos para a nossa cura.
3: Os elementos para a nossa sanidade.
2: São coisas que caminham muito, mas tão juntas que às vezes é quase impossível separar.
3: São que bem, vão bem juntas, senão
2: o que estamos fazendo para a nossa cura,
3: o que estamos para a nossa sanidade,
2: e o que estamos fazendo para a nossa salvação,
3: e o que estamos para a nossa salvação.
2: A boa notícia é,
3: a boa notícia é
2: que você está aqui hoje na presença de Deus,
3: estás aqui na presença de Deus,
2: e você pode se utilizando dos mesmos elementos,
3: está utilizando os mesmos elementos,
2: não receber somente o milagre,
3: não recebi somente o milagro,
2: mas receber também a salvação,
3: sino que também a salvação
2: da sua alma,
3: de tua alma.
2: Observe você que basicamente os passos,
3: porque praticamente os passos
2: são os mesmos,
3: são os mesmos.
2: Você está sentindo que Jesus está falando contigo?
3: Sinto o que Jesus habla contigo.
2: Você está permitindo que essa palavra seja escrita na tábua do seu coração?
3: Permites que seja escrita na tábua do teu coração esta palavra?
2: Você está colocando fé nessa palavra?
3: Pones fé nesta palavra?
2: Você está entendendo que essa palavra ela é o próprio Senhor, é o Senhor Jesus Cristo, e no nome dele nós podemos todas as coisas?
3: Entendendo que é o próprio Jesus e nele nome podemos todas as coisas?
2: No nome de Jesus Cristo, demônios saem.
3: Em nome de Cristo, demônios saem.
2: No nome de Jesus Cristo. Cristo, câncer é curado.
3: Em nome de Cristo, o câncer é sanado.
2: No nome de Jesus Cristo, todo mal é repreendido.
3: Em seu nome, o mal se repreende.
2: E através de ouvirmos a palavra, termos fé na palavra e no nome de Jesus, também os nossos nomes são escritos no livro da vida. E
3: através de ouvir sua palavra, também o nome é escrito no livro.
2: Louvado
3: da vida.
2: Seja Deus, aleluias.
3: Louvado seja Deus.
2: Quando nós pedimos ao nosso Pai Celestial um milagre,
3: quando pedimos a Ele um milagro,
2: nós devemos pedir a Ele,
3: podemos pedir a Ele,
2: com confiança na Sua palavra,
3: com confiança na Sua palavra,
2: acreditando nas Suas promessas,
3: crendo em Suas promessas,
2: reconhecendo que nós não estamos pedindo na nossa própria autoridade, mas estamos pedindo na autoridade do nome.
3: Que não pedimos a nossa autoridade, senão o Seu nome.
2: Estamos pedindo na autoridade do nome, do nome, do nome de Jesus Cristo, nosso Senhor, que é Rei de Reis e Senhor dos Senhores.
3: Pedimos a autoridade de Cristo Jesus.
2: Podemos todas as coisas. Coisas desse nome.
3: Todo podemos em este nome.
2: Acredite que essa palavra é poderosa para que você seja curado através dela.
3: Você crê que ela é poderosa para sanar?
2: Se você tiver fé nela.
3: Se tiver fé na palavra.
2: E fazer menção do nome que é sobre todos os nomes com essa fé na palavra, você vai ser a pessoa mais sadia desse planeta. Você vai ser a pessoa mais abençoada desse planeta. Você vai ser a pessoa mais esperançosa desse planeta.
3: A pessoa mais esperançosa deste planeta.
2: Porque além de estar curado, além de estar recebendo milagres,
3: estar sanado e receber milagros,
2: também o seu nome estará sendo escrito no livro da vida.
3: E teu nome será escrito no livro da Bíblia.
2: Também o seu nome vai estar inscrito no livro daqueles que serão chamados à glória do Senhor.
3: E teu nome será escrito nos que
2: para viver eternamente no céu.
3: Para viver eternamente para no céu.
2: Acredite nessa palavra.
3: Creia nesta palavra.
2: Tenha fé.
3: Tenha fé.
2: e invoque o nome do Senhor.
3: Invoque o nome do Senhor.
2: Isso que você está sofrendo?
3: Isto que sufres?
2: Pode ser físico.
3: Pode ser físico.
2: Pode ser material.
3: Ou material.
2: Mas Deus age em qualquer situação da vida.
3: Deus trabalha em qualquer situação da vida.
2: Mas irmão Lourival, tem questões espirituais, Deus age também.
3: Mas pastor, no espiritual também atua Ele.
2: É Deus quem te abençoa em nome de Jesus Cristo.
3: Deus te bendice em nome de Cristo.
2: Pediu, pediu em nome do Senhor, Ele vai fazer.
3: Ele hará em nome de Cristo.
2: Ele vai fazer.
3: Ele hará.
2: Se pedir em meu nome, eu farei.
3: Se pedir em meu nome, eu farei, dijo.
2: Assim, o Pai será glorificado no Filho.
3: El Padre será glorificado en el Hijo.
2: Peça em nome de Jesus Cristo.
3: Viva em nome de Cristo.
2: Às vezes, meus irmãos, a gente parece até querer dar uma pinçada de lambuja, né?
3: Às vezes que queremos dar uma pinçada.
2: A gente pede, em nome do Pai, em nome do Filho, em nome do Espírito Santo de Deus. Não existe essa citação na Bíblia. Também não é pecado.
3: Também não é pecado a vestir assim, mas só em nome de Cristo.
2: Mas a Bíblia Sagrada fala para nós pedirmos em nome de Jesus Cristo.
3: A Bíblia diz pedir em nome de Cristo.
2: Pode pedir em nome de Jesus, que Jesus vai vir e vai fazer o que você precisa.
3: Pode pedir em nome de Cristo, que hará o que necessitas.
2: Esse câncer vai embora.
3: Este câncer se irá.
2: Essa doença no coração vai embora.
3: Essa doença se irá.
2: É pela fé.
3: É por la fe.
2: A promessa está aí.
3: A promessa allí está.
2: Eu estou convosco todos os dias, é promessa.
3: Com vocês estou todos os dias, é promessa.
2: Pode pedir que eu faça, é promessa.
3: Pide que
2: eu
3: farei, é promessa.
2: Voltarei para vós, é promessa.
3: A vocês voltarei, é promessa.
2: Clama a mim, responder-te-ei, é promessa.
3: Clama a mim, te responderei, é promessa.
2: As promessas estão aí.
3: As promessas estão allí.
2: Creia na palavra, tenha fé na palavra e invoque o nome do Senhor Jesus.
3: Creia na palavra, tenha fé, invoque o nome de Cristo.
2: Não há demônio que resista a esse nome que é sobre todos os nomes, exaltado soberanamente acima de todos os nomes.
3: Não há demônio que resista a este nome soberano sobre todos os nomes.
2: Peça em nome de Jesus.
3: Siga em nome de Jesus.
2: E tenha tranquilidade.
3: E tem tranquilidade.
2: Porque se você está crendo na palavra, está tendo fé, pedindo em nome de Jesus, está tudo tranquilo.
3: Se está crendo na palavra e pedindo em nome de Cristo,
2: está tudo certo.
3: Tudo correto.
2: Deus está te ouvindo.
3: Deus te ouve.
2: Talvez hoje ele tenha a resposta para você.
3: Talvez eu tenha a resposta para você.
2: Talvez não tenha hoje, ou seja, talvez não queira dar a resposta hoje.
3: Ou talvez não queira dar para hoje.
2: Mas ele tem a resposta para você.
3: Mas ele tem a resposta para você.
2: Deixa Deus agir no seu tempo.
3: Deixa que ele trabalhe ao seu tempo.
2: O nosso tempo, meus irmãos, às vezes nos apressura, nos coloca pressa.
3: O tempo nos apressura, nos põe prisa.
2: O nosso tempo é o tempo cronológico, é o Cronos.
3: O tempo é o tempo cronológico, o Cronos.
2: O tempo de Deus é diferente, é Kairos ou Kairos.
3: O tempo de Deus é o Kairos.
2: O tempo de Deus é melhor que o nosso.
3: O tempo de Deus é diferente ao nosso.
2: Deus sabe melhor a questão dos tempos.
3: Ele sabe melhor da questão dos tempos.
2: Deus conhece tudo sobre o tempo. É o Senhor do tempo.
3: Ele sabe tudo sobre o tempo. É o Senhor do tempo.
2: Só confie nas promessas que estão na palavra de Deus. Tenha fé e clama pelo nome de Jesus.
3: Só confie nas promessas e clama por seu nome.
2: E deixa Deus o seu tempo operar na sua vida.
3: Deixa que o seu tempo opere em tua
2: Mas
3: vida.
2: Mas pode descansar. Se a palavra está no seu coração, pode descansar que está tudo certo.
3: Se a palavra está no teu coração, descansa.
2: Diga comigo, está tudo certo.
3: Sim, tudo está correto.
2: Diga comigo, já deu tudo certo.
3: Diga comigo, já está tudo correto.
2: Já deu tudo certo.
3: Já está tudo correto.
2: Aleluia, louvado seja Deus, aleluia. Digam comigo assim, meus irmãos. A paz do Senhor Jesus. Digam comigo assim mais uma vez. A paz do Senhor Jesus. Muito obrigado, irmãos, todos vocês da Igreja Deus e Amor, vocês de outros ministérios, vocês que juntaram-se a nós na oração, bem-vindos e venham sempre, e muito obrigado por vocês estarem aqui, que Deus vos abençoe. Digam comigo mais uma vez, a paz do Senhor Jesus, vão com Deus, meus irmãos, vocês estão guardados, vocês estão protegidos e abençoados, em nome de Jesus Cristo.
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0: paz de nosso Senhor e Salvador Jesus Cristo. Aqui vos fala Pastor Jerry Bocharde. Nós estamos aqui ao vivo com todos vocês nesta live, né, de oração. Daqui a pouquinho nós vamos iniciar a oração da meia-noite. E está comigo também minha querida esposa, nossa irmã Antônia. Paz do Senhor.
1: Paz do Senhor Jesus a todos. Deus abençoe de uma forma toda especial, porque sabemos que aonde tem oração tem a presença de Deus. E desde já quero falar que é muito importante já começar a compartilhar, né, para que os amigos, os conhecidos, os irmãos também, todos juntos de diferentes lugares possamos estar orando.
0: É verdade, nós estamos numa contagem regressiva, né, para o aniversário da nossa igreja pentecostal Deus é Amor,

0: reservando, né, para estar na casa do Senhor. Vamos priorizar esses dois dias de festividade, de estarmos na casa do Senhor. E é importante, né, convidar todos os familiares, se for possível, os amigos, os conhecidos, enfim, porque serão dois dias onde Deus tem muito para realizar grandes obras.
1: É verdade. E nós estamos hoje no quinto dia, né, dessa campanha, dessa preparação, porque nós sabemos que, como muitas pessoas estarão presentes, nós temos esta fé, nós cremos, né, que muitas pessoas virão. Nós temos já confirmação de várias caravanas que vão participar deste evento. Então, cremos que vai superlotar a nossa sede mundial nesses dois dias de evento. E eu queria aproveitar e falar um pouquinho, né, do que vai estar acontecendo nesses dois dias, né? Vão ser dois dias especiais, com muitas coisas que vão estar acontecendo, momentos especiais. Eu queria falar um pouquinho sobre as mulheres de fé. No sábado, no dia 13, já às 10 horhas da manhã, né, das 10 às 11h30, nós teremos a consagração das mulheres de fé ali no auditório Renascense, né? Então, estará aberto ali ao público feminino. E queria aproveitar você, minha esposa, para falar um pouquinho sobre esse momento que nós vamos ter já de início, né, de abertura deste evento.
0: Realmente já existe uma expectativa muito boa, né, referente à participação de todas as mulheres de fé, não somente daqui de São Paulo, mas de outros estados também. Já estamos em comunicação, inclusive com as lideranças da Mulheres de Fé, das Mulheres de Fé do Sul, né? Do Sul. E elas já estão assim com uma expectativa muito boa, né, para esse dia, para esse momento. E estamos realmente nos preparando para participar deste primeiro culto que vai estar acontecendo. E eu sei que quando se trata de um culto assim em consagração, é algo que faz a diferença, né? Então, desta maneira, vamos estar iniciando o dia 13, né? Dia sábado, dia 13. É muito importante, então, se preparar desde cedo já, né? De
1: para
0: manhã.
1: Participar, né?
0: Isso mesmo.
1: E não somente, né, as mulheres do Sul, mas as mulheres, podemos dizer, de todo o Brasil vão estar participando. E por que não dizer do mundo, né? Porque nós teremos caravanas também que virão de outros países que vão estar participando deste evento. Então, nós teremos mulheres de todas as regiões. E quando fala de mulheres de fé, eu me lembro, né, de algumas mulheres, né? Na Bíblia nós temos aí a Ana, né, que ali em 1 Samuel está registrado, né, a fé, né, o voto que ela fez, aquela oração, né, com entrega. Temos também a questão da Maria também, ali que esteve no, ali junto dos pés de Jesus, né? A Maria de Betânia, enfim, são tantos exemplos. Esther, né? Mulheres de fé que estão citadas na Bíblia e que realmente fizeram a diferença. E eu creio que as nossas mulheres de fé da nossa Igreja Pentecostal Deus e Amor também farão a diferença nesse dia, participando já desse início, né, de festividade, nessa consagração de mulheres de fé.
0: Com certeza. E quando estamos falando das mulheres de fé, nos referimos a todas as mulheres de todas as idades, né? Também, quando falamos mulheres de fé, estamos falando também das irmãs que fazem parte do círculo de oração, que sempre já estão participando todos os sábados nesse horário. Mas este dia 13, sábado, né, 13 de junho, sabemos que vai ser algo muito especial, por ser o primeiro dia desta grande festividade.
1: É verdade. E não para por aí, né? Às 14 horas nós já teremos também o Garagem Cristã, né? E também o Speaker Break, que vai estar acontecendo, onde nós teremos a participação dos ganhadores, né, ali do Garagem Cristã, e também dos finalistas, né, dessas últimas.

0: as edições. Então, nós teremos ali essa programação a partir das 14 horas. Né? E ainda teremos outra programação que vai ser às 19 horas, que é o culto jovem, né, com o Regenere, e também o Expansão, ali no auditório Renascense, onde todos os jovens estarão envolvidos ali nesse culto, né? Também os adolescentes vão participar, né? E é interessante que nós temos muitos adolescentes, por exemplo, de Curitiba virão vários adolescentes, né? De outras regiões também, que vão estar participando deste culto. Então, o que eu digo para você que está nos assistindo, que você, né, forme as suas caravanas, se você ainda não formou, ainda dá tempo de você formar as caravanas e vir participar conosco dessa festividade, desses dois dias que está recheado de programações aí maravilhosas, né?
1: Isso aí, não dá para perder mesmo esta oportunidade. O primeiro dia, como eu disse, é importante estar desde cedo e acompanhar até finalizar o dia, né? Nós sabemos que os nossos jovens, né, adolescentes, aquele vigor, aquele bom ânimo, então vai ser algo muito especial, algo marcante, sem dúvidas.
0: É uma programação toda especial para a nossa juventude, né, para os adolescentes, nesse sábado, a partir então das 19 horas. Né? Eu quero aproveitar e falar com os nossos, também, os nossos ouvintes. Talvez você está nos ouvindo aí pelo programa de rádio. Se você quiser assistir a live, você pode acessar os nossos canais, né? No caso, o YouTube, e você pode participar conosco aqui dessa live, né? Pode participar e pode compartilhar, né? Aproveita para compartilhar aí com seus amigos essa live e participar desta oração que nós vamos estar iniciando daqui a pouquinho, né? Mas eu queria falar mais um pouquinho sobre a questão também do domingo, o segundo dia, né? Já às 9 horas da manhã, até às 10h30, nós vamos ter o lançamento do Ministério de Intercessão Global. Olha que coisa linda, né? A Igreja Deus e Amor, ela já é conhecida, né, conhecida assim pela oração. Todo mundo, quando ouve falar, ah, você é da Deus e Amor, o pessoal já diz, ah, os irmãos aí são de oração, né? Então ela é conhecida pelas orações. E agora nós estamos iniciando, né, lançando esse Ministério de Intercessão Global. E quem vai ser a líder global desse ministério?
1: Que boa notícia, né? Realmente, meu coração, vamos dizer, já pode sentir como um fogo, uma chama viva, e o Espírito Santo. E neste domingo, realmente, vai ser lançada, né, esta boa notícia. E este projeto vai passar a ser realidade, porque é um projeto que já está em andamento. E quem vai estar liderando, pelo que eu tenho entendido, será a nossa querida irmã evangelista Lorena. Maria Lorena.
0: É isso mesmo. Ela vai ser a líder, né? Vai ser, na realidade, ela já é, né? Mas vai se oficializar nesse dia, né, o Ministério de Intercessão Global com a nossa irmã Lorena. E, com certeza, a partir daí também, nós vamos expandir isso para todo o Brasil e para todo o mundo, né? Vamos estar participando dessa intercessão global. Nossa igreja, ela já é uma igreja de oração, mas eu creio que com esse ministério agora nós vamos intensificar mais as orações e com certeza o resultado será positivo. Deus estará operando na vida das pessoas, né, por intermédio da oração, porque a oração, ela é a chave da vitória, né? A igreja, ela precisa realmente de orar, né? E agora nós vamos ter esse incentivo juntamente com a nossa irmã Lorena para buscarmos mais e mais a presença de Deus, não é isso?
1: É dessa forma, porque, como eu disse, né, o Ministério da Intercessão Global, né, algo que vai envolver não somente o Brasil, mas o mundo inteiro, será um despertamento muito grande para os quatro cantos da Terra. É um chamado divino.
0: Com certeza. E tem muito mais, né? A partir das 10h30, então, até meio-dia, nós teremos também a cerimônia de ordenação dos diáconos, presbíteros e pastores, né? E vai estar acontecendo no auditório Renascense. Lembrando que eu não me lembro se eu falei aonde acontecerá o lançamento do Ministério de Intercessão, vai ser no Templo 1, né? No Templo 1. E a ordenação, a cerimônia de ordenação dos presbíteros, diáconos e pastores no Renascense, né? Todos aqueles candidatos que foram aprovados no curso, né, do ITDA, eles estarão, então, participando dessa cerimônia de ordenação. E no horário das 15 horas. Então, nós teremos o culto celebrativo de 64 anos, né, da nossa Igreja Pentecostal Deus e Amor. E tem algo interessante nisso aí. As primeiras mil pessoas que chegarem às 15 horas em ponto, essas vão receber uma premiação. Olha que coisa linda. Será que você vai chegar no horário? Vai se esforçar?
1: Claro que sim. Para quem mora mais perto aqui da nossa igreja, até é bem fácil, né? Mas eu sei também que tem muitas pessoas de muita fé que moram longe e eles vão fazer aquele esforço de sair bem cedo, né? De seus bairros, lugares onde moram e vão chegar aqui.
0: As caravanas já vão estar aqui. Mas é bem isso que você está dizendo. O povo de São Paulo, eles deverão chegar mais cedo, para as 15 horas em ponto estarem aqui para poder receber essa premiação, né?
1: Com certeza, e vale a pena, né? Eu até já fiquei curiosa, né? Qual será essa premiação?
0: Eu, às 15 horas, já vou estar aqui.
1: Isso, então tem que correr nesse dia.
0: Então, nós estamos aí com uma programação, como eu disse, maravilhosa, né? Uma programação muito especial para este aniversário. E você não pode ficar de fora. Vem estar conosco, venha participar, porque eu tenho certeza que Deus, ele tem uma bênção toda especial para você. Seja na Mulheres de Fé, seja no Ministério ali da Intercessão Global, né? Tudo que vai estar acontecendo, com certeza Deus, ele vai estar falando ao seu coração por intermédio dos louvores que serão entoados, pela palavra que será ministrada, né? Enfim, tudo que vai estar acontecendo aqui nesses dois dias, né?
1: É importante trazer os convidados, né? Como eu já disse desde o início, porque eu creio que será um dia assim, de muita restauração, muita salvação de almas haverá.
0: Com certeza.
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0: intercessão, pois o Espírito Santo agora começa a interceder, não somente, Senhor, pelo Brasil, mas pelo mundo inteiro. E nós estamos agora, Senhor, nesse exato momento, Senhor, entregando tudo nas mãos do Senhor. Hoje é o quinto dia, Senhor, deste grande propósito de clamor, esta preparação espiritual, onde nós estamos, Senhor, sem duvidar, estamos, Senhor, confiante que o Senhor irá surpreender, que o Senhor vai trazer em meio ao seu povo, que o Senhor vai manifestar, será algo surpreendente, porque o Senhor Deus é fiel para fazer além do que nós pedimos. E nesse momento, meu Pai, eu já quero te agradecer por esta oportunidade, Senhor, de nós estarmos, Senhor, em oração, porque a oração feita, Senhor, pela madrugada, sabemos que esta oração chega até o trono do Senhor e podemos chegar confiadamente por intermédio do nosso Senhor e Salvador Jesus Cristo. Senhor, podemos sentir claramente o Espírito Santo, Senhor, trazendo esta paz que invade a nossa alma, toma conta do nosso ser. Eu quero te agradecer, meu Deus, porque foi o Senhor quem inspirou, o Senhor quem direcionou a diretoria deliberativa, a diretoria executiva, Senhor, para que seja possível, Senhor, os 21 dias de propósito. Senhor, nesse momento de clamor, meu Deus, eu já quero agradecer porque eu sei, Senhor, que nesse momento a cada palavra que estamos expressando, o Senhor está recebendo. E até mesmo, Senhor, aquilo que queríamos, Senhor, expressar de uma melhor forma, Senhor, pois são tantas coisas que queremos pedir, mas nada melhor que agradecer. Senhor, nesse momento também já estou apresentando todas as pessoas que estão nos acompanhando. Alguns estão de joelhos dobrados, outros, Senhor, estão em espírito de oração, acompanhando, ligados, o pensamento, o coração, diretamente, aleluia, nesse momento, ao trono do Senhor. Há uma conexão espiritual, por intermédio da nossa fé, da nossa entrega. Senhor, meu Deus, nesse momento de oração, eu intercedo, Senhor, por todas as pessoas, que não é por acaso, Senhor, nesse momento, estão, Senhor, acompanhando. Alguém fez o convite, Senhor, para acompanhar esse momento de oração, e que essa pessoa seja impactada pelo poder do Espírito Santo. Nesse momento, Senhor, eu oro, Senhor, pela diretoria deliberativa. Pai querido, eu sei que o Senhor tem direcionado a cada passo. O Senhor tem direcionado a cada dia, Senhor, o que deve de ser feito, Senhor, dentro desta obra tão gigantesca, Senhor. E o que nós estamos apresentando, Senhor, o que vai estar acontecendo neste dia 13 de junho, dia 14 de junho, será um final de semana inesquecível. Algo muito marcante vai acontecer. Vai acontecer um grande despertar espiritual. O Senhor visitará o seu povo. Eu posso sentir, meu Deus. Eu te agradeço, Senhor, por esta oportunidade de nós estarmos aqui, Senhor, fazendo esta oração. Sim, meu Pai, para que tudo seja possível, Senhor. Eu sei que neste propósito de preparação espiritual, o Espírito Santo está trabalhando de uma forma extraordinária. Sim, Senhor, eu sei que o sobrenatural do Senhor já está acontecendo. Pai querido, eu oro nesse exato momento, Senhor, pela nossa querida irmã, presidente da diretoria deliberativa, a nossa irmã Ireni Oliveira de Miranda. Senhor, que ela possa ser visitada, Senhor, pelo poder do Espírito Santo, que ela seja abraçada. Sim, meu Pai, eu sei, Senhor, que o Senhor tem sustentado, Senhor, ela. O Senhor tem dado saúde, o Senhor tem guardado, o Senhor tem livrado. O Senhor conhece o anseio do coração da tua serva, Senhor, em prol desta obra. Abençoa ela, seja com ela, Senhor. E também, Senhor, guarda, livra, Senhor, a família da tua serva, Senhor, os familiares. O Senhor é fiel, o Senhor é quem protege. Sim, meu Pai, nesse momento também eu apresento, Senhor, a nossa querida irmã, vice-presidente da diretoria deliberativa, é a nossa irmã Débora. Débora Oliveira de Miranda Almeida. É ela mesma, Senhor. A tua serva, Senhor. A tua escolhida, Senhor, que o Senhor tem usado, Senhor, nesses últimos tempos, Senhor. De uma forma, Senhor, que tem despertado tantas mulheres. Não somente as mulheres, mas também, Senhor, o ministério infantil. As crianças, Senhor. De uma tal forma, Senhor, que tem sido, Senhor, edificadas. Através dos ensinamentos e tantos lindos projetos que têm sido realidade, Senhor, dentro do envolvimento, Senhor, neste ministério infantil. Abençoa a tua serva, Senhor, no ministério do louvor, Senhor. Usa ela, Senhor. Guarda, livra, Senhor, o lar, os familiares, Senhor. Assim também, Senhor, estou intercedendo, Senhor, pelo pastor Lorival de Almeida, nesse momento de oração, Senhor. Eu sei que assim como eu estou orando por ele, muitas pessoas estão também intercedendo, Senhor. E que nesse exato momento o Espírito Santo possa fazer uma obra especial. Porque o Senhor conhece a necessidade que teu servo tem, Senhor. Pois eu lhe peço, Pai, dá saúde ao teu servo, Senhor, teu filho, Senhor. Ele tem promessas. O Senhor tem feito promessas e Ele está aguardando, Senhor. Usa Ele, Senhor, o Senhor tem usado, Senhor. Sim, meu Pai querido, livra, Senhor, dos perigos. Nesse momento de oração, Senhor, eu te louvo. Senhor, eu te agradeço, Senhor, porque o Senhor, aleluia, o Senhor tem pelejado por esta obra que nós amamos tanto, Senhor. Eu te agradeço por eu fazer parte, Senhor, deste ministério, juntamente com meu esposo, minha família. E nesse momento de oração, Senhor, eu estou aqui, Senhor, também intercedendo pelo teu servo, Senhor, o nosso irmão em Cristo, diretor Davi Miranda Neto, Senhor. Oh, meu Pai, o Senhor escolheu, Senhor, o teu filho. O Senhor ungiu ele, o Senhor capacitou ele, Senhor. E o Senhor está sendo com ele, Senhor. Como o Senhor tem se manifestado, Senhor. Dando, Senhor, a visão profunda, Senhor. A sabedoria, Senhor, que ele tem buscado, Senhor. E ele tem recebido o respaldo do Senhor. Continua sendo com ele, Senhor. Oro também, Senhor, pelo lar de teu servo, Senhor. Visita, Senhor, a esposa dele, a nossa irmã Karina Mendes. Visita os filhos, Senhor. Guarda, livra, Senhor, de todas as fúrias malignas, Senhor. O Senhor tem o poder, o Senhor tem sido fiel. Pai eterno, nesse momento de oração, também, Senhor, eu intercedo pela diretoria executiva, Senhor. Sabemos, Senhor, que cada um dos teus servos, Senhor, foi o Senhor quem chamou para esse tempo, Senhor. Esse novo tempo aonde o Senhor está fazendo esta grande obra. E eu posso entender, interpretar, Senhor, que há algo muito grande que está por vir, Senhor, a se manifestar neste ministério, Senhor. É por isso que o Senhor está, Senhor, chamando o mundo inteiro, Senhor, para o ministério da oração, Senhor. Por isso já estamos, Senhor, nesta preparação espiritual. Eu apresento, Senhor, o teu servo, o diretor, pastor Milton de Almeida, Senhor. O presidente executivo, Senhor, da diretoria. Sim, meu Pai, guarda, Senhor, a família de teu servo, Senhor. Seja com ele, Senhor, dando saúde, Senhor. Dando respaldo, a visão, a sabedoria do alto, direção, Senhor, em tudo que ele precisar, Senhor, em prol desta obra tão gigante, Senhor. Da mesma forma, Senhor, oro pelo diretor, pastor Antônio Osmar de Oliveira, Senhor, aonde ele estiver, Senhor, seja fortalecido pela graça do Senhor, o Senhor seja dando direcionamento, Senhor, em tudo que ele tem a fazer, Senhor, em prol, Senhor, desta grande obra, Senhor, visita também, Senhor, os outros países, Senhor, de habla hispana, Senhor, são vários países, Senhor, como os países da América do Sul, América Central, é o Caribe, México, todos esses lugares, Senhor, seja com teu servo, Senhor, sim, meu Pai querido, guarda, livra, Senhor, família, os familiares, Senhor, nesse momento de oração também estou intercedendo, Senhor, sim, meu Pai eterno, pelo teu servo, o diretor, pastor Fabrício Beata, sua esposa, Senhor. Sim, meu Pai eterno, usa ele, Senhor, é nesse tempo que o Senhor está fazendo, Senhor, esta obra também por intermédio dele. Senhor, apresento também oração, diretor, pastor Marcos Magno, sua esposa, Senhor, nossa irmã Andreia, Senhor. Usa ele, Senhor, na diretoria executiva, assim também, Senhor, como eles fazem parte, Senhor, desta obra tão linda, Senhor, que envolve, Senhor, a Fundação Reviver juntamente com a instituição. A outra instituição, Senhor, que é a Reviver Help, Senhor, Associação Reviver Help. Sim, meu Pai, usa ele, Senhor. Oh, Pai querido, em nome de Jesus, que o Senhor joga por terra agora, todos os tipos de impedimentos, Senhor. Sim, Pai querido, abençoa também, Senhor, de uma forma especial, Senhor, meu esposo, Senhor. Sim, meu Pai querido, Senhor, seja com ele, Senhor, em tudo aquilo que ele tem a fazer também, Senhor, em prol desta obra, Senhor, guardando, livrando de todo mal, Senhor. Pai eterno, abençoa, Senhor, diretor, nosso irmão, pastor Wilson Siqueira, Senhor, juntamente com a sua esposa, Senhor, nesse momento de oração, Senhor, podemos sentir que há pessoas, Senhor, em distintos lugares, Senhor, desta terra, não somente no Brasil, mas também, Senhor, em outros países, Senhor, que estão orando juntamente conosco, Senhor, aleluia, que nesse exato momento eles possam sentir, aleluia, a presença do Senhor, a manifestação do Espírito Santo como sinal e confirmação que o Senhor está recebendo esta oração, que é um trabalhar do Espírito Santo. Aleluia, aqui como podemos sentir, Senhor, aqui no estúdio, Senhor, assim também, Senhor, o Teu Espírito Santo, Teu poder está se manifestando, Senhor, aquelas pessoas que estão nos acompanhando, Senhor, que já fizeram seus pedidos de orações. Sim, meu Pai, o Senhor já está curando essa enfermidade, o Senhor está repreendendo todo o mal. Sim, meu Deus eterno, eu creio, Senhor, haverá grandes testemunhos, Senhor, ainda no decorrer desta campanha de preparação de 21 dias. E quanto mais o Senhor tem a realizar nesses dois dias, o dia 13 de junho e o dia 14 de junho, sim, meu Pai querido, a nossa Igreja Pentecostal Deus e Amor, aonde de todos os lugares, Senhor, vamos nos reunir, Senhor, em uma só família, Senhor, e nós seremos, Senhor, abençoados, aleluia, pela presença do Deus Pai, Filho e Espírito Santo. Eu creio, Senhor, será, Senhor, serão dois dias, Senhor, aonde haverá, Senhor, salvação de almas, aonde vai acontecer uma grande restauração espiritual e aonde também vai acontecer um grande despertamento espiritual, Senhor. Eu creio, Senhor, também, Senhor, quero orar nesse momento, Senhor, por todas as igrejas, sedes estaduais, Senhor, de todo o Brasil, meu Pai querido, eu sei que muitos dos pastores já estão se organizando numa expectativa tão boa, Senhor. Os pastores, Senhor, que amam fazer parte deste ministério, Senhor. Eles estão, Senhor, cuidando do rebanho com amor, Senhor, se esforçando, dando, Senhor, o seu melhor. E eu sei que eles estão se preparando, Senhor, com todas as caravanas, Senhor, que vão estar chegando de diferentes lugares do Brasil. Nós te agradecemos, Senhor, porque grande é a sua obra que está acontecendo.
1: Sim, meu Deus. Em concordância, ó Pai, com a oração da tua serva, meu Deus, apresento também, meu Pai, toda a diretoria deliberativa e toda a diretoria executiva. Pai querido, toma nas tuas mãos a nossa igreja pentecostal, Deus e amor, no Brasil e no mundo. Senhor, meu Deus, o Senhor conhece cada membro, o Senhor conhece, meu Deus, os frequentantes, o Senhor conhece, meu Pai, os nossos obreiros. Visita, Senhor, agora, nesse instante, a cada um dos teus filhos. Tu sabes, ó Pai, quais são as dificuldades, os anseios, aquilo que tem sido apresentado, meu Deus. E muitas vezes, ó Pai, há o cansaço, o desgaste espiritual, mas, Senhor, eu creio que o Senhor tem sustentado a cada um dos teus filhos. Sim, meu Deus, vai de encontro agora a cada um deles, dando forças, dando graças, ó Pai. Sim, ajuda os teus filhos, meu Deus. Ó Pai, eu quero apresentar nesta oração os ministérios da nossa igreja, Deus e amor. Visita agora, Senhor, o ministério jovem. Vai de encontro, meu Deus, cada jovem, Senhor, de cada cidade, de cada estado, ó Pai. Vai de encontro neste momento. O Senhor me sabe, ó Pai, meu Deus, das necessidades, das dificuldades. Meu Pai querido, meu Pai amado, sabemos que nos dias de hoje não está fácil, Senhor, estar na presença do Senhor com tantas coisas que este mundo tem oferecido. Mas, Senhor, meu Deus, existem jovens compromissados com a Tua obra. Existem jovens, meu Deus, que abandonaram o mundo para servir o Senhor em sinceridade, oh Pai. Estão, meu Deus, sim, meu Deus, rejeitando as bandejas que são apresentadas para servir o Senhor com fidelidade, com lealdade. Pai de encontro, Senhor, fortaleça a juventude da nossa igreja. Fortaleça, meu Deus, os nossos adolescentes. Sim, ó Pai, vai de encontro a cada um deles. Abençoa, Senhor, meu Deus, a cada ministério, ó Senhor. Abençoa, Senhor, ó Pai, o ministério também das mulheres de fé, Senhor. Vai de encontro a cada líder, a cada irmã que está, ó Pai, envolvida, que está inserida neste grupo, ó Pai. Meu Deus, o Senhor possa, meu Deus, entrar com a Tua providência. O Senhor possa, meu Deus, nesse instante, visitar esta pessoa. Quem sabe, meu Deus, que no momento desta oração, a pessoa, Senhor, as servas do Senhor, estão derramando lágrimas nesse instante, apresentando seus filhos, apresentando seus entes queridos, ó Pai, apresentando, Senhor, aquela situação a qual elas não sabem como farão, Senhor, para solucionar. Mas o Senhor tem o poder, o Senhor tem o poder, ó Pai, de reverter esta situação a qual esta pessoa está enfrentando. O Senhor tem o poder, ó Pai, de fazer que essa situação, ela venha, Senhor meu Deus, se tornar favorável a esta pessoa que está clamando neste momento juntamente conosco. Ó Deus eterno, ó Deus poderoso, abençoa cada grupo de mulheres de fé, Senhor, os trabalhos que estão sendo realizados. Ó Pai querido, que o Senhor possa usá-las de uma forma tremenda, de uma forma toda especial, meu Deus, para ganhar, meu Deus, muitas almas para o Teu reino. Senhor meu Deus, visita, Senhor meu Pai, cada departamento, ou seja, cada ministério da igreja, Senhor. Visita, Senhor, o pequeno Galileu, visita nossas criancinhas, visita, Senhor, a ITDA, Senhor, visita, meu Deus, a Reviver, visita, Senhor meu Deus, a Associação Help. Vai de encontro, ó Pai, também aos nossos pastores do Brasil e do mundo, Senhor. Visita os Teus servos, pastores, ó Pai, que não tem medido esforços para fazer a Tua obra, que estão, Senhor meu Deus, empenhados, Senhor, para sim, meu Deus, enfrentar todos os obstáculos, meu Deus, e estar, meu Deus, cumprindo o ide do Senhor. Ó Deus Santo, ó Deus Eterno, que o Senhor possa, meu Deus, fortalecer os Teus filhos no momento da angústia, no momento da dor, no momento da aflição, Senhor. Fortaleça os Teus servos, fortaleça, Senhor, dando, Senhor, meu Pai, a direção para os teus filhos, Senhor. Meu Deus, nós sabemos que não estamos isentos de lutas, de provas ou tribulações, mas nós temos, ó Pai, garantido, ó Pai, na Tua palavra, que o Senhor está conosco, que o Senhor estaria conosco por onde nós passarmos, e nós cremos na presença do Senhor. Eu creio, ó Pai, que nesse instante o Senhor está, meu Deus, ao lado deste irmão, ao lado desta irmã, Senhor, meu Deus, que está passando por um momento de aflição. Vai de encontro, Senhor, meu Deus, ó Pai, também, Senhor, a todas as lideranças, meu Deus, que têm ajudado, meu Deus, as nossas igrejas, são líderes, ó Pai, que apoiam os pastores, líderes de jovens, líderes de mulheres de fé, como eu disse, líderes, ó Pai, que estão no evangelismo. Senhor, visita os teus filhos agora, fortaleça também, Senhor, a cada um deles, ó Pai, para que eles possam continuar, meu Deus, trilhando por este caminho, Senhor, este caminho, ó Pai, a qual o Senhor preparou para nós fazermos a Tua obra. Meu Deus, que cada irmão, cada irmã que está orando conosco nesta oração, eles possam sentir o toque todo especial, a presença do Teu Espírito Santo, eles possam sentir, meu Deus, esse toque e a certeza e a confirmação, Senhor, que verdadeiramente o Senhor está, meu Deus, na vida de cada um deles. Ó Deus Santo, ó Deus Poderoso, talvez, Senhor, no momento, ó Pai, de fragilidade, diante das dificuldades, meu Deus, quantas vezes muitos, Senhor, de nós pensamos em parar, em não dar, meu Deus, continuidade à, Senhor, a Tua obra. Senhor, eu peço que nesse instante o Senhor possa, meu Deus, se tocar profundamente em cada vida, Senhor, para que eles não desistam, mas que eles possam continuar trilhando, Senhor, por este caminho, avançando, ó Pai, dia após dia, porque nós sabemos, ó Pai, que o nosso descanso não é aqui, mas o nosso descanso, ó Pai, será lá na glória, e é o Senhor que nos fortalece, é o Senhor que nos ajuda, Senhor, é o Senhor que nos dá a vitória. Por mais, Senhor, que tenhamos que enfrentar todas as lutas, todas as pelejas, mas nós não estamos só, nós estamos com o general dos generais, aquele que nunca perdeu uma batalha e jamais perderá. Eu tenho certeza que aqueles que verdadeiramente confiam no Senhor, esses sim, meu Deus, ó Pai, trilharão por este caminho até o último dia, com a certeza, com a convicção que alcançarão a coroa da vida, Senhor. O nosso propósito, meu Deus, é a salvação, Senhor. Ó Deus Santo, por isso eu te peço, não deixe, ó Pai, que nenhum desses pequeninos, Senhor, nenhum de nós que somos tão pequeninos, venhamos desanimar, mas que possamos prosseguir nesse propósito, Senhor, de fazer a Tua obra, ó Pai. Ó Deus Santo, ó Deus Eterno, ó Deus Todo-Poderoso, ó Deus da Glória, eu creio, Senhor, meu Pai, que o Senhor, meu Deus, nesse instante, ó Pai, está tocando em cada pessoa. Eu creio, Senhor, que nesse instante o Senhor está, meu Deus, visitando esta pessoa que também está apresentando, ah, Jesus querido, essa dificuldade, esta enfermidade, quem sabe pessoas que estão acamadas neste momento, pessoas que estão sentindo fortes dores, eu creio, Senhor, que Tu podes sim, meu Deus, visitá-las neste momento, por intermédio desta oração, que o Senhor pode curá-las, que o Senhor pode, meu Deus, aliviar esta dor, que o Senhor pode solucionar o problema desta pessoa. Vai de encontro, ó Pai, sim, Senhor, meu Deus, deste jovem, desta moça, deste rapaz, Senhor, que está escravizado, meu Deus, sim, meu Deus, acorrentado espiritualmente, no mundo dos vícios, das drogas, do alcoolismo, da prostituição, Senhor, meu Deus, liberta-os, Senhor, que essas correntes, elas venham ser esmiuçadas, e que esta pessoa venha alcançar, meu Deus, a libertação, ó Deus Santo, ó Deus Poderoso, ó Deus da Glória, eu intercedo também pelas nações, quantas nações que estão envolvidas, meu Deus, nas guerras, vai de encontro, Senhor. O Senhor tem o poder de reverter, o Senhor tem o poder de mudar toda esta situação, todo este cenário, ó Pai. Visita, Senhor, essas pessoas que também estão, meu Deus, sofrendo diante estas batalhas, diante das guerras, ó Pai. Visita as nações, meu Deus, aquelas que necessitam da Tua Palavra, que necessitam, meu Deus, do Evangelho. Senhor, meu Deus, abre portas, ó Pai, para que os missionários, eles possam ir até estas pessoas, eles possam proclamar a Tua Palavra, o Teu Evangelho, Senhor. Vai de encontro neste momento, ó Pai. Ó Deus poderoso, eu quero também, Senhor, apresentar as festividades, ó Pai, deste, meu Deus, deste ano, meu Deus, dia 13 e dia 14, meu Deus, esses dois dias, eu tenho certeza, eu tenho convicção que ficarão marcados, Senhor, no coração, na mente das pessoas que participarão, meu Deus, desses dois dias de festividade comemorativo, Senhor, dos 64 anos de existência da nossa igreja pentecostal, Deus e amor. Meu Deus, abençoa, Senhor, as caravanas que estão, meu Deus, se formando. Meu Deus, toma nas Tuas mãos os líderes das caravanas. Meu Deus, toca nas pessoas para que elas possam vir. Meu Deus, eu tenho certeza, eu posso ver pelos olhos da fé, Senhor, esta igreja superlotada para a glória e louvor do Teu santo nome. Por isso eu lhe peço já, Senhor, que o Senhor venha guardar as caravanas, que o Senhor venha abençoar, meu Deus, a todos aqueles que estão envolvidos nesse trabalho de preparação, de organização, aqui também na nossa sede mundial, meu Deus, todos que estão envolvidos na organização deste grande evento, que o Senhor possa, meu Deus, abençoar a cada vida, Senhor, abençoa, Senhor, e que haja verdadeiramente, meu Deus, um mover do Teu Espírito, ó Pai, que haja um mover do Teu Espírito, meu Deus, sobre as vidas que estarão presentes aqui neste lugar, que elas possam replicar, meu Deus, tudo aquilo que acontecerá aqui neste lugar, para que no próximo ano, meu Deus, sim, milhares e milhares de pessoas possam vir participar, meu Deus, do próximo aniversário. Eu creio, Senhor, que Tu estarás operando grandes maravilhas. Eu creio, Senhor, meu Deus, que estamos, sim, meu Deus, no caminho certo, ó Pai, no caminho da intercessão, meu Deus. Meu Deus, eu louvo o Teu nome, ó Pai, pelo Senhor ter tocado no Teu filho, nosso irmão presbítero Davi Neto, Senhor, para, Senhor, meu Deus, ó Pai, está, meu Deus, criando este ministério de intercessão global, Senhor. Meu Deus, abençoa Teu filho, abençoa toda a diretoria deliberativa, sim, meu Deus, toda a executiva também, que está empenhada, meu Deus, nesse trabalho, que está empenhada, meu Deus, também nas festividades, para dar, meu Deus, uma condição, um conforto, meu Deus, ó Pai, para todos aqueles que vão participar conosco. Ó Deus Santo, ó Deus Eterno, eu entrego nas Tuas mãos, Senhor, e creio, ó Pai, na resposta do Senhor. Eu creio, Senhor, que o Senhor fará grandes maravilhas para a glória e para louvor do Teu santo nome. É o que nós Te pedimos e nós Te agradecemos em o nome de Jesus. Amém e amém, Senhor Jesus. Que maravilha, né? Sentimos aqui a presença de Deus. Eu estava orando e sentindo a graça, a unção do Espírito Santo nesta oração. E eu creio que Deus fará grandes maravilhas nesses dois dias de festa. E você não pode ficar de fora. Vem estar conosco, venha participar dia 13 e dia 14 de junho. Dois dias. Eu falo a verdade, viu? Não falei isso para você, minha esposa. Mas eu vou ver se eu consigo participar de todos os momentos. Porque está muito linda a programação, né?
0: Isso mesmo, estou de acordo com você 100%. E que alegria, que privilégio até, posso dizer, né, fazer parte de uma igreja firmada na rocha.
1: É isso aí. E Deus tem realmente sustentado, né? Jesus, Ele é a nossa rocha. Que Deus abençoe. Nós já vamos nos despedir, agradecendo a Deus por esta oportunidade que o Senhor nos concedeu de estarmos aqui nesse momento tão maravilhoso de oração, né? Sentindo a presença de Deus. Fiquem todos na paz do Senhor Jesus. E amanhã tem mais, hein? Amanhã nós vamos estar aí novamente no sexto dia, né? Da campanha de 21 dias de preparação espiritual para este grande evento. Deus abençoe. com Deus.
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0: 0h30. Que Deus abençoe, povo de Deus. A paz do Senhor e Salvador Jesus Cristo. Deus abençoe, pastor Jerry Adriane, sua esposa, abundantemente, grandemente, nesta noite, abençoado servo de Deus, esteve fazendo esta ministração de oração e seguimos adiante deste grande propósito, deste clamor mundial, nesta preparação espiritual de 21 dias que antecedem os 64 anos da Igreja Pentecostal Deus e Amor. Queridos, tá lindo demais esta preparação, tá lindo demais toda esta programação abençoada. No tocante a isto, nós queremos externar nossa gratidão ao Senhor, agradecer a Deus por tudo que Ele tem feito em nossa Igreja Pentecostal Deus e Amor. E este ano não será diferente. Deus continuará manifestando o seu poder, a sua graça, a sua divina misericórdia sobre o seu povo. Bom, hoje, dia 27 de maio, quarta-feira, e quem tem o imenso prazer de cumprimentá-los, teu irmão em Cristo e amigo, Diácono Lindenberg Araújo. Seguimos adiante nesta programação abençoada. Pastores, sempre em oração, inclusive, estão dando continuidade os servos do Senhor lá no santuário de oração. Se você quiser assistir, ouvir, participar desta oração, canal Direto com Deus, você ouvirá e acompanhará em áudio e vídeo. Servos do Senhor estão ao vivo orando ali no santuário de oração. Ou seja, esta programação, ela não para. Esta programação, ela dá continuidade, porque é isso. A Igreja Deus e Amor cresceu neste legado, a oração. E também nós temos este tema em específico, que é o tema do aniversário da nossa Igreja Deus e Amor. Uma igreja firmada na rocha. E esta igreja que há no dia 3 de junho de 1962, fundada pelo nosso saudoso missionário Davi Miranda. Esta data e a denominação foram reveladas por Deus ao fundador, ao missionário Davi Miranda, por intermédio do Espírito Santo de Deus. E este ministério, olha só, iniciou apenas com 3 membros. Meu Deus do céu. Esta obra é de Deus, meu irmão. Esta obra, ela é de Deus. Começou apenas com 3 membros. Missionário Davi Miranda, sua mãe, Anália Miranda, e sua irmã, Araci Miranda. Muitíssimas almas foram salvas pelo Senhor. Nosso saudoso missionário começou ministrando a palavra de Deus, pregando a palavra do Senhor, evangelizando almas aqui no coração de São Paulo, na Praça da Sé, Conde de Sarzetas, aqui na Grande São Paulo, ministrando e anunciando a palavra de Deus, e as promessas foram se cumprindo sobre o servo de Deus. E hoje, olha só, através da confiança, através da obediência, Cristo o chamou, o saudoso missionário Davi Miranda, que no qual se empenhou dia a dia nos cultos, evangelizações, vigílias, consagrações e etc., resultando em inúmeras IPDAs, em inúmeras igrejas pentecostal Deus e Amor. E também, não só aqui em todo o Brasil, não só no Norte, no Nordeste, no Centro-Oeste, no Sul, no Sudeste, mas também nas Américas. Olha só, América Latina, América Central, Europa, África, continente africano, até na Ásia. O Evangelho de Jesus está sendo anunciado na Igreja Pentecostal Deus e Amor. Missionários foram enviados e para mais de 90 países, 100 países. Hoje a IPDA tem mais de 1 milhão de membros. Meu Deus, que bênção. Nós temos esta convicção de que a Igreja Pentecostal Deus e Amor, ela tem multiplicado e continuará multiplicando. Aqui, no Templo da Glória de Deus, fica localizada Avenida do Estado, 4568, na capital paulista.
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0: Vocês vieram aqui hoje, mas muitos vieram só com o propósito só da cura, ou só de um emprego. Não vieram com o propósito de servir a Deus, de agradar a Deus, de entregar a sua vida a Deus. Irmãos, é perigoso você voltar sem a bênção, meu irmão católico. É perigoso, minha irmã católica, voltar sem o milagre de Deus. Olha, toma a decisão agora. Decida voltar não só curado. Decida voltar agora não só com os problemas resolvidos, mas decida voltar perdoado e salvo com o sangue divino do teu Jesus. Decida aqui agora! Glória a Deus, glória a Jesus! Porque eu creio que se você decidir, Deus não vai só te perdoar, não só te salvar, não, Ele vai te curar também. Irmãos, eu digo a vocês, eu já tinha ido, antes de converter, eu fui em algumas concentrações dos crentes nas praças públicas. Tempo que tinha o Largo São Paulo, tinha a concentração dos crentes ali em segunda-feira à noite, na Praça da Sé, outras vezes eu fui, uma meia dúzia, mas eu ia só para receber a cura. Eu queria a cura, eu tinha pedra nos rins, eu tinha úlcera no estômago. É verdade, eu estava cheio de enfermidade, atribulado, angustiado. Eu ia com tanta fé que queria ver Jesus lá junto com os crentes, porque falavam que Jesus está no culto com os crentes. Onde tiver dois ou três reunidos em meu nome, estou eu no meio deles. Então eu queria ver Jesus, ficava olhando lá do lado do pregador, no palanque. Eu queria ver Jesus, mas não via Jesus, porque eu ia com interesse material, da bênção física. Note bem, meus irmãos. Às vezes, meu, confesso, olha, quando ele é católico do mundo, o diabo não deixa de ir para a igreja. Note bem, às vezes eu tomo a condução para vir na cidade, na consideração dos crentes, o diabo põe uma moça do meu lado, que tempo era solteiro, e ela começava a me conquistar, e eu conquistar ela, nós saía, descia do ônibus, em vez de ir para o culto, o diabo me levava para o cinema, tá vendo? É assim. Quantos não discernem que o diabo, aquele tempo eu não sabia que era o diabo. Hoje eu sei que era o diabo que me arrastava para outro lugar, porque eu sabia que Deus tinha obra a fazer na minha vida. Então, meu irmão católico, minha irmã católica, se diz, eu sou tão pecador, Davi Miranda. Mas todos pecados, irmãos católicos, irmãs católicas, que vocês já praticaram, eu pratiquei também. E Jesus teve misericórdia de mim e está tendo hoje misericórdia de você também. Glória a Deus, glória a Jesus!
1: O que foi que aconteceu? Foi derrame que deu, que causou paralisia? O que foi, irmão? Foi fraqueza, as pernas?
2: Fraqueza, começa de derrame também.
1: Quanto tempo passa a sofrer esse mal?
2: Desde dezembro. Apontei um dedo também agora.
1: Se fosse andar sozinha, caía.
2: Eu caio andando segurando as coisas com a muleta.
1: Vamos fazer um teste agora?
2: Eu quero andar.
1: Então anda agora, irmã. Anda agora sozinha. Glória a Deus. Glória a Deus. Sozinha, sem se apoiar em nada. Solita. Aleluia, aleluia. Quanto tempo a senhora não andava sozinha e estava muda?
2: 9 anos.
1: Meu Deus. 9 anos. 9 anos. Estava muda e paralítica devido ao derrame. Quem curou a senhora agora, irmã Maria?
3: Jesus.
0: Qual o seu nome, irmão?
4: José Silva.
0: O senhor foi curado do que, irmão José?
4: Foi do reumatismo e sangue.
0: As pernas estavam travadas.
4: Estavam.
0: Se o senhor fosse andar sem muleta, caía.
4: Caía e já tinha comido de cartilagem no joelho.
0: Quanto tempo o senhor ficou assim, irmão?
4: 7 anos.
0: 7 anos. E quem fez o senhor andar agora?
4: Foi Jesus.
0: Não foi o Davi Miranda, não?
4: Não, foi Jesus.
0: Aleluia! Foi Jesus!
5: Eu levei um golpe que me entalou meu fêmur. Eu passei 1 ano e 8 meses com essa muleta.
0: E quem curou a senhora aqui
5: Jesus,
0: agora?
5: Jesus, obrigado.
0: Olha a muleta de ferro dela sendo levantada glória para a glória de Deus.
5: Oh,
6: que aconteceu? Tá brincando.
7: Menino, senhor, agora! Glória a Deus! Está enxergando! Glória a Deus!
6: Como é o seu nome?
5: Marcelino.
6: Você estava cego?
5: Só desse olho.
6: De olho esquerdo? O que foi que aconteceu no olho que tinha ficado cego?
5: Coice.
6: Coice do quê?
5: Cavalo.
6: Quem trouxe você?
5: Minha mãe.
6: É verdade, irmã?
8: É verdade, eu tenho, com 4 anos aconteceu esse acidente com ele. Tendo olho, saiu tudo pra fora.
6: Vazou olho?
8: Vazou, diz o médico que vazou.
6: O médico disse que nunca mais ia enxergar.
8: Não.
6: Como é que ele está enxergando agora?
8: Milagre de Deus, né? Deus fez a obra.

0 horas e 42 minutos. Que Deus abençoe. Que lindo, que lindo, que tremendo. Como dizia nosso saudoso e querido e amado missionário Davi Miranda, Deus é bom para mim. Que maravilha, maravilha. Que benção. E Deus não mudou, irmãos. Deus continua operando em nossa igreja pentecostal. Deus é amor, graças ao nosso bom Deus. Eu me lembro, na época da minha convenção ainda, na cidade de Fortaleza, estado do Ceará, no ano de 2013, em meados, 2012, 2013, na época, me converti ao evangelho, igrejinha, hoje seria denominada igreja ou casa de oração, não é? E foi onde eu entreguei a minha vida para Jesus. Vivia em um mundo de perdição, drogas, bebidas, coisas horríveis. Mas o Senhor um dia olhou para mim com um olhar de misericórdia. E eu entendi a voz de Deus me chamando para perto dele, de que ele queria me salvar. Como está escrito, não foi vós que me escolhestes, eu escolhi a vós. E ali eu entreguei a minha vida para Jesus, para a glória de Deus. Hoje estou aqui feliz, grato ao Senhor, porque Ele me salvou aqui neste ministério, na Igreja Pentecostal Deus e Amor. E nós estaremos juntos nos dias 13 e 14 de junho de 2026. E eu não aceito você ficar em casa. Este convite está sendo lançado para você, ouvinte. Você que está em casa, desanimado, está frustrado, afastado dos caminhos do Senhor, estejam conosco, porque também você faz parte desta história. São 64 anos de existência, são 64 anos de vitórias, de bênçãos em nossa igreja pentecostal Deus e Amor. E também neste grande evento, nesta grande celebração, aqui em nossa sede mundial, nós teremos participação de pastores, toda a nossa diretoria deliberativa, executiva, cantores da gravadora MC Music e também as caravanas de todas as sedes estaduais e setoriais de todo o Brasil. Você não pode ficar em casa, você é anfitrião, você faz parte deste ministério. E nós estaremos juntos, celebrando e glorificando o nome santo de Jesus, porque pelo que o Senhor tem feito, tem operado na nossa igreja, Deus e Amor, os milagres não cessaram. Como tem um louvor do nosso querido irmão Ivan Luiz, o milagre não cessou. E ele não tem parado, não tem dado continuidade a este chamado, a este ministério. Deus tem dado continuidade a operações de maravilhas. E nós estaremos reunidos, muitas caravanas confirmadas de outros países, América Latina, outros continentes, estados, todos estarão presentes aqui no Templo da Glória de Deus. Avenida Prefeito Passos, número 10. Este é o endereço da tua bênção, do teu milagre. E atenção, ouvinte, se você já quiser enviar a sua mensagem para o WhatsApp da nossa Rádio Deus e Amor, DDD 11 98292 3392. Este é o WhatsApp da Rádio Deus e Amor. Conte agora, envie a sua mensagem informando qual foi a data que você se converteu ao Evangelho em nossa igreja Deus e Amor. Pastor Lindenberg, eu lembro como se fosse hoje, o dia que eu aceitei a Jesus na igreja pentecostal Deus e Amor.

0: agradecer a Deus por esse ministério. Esse ministério é vida, é muita bênção para mim, para minha vida, para os meus filhos, para toda a minha família, viu, irmãos? É muita coisa boa que Deus tem feito na minha vida, na vida deles também, tá bom? Deus tem dado vida para nós. Parabéns.
1: Meu irmão Joaquim, de Chapada do Norte, Minas Gerais. Quero parabenizar a Igreja Pentecostal Deus de Amor e o programa Voz da Libertação pelo seu aniversário de fundação da Igreja Pentecostal Deus de Amor. Deus abençoe família IPDA.
2: Eu sou o Marcos Roberto Pinto, da cidade de Abaetetuba, Pará. Eu conheci a Igreja Pentecostal Deus de Amor através da minha mãe, quando ela foi para esse ministério no ano de 1985. Na cidade de Belém, a capital do nosso estado. Sou grato a Deus pela Igreja Pentecostal Deus e Amor, pelo programa Voz da Libertação. Hoje eu sou um diácono da igreja e louvo a Deus por tudo que o Senhor me deu. Parabéns, Igreja Deus e Amor.
3: A paz de Cristo Jesus, sou a irmã Selma, da cidade de Maritinga, no interior da Bahia. Quero parabenizar a Igreja Pentecostal Deus e Amor, que Deus abençoe.
4: Quiero felicitar a la Iglesia Pentecostal Dios es Amor. Felicitaciones IPDA, felicitaciones Presidenta, hermana Erení Miranda, toda nuestra directiva y todo el cuerpo ministerial. Dios les bendiga a todos. Les saluda el Pastor Jairo Torres Melián del país de Uruguay.
5: Agradeço a Deus pela igreja Deus é Amor. Eu conheci a igreja em 2010, quando eu morava em Manaus, ouvindo as orações de madrugada do saudoso Evi Miranda. E desde a primeira vez que eu ouvi de madrugada as orações, Deus mudou a minha vida. Eu só tenho que agradecer pela igreja Deus e Amor aqui na Terra. O que seria de nós se não existisse essa igreja? Meus parabéns. Muitos e muitos e muitos anos ainda pela frente. Glória a Deus. Eu sou Márcia, eu falo de São Luís do Maranhão.
6: Glória a Deus, que bênção, que maravilha. Olha só, você não pode, irmão, você não pode ficar em casa. Esta grande celebração, você não pode perder. Eu acredito que até você está sentindo até este frio na barriga, porque ansioso, não é? Para estar aqui conosco, em nossa sede mundial. E será uma honra desfrutar destas bênçãos, desta oportunidade aqui em nossa sede mundial, na capital paulista. Já organize a sua caravana, de onde você está vindo. Olha, estou vindo aqui de São Paulo, do interior de São Paulo, e estaremos indo numa caravana para a sede mundial. Olha, temos aqui o nosso irmão César. Olha, enviou uma mensagem aqui para nós. Boa noite, irmão, a paz do Senhor. Sou César de Botucatu. Peço oração pela minha vida espiritual dentro da minha casa. O emprego toda a minha vida. Olha, conheço a Deus e Amor há quase 40 anos, desde quando morava em Bauru. Olha só, 40 anos, irmão, 40 anos de ministério. Que bênção, hein? Que maravilha. Olha, a participação do nosso querido ouvinte, isto é muito importante. Que vocês participem também desta grande cobertura, não é? Desta grande programação que nós estamos dando início nesta madrugada de quarta-feira. Começamos já essa madrugada de quarta-feira do grande mover de Deus, já com esta intensidade, com esta alegria que contagia os outros corações. E nós queremos que você, ouvinte, você que está em casa, talvez está frustrado, desanimado, angustiado, sinta a alegria do Espírito Santo na tua vida também, tá bom? Olha, temos aqui nosso irmão Fidelcino. Ele está falando: olha, eu falo de Guanabara e eu quero agradecer os irmãos da Igreja Deus e Amor, que orou muito por mim. Estou feliz porque tem Jesus agora. Oh, glória a Deus. Que bênção, irmão, que bênção. Que maravilha. Isto é gratificante, ver que os nossos irmãos e amados ouvintes também participam conosco desta grande celebração. E também eu já quero deixar aqui, porque hoje foi apenas o quinto dia, viu? Não é, Hamilton? Quinto dia apenas. Começou, ainda dá tempo você fazer um propósito, campanha, deste clamor mundial, desta preparação espiritual. Hoje, pastor

0: R e sua digníssima esposa esteve em oração, mas amanhã também os servos do Senhor estará em oração por tua vida e nós estaremos em oração, participando. Serão 21 dias consecutivos, até dia 12 de junho nós estaremos juntos todos os dias, neste mesmo horário, às 11h45 eles entram ao vivo e à meia-noite começa a oração. Então você, amado ouvinte, ou amado querido irmão e querida irmã, você que está acompanhando, eu quero participar desta campanha, ainda dá tempo. Amanhã é apenas o sexto dia. Então, você acompanhará na página oficial da nossa Igreja Pentecostal Deus de Amor. Também pela rádio, mas se você quiser acompanhar em áudio e vídeo, você pode e compartilhar para a sua família, para os seus amigos, grupos de trabalho, status, compartilha para o máximo de pessoas possíveis. Para quê? Para que eles também participem e estejam conosco nos dias 13 e 14 de junho, aqui neste aniversário, 64 anos de vitórias, 64 anos de bênção, aqui na Igreja Pentecostal Deus é Amor, sábado 13 de junho, às 10 horas da manhã, uma palavra de Deus com a nossa vice-presidente, cantora Débora Miranda, um momento de cura, fortalecimento, comunhão, todas as mulheres de fé, em um só propósito. Imagina, as mulheres de fé da sede mundial já é imenso, já é muito grande, imagina do Brasil inteiro, juntas em um só propósito, em uma manhã de consagração, de jejum, palavra, busca pela presença de Deus, uma multidão se reunirá, pois Deus convoca mulheres decididas a terem suas raízes firmadas na rocha. Que lindo! Não será apenas mais um culto ou mais um momento, será um tempo de posicionamento. Não há espaço para dúvidas, não há espaço para incredulidade, indecisões ou um coração dividido para quem deseja servir a Deus em verdade. Olha o tema, raízes na rocha. Venham viver conosco, amados ouvintes, esta manhã de propósito e transformação. Repito, dia 13 de junho, às 10 horas da manhã, com a nossa querida irmã, cantora Débora Miranda. Mulheres de fé, homens de fé, expansão, regenere todos, batalhão da fé, toda a equipe, postos volantes, estaremos entrevistando, estaremos dando acompanhamento às caravanas que estarão chegando do interior, dos outros estados, dos outros países, que estarão presentes aqui na sede mundial e daremos aquela recepção calorosa. Meu Deus, que alegria receber você e toda a sua família. Você que é de outro ministério, outra denominação, não importa. Importante é que nós estaremos juntos, reunidos em um só propósito, aqui nestes 2 dias de festa. Serão 2 dias de bênçãos e vitórias em nome de Jesus. Meia-noite e 55 minutos.
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0: Glória a Deus! Que maravilha! Eu já quero também convidá-los, vocês, amados irmãos e irmãs que nos acompanham também de outros países, de outros continentes, Centro-América, a Europa, né? Muitas pessoas nos acompanham da Europa, Portugal, muitas mensagens a gente recebe aqui no nosso estúdio, Estúdio C, nosso WhatsApp da Rádio Deus e Amor. Olha, estou acompanhando de Portugal, de Itália, Bélgica, enfim. Então, já quero também externar a minha gratidão e o convite também para você que está em outro país e quer participar aqui desta grande celebração, porque inclusive a nossa Igreja Deus e Amor, ela não cresceu, ela não expandiu somente no Brasil, mas em outros países, em outros continentes. Muitas pessoas não poderão ir, mas a palavra de Deus está indo por intermédio do programa Voz da Libertação e também através da nossa Igreja Pentecostal Deus e Amor. Então, vocês que estão no Peru, na Bolívia, Venezuela, Uruguai, Argentina, todos, Chile, venham. Estaremos aguardando todos vocês nesta grande celebração. E eu estou com meu coração muito alegre, porque eu estou numa grande expectativa para esses dois dias de bênçãos e vitórias. Muitos milagres, eu creio, muitos milagres acontecerão para a glória do nosso Senhor e Salvador Jesus Cristo. Portanto, ouvintes, nós daremos continuidade ao convite especial, a esta cobertura deste aniversário da Igreja Pentecostal Deus e Amor. Foi fundado em 3 de junho. De 1962.
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0: Rocha. Uma hora, vamos agora para a identificação das emissoras, já já voltamos com todos vocês e daremos andamento, continuidade à nossa programação nesta madrugada, a madrugada do socorro de Deus.
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1: A paz do Senhor, o meu nome é Vitória de Souza Silva, eu moro em Juiz de Fora. Eu queria contar para os irmãos o que, que já aconteceu na minha vida, porque hoje em dia eu só tenho que agradecer a Deus. Já fui uma menina muito sofrida, eu já usei droga, eu já fui muito em baile funk, eu já aprontei muito, eu sofria muito. E eu também já morei em orfanato, sabe? Minha mãe, ela não dormia dentro de casa. Ela ficava noite e dia na rua usando droga. A minha mãe não cuidava da gente. Eu já passei certas coisas que tem hora que eu até fico lembrando assim, eu até falo com Deus, Senhor, olha só o que, que você fez na minha vida. Eu já sou uma mãe, eu não tinha nenhum colchão pra gente dormir. O meu esposo forrava assim, era um papelão com um lençol. E a minha menina na época, ela tinha mais ou menos uns 6 meses. E muitas vezes a gente pedia ajuda às pessoas, porque a gente não tinha nada para comer dentro de casa. Eu me sentia sozinha, eu me sentia oprimida pelo inimigo. Muitas pessoas falavam, aquele ali não vai dar nada na vida, aquela ali também não vai dar nada. Muitos irmãos da Deus e Amor sempre me paravam na rua e falavam, Vitória, Jesus te ama, Jesus tem plano na tua vida. E eu, de coração duro, eu não dava ouvido. Aí teve um dia, eu fui na igreja, lá no bairro do Ipiranga. Aí uma irmã falando assim comigo, Deus manda te dizer assim, que a sua vida vai mudar. Cheguei dentro de casa, peguei a Bíblia, comecei a ler. E eu, sem entendimento nenhum, não sabia nem orar. Eu só falava assim, Senhor, muda minha vida, Senhor. Sentia um toque do Espírito Santo que eu só sabia chorar. Eu sentia que a minha vida dali pra frente ia mudar. E depois daquele dia eu comecei a sentir uma felicidade, uma paz. Só queria saber de Jesus, eu não queria saber mais de nada. E depois daquele dia eu comecei a caminhar. O pastor, ele começou a me ajudar. Eu passei pelas águas. Tudo que eu tenho, só tenho que agradecer a Deus. Por isso que eu falo com você. Se você pensa que Deus esqueceu de você, não pensa isso não, que Deus está no controle de tudo. Ah, hoje a minha vida, nossa, não tem nem explicação, porque hoje em dia eu estou bem com minha esposa, eu estou bem com a minha família, todo mundo está servindo a Deus, a minha família é em paz. Hoje em dia a minha casa é toda arrumadinha, eu tenho um serviço, eu voltei a estudar. Hoje em dia eu posso dar o que minha filha quer, porque através eu vim para a igreja pentecostal Deus e Amor, a minha vida mudou, mudou completamente. Eu só tenho que agradecer a Deus, porque Deus é fiel. A minha vida mudou de uma tal forma que tem muitas vezes que muitas pessoas até hoje me veem e falam, como sua vida mudou, Deus é fiel. Tudo que Ele falou que ia fazer na minha vida está se cumprindo tudo. Por isso que eu só tenho que agradecer, que eu sou muito grata com Deus. Eu falo com vocês jovens, se muitas vezes você está nesse mundo usando droga, as pessoas da sua família te esqueceu, não pensa isso não, porque Deus, Ele vai te ajudar. Se você está com o coração magoado, entristecido, peça a Deus para entrar no seu coração. Basta você deixar Ele entrar e fazer um trabalho muito grande na sua vida, como mudou a minha. Amém? O meu nome é Vitória de Souza Silva. Eu moro em Juiz de Fora, na rua Manuel Moreira de Moraes, no 821.
2: Para a sua vida mudar, é preciso que haja uma concordância total e completa entre você e a sua fé. Mas como saber se tenho fé suficiente para que haja essa concordância? Não basta apenas crer em Deus de uma forma sentimental e emotiva, mas é preciso acreditar nele de uma forma totalmente consciente. E isso só é possível através de sua palavra. As Escrituras Sagradas não nos deixam dúvida ao dizer: a fé vem pelo ouvir e ouvir a palavra de Deus. Para tocar o coração de Deus, é preciso que Ele veja em cada um de nós como estamos o servindo, qual a nossa crença para com Ele. Se você começar a crer em Deus hoje, de uma maneira consciente, ouvindo e crendo em Sua palavra, tenha certeza de que sua vida nunca mais será a mesma. 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
3: 1:06.
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3: Uma hora e 11 minutos, horário de Brasília. Hoje, quarta-feira, dia 27 de maio de 2026. Que Deus abençoe, amados e queridos ouvintes desta tão abençoada programação de nossa Igreja Pentecostal Deus e Amor, a Voz da Libertação. Estamos ao vivo, diretamente do Estúdio C, Central de Produção Internacional da nossa Igreja Pentecostal Deus e Amor. E tenho um imenso prazer de cumprimentá-los, seu irmão e amigo, Diácono Lindenberg Araújo, e na mesa, nosso querido irmão Hamilton. E já quero já convidá-los a enviar as suas mensagens para o WhatsApp da nossa Rádio Deus e Amor, DDD 11 98292 3392. E também, você que quer entrar em contato conosco, é só ligar para o número 11, DDD 11 3208 2790, ou também DDD 11 3208 2743. Vou repetir, DDD 11 3208 2790, como também DDD 11 3208 2743. Pastor, tô precisando de uma oração. Pastor, não estou conseguindo dormir. Pastor, estou com uma crise de ansiedade. Pastor, estou com insônia. Vou orar por você ao vivo aqui no programa Voz da Libertação. É só ligar para nós, entrar em contato conosco e nós estaremos lhe atendendo e dando um acompanhamento especial para você nesta madrugada do socorro de Deus.
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3: Uma hora e 14 minutos. Que Deus abençoe, amados e queridos ouvintes do programa Voz da Libertação. Que bênção. Toda esta madrugada nós iniciamos com esta grande alegria, este gozo, esta felicidade, esta gratidão na presença de Deus. E como não podemos externar a nossa gratidão? Não podemos, né, irmãos? Não somos ingratos. Não, não, não. Nós não podemos ser ingratos aquilo que o Senhor fez por nós. Então, já começamos esta madrugada agradecendo ao Senhor e por tudo que Ele tem feito. E já temos aqui ouvintes, né? Que bênção! Alô?
4: Alô?
3: Alô, a paz do Senhor Jesus, com quem eu falo?
4: Yasmin.
3: Yasmin, tudo bem? Você fala de onde?
4: Eu sou de Janaúba, Minas Gerais.
3: Janaúba, Minas Gerais, que bênção, povo mineiro. Que maravilha, hein? Povo mineiro, o povo mineiro é um povo de muita fé, você sabia disso?
4: Sim, que... verdade.
3: Aleluia, que bênção. A senhora está precisando de oração, minha irmã?
4: Estou sim. Na verdade, o que eu fiz de oração é por mim, né, Yasmin, pela minha mãe, Luciete, e o meu tio Everton, que é só Deus na vida dele.
3: Amém, meu Deus.
4: Os meus avós, eles são cristãos também, né, do amor, preocupam muito com ele, e é só Deus mesmo. Amém. E sobre a minha vida, assim, eu só tenho 18 anos, né, e eu morava na roça, pouco tempo atrás, vim pra cidade.
3: Sim.
4: E o que tem me preocupado é que eu tô congregando só no domingo, né? E eu queria pedir oração pra que Deus viesse dar uma solução pra que eu pudesse estar indo na igreja mais vezes.
3: Amém. Olha, eu vou fazer uma oração por você aí agora, tá? Vou orar por você e vou orar pela sua família também, tá bom?
4: Tá bom, amém.
3: Feche os teus olhos aí. Vamos falar com Deus em um minuto de oração. Poderoso Deus, bendito e amado e poderoso Pai, Senhor, glorificamos ao Teu Espírito Santo nesta hora. Senhor, nós queremos Te glorificar, Te exaltar, Pai, E também eu quero apresentar a tua filha, esta jovem, irmã Yasmin, toda a sua família, seus pais, seus avós. Senhor, que o Senhor possa abençoar a tua filha. Senhor, que ela permaneça firme na tua presença, firme na rocha, estando plenamente confiante que as promessas do Senhor se cumprirão em sua vida. Senhor, abençoa toda a sua casa. Entra com providência nesta causa. Entra com providência, Pai, nestas vidas, no qual o Senhor conhece cada coração, cada pensamento. Entra com providência para que a tua filha também permaneça frequentando, estando na tua casa dia após dia. Pai da glória, faz a tua obra por completo e entrega a bênção e a vitória em nome de Jesus.
4: Amém.
3: Amém, Yasmin?
4: Amém.
3: Deus te abençoe.
4: Deus abençoe.
3: Fica firme, Deus é contigo, tá?
4: Amém.
3: Deus abençoe, amém.
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3: 1:17, que maravilha, os nossos irmãos e amados ouvintes estão nos acompanhando de outros estados, de outras cidades. Então, envia sua mensagem, DDD 11 98292 3392, estarei também, de igual forma, anotando seu pedido de oração e também orando por todos vocês. E já temos mais alguém na linha, vamos atender, alô?
5: Alô?
3: A paz do Senhor Jesus, tudo bem?
5: Tudo bem.
3: Com quem eu falo?
5: Com Nilza, de Teofilândia, PDA, Teofilândia Nordeste.
3: Glória a Deus, tudo bem, irmã?
5: Tudo bem, na paz do Senhor.
3: Povo nordestino, um povo alegre, sim, contagiante. Esta alegria contagia a gente, né?
5: Com certeza.
3: Glória
5: a Deus. Outra rádio 24 horas, meu rádio não desliga pra nada.
3: Meu Deus,
5: saio sempre... Saio pra igreja, para limpar a igreja, meu rádio ligado.
3: Sempre acompanhando o programa Voz da Libertação.
5: Sempre acompanhando. Maravilha.
3: Que bênção.
5: Eu glorificado a Deus pelas almas que têm sido convertidas através do programa.
3: Meu Deus, isso é bom, né? Isso é pra glória de Deus. Deus tem operado maravilhas,
5: sim,
3: né, minha irmã?
5: Tem operado sim, em nome de Jesus.
3: Amém. A senhora está precisando de oração?
5: Estou precisando de oração em por uma causa, que estou na luta desde 2017, né?
3: Eita, glória.
5: Sofri um acidente e aí estou com a causa na justiça. Faço muitas perícias e todas negadas, mas eu creio que o Senhor vai me dar a vitória.
3: Deus já entrou com providência nessa causa.
5: Amém.
3: Eu vou orar pela senhora também, tá bom?
5: Amém.
3: E eu creio que a senhora breve testemunhará da grande bênção que Deus...
5: Olha pelo meu genro, Edmar, que a gente está na luta para que ele venha se converter.
3: Amém. A gente vai orar sim.
5: Eu tenho certeza que o Senhor vai converter sim, porque, né, Josué falou que ele e a casa dele serviriam o Senhor.
3: Com toda
5: certeza. E a minha casa também vai servir o Senhor.
3: Sim, certamente. Vamos orar? Vamos fazer um minuto de oração? Quero orar pela senhora, tá?
5: Amém.
3: Poderoso Deus, bendito e eterno Pai, Senhor, aqui está, Pai, a tua filha. Coloca ela em tuas mãos, ó Deus, neste momento, ó Pai de amor e bondade. Entra, Senhor, nesta causa. Esta causa que somente o Senhor também pode realizar. Porque a tua palavra, ela nos afirma que para Deus nada é impossível. O Senhor tem poder para realizar um milagre. O Senhor tem poder para realizar o sobrenatural na vida da sua serva, que acredita, Pai. Visita o genro. Senhor, vai visitando para dar o livramento, trazer a libertação completa para ele. Deus, o Senhor também disse na sua palavra, se pois o Filho vos libertar, verdadeiramente sereis livres. Eu creio nisto. Eu creio, Pai, que o Senhor já está entrando nesta causa e entrando com providência para o teu louvor, para a tua glória. Faz, ó Deus, faz o impossível e entrega a bênção para a glória do nome de Jesus. Amém.
5: Amém.
3: Toma posse da tua bênção, minha irmã.
5: Amém. Eu recebo em nome de Jesus.
3: Amém. Muito obrigado pela sua audiência, tá bom? Nós continuaremos. Amém. E às 2 da manhã nós iniciaremos a oração da madrugada, tá bom?
5: Amém, Deus abençoe.
3: Amém.
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3: Glória a Deus, 1h21, vamos agora para o Pão Diário. Pastor Lorival de Almeida tem uma palavra tremenda aos nossos corações e você não pode perder esta oportunidade de ser edificado. Pão Diário com o tema O Mal Não Descansa.
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6: Meditação, vamos meditando? Porquanto a graça de Deus se manifestou salvadora a todos os homens, educando-nos para que, renegadas à impiedade e às paixões mundanas, vivamos no presente século sensata, justa e piedosamente. Tito, capítulo 2, versículo 11 e 12. O mal não descansa. Isso é fato. O mal está aí de noite, de dia, a todo momento. E os agentes do mal também cumprem o seu papel, né? Segundo a sua própria natureza. Sem mostrar sinais de fadiga, enfado ou desânimo. Parece que o mal não desanima nunca. Aliás, dizem que Satanás foi desprovido de todas as suas armas e foi dada a ele... É uma história apenas, não que seja uma realidade, né? E foi dada a ele a oportunidade de escolher uma arma. Ele escolheu o desânimo. Essa arma, o desânimo, eu vou lançar sobre os meus adversários. É uma história. Por quê? Porque nós vemos, da mesma forma que o mal não descansa, nós vemos que os que poderiam estar lutando em prol do Evangelho, às vezes, se esmurecem ante a primeira dificuldade. Parece que se desanimam com tanta facilidade, não é? E eu acredito que por essa razão, em duas ocasiões, nas cartas destinadas aos Gálatas e aos Tessalonicenses, o apóstolo Paulo orientou: e não nos cansemos de fazer o bem, pois no tempo próprio colheremos, se não desanimarmos. Foi para os Gálatas, capítulo 6, versículo 9. Agora nós vamos a 2 Tessalonicenses 3, 13. Quanto a vocês, irmãos, não se cansem de fazer o bem. Então nós vemos aí que dá a sensação que fazer o bem cansa. Muito mais do que fazer o mal, né? Parece que o desânimo, ele vem mais rapidamente em quem faz o bem. Eis aí o paradoxo, não é? Os que são orientados a anunciar o evangelho, isto é, semearem trigo, correm o risco de abandonar a missão alegando cansaço ou falta de estímulo. Enquanto os que semeiam o joio e propagam essa graça barata, a sensação que se tem é que eles nunca se desanimam. Parece que os contendeiros nunca se desanimam. Aliás, esse termo graça barata é uma referência a uma fé sem fruto, né? Uma fé estéril, inútil. Essa graça barata é a pregação do perdão sem arrependimento. É o batismo sem o conhecimento verdadeiro do seu significado. É a participação da ceia do Senhor, por exemplo, sem o exame próprio. É a absolvição sem confissão. É a graça sem discipulado, sem cruz, sem Jesus Cristo vivo, sem o abandono do pecado, sem renúncia. Isso é graça barata. Nos tempos presentes, nós temos observado uma crescente ousadia por parte dos semeadores do joio, da graça barata, os contendeiros, quando se trata de desqualificar a igreja. E o que mais impressiona é que eles fazem isso distorcendo a preciosa graça de Deus. São oportunistas, né? E tais oportunistas têm arrastado mentes ingênuas, pois falam o que estas mentes ingênuas querem ouvir, aumentando assim o contingente dos rebeldes sem causa. Porque hoje está assim, evangelho tem para todo tipo de gosto, e as pessoas querem ouvir o que querem viver, querem ouvir o que querem ouvir, não é necessariamente ouvirem a verdade. O apóstolo Paulo alertou, o Espírito diz claramente, que nos últimos tempos, alguns abandonarão a fé, e seguirão espíritos enganadores e doutrinas de demônios. Tais ensinamentos vêm de homens hipócritas e mentirosos, que têm a consciência cauterizada. 1 Timóteo capítulo 4. Homens de mente cauterizada, eis aí o veredito de Paulo. Por que não dizer o diagnóstico, né? A mente cauterizada, ela se torna insensível, como se tivesse sido queimada a ferro em brasa. Qual é a consequência? O evangelho perde o seu efeito transformador, perde a sua eficácia. Como se não bastasse isso, essas pessoas com mentes cauterizadas, elas acabam se voltando contra a igreja, contra a noiva de Cristo. E principalmente no que se diz respeito ao ataque à sua parte visível, isso é, a corporação formada por pessoas. Infelizmente, os semeadores do joio, eles têm se disseminado, ou seja, eles têm crescido, perdão, e têm falado desse evangelho, que infelizmente não é um evangelho verdadeiro, mas é a graça barata, que tem alcançado tantas pessoas e criado tantos grupos, principalmente os famigerados, desigrejados, negando a necessidade da comunhão, ou seja, a coinonia, a comunhão entre os irmãos em Cristo. Em Hebreus 10, 25, temos a confirmação dessa necessidade. De uma forma bem moderna, olha, para você entender bem, não deixemos de reunir-nos como igreja, segundo o costume de alguns, mas encorajemos-nos uns aos outros, ainda mais quando vocês veem que se aproxima o grande dia do Senhor. Então não é para abandonar a congregação como muitos. Infelizmente, esses grupos, esses da graça barata, têm se proliferado, essa é a palavra, né? Proliferado, e formam movimentos, e negam todos os princípios de autoridade, dando ênfase aí à autossuficiência, combatem ferozmente a contribuição nas igrejas, até os dízimos e ofertas, além de estabelecer uma forma bem particular de interpretar a Bíblia e praticar a fé. Daí o subterfúgio de muitos ao se aplicarem às obras de caridade, achando que é isso que faz... Não, eu ajudo os pobres, como se fosse simplesmente isso. Pessoas que já estão se tornando como aqueles grupos que nós conhecemos, né, os da reencarnação, que querem achar que se salvam pelas obras, quando isso não é a realidade, isso não é a verdade, não é? Então eu quero que vocês, ouvintes, entendam, né, e constatem que é preciso abrirmos os olhos, porque esses procedimentos são procedimentos hipócritas. É só nos lembrarmos que Judas teve esse mesmo sentimento, lavando os pés de Jesus, aquela mulher com aquele perfume caro. Aí Judas já saiu com aquela historiazinha, podia ter vendido esse perfume e dado o dinheiro aos pobres, não podia? Seriam 300 denários. E no final da história nós todos passamos a conhecer quem era Judas. Ele dizia isso não porque amava as vidas, mas porque era ladrão. Então pense nisso. A falta de comprometimento com o evangelho de Cristo tem exposto essa vulnerabilidade da igreja visível. É claro que o sem número de falsos líderes, lobos vorazes, que só visam a lã das ovelhas, têm colaborado terrivelmente para isso também. Mas nós não devemos nos esmurecer de jeito nenhum, não devemos nos desanimar de forma alguma. O bom combate não pode ter trégua, pois há uma promessa de que as portas do inferno jamais prevalecerão contra a obra de Deus. Portanto, eu digo a vocês, irmãos, não nos desanimemos, não. Não cessemos de fazer o bem. Não. E os semeadores do joio vão ter que engolir seco, porque são agentes do mal. Eles verão os seus intentos frustrados e essa graça barata neutralizada por você que é pregador da verdade, semeador do trigo, da graça preciosa. Essa graça é preciosa porque ela chama o discipulado. Ela chama a conhecer Jesus Cristo profundamente. Ela chama a entendermos a obra evangelística. Ela chama, sim, também, é evidente, a ajuda ao próximo. E é assim que nós vamos entendendo que devemos, sim, nos doar pela obra de Deus, não é? E é claro, condenando o pecado e justificando pela graça o pecador. Essa graça é, sobretudo, preciosa por ter sido preciosa para Deus, por ter custado a Deus a vida do seu filho. A Bíblia fala, fostes comprados por bom preço. E porque não pode ser barato para nós aquilo que custou caro para Deus? Não, para Deus custou o seu filho, então a graça não pode ser barata de jeito nenhum.
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2: O meu nome é Maria Cristina Moura e eu quero contar o meu testemunho antes de aceitar o nosso Senhor e Salvador Jesus Cristo. Eu nasci num berço não cristão. Fui criada pela minha avó. A minha família gostava muito de festas. Tinha os aniversários na nossa casa e eles gostavam muito assim de pagode. Levavam uma escola de samba lá na nossa casa para abrilhantar as festas. Ia muita gente, muita gente. E eu convivi com isso. E aos 8 anos, eles me colocaram para ser porta-bandeira da escola de samba da cidade. Ali era uma criança e ali aquela vida foi continuando. Eles gostavam muito de carnaval, gostavam muito de festas tradicionais, CTGs, né, festas gauchescas. E aos 15 anos eu fui primeira prenda do Rio Grande do Sul. E aos 18 anos eu fui rainha de carnaval. Mas eu quero dizer, contar para você o quanto a minha vida era triste, o quanto a minha vida era amargurada. E eu, naquele tempo da fama, quando tu está nesses cargos, né? Tu é primeira prenda, tu é rainha, tu é assim cogitada por todo mundo, querem fazer entrevista, querem te tirar fotos, né? Então eu tive uma vida de fama. E nesta vida de fama, até os meus 20 anos de idade, eu não tinha paz, eu não tinha alegria. Eu não podia me sentar num restaurante para comer tranquila. Eu não podia passear num parque de diversão para aproveitar tranquilo aquele passeio. Porque eu era assim abordada pelas pessoas, porque eu era a primeira prenda do Rio Grande do Sul e porque eu era a rainha do carnaval. Eu estava triste, oprimida, abatida. E eu queria ser eu mesma. Eu queria poder me sentar no restaurante e comer tranquila. Eu queria poder passear pelas ruas tranquila. Mas era impossível. O período de fama ao qual eu estive foi os piores momentos da minha vida. Porque eu não tinha liberdade. Eu já estava cansada daquilo ali. Eu também era cobrada pelos superiores, né? Porque eu representava a escola, eu representava o Rio Grande do Sul. Então eles diziam para mim: tu tem que te sentar assim, olha, se teu sorriso não tá bom, tu tem que melhorar o sorriso, olha, tu tens que sentar melhor, tu tá mal acomodado, tá fora de postura. Então eu me sentia oprimida, sufocada. Eu não tinha a liberdade para dizer: eu quero me sentar assim, eu quero sorrir assim. Eu não tinha essa liberdade, eu era oprimida. Eu tinha que fazer aquilo que eu não queria. Eles exigiam que eu levasse alegria para os outros, mas eu mesma, eu estava triste. Muitas das vezes eu não queria ir e eu tinha que ir. Às vezes até mesmo eu tinha vestidos lindos, fantasias lindas. Muitas vezes eu queria colocar fantasia A ou vestido B e eles não queriam. Não, hoje é o evento tal e tu tens que ir com vestido tal. Nem isso eu tinha liberdade. Eu ia no banheiro, queria retocar a minha maquiagem, lá eu derramava minhas lágrimas. E muitas das vezes eu dizia: Deus, eu não quero mais isso para mim. Sem conhecer Deus, mas eu dizia: Deus, eu não quero mais isso, eu não aguento mais, eu não sou eu própria. Eu dizia para Deus: eu me sinto como se eu fosse um robô. Mas, glória a Deus, graças a Deus, que aos 22 anos, o Senhor salvou uma pessoa do meio da minha família. O Senhor salvou a minha mãe. A minha mãe aceitou a Jesus como único e salvador da sua vida. E foi através ali da minha mãe, aleluia, que o evangelho começou a entrar dentro da nossa casa. E ela começou a pregar para mim, a falar de Jesus para mim. Aleluia, glória a Deus. Eu disse: mãe, então tu me leva na igreja, na casa de Deus. Aí eu fui, nesse dia eu estava muito abatida, eu estava muito oprimida. E aí eu fui com a minha mãe. E chegando lá eu ouvi a palavra de Deus. E a palavra de Deus naquele dia, naquela noite, falou profundamente no meu coração. E na hora do apelo, eu levantei, fiquei em pé e levantei a mão. E ele disse: então, moça, passa aqui na frente. E no momento em que ele disse: moça, passa aqui na frente, eu disse: ah, meu Deus, será que ele vai me apresentar de novo? Vou passar pela mesma situação? Mas foi diferente. Foi lindo. Porque a pergunta que ele fez: você quer aceitar a Jesus? Glórias a Deus. E eu, irmão, chorando, glórias a Deus, derramando as minhas lágrimas, eu disse: eu quero aceitar a Jesus como Salvador. E ali, irmãos, eu fiz a confissão, aleluia, glórias a Deus. E a partir, aleluia, daquele momento, eu comecei a me sentir, aleluia, eu mesma. Eu comecei a sentir, aleluia, a liberdade na minha vida. Eu sentia uma alegria que eu nunca havia sentido na minha vida. Eu recebi o maior presente da minha vida, a salvação da minha alma. A partir daquele momento, aleluia, Jesus mudou a minha vida, mudou a minha história. E sabe, você que está me ouvindo neste momento, meu testemunho, o Senhor quer mudar a tua história. O Senhor quer transformar a tua vida, aleluia. O Senhor, aleluia, quer dar para ti a alegria que tu não tem, aleluia, quer dar para ti a liberdade que tu não tem, a paz que tu não tem. Que a paz do mundo, a alegria do mundo, ela é passageira, mas a paz que o Senhor Jesus nos dá é inexplicável. A minha mãe me deu uma Bíblia e eu comecei a ler com ela. Ela começou a me explicar, a me ensinar. E eu comecei a conhecer a Jesus, eu comecei a frequentar a igreja, a casa de Deus. Por isso aquela palavra dos Salmos, aleluia, alegrei-me quando me disseram: vamos à casa do Senhor. Eu comecei a me alegrar depois do dia em que eu aceitei a Jesus, a ter desejo de ir na casa de Deus. E o Senhor, quando eu ia na casa de Deus, o Senhor falava comigo através da sua palavra. E ali a minha vida foi sendo transformada, a história da minha vida foi sendo mudada pelo Senhor Jesus. E depois, com o passar do tempo, buscando a Deus, aleluia, o Senhor me selou com o Espírito Santo de Deus. Eu recebi o batismo com o Espírito Santo. Foi lindo, irmãos. Aleluia, glória a Deus. Nós estávamos orando, eu e a minha mãe, no quarto dela, de joelhos. Aleluia, tenho muitas experiências com o Senhor. Passei lutas, passei provas, passei perseguição, fui caluniada, fui injuriada, mas valeu a pena. Sabe por quê? Porque o nome do Senhor foi glorificado e exaltado na minha vida. Hoje eu sou obreira da casa de Deus, prego a palavra de Deus. Você que está aí ouvindo, glória a Deus. Pare, ouça com muita atenção e medite. A minha segurança é Cristo Jesus. Eu posso andar livremente pelas ruas. Aleluia, porque a minha segurança é Cristo Jesus. Este é o meu testemunho. O meu nome é Maria Cristina Moura e eu agradeço. Paz do Senhor Jesus.
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5: 1:47. Sejam muito bem-vindos, amados e queridos ouvintes do

0: está ouvindo a programação. Sou a irmã Bernadette e falo da cidade de Mogi Guaçu. Congrego na Igreja Pentecostal Deus e Amor e peço oração para minha irmã Sandra Regina Faria, que está com pedra na vesícula. E eu creio que Deus pode curar. Ô, glória! A senhora não está sozinha, não. Eu também creio e tomo posse também da bênção, tá bom? Nós estaremos orando pela sua vida e pela sua família, tá bom, minha irmã? Temos também a nossa irmã aqui. A paz do Senhor, peço oração para minha neta Sofia. Ela fez uma inscrição no Banco Itaú pelo Jovem Aprendiz e está aguardando ser chamada para que o Senhor abra a porta para ela. Eu creio. Amém, minha irmã? Aqui já está anotado o pedido de oração da serva de Deus, em nome de Jesus, tá? Nosso irmão Vasconcelos, bom dia, irmãos. Gostaria de pedir ajuda em oração. Olha só, está pedindo oração pela família, pelo casamento, enfim, nós estaremos orando pelo Senhor. Daqui a pouquinho, logo mais, às 2 horas, nós faremos aquela oração do encontro com Deus, aquela oração da madrugada. Se você, porventura, se encontra enfermo, desenganado pela medicina, talvez está aí com o coração abatido, talvez alguém lançou palavras que trouxe angústia, tristeza para o teu coração, todavia o nosso Deus trará um fortalecimento espiritual para a tua alma, em nome de Jesus. Certa feita, Jesus disse: eu sou o pão da vida. Amém? Então Jesus é o pão vivo que desceu do céu. Ele te fortalecerá e alegrará o teu coração nesta madrugada, tá bom? Por isso que nós chamamos a madrugada do socorro de Deus. É você que está precisando de um refúgio, de um fortalecimento, de uma ajuda espiritual, e nós estamos aqui para atendê-lo, para ajudá-lo em oração, em nome de Jesus. Nossa irmã Isa, a paz do Senhor, peço oração para a minha família. Eu sou da Igreja Deus e Amor em Anchieta, Espírito Santo. Que Deus abençoe, tá bom? Nós estaremos orando por você e pelos seus familiares. E certamente eu creio que Deus abençoará a sua vida e concederá a bênção que você precisa, em nome de Jesus. 1:50, vamos agora para a Clínica da Alma com o psicólogo Jesse Ávila. Mas continue enviando suas mensagens, continue fazendo seu pedido de oração. Estarei lendo todas as mensagens e também orando por todos vocês. Olha, o tema deste quadro Clínica da Alma: depressão ou tristeza? Qual a diferença? Que tema, hein? Vamos lá? Daqui a pouquinho retornamos com todos vocês.
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3: Olá, você já deve ter ouvido que a depressão é o mal do século XXI, que é a doença da alma, a falência da existência e a capacidade de não sentir. Segundo a Organização Mundial da Saúde, depressão, de fato, é uma doença. E ela se apresenta e se manifesta de modo silencioso, muito incompreendida pela população ou pelo próprio paciente. Mas você sabe diferenciar a tristeza da depressão? É sobre o diagnóstico diferencial que eu venho falar hoje. O meu nome é Jessé Ávila, eu sou cristão e psicólogo, técnico em gestão de pessoas e especialista em terapia cognitivo-comportamental com aplicabilidade nas psicopatologias. A depressão é um conjunto multifatorial de condições associadas ao rebaixamento do humor. É um distúrbio mental marcado pela perda de interesse em atividades prazerosas, com prejuízo social e funcional. A OMS, a Organização Mundial da Saúde, estimava que até 2020 teria 350 milhões de pessoas no mundo com essa doença. E no Brasil, mais de 20 milhões de pessoas. O Brasil, na América Latina, ocupa o topo do ranking da depressão. E no mundo,

está em quinto lugar. Entre 10 e 20% dos adolescentes no mundo estão neste momento sofrendo com depressão. Quanto ao diagnóstico diferencial entre tristeza e depressão, a tristeza é um sentimento normal, muito comum e não chega a afetar a sua produtividade no dia a dia. Até porque, mesmo triste, você consegue executar ações básicas, tarefas diárias. E geralmente tem algo específico relacionado e em questão de horas ou dias, a tristeza pode passar. Já na depressão, o sentimento de angústia e aflição parece que não termina e pior, afeta o seu desempenho, relações sociais e familiares e, claro, além de prejudicar a sua saúde. Com relação à duração, a depressão se difere da tristeza também nesse aspecto, pois esse sentimento ruim ultrapassa 2 semanas, com diversos sintomas associados, tais como tristeza recorrente, falta de interesse ou prazer diminuído em atividade de rotina, problemas com o sono ou a alimentação, ganho ou perda de peso não intencional, agitação ou apatia, a falta de vontade, fadiga ou falta de energia, dificuldade de atenção e concentração, lapsos de memória muito frequentes, impulsos suicidas ou de automutilação. Se você tem a maioria desses sintomas que eu acabei de mencionar e durante mais de 2 semanas, é importante que você procure um profissional da área da saúde. Mas eu tenho uma boa notícia para você. E a boa notícia é que existe tratamento e controle para essa doença. E em muitos casos, a remissão total, ou seja, a cura. Isso se dá por acompanhamento profissional, seja médico-psiquiatra, quando houver a necessidade de medicamentos, também um monitoramento psicológico, emocional e comportamental com o profissional de psicologia. Claro, além de outros especialistas se forem necessários. Todavia, raramente haverá evolução no quadro clínico se for usada apenas uma ferramenta de apoio nesse processo. E como dito, por ser uma doença multifatorial, é necessário fazer a junção de várias especialidades para obtenção de sucesso no tratamento com excelência nos resultados. Vença o preconceito. Foque na sua qualidade de vida, no seu autocuidado, além do suporte e aconselhamento espiritual. Procure a ajuda de um especialista e, sem dúvidas, você voltará a ter a capacidade de sentir vontade, de sentir prazer e de sentir alegria. Se você tem aqueles sintomas que eu mencionei e eles passam em questão de horas ou questão de dias, não se preocupe. É a tristeza comum do nosso dia a dia. Agora, repito, se você tem passado por esses episódios, e a maioria deles, há mais de 2 semanas, então procure um especialista, ok? Por hoje era isso, mas eu volto a qualquer momento nessa programação com conteúdos que edificam a sua vida. Por favor, se cuida, um forte abraço e até mais.

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0: Duas horas, horário de Brasília, que Deus abençoe. Hoje, quarta-feira do grande mover de Deus, hein? Que bênção. O quanto Deus tem operado em nossa igreja pentecostal, Deus e amor. Ouvintes, atenção, vou agora chamar prefixo das emissoras, porque daqui a pouco, logo mais, após a identificação das emissoras, nós daremos início à oração da madrugada. E como eu havia dito a princípio, se porventura você está enfermo, desenganado pela medicina, está com uma crise de depressão, ansiedade, enfim, inúmeros problemas, nós vamos fazer esta oração, apresentar a Deus. E eu creio que após, ao término desta oração, Deus manifestará o milagre em sua vida. Convido você agora, prepare o seu coração, porque após a identificação das emissoras, nós daremos início a esta oração poderosa em nome de Jesus. Vamos lá? Identificação das emissoras.
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1: 2 horas e 2 minutos.

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1: Glória a Deus, 2:07. Que Deus abençoe, querido e amado ouvinte do programa Voz da Libertação. Como eu havia dito a princípio, prepare o seu coração, porque agora falaremos com Deus nesta madrugada, a madrugada do socorro de Deus. Convido todos vocês a orarem comigo. Oremos a Deus. Poderoso Deus, bendito e eterno Pai, meu Deus de amor e de verdade, Senhor, nós nos colocamos diante da Tua presença, meu Pai, nesta madrugada, para Te glorificar, para Te exaltar, ó Deus, na beleza da Tua santidade. Senhor, quero apresentar cada ouvinte, cada irmão, cada irmã, está conosco, ó Pai, sintonizado, talvez está no trabalho, está de plantão, Senhor, mas está acompanhando esta programação abençoada. Nós queremos Te louvar, Senhor. Nós queremos Te glorificar, meu Pai, por tudo quanto o Senhor tem feito em cada vida, em cada pessoa, em cada internauta, em cada ouvinte. Ele nos acompanha dia após dia. Meu Deus, abençoa os Teus filhos. Abençoa, meu Pai, as famílias, estes casamentos que estão se rompendo, estão frustrados. Mas Deus é o Deus que restaura casamentos. Senhor, tem misericórdia. Perdoa-nos, Pai. Perdoa as nossas fraquezas, as nossas falhas. Tenha misericórdia, meu Deus, na vida deste querido e amado ouvinte que está em casa. Meu Pai, talvez deitado, mas está orando, de joelhos, chorando, lágrimas escorrendo no seu rosto, mas acredita na intervenção divina, na providência do Senhor, que o Senhor tem poder para operar na vida desta pessoa. Talvez ela está com uma causa na justiça, Senhor. Está com algum problema de saúde. Senhor, meu Deus, eu creio, Pai, que o Senhor está operando um milagre. Eu sei que o Deus Todo-Poderoso no qual nós servimos, o Senhor, nada, Senhor, nada para Ti. Nada é impossível para o Senhor. O Senhor pode resolver este problema. O Senhor pode resolver esta causa. Entrar com providência, assim como o Senhor proveu o cordeiro para o holocausto quando o Abraão ele estava no Monte Moriá. O Senhor também pode providenciar a bênção para esta pessoa. Abençoa, meu Pai, este jovem, esta jovem que tem sede pela Tua presença. Pai, que está agora prontamente atento a ouvir a Tua voz. Senhor, meu Deus, visita, Pai, esta família. Visita esta casa. Visita este parente. A Deus, vai curando, Pai, esta pessoa das mágoas. Libera, Senhor, o coração desta pessoa para que ela venha liberar o perdão. Meu Deus, venha abençoar os Teus filhos. Porque onde há mágoa, onde há angústia, o Senhor não recebe a oração. O Senhor não recebe o clamor. Mas eu oro ao Teu Espírito Santo nesta madrugada, para que o Teu Filho, Espírito Santo de Deus, possa derramar as Tuas bênçãos, manifestar o Teu poder, o Teu agir. Pai, eu oro para que o Senhor possa renovar esta pessoa, trazer o avivamento espiritual, trazer, meu Pai, o crescimento espiritual na fé, para que este ouvinte, para que este novo convertido, ele esteja firme na Tua presença, na Tua casa. Meu Deus, nós queremos glorificar o Teu nome, nós queremos louvar ao Senhor, porque a vida deste ouvinte é importante para Ti, ó Deus. Por isso nós queremos orar e pedir ao Senhor sabedoria, para que o Senhor possa instruí-los em retidão à Tua palavra, em obediência, meu Deus, em nome de Jesus Cristo, eu creio nisto, Pai. Eu também quero, Pai da Glória, orar por esta pessoa que está enferma, esta pessoa que está doente. A Tua palavra nos afirma, livro de Tiago, capítulo de número 5, que a oração da fé salvará o doente e curará, meu Deus, enviará cura para esta pessoa que está enferma, doente, desenganado pela medicina. Salva esta pessoa. Cura, Senhor, esta pessoa que está enferma, que está doente, que está desenganado pela medicina, que está internado, que precisa, meu Pai, de um grande milagre. Senhor, cura esta pessoa fisicamente e emocional. Pessoas hospitalizadas, quantos agora, não só aqui no estado de São Paulo, mas em todo o Brasil, estão pessoas hospitalizadas, internadas, precisando de um órgão, uma doação de órgão, doação de sangue, meu Deus, fazendo tratamentos, quimioterapia. Senhor, meu Deus, tenha misericórdia desta pessoa. A Deus, realiza um milagre nesta vida, desta pessoa que está com câncer, que está com leucemia, que está com estes tumores no seu corpo, mas o teu sangue que foi derramado na cruz do Calvário é poderoso para outorgar um milagre nesta vida, restaurando a saúde mental, a saúde espiritual, a saúde para esta alma. Muitas almas doentes, muitas almas aflitas, muitas almas angustiadas, mas o Senhor é o Deus de milagre. O Senhor é Deus que resolve tudo e entra nesta batalha. Meu Deus da glória, traz o fortalecimento espiritual para esta pessoa, para esta família, Senhor, e traz a libertação para esta pessoa que está no vício. Esta pessoa que está viciada nas drogas, nas bebidas, Senhor, que é alcoólatra, meu Deus, que é dependente de medicamentos, Senhor, meu Pai, por causa da depressão, por causa da ansiedade, este espírito das trevas que tem plantado na mente destas pessoas, que ela está louca, que ela precisa de ajuda, que ela precisa tirar a sua vida, que ela precisa dar um fim neste sofrimento, mas o Senhor é o dono da vida. O Senhor é Deus que repreende este espírito da morte, esse demônio depressivo. Eu te repreendo agora, Satanás, em nome de Jesus. O Senhor te repreenda, espírito da enfermidade, doenças materiais, doenças espirituais, doenças mentais. Eu te expulso em nome de Jesus. Câncer maligno, tumores, saia desta pessoa, saia desta casa, saia deste lar, saia da vida desta jovem. Você que está oprimindo esta jovem, você que está oprimindo esta pessoa, em nome de Jesus Cristo, espírito depressivo, espírito opressor, caia por terra agora. Você que está colocando medo nesta pessoa, que ela está no quarto, está se sentindo incomodada, está com medo, está sentindo este pânico dentro de casa, eu te repreendo. Eu te repreendo, demônio maligno. Eu te repreendo, legiões malignas. Você que está trazendo perturbação para esta pessoa, sai daí agora. Sai desta mente, sai deste coração, sai desta casa. O sangue de Jesus, ele tem poder. O sangue de Jesus te repreenda. Em nome de Jesus Cristo, todas as enfermidades, todos os males que tem trazido para esta pessoa, trazer destruição para esta casa, caiam por terra agora. Saia destas vidas agora, Satanás. Saia desta família. Sai desta pessoa. Em nome de Jesus Cristo, Satanás, em nome de Jesus, perca as tuas forças, pega toda a tua bagagem e sai desta casa, pelo poder que há no sangue de Jesus Cristo. Meu Deus, tem misericórdia, meu Pai, desta pessoa, tenha misericórdia, meu Pai, deste jovem, das universidades, nas escolas. Abençoa os professores, educadores, dando sabedoria, Pai de amor e de graça e de verdade. Confirma a tua bênção. Abre portas para estas pessoas que estão desempregadas. Meu Deus, abre estas portas para empreendedores, trabalhadores. Meu Deus, entra nesta causa na área financeira. Meu Pai, abençoa os teus filhos, abençoa as tuas filhas que têm, ó Pai, Deus, contribuído na tua obra com fé, mesmo sem condições financeiras, mas acredita que pela fé o Senhor proveu, o Senhor preparou, o Senhor enviou a bênção em nome de Jesus Cristo. Abençoa nossa irmã Rita. A Pai, ela que está pedindo oração, que está sentindo muitas dores no corpo, nos braços, nas pernas, tudo está doendo. Senhor, tem misericórdia da tua filha, tem misericórdia, meu Deus. Eu creio nisto, ó Pai, que o Senhor está visitando a tua serva agora, em nome de Jesus Cristo. Esta dor no corpo, estas dores nos braços, estas dores nas pernas, caiam por terra aí agora toda a enfermidade maligna, toda dor, todos os sintomas de AVC, de derrame, formigamento, sai agora desta vida, em nome de Jesus Cristo. Meu Deus, quantas pessoas oprimidas agora, quantas pessoas, ó Pai, estão enfrentando, meu Pai, batalhas espirituais. Meu Deus, abençoa nossa irmã Aparecida. Ela é que está falando que não está se sentindo bem, mas eu oro pela tua filha agora, Pai da glória. Em nome de Jesus Cristo, envia o socorro para a tua serva. Que a tua presença, Senhor, meu Deus Todo-Poderoso, esteja agora no lar, esteja na casa, esteja na vida dela, operando sinais e maravilhas. Traz bonança, traz a Deus a verdadeira alegria. Alegria que parte do teu Espírito Santo. Meu Deus, abençoa também a obra missionária, Senhor, este culto, Senhor, celebrativo do Eu e Mais Um, meu Pai, voltando, me aquecendo no rebanho, acontecerá esse dia 31, domingo. Pai, usa teu servo, abençoa a obra missionária, meu Deus, todos os países afora, a Deus, o Nordeste, o Norte, todos os projetos missionários estão sendo enviados para pregoar a tua palavra. Meu Deus, olha lá, Senhor, o continente africano, Nigéria, quantos cristãos estão enfrentando perseguições, mas pela fé, Senhor, eu creio que almas também estão sendo salvas, estão se convertendo ao evangelho genuíno, mesmo em meio às perseguições, mesmo em meio às aflições, a expansão, o evangelho está se expandindo no Brasil e no mundo, para a tua glória, mesmo, meu Pai, em meio às perseguições, em meio às lutas que a igreja tem enfrentado, mas a igreja continua crescendo, a igreja está firmada na rocha, a igreja permanece crendo nas promessas do Senhor e aguardando a volta de Cristo para arrebatar a sua igreja. O Senhor disse mesmo em tua palavra: não se turbe o vosso coração. Credes em Deus, credes também em mim. Na casa de meu Pai há muitas moradas. E se não fosse assim, eu não vos teria dito: vou preparar-vos lugar, mas virei, voltarei outra vez e vos levarei para mim mesmo, para que aonde eu estiver, estejais vós também. Ó Deus, salva, Pai, estas vidas. Salva estas pessoas que estão agora, Pai, oprimidas. Meu Deus, encarceradas, acorrentadas pelo diabo. Satanás está escravizando estas vidas, Pai. O diabo está escravizando estas pessoas. Mas através da oração, através deste clamor. Meu Pai, quantas vidas agora estão sentindo a Tua presença, estão buscando a libertação, estão buscando o quebrantamento espiritual, estão buscando, ó Pai, a santificação, porque está escrito, sem santificação, sem a qual ninguém verá a Deus. Pai, nós temos esta esperança, esperança em tempos difíceis, nós temos, Pai, esta esperança, esta convicção de que o Senhor está conosco, o Senhor não nos desampara, o Senhor não nos desampara, meu Deus Todo-Poderoso, eu creio, ó Pai, que o Teu Espírito Santo está, meu Pai, transformando esta pessoa, está trazendo curas, está trazendo transformação, está trazendo renovação, está trazendo bonança. A Deus, acalma essa tempestade, acalma, meu Deus da glória. O Senhor disse na sua palavra, eu restaurarei a sua saúde. O Senhor também, ó Pai, meu Deus, disse na sua palavra, lancem sobre ele toda a sua ansiedade. Ó Pai, prepara, Senhor, o nosso coração, ó Pai. Prepara o coração do teu povo. Prepara o coração desta pessoa. Prepara o coração do teu servo, da tua serva que está orando e está crendo no poder de Deus. Eu creio, ó Pai, na grande bênção, na grande vitória. Abençoa, meu Pai da glória, o teu filho que está pedindo oração pelo casamento, que está difícil, está no abismo, e pediu também oração pelos três filhos, Naomi, Thierry, Vitor. Pai, visita estas crianças, visita estas vidas, este casamento, traz a restauração, tira ele do abismo, desta situação debilitada, traz, ó Pai, a bênção completa, a providência do teu Espírito Santo, Pai de amor, é o teu Espírito, ó Pai, que nos conduz a orarmos uns pelos outros. Oh, Espírito Santo de Deus, vai derrubando todas as muralhas, todo impedimento, toda, meu Pai da glória, barreira que tem se colocado na frente desta pessoa. E tudo que ela projeta, tudo que ela planeja dá errado. Jogue por terra, meu Pai, em nome de Jesus Cristo, esta barreira, este impedimento, que ela possa tomar posse da vitória, que ela possa, Pai, tomar posse da restauração, do milagre, da santificação. Meu Deus, nos dar esta virtude, sim, ó Pai, virtude por meio da sua palavra, do teu divino Espírito Santo, dai-nos perseverança, meu Deus, na oração, poder da oração perseverante, abre, meu Pai, as portas impossíveis, que nós venceremos as batalhas espirituais. Senhor, cura a esta alma que está angustiada, que está, Pai, enfrentando, meu Pai da glória, um distúrbio espiritual. Mas eu creio, em nome de Jesus, todas as enfermidades, em nome de Jesus Cristo, todo tumor maligno, este câncer, esta enfermidade, este diagnóstico está caindo por terra nesta madrugada, nesta manhã de quarta-feira. Deus está jogando por terra esta enfermidade. Deus está jogando por terra. Deus está mudando esta sentença, mudando o quadro deste diagnóstico. Recebe o teu milagre. Recebe a tua bênção aí agora. Receba o renovo espiritual para a tua alma, em nome de Jesus Cristo. É no nome de Jesus. Seja curado, receba saúde. Jesus Cristo te dá saúde nesta madrugada. Meu Pai, em nome de Jesus, eu creio, oramos com fé, crendo na resposta do Senhor para as nossas vidas. Queremos te agradecer, meu Deus. Agradecemos ao Senhor por este momento de oração, em nome de Jesus.

0: 2 horas e 30 minutos. Deus abençoe, ouvintes. Que Deus abençoe você que orou com fé esta madrugada. Você testemunhará da bênção e do milagre de Deus em tua vida. Bom, eu quero convidar você que ainda não aceitou a Cristo. Talvez aceitou a Jesus e por algum motivo se afastou. Deus está de braços abertos para te abraçar, como foi mencionado no louvor da nossa querida irmã Débora Miranda. Eu quero que você decida hoje qual caminho trilhar. Eu quero fazer esse apelo para você que quer aceitar Jesus, entregar a tua vida para Jesus. Sim, entregar a vida para o Senhor. Você fará esta oração de confissão e vai repetir as palavras juntamente comigo. Amém? Diga comigo: Senhor Jesus, eu estou voltando para a tua casa, para a tua presença. Senhor Jesus, eu te aceito como meu único e suficiente Salvador da minha vida. Perdoa os meus pecados, perdoa as minhas falhas, minhas fraquezas, e escreve o meu nome lá no céu, no livro da vida. Me ajuda a permanecer fiel, a permanecer firme na rocha que é o Senhor. Em nome de Jesus. Amém? Seja muito bem-vindo. Que Deus abençoe a sua vida. Igreja Deus e Amor, mais que uma igreja, uma família. Você que aceitou a Jesus, envie sua mensagem para o nosso WhatsApp, DDD 11 98292 3392, e nós daremos continuidade, discipulado, acompanhamento para você permanecer firme na presença do Senhor. Que Deus abençoe. 2 horas e 33 minutos.
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0: 2 horas e 34 minutos. Que Deus abençoe, amados ouvintes. Após uma oração dessa, eu creio, tomo posse que muitas pessoas retornarão e enviarão as suas mensagens contando o testemunho. Eu creio pela fé, em nome de Jesus. Vamos agora para este quadro também muito especial para nós. Bíblia em Foco, pastor Antônio dos Santos Firmiano, com o tema Uma Esperança Viva. Ouviremos palavra de Deus e já já voltamos com todos vocês.
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4: A paz do Senhor, ouvintes. Quem tem o imenso prazer de falar com vocês é o seu irmão em Cristo, pastor Antônio dos Santos. Eu estou com a minha Bíblia aberta no livro de Eclesiastes, capítulo 9, no versículo de número 4. Ora, para aquele que está entre os vivos, há esperança, porque melhor é o cão vivo do que o leão morto. Olha aí, ouvintes, que texto bíblico bastante rico, um texto que traz esperança ao nosso coração. E por que não dizer que nós estamos vivendo em um mundo repleto de desesperança? Nós vemos hoje o número de separações conjugais, filhos abandonados. Nós vemos que os filhos perdidos, aqueles que são dependentes químicos, crescem a cada dia no nosso país. E a razão de tudo isso é o desespero no mais alto grau. E as matérias nos revelam uma sociedade agonizante, uma sociedade sem perspectiva de dias melhores. E diante deste quadro tão terrível, nós devemos voltar, ouvintes, a nossa atenção totalmente para o Senhor. Eu recordo no livro de Miqueias, capítulo 7, versículo 7, ele viveu também um cenário semelhante, ou quem sabe até pior. Mas ele disse assim: eu, porém, confiarei no Senhor, eu esperarei no Deus da minha salvação. Então eu estou aqui para falar com vocês um pouquinho o que é a verdadeira esperança. Aí vem: enquanto há vida, há esperança. Nós lemos aqui em Eclesiastes 9:4, ouvintes, melhor é o cão vivo do que o leão morto. Olha que texto interessante, hein? O cão naquela época, dentro da cultura judaica, ouvintes, era um animal muito desprezado e humilhado. Enquanto o leão, ele era um animal admirado, ele representava força, ele representava poder, ele era o símbolo de grandeza. Então, na cultura judaica, o cão, ele era muito desprezado. Hoje, se você passar na rua e maltratar um cãozinho, isso é sério, isso é grave. Mas na cultura judaica, ele era humilhado. É por isso que o sábio Salomão está dizendo aqui: melhor é o cão vivo do que o leão morto. Sabe o que é que nós entendemos com isso, ouvintes? Que uma pessoa, por mais poderosa que ela seja na terra, ela estando morta, não existirá mais nela esperança. Entende isso? E uma pessoa, por mais simples que ela seja, estando viva, há esperança. O que é isso? Sonhos poderão ser realizados. Então Salomão aqui está falando da esperança da vida. Um leão morto, ele está acabado, não pode realizar mais nada na terra, não pode demonstrar sua força, o seu poder e a sua grandeza. Eu quero aplicar isso aqui na sua vida, ouvintes, porque nós estamos vivendo uma época que muitas pessoas estão aí vivas, mas a esperança está morta em seus corações. E é por isso que nada acontece. E você pode observar que os sinais nítidos começam a aparecer no rosto dessas pessoas. O desespero. A gente começa a observar a forma da pessoa agir, o semblante, o rosto mostra sinais de abatimento, como a tristeza, desânimo, o desejo de largar tudo e etc. Mas olha aí o que nós lemos na parte A do versículo 4. Para aquele que está entre os vivos, há esperança. Então, ouvintes, entenda uma coisa. Enquanto você está vivo, olha, você pode alcançar os seus sonhos. Você pode mudar de vida. Você sabe o que mais está matando a esperança no coração das pessoas hoje? Chama-se passado. Entenda que o passado não pode ser mudado. Talvez você viveu momentos drásticos lá no passado, e isso não pode ser mudado. Você precisa aceitar isso, mesmo com toda a tragédia que aconteceu no passado.
5: Mas você não pode deixar a esperança do seu coração morrer por causa do passado, ouvintes. No capítulo 3 de Filipenses, no versículo 13, Paulo está dizendo: uma coisa eu faço, esquecendo-me das coisas que para trás ficam e avançando para aquelas que estão diante de mim. Então, ouvintes, você precisa esquecer o passado e avançar para frente, tomar posse naquilo que Deus já preparou para você. E eu quero informar para você que em Deus a nossa esperança se renova. Que coisa tremenda, hein? No Salmos capítulo 103, no versículo 13, o salmista está dizendo: como um pai se compadece de seus filhos, assim o Senhor se compadece daqueles que o temem. Há três palavras consideradas, ouvintes, as mais importantes no cristianismo, que é o amor, fé e esperança. Na verdade, uma deriva da outra, e todas se originam em Deus. Olha o que está em Romanos 15, 13. O Deus da esperança vos encha de alegria e paz. Com Deus, ouvintes, existe o ainda. Eu não sei qual é a sua situação, mas entenda isso, com Deus existe o ainda. No Salmos 42, no versículo 11, por que estás abatida, ó minha alma? Espera em Deus, pois ainda o louvarei. Ouvintes, nem tudo está perdido. Ainda tem jeito, você ainda pode conquistar, você ainda pode sonhar, porque existe um Deus poderoso para mudar a sua história. 1 Timóteo, versículo 1, Cristo é a nossa esperança. Então, em meio a qualquer situação adversa, nós temos esperança em nossos corações em Jesus Cristo. Que amanhã será melhor do que hoje, a próxima semana será melhor do que esta, o próximo mês será melhor do que esse, o próximo ano será melhor do que esse, e assim sucessivamente. Que Deus abençoe vocês, ouvintes, que esta palavra possa edificar a sua vida espiritual.
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2: Eu sou a Daniela Fernanda Pimentel. Eu moro aqui na Vila do Bosque e sou de Catanduva. Eu quero deixar um testemunho muito forte que aconteceu com a minha família, com o meu filho. Eu quero dizer que um dia eu escutei na rádio, Ana Deus e Amor, um testemunho de uma mulher de lá de Rio Preto. E ali ela falava assim, que ela pegou um cofrinho e todos esses cofrinhos ela pegava e ponhava uma moeda e falava assim: cuida da minha família, cuida do meu filho, Senhor. E ali ela apresentava, não para qualquer um, mas ela apresentava para o Senhor. E aí eu peguei esse testemunho dessa mulher. Aí um dia eu falei, eu vou fazer igual aquela mulher. Aí eu peguei tudo que eu pegava de moeda no cofrinho, eu ponhava no cofrinho, falava assim: Senhor, cuida dos meus filhos. Senhor, cuida dos meus filhos, Senhor, porque eu tenho 5 filhos. E ali eu sempre apresentava, cada moeda que eu ponhava, eu apresentava o meu filho. Agora em janeiro, que foi na virada do ano, o meu filho foi para Sales e todos os anos ele vai para Sales para virar a virada em Sales. Aí eu não sei o que me deu, eu falei assim para ele: Caio, não vai para Sales. Aí ele falou: ah, mãe, todo ano eu vou. Eu falei: Caio, não vai, por favor, a mãe tá sentindo, não vai para Sales. Tá bom, meus irmãos, fui trabalhar. Quando eu cheguei do meu trabalho, eu cheguei 6 horas da manhã, no sábado, no meu trabalho. Eu não sei o que que me deu quando eu entrei na porta, aquilo fechou o meu coração. Aí naquele momento que fechou o meu coração, veio o meu filho que ia passar, Alice, que era o Cassiano e o Caio. Aí ali de repente assim, eu nem entrei na firma, aí eu falei assim, eu liguei pro Caio. Aí eu falei assim pra ele: Caio, não vai em Sales. Aí ele pegou e falou: eu já tô aqui em Sales. Falei: nossa, Caio, eu te pedi tanto pra você não ir, meu filho. Tá bom, meus irmãos, eu entrei pra dentro da firma com aquela dor, eu falei: Senhor, guarda meu filho. Tá bom. Aí passou a virada do ano novo, eu fui ali num canto, eu falei: Senhor, cada moeda que eu pus naquele cofrinho, livra meu filho, traga o meu filho de volta, porque eu amo muito meus filhos. E ali eu chorei porque eu já estava sentindo, porque quem é mãe sente e sabe que sente. Porque, meus irmãos, eu quero deixar um algo bem claro para qualquer um que estiver me ouvindo nesse momento. O Senhor, Ele não precisa de dinheiro nosso. O Senhor, Ele não precisa de oferta nossa. Porque Ele é rico, Ele é eficaz, Ele é tudo, Ele é eu sou. Ele não precisa. O que precisa é a obra. Só a obra, porque Ele já tem tudo e Ele dá tudo para nós.

0: E aí eu falei assim, ó, para o Senhor: Senhor, lembra do cofrinho que eu apresento meus filhos todo dia na tua presença, porque eles são meus filhos, porque foi tu que me deste aqui na terra. Aí, meus irmãos, ele foi. Quando foi na virada do ano, a minha nora ficou com ciúmes dele lá com umas moças. E aí, de repentemente, ela arrumou um rolo com essas moças e essas moças. E aí, de repente, ele foi apartar, de repente veio um monte de homem por cima dele, uns moços. E deram 5 tiros no meu filho. 5 tiros, meus irmãos. Como que eu passei a virada do ano, meu sogro veio na minha casa? E aí eu peguei, e eu não sou de sair em virada de ano, sim, eu sou de ficar em casa. E ali eu orei para Deus, era meia-noite. Eu falei: guarda minha alma, guarda minha família e traga meus filhos de volta. Não esquece do cofrinho, porque eu não esqueço da sua casa. Tá bom, meu irmão. Aí eu fui dormir. Quando eu cheguei, quando eu acordei de manhã, tinha 18 ligações da minha família. E falou assim: Dani, o teu filho levou 5 tiros. Eu falei: Jesus, tenha misericórdia do meu filho. Essa noite eu entreguei ele nas tuas mãos. Fui pro hospital correndo, chorando e lembrando: Deus, o cofrinho, meu Deus, eu apresento ele todo dia nas tuas mãos. Fui no hospital. Quando eu cheguei no hospital, eu perguntei assim pro médico: e o meu filho? Ele falou: ele não tá bem. Eu entrei dentro do banheiro do hospital e pus o meu joelho no chão. Eu falei: ele tá nas tuas mãos e faça a sua vontade, mas ele é meu filho, Pai. Deus, se tu tirasse meu filho dessa, eu prometo que eu não vou esquecer desse cofrinho. Meus irmãos, ponham algo na cabeça: não é o dinheiro, não é, é Deus. Porque quanto mais você faz para Deus, mais ele faz para você. Não deixa de catar um cofrinho e falar: cada moeda que tu ponhar, fala: Senhor, cuida da minha família. Senhor, cuida da minha casa, do meu mantimento, porque ele vai ouvir você, porque ele me ouviu. Aí, de repente, a hora que eu saí de dentro daquele banheiro, o médico saiu de lá de dentro e falou: teu filho não corre risco de vida. A hora que eu entrei no hospital para ver ele, ele falou assim: eu te amo, minha mãe. Foi muito forte, meus irmãos. Não deixa de ajudar o Senhor aqui na terra, porque ele está vendo tudo. Presenta a sua casa, presenta o seu marido, presenta o teu mantimento, presenta a sua saúde, tudo naquele cofrinho, que vocês vão ver o que ele vai fazer. Meus irmãos, meu filho levou 5 tiros, 5, e ele está em pé. Hoje ele está andando, ele está glorificando. E todo momento ele fala: mãe, eu não acredito. Eu falei: eu sei, é Deus. Porque o Senhor ama muito as almas. O Senhor ama muito vocês. Não esquece de um algo que eu vou falar para vocês. Eu escutei uma mulher de Rio Preto falando do cofrinho. E depois que eu acatei esse cofrinho, nunca mais eu passei mais nada na minha vida, porque Deus, ele supri tudo que eu necessito. E eu deixo hoje esse testemunho que foi eficaz, foi real. Deus trouxe meu filho de volta.
1: Duas horas e 58 minutos. É, meus irmãos, ouvintes do programa Voz da Libertação, é o que tem marcado a nossa rádio Deus é Amor. Testemunhos, milagres, verdadeiros milagres. Sim, e nós estamos ouvindo e nos alegrando, porque Deus tem sido glorificado através destes.
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0: bênção completa em sua vida. E Deus, como tem sido glorificado nesta igreja tão linda, tão grande, tão imensa, no qual tem crescido em oração, tem crescido em jejum, em consagração, e nós estamos vendo os frutos disto, que são os milagres, livramentos, mudanças de vida. Então, você que está em casa agora, talvez necessita e precisa de uma libertação e de um milagre. Talvez você mora por aqui próximo à Grande São Paulo, Praça da Sé, Parque Dom Pedro, nos bairros próximos à sede mundial. Faça uma visita especial, participem das campanhas e concentrações aqui no Templo da Glória de Deus, Avenida do Estado 4568, Bairro da Liberdade. E vocês receberão de Deus a bênção e a vitória em nome de Jesus. Vamos para a identificação das emissoras, 3 horas e 1 minuto. E logo após, vocês receberão a oração com o pastor Lourival de Almeida. Servo de Deus, vocês ficarão agora com a palavra do Senhor, do servo de Deus e também a oração. Amém? Após a identificação das emissoras, que Deus abençoe em nome de Jesus.
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5: 3 horas e 2 minutos.
6: 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Se você encontra-se triste, aflito ou desesperado, permita que Deus venha fazer morada em seu coração e verás o viver feliz de uma nova vida.
7: Na minha aflição clamei ao Senhor, gritei por socorro ao meu Deus. Do seu templo Ele ouviu a minha voz. Meu grito chegou à sua presença, aos seus ouvidos. Salmos capítulo 18, versículo 6.
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Paz do Senhor, ouvinte amado, aqui estamos de volta com o nosso programa Voz da Libertação, no nosso momento de oração, né? Quero convidar você para nós nos focarmos totalmente no que vamos fazer agora, ligarmos os nossos pensamentos com Deus e falarmos com Deus, mas não falarmos com Deus naquele vazio, né? Falarmos com Deus na certeza de que está Ele nos ouvindo e que está Ele, acima de tudo, nos respondendo. Prepara o seu coração aí, vamos falar com o Senhor, vamos lá, povo de Deus.

Senhor meu Deus, Senhor meu Pai, mais uma vez nos encontramos, Senhor. Quando digo nos encontramos é porque eu sei que tem muita gente orando comigo nesse momento. Estamos na presença do Senhor. Agradeço a Deus a oportunidade. Agradeço a Deus por ter me permitido, ó Pai, estar aqui diante do Senhor nesse dia. Meu coração está inteiramente voltado ao Senhor. Estou completamente, ó Pai, desligado de qualquer coisa que possa interferir nessa oração que estou fazendo contigo nesse momento. Estou fazendo a Ti nesse momento. Senhor meu Deus, perdoai os meus pecados, as minhas iniquidades. E tudo, ó Deus, que possa representar qualquer interrupção da minha oração, qualquer bloqueio da minha oração. Purifica-me de todo mal. Lava-me na Tua palavra, purifica-me no sangue de Jesus Cristo que foi derramado na cruz do Calvário. Senhor, nós não somos perfeitos, às vezes pecamos em pensamentos, pecamos em obras, pecamos com as nossas palavras, mas eu peço ao Senhor, meu Deus, que o Senhor tenha misericórdia, porque eu estou orando, e estou orando, meu Deus, não só por mim, pela minha família, estou orando a Deus por muita gente que está acompanhando a nossa programação nesse dia. São pessoas em situações diferentes. Algumas pessoas, ó Deus, com enfermidades consideradas até enfermidades leves. Algumas, ó Deus, com algumas dorzinhas. Mas muitas pessoas, ó Deus, estão atravessando momentos difíceis e complicados na vida. Muitas pessoas estão atravessando um momento, ó Pai, de extrema dureza. Pessoas que estão, ó Pai, vivendo o extremo da dor, o extremo da solidão, da tristeza. Quantas, ó Pai, estão terrivelmente oprimidas por forças malignas, por potências diabólicas. Já nem vivem mais. Na realidade, ó Deus, são sobreviventes. Estão apenas sobrevivendo a uma situação que estão atravessando, e muitas nem sabem, ó Deus, se haverão de chegar até o final dessa batalha que estão atravessando. Eu estou diante do Senhor, meu Deus. Não estou diante de um Deus mentiroso. Eu não estou diante de um Deus falso. Não estou diante de um Deus qualquer. Eu sei que estou diante do Senhor, poderoso Deus, Deus das respostas, Deus da Bíblia, Deus da história, o Deus criador de todas as coisas. Eu sei que é diante do Senhor que eu estou. E não existem dúvidas, ó Pai, que o Senhor é Deus, o Senhor é poderoso. Não existem dúvidas, ó Deus, que o Senhor é amor, que o Senhor está visitando cada pessoa no extremo da sua necessidade. E o Senhor está agindo nesse coração através da fé, através, ó Deus, da demonstração de fé que essa pessoa está agora tendo. Eu sei, ó Pai, que pelo simples fato dessa pessoa estar orando comigo agora, ela está demonstrando que tem fé no Senhor. Ela está demonstrando, Senhor meu Deus, que ela acredita que o Senhor está visitando-a agora, que o Senhor está ouvindo-a nesse momento de oração. Senhor meu Deus, obrigado pela nossa vida. Obrigado pela vida dos nossos entes queridos. Obrigado pela vida dessas pessoas que atravessaram o vale da sombra da morte e estão aqui agora, meu Deus, nesse momento, agradecendo comigo todas as coisas maravilhosas que o Senhor fez, que o Senhor tem feito, que o Senhor fará ainda. Senhor, eu peço nesse momento, Senhor, comece visitando essas pessoas que estão, ó Pai, ainda atravessando o vale da sombra da morte. Comece visitando, Senhor meu Deus, essa pessoa que o médico disse que ela já não tem mais como sair da situação que está vivendo. Sei, ó Pai, que os médicos trabalharam no melhor do seu entendimento, fizeram a coisa certa a ser feita, mas também acabaram por entender os seus próprios limites, os limites da medicina, quem sabe os limites da própria tecnologia médica. E estão agora, meu Deus, colocando essa pessoa a par da situação que está vivendo. Eu creio, meu Deus, eu creio que o Senhor é Deus vivo. Eu creio que o Senhor é Deus sem limite e que o Senhor vai visitar essa pessoa, ó Pai,
desenganada pela medicina. E o Senhor vai fazer acontecer o milagre. E esse testemunho será contado para a glória e honra do teu santo nome. E sei que muita gente vai vir, Senhor, buscar, quem sabe, um milagre, vai ouvir a sua palavra e vai reconhecer o Senhor como o único Deus verdadeiro. E acima do milagre vai receber a salvação que há no Senhor. Quantos lares, ó Deus, fragmentados, quantos lares estão sendo destruídos, porque o inimigo empreendeu uma verdadeira batalha contra esses lares. O inimigo empreendeu uma verdadeira guerra contra essas famílias. Senhor meu Deus, eu sei que o Senhor está ouvindo o meu clamor, e sei que o Senhor está vendo esse lar que está sendo sacudido, machucado, atacado, bombardeado por forças do inferno, por forças malignas. Sei, ó Pai, que o inimigo não tem prazer em ver o lar que o Senhor criou prosperar. Sei que o inimigo quer sim que o lar que ele tem criado, que não é lar, a família que ele tem criado, que não é a família, é isso que ele quer que prospere, é isso que ele quer que seja abrangente e alcance os quatro cantos desse geóide triaxial, a terra. Senhor meu Deus, Senhor meu Pai, em nome de Jesus Cristo eu peço agora que todas as potências malignas, todas as potências satânicas que têm se levantado para destruir a originalidade daquilo que o Senhor criou. Sei, ó Deus, que Satanás tem tentado destruir aquilo que nós entendemos como sendo a primeira instituição do Senhor. Mas eu repreendo, meu Deus, eu repreendo agora, eu repreendo. E eu sei que eu não estou repreendendo sozinho, meu Deus. Eu estou repreendendo com milhares de pessoas, milhares de irmãos, pessoas amigas, que se juntam a mim nessa oração agora. Espírito maligno, designado para a destruição da família, eu te ordeno, nós te repreendemos, em nome de Jesus Cristo. Eu reconheço que de mim mesmo eu não posso fazer nada. Eu reconheço, Senhor meu Deus, que se temos nós vencido o inimigo, é porque o Senhor tem sido conosco. E sei, meu Deus, que vai continuar sendo assim. O Senhor vai continuar nos abençoando para repreendermos o mal. O Senhor vai continuar nos usando para repreendermos, Senhor, todas as potências malignas que têm vindo com tanta força e disfarçada de tantas formas. Senhor, o Senhor é Deus vivo, o Senhor é Deus poderoso. Coloca a sua mão, ó Deus, nessa vida agora. Coloca a sua mão nessa pessoa agora. Eu creio, meu Deus, no seu poder. Eu creio na sua misericórdia. Eu creio que o Senhor está fazendo grandes maravilhas nesse momento em favor dessa família. Senhor, Senhor, em nome de Jesus Cristo, faça a sua obra agora. Levantando, Senhor, meu Deus, as pessoas que continuam por terra e pensam que não mais se levantarão. Quantas pessoas já entregaram os pontos, Senhor meu Deus, e estão vivendo nesse estado de miséria, esse estado profundo de dor, esse estado profundo de derrota. Coloca a sua mão e levanta agora para a glória e honra do teu santo nome, abençoando essa casa, esses jovens. Quantas pessoas envolvidas com drogas, ó Deus, que estão orando comigo agora. Tudo começou naquela coisinha que parecia tão inocente. Foi aquela cervejinha, depois foi aquele cigarrinho, depois foi a maconha, depois a coisa foi se aprofundando. E quanta gente, Senhor meu Deus, já não tem mais, ó Pai, força alguma para sair desse laço. Quantas pessoas já não têm mais forças delas mesmas para abandonar, Senhor, o vício do álcool, as drogas, a maconha, a cocaína, a heroína, as drogas sintéticas. Senhor meu Deus, eu sei que o Senhor é Deus poderoso e o Senhor está vendo muita gente orando comigo em lágrimas. Eu sei que o Senhor está vendo muitos adolescentes, muitos jovens, por que não dizer até muitas crianças, que estão orando comigo em lágrimas, pedindo socorro, e algumas sabendo, Senhor meu Deus, que se não for o socorro do Senhor, elas vão sucumbir, elas vão morrer mesmo. Meu Deus, ajuda essas pessoas, ajuda as nossas criancinhas,
Ajuda, ó Deus, aqueles que estão num estado de deterioração tão grande que essas pessoas já não têm esperança nem mesmo de viver. Senhor, Senhor, em nome de Jesus, eu quero ver por terra, Senhor, eu quero ver por terra toda a obra do inferno, toda a obra maligna, toda a obra satânica que está, ó Deus, tomando conta dessa vida. Obra maligna, obra satânica que está tomando conta dessa vida, eu te ordeno agora. Eu te ordeno no nome de Jesus Cristo, saia desse corpo agora. Saia dessa vida. Eu te repreendo, espírito imundo. Eu te repreendo, Satanás. Saia desse corpo agora. Saia dessa vida. Saia, espírito imundo, que induz essa pessoa a esse tipo de vida. Que induz essa pessoa a essa vida de derrota, essa vida de tristeza. Senhor meu Deus, Senhor meu Pai, que a sua igreja seja a igreja. Que a sua igreja, Senhor meu Deus, esteja completamente fundamentada nos preceitos teológicos que a regem. Que a sua igreja não seja, Senhor meu Deus, um ponto de entretenimento. Que não seja um grupo que apenas exalta o turístico. Que a sua igreja, Senhor meu Deus, não seja um gueto. Que a sua igreja, Senhor meu Deus, não seja um agrupamento em busca de movimentos misticistas e em tantos casos, ó Deus, de emburrecimento, infelizmente, que não sejam esses grupos que parecem e que querem ser igrejas, grupos que buscam, Senhor meu Deus, não só o místico, mas que buscam, Senhor meu Deus, também se embasarem nas questões amuletistas. Eu peço ao Senhor nesse momento que a igreja do Senhor seja a igreja pronta para servir. Meu Deus, levanta a sua igreja, levanta e firma a sua igreja, para que a sua igreja sirva, para que a sua igreja vá em busca daqueles que ainda não a pertencem, que a sua igreja, Senhor meu Deus, possa alcançar aquele que está morrendo na beira da estrada, que a sua igreja possa alcançar aquele, ó Deus, que já esteve na sua igreja, mas hoje estão essas pessoas enfermas, doentes. Essas pessoas também estão falecendo, estão morrendo. E eu digo de isso, ó Pai, não apenas espiritualmente. Quantas pessoas estão morrendo mesmo fisicamente. Que a sua igreja seja a igreja. E que a sua igreja entenda o vá buscar. Que a sua igreja entenda o id. Que a sua igreja entenda o comprometimento. Levanta, meu Deus, servos, servas, obreiros e obreiras, e que não sejam essas pessoas apenas e tão somente títulos ambulantes, mas que sejam servos, mas que possam entender, Senhor meu Pai, o id do Senhor, que possam entender que tem tanta gente precisando ouvir, tanta gente que precisa de socorro, quantos que estão enfraquecidos, ó Deus, e precisam da mão amiga, que esteja ali pronta para levantar essas pessoas desse estado quase morte que essas pessoas estão vivendo. Meu Deus, meu Pai, quantos cultos, quantas campanhas já anunciadas, quantos homens de Deus de verdade também já anunciados. Que, Senhor meu Pai, não seja apenas o respaldo, mas que seja a aprovação. Que o Senhor aprove esse trabalho. E não tenho dúvida, ó Pai, que esse trabalho será aprovado e almas virão ao conhecimento da Tua verdade. Vidas serão salvas. Vidas serão, ó Deus, totalmente transformadas, libertas, perdoadas. Meu Deus, nós somos tão carentes de Ti. Nós somos tão carentes da Tua presença. Embora eu esteja dizendo nós, ó Deus, eu sei, ó Pai, que eu sou tão carente da Sua presença. Eu quero mais e mais de Ti. Eu preciso tanto do amor do Senhor na minha vida. Eu preciso tanto da força do Senhor na minha vida. E sei que o ouvinte que está orando comigo não é diferente, não. Ele precisa também, nós precisamos. Eu preciso, Senhor meu Deus, tanto e tanto do poder do Senhor para fazer a obra do Senhor com excelência. Reconheço, ó Deus, a minha imperfeição. Na verdade, ó Deus, eu digo as minhas imperfeições. Reconheço, ó Deus, o quanto, ó Pai, poderia estar fazendo tanto mais pela Sua obra. E peço ao Senhor,
ajuda-me, ó Deus, a ajudar o meu próximo. Ajuda-me, ó Deus, dando-me paciência, amor pelas almas, dando-me saúde. Ajuda-me, ó Deus, a fazer o que é preciso ser feito. Sei, ó Pai, que precisamos alcançar aquele que está lá tão longe. Mas sei também, Senhor meu Deus, que nós precisamos alimentar esse que está aqui tão perto. Coloca a sua mão, ó Pai, na nossa vida, na minha vida, para que nenhuma palavra que venha a sair dos nossos lábios sejam palavras de nós mesmos, mas que sejam palavras de verdade, que seja a palavra do Senhor, nada mais do que a palavra do Senhor. Eu aprendi, Senhor meu Deus, que eu não sou a mensagem, mas que eu sou apenas e tão somente o mensageiro. Eu aprendi, Senhor meu Deus, que a voz é minha, mas a palavra tem de ser do Senhor. Eu não quero falar de mim mesmo a esses corações. Se for assim, ó Deus, eu prefiro não falar nada. Eu não quero, ó Deus, achar, porque às vezes, ó Deus, o inimigo, até mesmo o nosso próprio eu, nos instiga a pensar que somos nós. Nós é que estamos sendo alguma coisa. Eu não quero falar de mim mesmo. Eu não quero falar a minha palavra. Eu não quero achar que sou alguma coisa, porque sei que nada sou, além de pecador, arrependido, é claro, ó Deus, e carente da sua graça, da sua glória. Usa-me como também, ó Deus, usa todos os servos que têm, ó Deus, esse sentimento gostoso no coração, de que é preciso fazer o que é preciso fazer dentro daquilo que o Senhor tem nos mandado, e que seja feita a vontade do Senhor, a obra do Senhor. Meu Deus, visita agora, ó Deus, esse coração, visita essa pessoa que está hospitalizada. Eu recebo, ó Deus, tantas cartas de pessoas que estão em presídios. Eu não tenho nem condições de responder todas. Pessoas que estão, ó Deus, já regeneradas ali nos presídios, nas penitenciárias. Guarda essas vidas, ó Pai. E aqueles que ainda não são regenerados, arrependidos, que o Senhor fale a esses corações, que o Senhor guarde essas pessoas. Senhor meu Deus, Senhor meu Pai, as autoridades que o Senhor colocou para reger essa nação, que o Senhor dê a elas a inspiração, a honestidade, para que, Senhor meu Pai, esse país seja um país onde as pessoas possam ter um pouquinho de justiça. Que essas pessoas possam, ó Deus, viver daquilo que se arrecada e daquilo que se deve ser repartido. Que todas as situações de recursos que são arrecadadas pela nossa nação, que sejam, ó Deus, distribuídas em favor do povo, o povo carente. Quanta gente, ó Deus, não tem nem um arrozinho, feijãozinho quentinho ali. Quantas crianças, ó Deus, quando vão à escola, muitas delas vão por causa da merenda. E, meu Deus, quantas escolas, infelizmente, pessoas sem coração têm se apropriado até da merenda das nossas crianças. Meu Deus, meu Pai, em nome de Jesus Cristo, visita a nossa nação, visita o comando dessa nação, visita, ó Deus, também todos aqueles que são a liderança do seu povo, aqueles, ó Deus, que são a liderança honesta, aqueles que pregam a sua palavra, Senhor meu Deus, são líderes de tantos ministérios e são homens de Deus. Visita também, ó Pai, visita a nossa liderança também, a nossa diretoria, a nossa presidência, também, meu Deus, a nossa diretoria executiva, deliberativa, também as lideranças jovens, as lideranças, ó Deus, de grupos de evangelização, dos projetos, ó Deus, que são feitos. Senhor meu Pai, visita toda a liderança, que seja para a glória e honra do teu santo nome. Eu peço ao Senhor, em nome de Jesus, vem com o seu poder, ó Deus, sobre nós, vem com o seu poder sobre a sua igreja. Senhor, Senhor, derrama do seu poder, da sua graça sobre todos esses que estão orando comigo agora. São pessoas perdoadas, lavadas, redimidas no sangue de Jesus Cristo. Senhor meu Deus, em nome de Jesus, visita todos esses corações que estão abertos à visitação do Senhor. Eu creio, Senhor meu Deus, eu creio que o Senhor está nos visitando nesse momento. Eu creio que o Senhor está visitando essa casa, meu Pai, que de repente se transformou numa verdadeira batalha. Essa família, meu Pai, que de repente passou a ver as coisas estão deterioradas, estão tristes. Visita agora, Senhor meu Pai, visita aquele que por alguma razão, que ela até julga própria, meu Pai, acabou abandonando os caminhos do Senhor e está lá tão distante,
tão distante da tua salvação, tão distante do seu poder, da tua glória, da tua graça. Eu peço ao Senhor, em nome de Jesus, que o Senhor venha com força, com poder, com autoridade agora, meu Deus, fazer uma obra grandiosa, trazendo de volta essa vida. Quantos um dia, Senhor, se declararam cansados do sofrimento, se declararam cansados, ó Deus, da perseguição, e por algum instante acharam que deveriam deixar a cruz. Ah, meu Deus, foi só tirar a cruz do ombro e não conseguiram colocar de volta. E estão vivendo essa vida em estado vegetativo, espiritualmente falando. E sei, ó Deus, que o Senhor está visitando essas pessoas agora. Foi aquele momentozinho, Senhor. A cruz saiu dali, nunca mais voltou. Eu gosto muito, ó Deus, de cantar o hino Rude Cruz, porque esse hino fala, Senhor, que só vou trocar a minha cruz por uma coroa. E é isso, ó Deus, que nós queremos colocar, Senhor, nesse coração através da orientação e do viajar do Espírito Santo. Essas pessoas que deixaram a cruz, que a tomem de volta e com a ajuda do Senhor, e só troquem essa cruz pela coroa que já está garantida lá na glória. Senhor meu Deus, Senhor meu Pai, visita-nos, ó Deus, visita todos nós, visita o seu povo, visita a sua igreja. Eu creio na visita do Senhor, eu creio no poder do Senhor agora. Repreendo todo o mal, repreendo toda a enfermidade, repreendo toda a dor, que saia agora. E que o testemunho venha, que as portas se abram, que a prosperidade para o seu povo, que é ofertante, que é dizimista, que ela venha se tornar uma realidade. Senhor meu Deus, Senhor meu Pai, estenda as tuas mãos agora para fazer grandes sinais, meu Pai. Estenda as tuas mãos agora para levantar aquele que está caído, Senhor. Estenda as tuas mãos agora para fazer uma grande obra, Senhor, em favor dessa gente que tem sofrido tanto, essa gente que tem atravessado os momentos mais difíceis e mais complicados. Senhor meu Deus, em nome de Jesus, visita agora esse povo, visita agora essa igreja, Senhor, que quer ser a igreja militante. Visita agora, Senhor meu Pai, todos esses que estão chorando, achando que não mais sobreviverão à enfermidade que já está, meu Deus, levando essas pessoas à fraqueza. Em nome de Jesus, Senhor meu Deus, toca nesse coração agora. Em nome de Jesus, meu Deus, toca nessas famílias agora. Em nome de Jesus, meu Deus, toca em todos aqueles que oram comigo, que oram conosco. Eu creio, meu Pai, eu creio agora que o Senhor está ouvindo a nossa oração. Eu creio que a resposta já chegou, que o alívio já chegou. Eu creio, meu Deus, que a fortaleza já entrou nesse coração, nessa vida. Purifica-nos, ó Deus, mais uma vez humildemente peço ao Senhor. Purifica-nos, Senhor. Purifica-nos nas tuas mãos santas. Purifica-nos, ó Deus, debaixo do seu poder, na sua misericórdia. Lava-nos, perdoa-nos, e que a nossa oração tenha tido, Senhor meu Deus, a resposta, que nós possamos contar com a resposta do Senhor agora, em nome de Jesus Cristo. Eu creio, meu Pai, que os nossos ouvintes que oraram conosco foram abençoados, foram tocados e estão rejuvenescidos na sua presença, em nome de Jesus Cristo, em nome de Jesus Cristo, nosso Salvador. Amém, Senhor. Amém.

0: Eu sou o pastor Lourival de Almeida. 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
2: Em sua presunção, o ímpio não o busca. Não há lugar para Deus em nenhum dos seus planos. Salmos 10:4.

0: Por natureza, o homem é esquecido. Esquece dos fatos, datas, pessoas e compromissos. Por outro lado, a tendência humana é para não esquecer certos fatos que ocorrem na vida. Principalmente quando se trata de perdoar ou pedir perdão. Vemos e ouvimos muitas pessoas afirmarem: eu perdoo, mas não esqueço. Perdoo, mas não quero mais amizade com ele ou com ela. Isto não é perdão. O perdão que a Bíblia ensina é cheio de amor, misericórdia. E normalmente, se perdoando, se esquece, se sepulta no passado. Isso é possível se a pessoa experimentar o perdão divino, tornando-se revestida do grande amor de Deus. Deus é onisciente, é onipresente, é onipotente, mas, sem dúvida alguma, Ele esquece dos nossos pecados. Pois eu mesmo, o Senhor de Israel, apago as tuas transgressões por amor de mim, e dos teus pecados eu não me lembro mais. O Senhor Deus lança os teus pecados perdoados para trás de suas costas e joga nas profundezas dos mares. Caro amigo ouvinte, o sangue de Jesus Cristo nos purifica de todo pecado. Através do seu sangue que temos a comunhão uns com os outros. E o sangue do Cordeiro de Deus, o Filho de Deus, nos purifica de todo pecado. Isso se conhecermos a Jesus Cristo e sabermos que Ele é o Senhor. Mantemos a comunhão uns com os outros. E o sangue do Cordeiro nos purifica, nos lava e nos limpa de toda iniquidade. Amigo ouvinte, pare, pense, confesse os seus pecados. E a partir de hoje, você será uma nova pessoa em Cristo Jesus, o Filho de Deus. Aprenda a perdoar e serás perdoado. Pois quem conhece a Deus sabe perdoar. 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
1: Lembre-se do seu Criador enquanto você ainda é jovem, antes que venham os dias maus e cheguem os anos em que você dirá: não tenho mais prazer na vida. Lembre-se dele antes que chegue o tempo em que você achará que a luz do sol, da lua e das estrelas perdeu o seu brilho e que as nuvens de chuva nunca vão embora. Então os seus braços, que sempre o defenderam, começarão a tremer e as suas pernas, que agora são fortes, ficarão fracas e os seus dentes cairão. E sobrarão tão poucos que você não conseguirá mastigar a sua comida. A sua vista ficará tão fraca que você não poderá mais ver as coisas claramente. Lembre-se dele antes que chegue o tempo em que você achará que a luz do sol, da lua e das estrelas perdeu o seu brilho e que as nuvens de chuva nunca vão embora. Então os seus braços, que sempre o defenderam, começarão a tremer, e as suas pernas, que agora são fortes, ficarão fracas, e os seus dentes cairão, e sobrarão tão poucos que você não conseguirá mastigar a sua comida. A sua vista ficará tão fraca que você não poderá mais ver as coisas claramente. Ficarão brancos e você perderá o gosto pelas coisas. Nós estaremos caminhando para o nosso último descanso, e quando isso acontecer, haverá gente chorando por nossa causa nas ruas. A vida vai acabar como a lamparina de ouro cai e quebra quando a sua corrente de prata se arrebenta, ou como um pote de barro se despedaça quando a corda do poço se parte. Então o nosso corpo voltará para o pó da terra de onde veio, e o nosso espírito voltará para Deus que o deu. Você terá medo de lugares altos e até caminhar será perigoso. Os seus cabelos ficarão brancos e você perderá o gosto pelas coisas. Nós estaremos caminhando para o nosso último descanso, e quando isso acontecer, haverá gente chorando por nossa causa nas ruas. A vida vai acabar como a lamparina de ouro cai e quebra quando a sua corrente de prata se arrebenta, ou como um pote de barro se despedaça quando a corda do poço se parte. Então o nosso corpo voltará para o pó da terra de onde veio, e o nosso espírito voltará para Deus que o deu por nossa causa nas ruas. A vida vai acabar como a lamparina de ouro cai e quebra quando a sua corrente de prata se arrebenta, ou como um pote de barro se despedaça quando a corda do poço se parte. Então o nosso corpo voltará para o pó da terra de onde veio, e o nosso espírito voltará para Deus que o deu. O corpo voltará para o pó da terra de onde veio, e o nosso espírito voltará para Deus que o deu. 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

do Senhor Jesus, quero contar uma experiência que eu tive com Deus quando eu estava procurando uma igreja que eu já sentia no meu coração de servir a Deus. Eu andei em algumas igrejas, em vários ministérios, porque eu queria uma igreja que eu pudesse me encontrar com o Senhor. E visitei alguns ministérios.

0: mistério, mas nenhum deles me tocou. Certo dia, eu entrei na sede mundial e lá eu sentei e fiquei observando o culto. E ver as irmãs, cooperadoras, obreiras, e me chamou, né, para ir na frente aceitar Jesus na hora que o missionário estava pregando. Lembro eu que era um dia de quarta-feira, mas eu não quis ir, estava sozinha. Aí no outro, quando foi no domingo, eu voltei para a igreja novamente. Eu sentia o Espírito Santo de Deus falando comigo no meu coração. Vai ser aqui que eu tenho grande obra para fazer em sua vida através do Espírito Santo. E ali, irmão, eu sentei. Aí as irmãs, na hora do apelo, elas vieram me chamar. Eu estava toda cheia de pintura. Eu estava com cheias de bijuterias, pulseiras, de calça comprida. E ela falou, vamos lá na frente, vamos aceitar Jesus. E eu fui. O missionário estava pregando, era na época da sede mundial, né? Na igreja antiga. E eu fui, irmão. Aceitei Jesus. E aí, quando eu cheguei em casa, eu já fui tirando as coisas que não era do agrado de Deus da minha vida. O Espírito Santo de Deus já foi fazendo uma obra na minha vida. Aí se passou, né, eu acompanhei de pintura, eu estava com cheias de bijuterias, pulseiras, de calça comprida. E ela falou, vamos lá na frente, vamos aceitar Jesus. E eu fui. Missionário estava pregando, era na época da sede mundial, né? Na igreja antiga. E eu fui, irmão. Aceitei Jesus. E aí, quando eu cheguei em casa, eu já fui tirando as coisas que não era do agrado de Deus da minha vida. O Espírito Santo de Deus já foi fazendo uma obra na minha vida. Aí se passou, né? Eu acompanhei mundial, né? Na igreja antiga. E eu fui, irmão. Aceitei Jesus. E aí, quando eu cheguei em casa, eu já fui tirando as coisas que não era do agrado de Deus da minha vida. O Espírito Santo de Deus já foi fazendo uma obra na minha vida. Aí se passou, né? Eu acompanhei os cultos, ia nos cultos na quarta, no domingo, com o missionário. Passou 6 meses, começou a anunciar o batismo. E um dia o missionário falou assim, que as pessoas que tivessem já se preparado com as mãos sobre as nossas cabeças. Irmãos, eu senti uma vontade muito grande de entrar na fila, mas nesse dia eu estava com meu filho de 8 anos e a minha filha de 6 meses no colo. Mas mesmo na oração eu senti uma graça de Deus sobre a minha vida. Eu falei, mas eu não vou na fila. Vou esperar para o próximo domingo. E quando terminou o culto, eu vim embora, cheguei em casa, falei para meu esposo. Falei, olha bem, eu queria que você fosse comigo na igreja, porque ele não ia. Eu queria que você fosse comigo no culto, porque o missionário está fazendo, mandando ficar na fila, que é o batismo com o Espírito Santo. E ele desce do púlpito e põe a mão na cabeça das pessoas. E eu queria ir para a fila, mas com as crianças não dá. E ele foi, irmãos. Quando foi no próximo domingo, ele foi comigo. E assim começou a oração, né? Eu falei para ele ficar com as crianças e entrei na fila. Quando eu entrei na fila, eu fui sentindo um poder muito grande do Espírito Santo sobre minha vida. Mas eu não estava batizada ainda, mas eu sentia que eu ia ser batizada naquele dia. E assim foi, irmãos. E eu vi o missionário descendo do púlpito e colocando as mãos sobre as cabeças das irmãs e as irmãs cheias do Espírito Santo. E eu estava orando, orando, e eu comecei a sentir algo diferente sobre o meu corpo, sobre a minha vida naquele momento. Mas ali eu estava assim, quando o missionário foi chegando perto de mim, eu parecia que algo estava impedindo, porque parecia que eu estava me sentindo acanhada naquele momento. E eu não me soltava para ser batizada. Aí o servo de Deus, missionário Davi Miranda, ele se aproximou de mim, colocou a mão na minha cabeça e falou assim: minha serva.
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5: 4 horas e 1 minuto.
6: O que você faria se tivesse mais uma oportunidade?
7: Meu nome é Regina Lúcia Cavalho, moro em São Luís do Maranhão. Eu conheci a Igreja Deus do Amor através do rádio. Há uns 4 meses que eu ouço direto essa programação, muito abençoada.
8: Meu nome é Abílio Martins Ferreira, sou de Campo Grande, Mato Grosso do Sul. Eu sempre acompanhei a programação através do rádio, na época do saudoso missionário Davi Miranda. E tive muito carinho por escutar eles no rádio. 8 meses atrás, reconciliei na Deus e Amor. Deixei o mundo de pecado, de drogas, de prostituição. E graças a Deus, hoje eu estou no caminho do Senhor. Daqui eu não saio, só na volta de Cristo. E eu agradeço por estar na Deus e Amor e a paz do Senhor para todos os irmãos.
9: Meu nome é Hamilton de Oliveira Júnior, moro na cidade de Santa Adélia. Através dos vícios das drogas, cheguei no fundo do poço, mas cheguei na miséria, irmão. Que triste, não tinha mais saída. E através do meu irmão congrega na Deus e Amor, fez um convite para mim. Eu fui na igreja, na cidade de Santa Adélia. Comecei a ir, irmão, e rapidamente Deus já me livrou da droga, da bebida, do cigarro. Graças a Deus posso falar que estou liberto, estou trabalhando novamente, ajudo muito a obra com muito amor e carinho. A IPDA é tudo de bom. Hoje eu posso falar, eu e minha esposa, nós servimos a Jesus Cristo Todo-Poderoso. Estou muito feliz na Igreja Deus e Amor, Hamilton de Santa Adélia.
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10: Quatro horas e três minutos. Que Deus abençoe. Bom dia, ouvintes do programa Voz da Libertação. Que Deus em Cristo abençoe você e toda a sua família. Você que está agora, está indo para o trabalho, está saindo de casa ou está chegando em casa, que Deus abençoe, que as bênçãos do Senhor possam repousar sobre a tua vida, sobre a tua casa, sobre a tua família, de hoje em diante. Palavra de Deus para a tua vida nesta manhã, que as bênçãos do Senhor enriquece e não acrescenta dores. Que Deus em Cristo abençoe. Estamos ao vivo diretamente do Estúdio C, Central de Produção Internacional, programa Voz da Libertação. E quem cumprimenta todos vocês, falando com todos vocês, Diácono Lindenberg Araújo. Bom, portanto, amados ouvintes, vamos agora ouvir este bloco de notícias, saúde mental, e já já nós voltamos com vocês, com mais testemunhos, com mais interação com todos vocês, amados e queridos ouvintes.
11: E chegou o momento de informação aqui na Rádio Deus é Amor. Hora de falar sobre saúde mental. Quando a solidão bate mesmo cercado de gente, o que está acontecendo? Olha, se sentir sozinho, mesmo rodeado de gente, é uma das experiências mais diferentes da vida Isso porque o tipo de solidão silenciosa que não depende de quantidade e de interações, mas da qualidade de conexões, é o tipo de solidão que mais está crescendo nos últimos tempos. E esse fenômeno cada vez mais comum, ele está diretamente ligado à forma como nos relacionamos com nós mesmos e com o mundo digital. A solidão emocional é diferente do isolamento físico? Porque acontece quando há uma desconexão interna, um descompasso entre o que se vive externamente e o que se sente por dentro. Mesmo entre amigos, colegas ou familiares, é possível sentir um vazio difícil até de dar um nome. De acordo com psicólogos e pesquisadores da Universidade de Chicago, a solidão não se resume à ausência de companhia, mas à ausência de vínculo emocional significativo. Estar cercado de pessoas que não nos compreendem ou com quem não podemos ser autênticos gera um tipo de distanciamento invisível e um cansaço que é silencioso. Em um mundo hiperconectado, onde as interações são cada vez mais rápidas e superficiais, a sensação de desconexão emocional é agravada. As redes sociais, por exemplo, criam uma ilusão de proximidade, mas raramente proporcionam o acolhimento emocional que o cérebro humano realmente necessita. Superar a solidão não significa preencher o tempo com mais pessoas, mas reconstruir conexões significativas. E isso começa com pequenos passos de autenticidade e abertura emocional. Por que você se sente cansado mesmo sem fazer tanta coisa? Vamos entender? Sentir-se cansado mesmo sem realizar grandes esforços é uma queixa cada vez mais comum. Muita gente acorda já exausta, passa o dia tentando manter o funcionamento básico da rotina e ainda assim carrega aquela sensação de esgotamento. Esse cansaço costuma gerar culpa, comparações e a ideia de que algo está errado, né? O que muitas vezes passa despercebido é que o cansaço não é apenas físico. A gente vive num estado constante de alerta emocional e mental. A mente raramente descansa. É preocupação, é cobrança interna, excesso de informação, decisões que a gente tem que tomar todo dia e a necessidade de estar sempre disponível. Isso é o que drena a energia e muitas vezes de forma silenciosa. Contextos prolongados de estresse, relações desgastantes e ambientes de alta cobrança fazem com que o corpo manifeste sinais claros. O cansaço que persiste, desmotivação, dificuldade de concentração e aquela sensação de vazio. Esse tipo de exaustão não é preguiça, é um pedido legítimo de cuidado, principalmente quando você não se coloca como prioridade da sua própria vida. Na psicoterapia, é possível compreender melhor as origens desse desgaste, reorganizar prioridades, aprender a respeitar limites e construir uma relação mais saudável com o próprio ritmo. Então, se você tem se sentido assim, cansado, mesmo sem entender exatamente o porquê, buscar ajuda profissional pode ser um passo bem importante.
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10: Quatro horas e nove minutos na capital paulista. Vamos lá, os canais de comunicação da nossa Igreja Pentecostal Deus e Amor. 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Que Deus te abençoe. 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
10: Glória a Deus, que bênção, que maravilha. Queridos e amados ouvintes do programa Voz da Libertação, que bênção ter vocês aqui conosco nesta manhã imperdível, esta manhã de quarta-feira. Manhã de quarta-feira, nós já estamos aqui nesta grande expectativa para esta manhã, às 9 horas, no qual nós estaremos juntos, reunidos em uma só fé, em um só propósito, aqui no Templo da Glória de Deus. E o que estará acontecendo, irmão Lindenberg? Bom, acontecerá esta grande concentração às 9 da manhã. Pastor Milton Almeida estará ministrando a palavra de Deus, pregando e orando por todos vocês aqui no Templo da Glória de Deus. E muitas pessoas que estarão presentes e receberam muitas bênçãos, milagres, libertações e curas divinas. Então, você não poderá perder esta oportunidade. Se você tem este desejo e quer participar, estejam a partir das 9 horas da manhã, pastor Milton Almeida, presidente executivo da nossa diretoria, e estará ministrando a poderosa palavra de Deus. Avenida do Estado, 4568, aqui na Liberdade, São Paulo, capital.
13: Os milagres são perfeitos, irmãos.
14: Os milagres são perfeitos, irmãos.
13: Perfeito.
14: Perfeito.
13: E Jesus não faz pela metade, não.
14: E Jesus não
13: faz
14: por la mitad.
13: Jesus não realiza o milagre pela metade.
14: Ele não realiza milagres por la mitad.
13: Mas por que acontecem os milagres em nossos dias? Para que os incrédulos possam ver e acreditar que é Deus que está operando.
14: Serve para que os incrédulos possam ver e crer em lo que estão vendo.
13: Para que os incrédulos.
14: E lo que, para que os incrédulos.
13: Abra os olhos.
14: Abra os olhos.
13: Para a realidade.
14: A la realidad.
13: E chega ao conhecimento, é uma conclusão que é Deus que está operando entre nós.
14: Chega na conclusão que é Deus que opera entre nós.
13: Compreendeu, meu irmão?
14: Entenderam, irmão?
13: Quando Deus toca, tudo fica bem.
14: Quando Deus toca, tudo queda bem.
13: Satanás só tem a perder.
14: Satanás solamente tiene, va a perder.
13: E você só triunfando cada dia.
14: Tu puedes triunfar cada dia.
13: Você, meu irmão, que está aí desesperado.
14: Usted, meu irmão, que está aí desesperado.
13: Ninguém te entende.
14: Nadie te entiende.
13: Ninguém te compreende.
14: Nadie te compreende.
13: Mas tem um aqui entre nós que ele te entende, te compreende, te conhece muito bem.
14: Pero hay uno aquí que te comprende, que te conoce muy bien.
13: Te conhece muito bem.
14: Te conoce muy bien.
13: Se Jesus conhece a minha vida melhor do que eu,
14: Jesus conhece a minha vida melhor que eu.
13: Para que duvidar do poder que Ele tem?
14: Para que duvidar do poder que Ele tem?
13: Para que deixar para buscar Ele a última hora?
14: Para que deixar ele buscar-lhe a última hora?
13: Para que deixar para o último momento?
14: Para que deixarlo para o último momento?
13: Não, pastor, está bem, eu tô bem, minha pressão está boa, não tenho dor de cabeça, eu não tenho nenhuma enfermidade.
14: Não tenho nenhuma enfermidade.
13: Eu fiz uma bateria de exame e deu tudo normal.
14: Fiz muitos exames e tudo foi bem.
13: Para que eu tenho que buscar a Deus?
14: Para que buscar a Deus?
13: Se estou bem fisicamente.
14: Se estou bem no físico.
13: E espiritualmente, como é que você está?
14: Espiritualmente, como estás?
13: Como é que está a tua alma, teu espírito?
14: Como está tua alma, teu espírito?
13: Tem gente aí, irmãos, que não tem enfermidade, mas está atormentado.
14: Tem gente aí que não tem, está atormentado.
13: Tem pessoas que estão oprimidas por Satanás.
14: Tem gente que está oprimida por Satanás, não precisa de enfermidade.
13: Tem pessoas que fazem uma bateria de exame, nada consta normal, mas a enfermidade continua ali, porque é um espírito de enfermidade que essa casta só sai com jejum e oração.
14: Por ajuda e oração já podem sair desse mal.
13: Aqui entre nós tem pessoas com câncer.
14: Aqui há pessoas com câncer entre nós.
13: Alguns com, já com, na fase terminal.
14: Alguns já na etapa final.
13: E aí?
14: E?
13: Vai deixar de lado isso? Vai ou deixar o câncer te vencer?
14: Deixarás o câncer que vencer-te?
13: Ou você tem fé de levantar a cabeça e falar, eu temo ao Senhor?
14: Que
13: e confio nele.
14: Confio em ele.
13: E este câncer para meu Jesus não é nada. Ele vai repreender hoje.
14: Não é nada, para Jesus o repreenderá hoje.
13: E vou voltar para casa curado.
14: E vou sanado.
13: Bom, Levi, vamos
15: Pastor
13: lá.
15: Milton, Jesus está curando aqui no templo da glória de Deus, na quarta do grande mover de Deus. Como é o seu nome?
16: Cleuber.
15: Cleuber, o que que você estava sentindo, Cleuber?
16: Uma dor.
15: Dor aonde?
16: No quadril.
15: No quadril. Quanto tempo a senhora estava com essa dor?
16: Desde ontem à noite.
15: Estava incomodando.
16: Estava
15: forte.
16: É, eu...
15: A senhora chegou aqui com essa dor?
16: Cheguei, eu vim de Santos.
15: Veio de Santos, lá do litoral. E agora, na hora da oração, o que aconteceu?
16: Sumiu para a glória de Deus.
15: Acho que está aí ainda.
16: Não, está não.
15: Não? Glória, ela chegou aqui com dor no quadril. Ela disse que veio lá de Santos sentindo muita dor. Subiu a serra com a dor. Chegou aqui, recebeu a oração e a dor sumiu para a glória de Deus. Levanta glória a mão e glorifica a Deus, igreja.
13: Agora vai descer a serra sem dor.
15: Vai subir a serra sem dor.
16: Agora eu vou descer a serra.
15: Sem dor.
16: Sem dor.
13: Vai descer. Subiu com dor, agora vai descer com dor.
16: É isso.
15: Vai descer curada em nome de Jesus.
13: Já está curado, irmão Latia, vamos lá.
17: Pastor Milton, estou aqui com uma irmã que no momento da oração sentiu a cura instantânea. Minha irmã, qual o seu nome?
18: Edith.
17: Irmã Edith, conte para o pastor e os ouvintes do programa Voz da Libertação o que aconteceu no momento da oração.
18: A hora que ele falou que tinha uma bola assim do lado, estava enorme. Eu já não aguentava mais respirar. Mas Jesus curou na hora.
13: Era do tamanho de uma laranja?
18: É, se duvidar, maior. Porque vai crescendo a costela.
13: E a senhora chegou com isso hoje aqui? Chegou na igreja com esta...
18: Eu já tive outras vezes.
13: Mas hoje a senhora chegou com isso?
18: Hoje foi terrível.
13: Uhum.
18: Porque tira toda a minha respiração.
13: E agora?
18: Sarei.
13: Dá para respirar?
18: Graças a Deus.
13: Quem te curou, minha irmã?
18: Jesus Cristo.
13: Pode dar glória a Deus, então.
18: E a irmã também...
13: Quem mais? Vamos lá, Molevi.
15: Jesus está fazendo milagres, pastor. Eu estou aqui com a irmã Sandra e ela está emocionada, chorando, porque ela disse que entrou aqui com muita dor. Vamos ouvir ela. O que aconteceu, irmã?
19: Eu estava com uma dor muito forte aqui. Já tinha uma semana. Não estava aguentando nem dormir.
15: No antebraço aqui atrás.
19: É, aqui. A gente não sei o que era.
15: Sim.
19: Aí o irmão estava orando.
15: Há quanto tempo você estava com essa dor?
19: Uma semana.
15: Pastor, uma semana que ela estava com muita dor.
13: Ela foi ao médico?
15: Foi ao médico, Sandra?
19: Não.
15: Não chegou a ir ao médico. E hoje você veio aqui, recebeu a oração. O que aconteceu?
19: Sumiu.
15: Sumiu?
19: Sumiu.
15: Estava forte?
19: Muito, não estava aguentando de dor.
15: Gente, ela não aguentava de dor, a dor estava muito forte, e a Sandra está dizendo que a dor sumiu para a glória de Deus. Cadê a dor, irmã Sandra?
19: Sumiu.
15: Quem te tocou?
19: Jesus.
15: Jesus a tocou para a glória de Deus.
13: Quem dá glória a Deus, igreja?
20: Quarta-feira, pastor do grande mover de Deus, esta senhora está com as documentações, veio do médico para testemunhar, segundo ela, foi atingida pelo uma dengue, e ela diz que todos os da família foram atingidos, mas não superaram. Ela foi atingida e buscou do Senhor e veio hoje só para testemunhar. Minha irmã, o nome da senhora?
21: Maria José.
20: O que a senhora sentia depois que contraiu o vírus da dengue? Era dor?
21: Me deu febre, eu fiquei travada na cama.
0: O corpo ficou doendo, todinho, os ossos doendo, mas eu respondi. Eu falei, eu não aceito, nem quando tinha dengue eu vou aceitar, nem quando tinha corona eu vou aceitar agora. Eu juro.
20: Colocou a fé em ação.
0: Os médicos não entenderam nada. Eu só fiquei só 2 dias.
20: Como está se sentindo agora? Hã?
0: Eu não tenho mais nada.
20: Recebeu alta, está curada.
0: Aqui, ó.
20: Esses aqui são os laudos que a senhora trouxe para...
0: Me deram alta.
20: Agora vamos lá, cadê essas dores na coluna, na nuca, no corpo que a senhora diz que sentia? Não tem mais.
0: Peta levou embora.
20: Foi derrotado.
0: Foi derrotado.
20: A senhora não tem dor nenhuma mais.
0: Tá aqui, ó. Eu dei um agarro na médica, a médica falou assim, vai com Deus e não esquece de orar para mim, não.
20: Aí está.
21: Quem dá glória a Deus, igreja? O que aconteceu, irmão Levi?
22: A irmã Marisete quer contar o seu testemunho. O que aconteceu, irmã?
23: Eu cheguei aqui com a garganta muito doendo e bem arranhando. E quando o senhor começou a orar, que eu comecei a orar, orar forte, e aí Deus me deu a cura, eu recebi a cura na hora.
21: Quem dá glória a Deus por isto?
20: Mais um milagre aqui tremendo.
21: Vamos,
20: pastor.
21: Lá.
20: O nome da senhora?
0: Evanda de Jesus Moura.
20: O que aconteceu agora depois da oração e da revelação do Espírito Santo?
0: Na hora que o irmão, que o Espírito Santo usou o irmão da revelação que estava sentindo aqui, mas só que eu não vim à frente porque na verdade eu não sinto que é do tamanho de uma laranja, mas a dor eu estava sentindo constantemente, sabe? Aí agora nessa última oração agora, eu creio que eu tô curada, porque eu tô...
20: O que a senhora crê? Estou ouvindo a senhora apertando?
0: É uma dor que eu tava sentindo aqui nessa região, não tô sentindo mais.
20: Foi embora a dor?
0: Eu creio em nome de Jesus Cristo.
20: Pastor Milton e ouvintes, está apertando, tá buscando e não encontrou.
0: Não encontro, porque eu tava sentindo constantemente. E eu creio em nome de Jesus que ela sumiu, em nome de Jesus.
21: Quem te curou, minha irmã?
0: Jesus Cristo.
21: Então dá glória a Deus.
0: Deus.
21: Aleluia, louvado seja o nome do Senhor pelos milagres.
24: Meu nome é Luísa, eu saúdo a todos com a paz do Senhor Jesus. Sou do Sapopemba, do bairro do Sapopemba. E todas as quarta-feiras eu tenho feito campanha aqui na Igreja Pentecostal Deus e Amor. E tenho recebido muitas bênçãos, graças a Deus. Faz 13 anos que eu dei entrada na documentação do meu imóvel para me pegar o registro da minha casa. Não saía de jeito nenhum, sempre demorando. E eu fazendo propósito com Deus, fazendo campanha aqui na Igreja Deus e Amor. Esse mês eu recebi meus documentos, saiu e vai ser tudo registrado no cartório de registro. E eu estou muito contente. E muitas bênçãos o Senhor tem me dado também. E você que está me ouvindo está convidado a vir participar. Não fique desesperado, não fique achando que o seu problema não tem solução. Que aqui na Igreja de Deus e Amor, na quarta-feira do Grande Mover de Deus, é uma campanha tremenda, maravilhosa. E você vai vir aqui e não vai se arrepender. Você que está aflito, pode vir, entregue seus problemas na mão de Deus e você vai receber a bênção e a vitória.
25: 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E convido vocês aqui da Grande São Paulo, região central, para estar conosco. 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
10: Está aí o convite, pastor Milton Almeida estará ministrando a palavra de Deus no culto desta quarta-feira do Grande Mover de Deus nesta manhã. Às 9 horas, aqui em nossa sede mundial, Avenida Prefeito Passos, número 10. E o que você está esperando? Não perca esta oportunidade, esta grande concentração. Todo o batalhão da fé estarão presentes para glorificar e exaltar o nome do Senhor e orar também pela tua vida. Se porventura não há possibilidade de você estar às 9 da manhã, não tem problema. Às 15 horas teremos outra grande concentração, no qual também pastor Wilson Siqueira estará ministrando a poderosa Palavra de Deus. E é no mesmo endereço, Avenida Prefeito Passos, número 10, entrada principal para veículos e pedestres. Então você poderá vir adorar a Deus juntamente conosco e testemunhar dos milagres, dos acontecimentos, daquilo que Deus tem feito aqui em nossa sede mundial. E vocês verão que Deus não mudou e continua sendo o mesmo, operando milagres e maravilhas. Então, Deus, mais uma vez, usará o servo de Deus, pastor Wilson Siqueira, às 3 horas da tarde, aqui no Templo da Glória de Deus.
1: Bartimeu entendeu que Jesus podia mudar a sua história. Bartimeu se levanta para ir até Jesus, sabendo que aquele momento na vida dele seria o momento e a hora do seu milagre. E alguém vai rompendo a multidão, levando Bartimeu, e quando ele chega diante de Jesus, Jesus está ali aguardando por ele, e ele ouve uma voz suave, uma voz de amor, uma voz que transmite tranquilidade, uma voz que traz paz, uma voz que traz alegria, uma voz que muda a situação. É esta voz que você ouve aqui hoje. É a voz de Jesus falando ao teu coração. Só existe um que traz esperança. Só existe um que traz paz. Só existe um que traz a solução dos problemas. E o nome dele é Jesus. Ele está falando com você. Ele está falando com você. Comece a ouvir a voz dele. Comece a receber aquilo que você veio buscar. Ai meu Deus. Ai meu Deus. Já tem pessoas sendo curadas aqui. Comece a receber o que você veio buscar nessa tarde.
2: Qual que é o nome do senhor?
3: Luiz Carlos.
2: O que que acontecia aí?
3: Eu fui desenganado com uma lesão nos ossos na cadeira.
2: Sim.
3: O câncer na cadeira e no pulmão.
2: O senhor tinha me contado isso?
3: Não.
2: O senhor está te tocando hoje aqui.
3: Glória a Deus.
2: O senhor está te curando. Estava com dores quando chegou aqui.
3: Cheguei com dor aqui nas pernas.
2: E agora? Procura.
3: Está aliviando.
2: Tá aliviando.
3: Tá.
2: O Senhor está curando o Senhor aqui.
3: Glória
2: agora.
3: A Deus. Eu creio.
2: Pode fazer os movimentos que o Senhor não fazia em nome de Jesus. Vai pela minha fé. Jesus está te curando aqui agora. Glória a Deus. Ele está chorando. O que que aconteceu aí que o Senhor está chorando?
3: Eu vi uma de chuva. Deixei o carro em Jundiaí, peguei o trem, o metrô e estou aqui.
2: E o senhor veio para receber o milagre.
3: Receber.
2: Então recebe teu milagre em nome de Jesus. Quem dá glória a Deus?
4: Aí está pastor Wilson Siqueira, Deus operando milagres e maravilhas. Temos uma irmã que foi curada. Seu nome, irmã?
7: Jonila Maria de Jesus.
4: Irmã Jonila, a senhora chegou aqui como?
7: Eu cheguei aqui com falta de ar, eu não falava, não falei nada com ninguém, mas eu vim, falta de ar, pedindo a Deus me dar livramento no meu pulmão. E eu senti um fogo me queimando no meu pulmão, e aí eu estou sentindo bem, graças a Deus.
4: A senhora chegou aqui com falta de ar, com fadiga, cansada, mas no momento da oração de explosão de milagres, o que aconteceu?
7: Saiu. Jesus,
4: sumiu a fadiga.
7: Jesus curou.
4: Curada por Jesus.
7: Curada por Jesus.
4: Cadê a dor, minha irmã?
7: Saiu, graças a Deus.
4: Diga obrigado, Jesus.
7: Obrigado, Jesus.
4: Aí está pastor Wilson, o Espírito de Deus operando aqui nesta tarde.
1: Glória a Deus, mais um testemunho.
4: Aí está pastor Wilson, mais um irmão que foi tocado por Jesus. Qual o seu nome, irmão?
8: Meu nome é Davi.
4: Irmão Davi, o senhor chegou aqui como?
8: Eu estava com crise de ansiedade e inquietação. Inclusive eu faço até, tomo medicação para controlar a ansiedade. E na hora da oração eu senti um alívio, eu senti aquela inquietação, aquela ansiedade indo embora.
4: Já sentiu a libertação de Deus?
8: Senti a libertação, estou ótimo.
4: Está contente pelo fato de Cristo ter te libertado, ter realizado um milagre aqui nesta tarde?
8: Estou muito contente.
4: Aí está pastor Wilson, Jesus libertando, arrancando a inquietação e garantindo a vitória. Diga obrigado, Jesus.
8: Obrigado, Jesus.
4: Aí está pastor Wilson Siqueira.
1: Que lindo, glória a Deus, é o poder da palavra de Deus, fazendo a obra nos corações, fazendo a obra nas pessoas através da palavra de Deus. Mais um testemunho, vamos lá.
4: Pastor Wilson, mais um irmão que foi curado no momento da oração de explosão de milagres. O seu nome, irmão?
5: Edinaldo.
4: Irmão Edinaldo, o que aconteceu com o senhor aqui nesta tarde?
5: Eu vim com uma dor aqui na nuca aqui, que parece que dá um infarto. Os nervos tudo doendo, aí eu falei, meu Deus, eu vou lá naquela igreja hoje, da sede. Aí hoje está tudo de graça, eu vim hoje aqui visitar aqui a igreja, e na hora aqui da oração, a nuca sumiu.
4: Veio com uma dor na nuca, como se fosse um começo de infarto, mas no momento da oração...
5: Deus curou.
4: Curado por Jesus.
5: Por Jesus.
4: Não está mais sentindo dor?
5: Não.
4: Procura a dor, irmão. Procura aí, vê se realmente não está a dor aí. Não está mais a dor.
5: Sumiu.
4: Diga obrigado, Jesus.
5: Obrigado, Jesus.
4: Aí está, pastor Wilson. Jesus curou este rapaz aqui nesta tarde, através da oração de explosão de milagres.
1: Quem dá glória a Deus?
10: Quatro horas e trinta minutos. Bom dia a todos. Você, amado ouvinte, você que está nos acompanhando agora, você que está de plantão aí no teu trabalho, que Deus abençoe a sua vida poderosamente. Vamos agora para um quadro muito importante. Inclusive, dia 31, teremos um culto especial às 15 horas, pastor Jerry Adriane ministrando a palavra de Deus no culto Eu e Mais Um, Me Aquecendo no Rebanho. Você ouvirá, certamente, justamente... este quadro, projeto Eu e Mais Um, com a nossa irmã Débora Miranda, o crente e a temperança. Vocês ficarão agora e ouvirão esta palavra da serva de Deus e serão fortalecidos e edificados em nome de Jesus.
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9: A paz do Senhor, ouvintes, novos convertidos, discipuladores, você que nos ouve pela primeira vez, sejam bem-vindos. Nós estamos aqui com este espaço, Eu e Mais Um. São 5 minutos onde a gente enfoca um tema da palavra de Deus para que o novo convertido conheça a Deus, comece a entender o Evangelho. Hoje eu quero falar, ainda em continuidade deste tema, o crente e a temperança. Eu quero falar agora o oposto, as causas da intemperança. Vejam que o mal que se contrapõe à virtude que você estudou chama-se intemperança. E ela tem atuado no mundo com muita força e causado toda esta imoralidade que a gente se depara a cada dia através dos veículos de comunicação. Esta falta de temperança tem levado muitos a perderem o domínio próprio e cometerem autênticas loucuras como homicídios, suicídios, roubos, estupros, e conduzindo a humanidade a naufragar em um verdadeiro mar de lama. As drogas são, eu digo, as campeãs na triste estatística que demonstra a destruição do ser humano por falta do conhecimento de Deus. Falemos do álcool. A pessoa dominada pelo vício das bebidas alcoólicas, ela perde com facilidade a sobriedade, a vergonha e o respeito dos que a rodeiam. Você pode ler em Efésios 5:18 e veja o que Paulo escreveu sobre este assunto. Vou deixar aí para você como lição de casa. Falemos de mais uma droga lícita, que é o fumo. Eu sei que muitas pessoas que se convertem a Deus não conseguem se libertar do vício maldito do cigarro. Não somente do cigarro, mas do vício do fumo em suas diversas modalidades, como também cachimbo, charuto. Você tem que lutar contra este vício e Jesus pode te libertar. Você tem que buscar esta libertação. Eu vou falar aqui também de mais uma causa da intemperança, que é a glutonaria. Não se esqueça que nós comemos para viver
11: e não vivemos para comer. A Bíblia diz que o glutão não tem passaporte para o céu. Eu vou deixar também mais um versículo para você meditar, aí como uma lição de casa. Lucas 21, versículo 34. Outra causa da falta de temperança é a sensualidade, que significa amor aos prazeres materiais. Se você ler no livro de Gálatas, capítulo 5, versículo 19 a 21, veja como a intemperança, a falta de vontade própria, pode levar muitos à prática das obras da carne, que se não forem abandonadas a tempo, vão conduzir esses novos convertidos, os que se consideram crentes e as praticam, ao fogo do inferno. Então nós podemos concluir através desta lição que é necessário o crente ser temperante. Se você ainda não goza desta prerrogativa, não se desespere. O importante é o seu desejo, a sua vontade de possuir esta qualidade produzida pelo fruto do Espírito. Ore a Deus, peça a Ele esta sublime virtude e exercite também a sua força de vontade. Prove para você mesmo que você é capaz de alcançar o autocontrole. É claro que você não vai conseguir de imediato, mas insista até superar todos os desejos que o impedem de ser um autêntico servo de Deus. Vocês sabem que uma vida de oração faz o nosso homem natural, aquela velha natureza, ser mortificada. O nosso eu é morto e o Espírito Santo flui. Por isso é necessário estarmos em oração, porque somente assim nós podemos vencer o pecado.
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11: Que Deus abençoe você. Se você teve dúvidas desta lição, ou você que já é discipulador, está há muito tempo no Evangelho, gostaria de falar do seu êxito aí nas suas aulas, mande aí a sua mensagem para 11 982 92 3392. Que Deus abençoe. Em Cristo Jesus, se despede Débora Miranda, na paz do Senhor.
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1: 4:41. Queridos, eu quero convidá-los, a todos vocês que estão conosco sintonizados, orarem juntamente conosco nesta manhã gloriosa. É a oração por portas abertas. Eu creio que Deus entrará com providência em tua vida, em nome de Jesus. Portanto, convido a todos a orar comigo em nome de Jesus. Poderoso Deus, bendito e eterno Pai, meu Deus da glória todo-poderoso, Senhor, eu quero te glorificar, te exaltar, meu Pai, na beleza da tua santidade, Espírito de Deus, Pai da glória, eu quero te apresentar, meu Pai, esta vida, esta pessoa que está clamando ao Senhor agora, pedindo a providência, ó Deus, a bênção completa, Pai, esta pessoa que está desempregada, esta pessoa que precisa, meu Senhor, desta porta de emprego, desta oportunidade. Senhor, visita agora este coração, visita esta pessoa que está neste momento clamando por portas abertas. Pai, eu creio no poder da oração, do clamor, da súplica. Por isto, nós queremos te glorificar, te agradecer pelas tuas bênçãos, pelos milagres, pelas maravilhas que o Senhor tem feito, tem realizado em cada vida. Pai de amor e de bondade, que o Senhor possa abrir as portas, que o Senhor possa enviar o socorro, que o Senhor possa enviar providência para esta casa, para esta pessoa, Pai. Ah, Senhor, assim como houve a multiplicação dos pães e peixes, quando o Senhor apresentou aos céus e deu graças, e houve aquela multiplicação. E nós queremos, Pai, render graças ao Senhor, que haja multiplicação nesta casa, que haja mantimentos, Pai, para esta família, para esta pessoa que está precisando. Abençoa, meu Pai, os projetos da Fundação Reviver, a Casa Aberta, da Fundação Reviver, a Associação Reviver Help. Meu Deus, estes projetos que têm crescido, que têm se expandido na região do Nordeste, do Norte, do Brasil afora. Meu Pai, nós queremos te louvar, porque muitas vidas, centenas de pessoas, também foram alcançados através dos projetos da Associação Reviver Help. Água para o Sertão. Que o Senhor possa abençoar esta família que antes, outrora, não tinha água potável, mas agora tem, Senhor, e agora está saciando a sua sede. Meu Deus, obrigado, Pai da glória, porque o Senhor proveu a bênção completa, o Senhor proveu a vitória para esta família, para esta casa, e agora eles desfrutam das bênçãos do Senhor em vossas vidas. Pai, obrigado, Senhor. Nós temos que te agradecer por tudo quanto o Senhor tem feito para esta família, para esta criança, para este jovem adolescente. Continua, Pai, trabalhando em prol destas famílias que estão carentes, em prol destas famílias que estão precisando da providência do Senhor. Meu Deus, envia mesmo o socorro, envia a providência e a bênção, Pai, dando forças, saúde e graça para que eles permaneçam firmes e constantes na tua presença, desde agora e para todo sempre. Pai da glória, confirma a tua bênção e a vitória para a tua glória e para o teu louvor, em nome de Jesus.

0: Saúde em Foco. Já já nós retornaremos com todos vocês, porque teremos o Culto no Lar com o pastor Lourival de Almeida e certamente seremos edificados e abençoados por Deus através da palavra do Senhor. Vamos lá, Saúde em Foco!
1: 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Pele protegida. A exposição solar sem cuidados aumenta o risco de doenças graves. O sol forte de certas regiões do país exige proteção contínua e muita responsabilidade. A exposição excessiva aos raios ultravioletas é a principal causa do câncer de pele. Trabalhadores que passam o dia ao ar livre são os mais vulneráveis a esse problema. O uso do protetor solar precisa ser um hábito diário, mesmo nos dias nublados. A aplicação deve acontecer no rosto, nos braços e em todas as áreas não cobertas por roupas. Chapéus de abas largas e camisas com proteção térmica oferecem uma barreira física excelente. O horário entre as 10 da manhã e as 4 da tarde concentra a radiação mais forte. Evitar atividades diretas sob o sol nesse período ajuda a preservar a saúde da derme. A hidratação constante com água fresca previne a insolação e a desidratação perigosa. Qualquer mancha nova, pinta que muda de cor ou ferida que não cicatriza é um grande alerta. Consultar um médico dermatologista anualmente facilita o diagnóstico rápido e curativo. A prevenção simples no dia a dia salva vidas e evita tratamentos dolorosos no futuro. Automedicação perigosa. O uso constante de analgésicos pode mascarar doenças mais graves. O hábito de tomar remédios por conta própria para qualquer dor é muito comum no país. Analgésicos e anti-inflamatórios são comprados facilmente sem a necessidade de receita. Porém, o alívio rápido da dor pode esconder o verdadeiro motivo do problema no corpo. Dores de cabeça ou no estômago muito frequentes exigem uma forte investigação profissional. O uso contínuo de anti-inflamatórios agride o estômago e pode causar graves úlceras internas. Os rins também sofrem muito com a eliminação constante dessas fortes substâncias químicas. A mistura de diferentes comprimidos por conta própria gera perigosas reações adversas. Muitas internações hospitalares ocorrem devido a intoxicações causadas por essa prática. Apenas um profissional de saúde capacitado pode indicar o tratamento correto e seguro. Sempre informe ao médico todos os remédios caseiros ou chás que você costuma tomar. Ler a bula com atenção ajuda a conhecer os possíveis e temidos efeitos colaterais. A dor é um sinal de alerta do corpo que nunca deve ser apenas silenciado cegamente.
0: Quatro horas e 53 minutos. Que Deus abençoe, queridos e amados ouvintes do programa Voz da Libertação. Bom, já quero já externar minha gratidão ao Senhor, agradecer a Deus por tua vida, pela sua audiência, pela tua companhia durante toda esta madrugada. Você que esteve conosco em oração, acompanhando testemunhos, acompanhando a cobertura do aniversário da nossa igreja Deus e Amor. Portanto, eu quero já agradecer a Deus e também me despedir com um coração alegre e feliz. Porque eu creio, eu sei que você, durante esta madrugada, recebeu o milagre e a bênção do Senhor e Salvador Jesus Cristo. Mas não fique triste, angustiado, porque daqui a pouquinho teremos o Culto no Lar, pastor Lourival de Almeida, trazendo uma mensagem poderosa aos nossos corações. Me despeço, Diácono Lindenberg Araújo, esteve com todos vocês na mesa, Hamilton também. Que Deus abençoe a sua vida, fiquem todos com Deus e a paz do Senhor Jesus.

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Glória a Deus. Tá tão gostoso que não dá nem vontade de parar, né, meus irmãos? Tá bom demais, graças a Deus. Tome os seus assentos. O vocal vai louvar a Deus com mais um hino. Glória a Jesus. Louvado seja Deus, aleluias.

Vamos agradecer a Deus. Senhor, meu Deus, muito obrigado, ó Pai, por todas as coisas que o Senhor tem feito na nossa vida. Muito obrigado pela vida desse povo. Aqui está a sua igreja. E nós vamos, ó Deus, nos colocando dentro de uma posição que podemos fazer coisas que, sem, com toda certeza, sem dúvida, ó Deus, fazem com que muitas pessoas até mesmo fiquem totalmente atabalhoadas vendo o que o Senhor faz. Eu sei que o Senhor tem abençoado e vai continuar abençoando essas vidas, Senhor meu Deus. Sei que o Senhor tem abençoado essas famílias, tem aberto portas e vai continuar abrindo portas. Repreendo o devorador, ó Pai, para que não consuma o patrimônio de ninguém. E que haja abundância de pão sempre. E que sempre o melhor, ó Deus. Eu sei que isso é reservado para o seu povo. Então que seja entregue na mão do seu povo, em nome de Jesus. Muito obrigado por tudo, meu Deus. Amém, Senhor. Amém. Na verdade, nós estamos pedindo a Deus, não é? Entra na minha casa. E quando Deus entra, meus irmãos, quando Deus entra, Deus entra. As coisas boas acontecem, as coisas ruins são vencidas, e assim é.

0: a Isaías capítulo 38, é a nossa leitura hoje, que nós queremos, meus irmãos, que todos vocês saiam daqui entendendo uma coisa muito importante hoje. Quando nós falamos de entra na minha casa, entra na minha vida, nós estamos aqui associando a nossa vida, a nossa casa, estamos associando também as coisas referentes ao nosso lar. E quando se trata disso, nós temos, é simbólico, é claro, mas nós temos a chave. E tendo a chave da porta da nossa casa, da nossa vida, nós temos o poder de dizer o que entra e o que não entra na nossa casa. Nós temos esse poder. Então nós temos a chave da nossa vida. Nós temos a chave da nossa casa. E só vai entrar na nossa casa o que nós quisermos que entre. Deus entrar na nossa casa é o que a gente mais quer. Não é verdade? Mas eu quero fazer uma reflexão dentro desse tema. Nós temos a chave. A doença de Ezequias e a sua cura maravilhosa. Isaías capítulo 38. Se alguém não achou, não há problema nenhum, porque eu posso ler para vocês. Naqueles dias, Ezequias adoeceu de uma enfermidade mortal. E veio a ele Isaías, filho de Amós, o profeta, e ele disse: assim diz o Senhor, põe em ordem a tua casa, porque morrerás e não viverás. Põe em ordem a tua casa, porque morrerás e não viverás. Tome seus lugares, meus irmãos, tome seus lugares em nome de Jesus Cristo. Louvado seja Deus, aleluia. Ezequias foi um grande rei. A Bíblia fala que ele combateu a idolatria, destruiu a idolatria, restaurou o louvor, a adoração, fez uma verdadeira reforma, eu diria assim, espiritual, nos tempos em que foi rei. E para falar a verdade para vocês, meus irmãos, eu tenho a minha ideia a respeito do porquê veio essa pronúncia de Deus através da boca do profeta Isaías. Eu tenho a minha ideia pessoal. Mas de qualquer maneira, se nós formos verificar a vida desse homem até o presente momento, aqui no capítulo 38, fica difícil saber o porquê ele recebeu essa palavra tão dura. Eu vou dar a vocês o que eu entendo que possa ter sido. Porque não é brincadeira você chegar, de repente estar na sua casa: ei, fulano, o profeta está aí. Claro que hoje em dia não é mais essa sistemática, não é? Mas é complicado você estar no seu trono e chegar o profeta e falar: olha, põe em ordem a tua casa, porque você morrerá e não viverá. Tudo bem que tem os seus privilégios. Se anunciado que você vai morrer, não é para qualquer um. Eu acredito que isso seja até um privilégio em partes, não é? Dentro da situação do rei, o rei já vinha se tratando de uma doença, aparentemente, sei lá, talvez um câncer, tanto que Deus, a enfermidade foi curada com pasta de figo. De qualquer maneira, meus irmãos, esse homem que havia feito uma boa obra recebe uma palavra em forma de sentença: põe em ordem a tua casa, porque morrerás e não viverás. Verificando do capítulo 39 para frente, o que eu vou dizer aos irmãos, que eu pelo menos entendo, mas não necessariamente tem que ser isso, porque isso não importa tanto hoje. O que eu quero dizer a vocês é começar a extrair desse versículo é que nós temos o poder de ordenar a nossa casa. Aleluia. Nós temos o poder de nos arrumarmos perante Deus. Nós temos essa autoridade. Glória a Deus, aleluia. Esse homem, depois de fazer tanta coisa boa, Deus poderia simplesmente falar: peraí, deixa eu afastar aqui o rei um pouquinho, sabe, mas deixa eu dar uma ajeitada aqui na vida dele, na casa dele. Mas de repente Deus fala para ele: é você quem tem de pôr em ordem a tua casa.
1: Glória a Deus, glória a Jesus.
0: Ele estava doente e a sua sentença havia sido declarada: você vai morrer. Mas ele orou, Deus curou e viveu mais 15 anos. Essa não é a questão. Mas o que poderia ter levado Deus a se pronunciar de uma forma tão forte ao rei Ezequias? Se nós olharmos o capítulo 39, como eu estava dizendo, a sensação que eu tenho é que ele fazia sim todas as coisas muito bem, ele fazia tudo do jeito que Deus queria, mas havia dentro do seu coração pelo menos uma pontinha de orgulho, que cedo ou tarde deveria ou poderia aflorar-se, talvez um pouquinho de vaidade, porque o que Deus fez por intermédio dele realmente foi muito bom. É muito, muito bonita a história do rei Ezequias. Mas também, meus irmãos, só estou dizendo isso porque parece que faz falta dizer isso, não é verdade? Mais uma vez mais eu digo que a realidade nossa aqui hoje é: está em nossas mãos a chave da nossa vida, a chave da nossa casa. E se a nossa casa precisa ser colocada em ordem para que nós possamos desfrutar Deus integralmente, nós é quem devemos tomar as atitudes para que isso aconteça.
1: Glória a Deus, glória a Jesus.
0: Eu gostaria que vocês, se pudessem, voltassem comigo para o livro de Gênesis, por gentileza, no capítulo 19. Gênesis, capítulo 19.
1: Aleluia.
0: Versículo 1. A Bíblia Sagrada fala que Ló recebeu dois anjos em sua casa. Eu vou lendo para vocês para a gente ganhar tempo. E vieram os dois anjos a Sodoma, e estava Ló assentado à porta de Sodoma. E vendo-os, Ló levantou-se ao seu encontro e inclinou-se com o seu rosto em terra. Ele reconheceu que eram anjos. Do versículo 2 ao versículo 6, a Bíblia Sagrada nos fala do esforço de Ló, convidando esses servos, esses anjos, que passasse a noite na sua casa, que ali descansassem, não é? E a Bíblia Sagrada fala que por fim ele conseguiu levar esses dois anjos até a sua casa. Mas os moradores daquela cidade, que não eram brincadeira, quem está entendendo o que eu estou falando? Foram até a porta da casa de Ló, cercaram a casa de Ló. A Bíblia fala desde o mais mocinho até os varões mais velhos, de todos os bairros e todos os locais daquela cidade. Chamaram Ló e disseram: onde estão os varões que estão na sua casa essa noite? Traz para fora, para cá, para que nós os conheçamos. Não quer dizer conhecemos assim, tipo, muito prazer, eu sou fulano, ciclano, não. Quem entende o que eu estou falando, diga amém.
1: Amém.
0: Então saiu Ló a eles à porta. E o que que ele fez? No versículo 6: e fechou a porta atrás de si. É algo que nós podemos trazer para a nossa vida espiritual tranquilamente.
1: Aleluia.
0: Ló sabia quem ele havia colocado dentro da sua casa, e também sabia quem não deveria entrar dentro da sua casa. Se interpôs entre os que queriam entrar e a porta da sua casa, e enquanto falava, opa, fechou a porta.
1: Aleluia.
0: Abra a porta para Deus e feche a porta para o inferno. A chave está na sua mão e você tem esse poder. A Bíblia Sagrada nos diz, meus irmãos, que a situação era de tal maneira perniciosa, nojenta, que Ló faz uma proposta, se a gente for olhar hoje, assim, bem esquisita e absurda. Mas a Bíblia Sagrada diz que aqueles homens que queriam entrar, não estavam interessados na proposta. Eles queriam os varões que estavam lá. Versículo 9, eles disseram: sai daí! Sai daí! Disseram mais: como é que você põe esse estrangeiro aí e ainda quer ser juiz? É? Ou seja, você é estrangeiro e ainda quer ser juiz aqui na nossa terra? Em outras palavras, eles diziam: se você não sair daí, nós vamos prejudicar muito mais você do que eles. Mas sai da frente! Sai da frente! Nós vamos ter que entrar, sai da frente da porta. Ele saiu? Pergunta. É uma pergunta. Ele saiu?
2: Não.
0: A Bíblia Sagrada, meus irmãos, nos diz que naquele momento o agir de Deus veio, no versículo 10, porque aqueles homens já queriam arrombar a porta da casa de Ló, queriam arrombar, entrar força, mas eram anjos de Deus que estavam lá dentro.
1: Aleluia, glória a Deus.
0: Estenderam a mão, versículo 10, eu entendo que foi uma coisa assim meio que rápida, abriram a porta um pouquinho, puxaram Ló e entra para cá, bater a porta, fecharam a porta, e a Bíblia diz que feriram de cegueira aqueles que estavam à porta da casa, desde o menor até o maior, que se cansaram para achar a porta. Entra na minha casa. É, na nossa casa entra o que a gente quer que entre, porque nós temos a chave da porta da nossa casa. Estou falando de casa espiritual, estou falando de casa que dentro desse espiritual representa também a nossa, o nosso lar.
1: Aleluia.
0: Se tentam arrombar a porta da sua casa, e não é Deus, com certeza, porque Deus não arromba a porta da casa de ninguém, mas você já chamou, entra na minha casa, e Deus já está lá dentro, pode ter certeza que Deus vai agir. Pode ter certeza que se você disser não ao mal, o mal não vai entrar. Se você disser não ao adversário, ele não vai entrar. Eu entendo, meus irmãos, é claro que existem algumas coisas que vêm e entram na casa da gente, que fazem parte da vida. Nós não podemos deixar de falar sobre isso, porque às vezes nós temos as nossas crises, às vezes nós temos as nossas enfermidadezinhas, às vezes nós temos algum tipo de coisa que faz parte realmente da família. Pessoalmente, às vezes nós temos as nossas dúvidas. Às vezes fazemos as nossas perguntas, às vezes nós temos as nossas tristezas, não é verdade? São coisas naturais da vida, são coisas que fazem parte da vida. Eu estou falando de coisas maiores, mas não podemos também deixar de falar que nós temos também muitas coisas boas que entram na nossa vida, que também fazem parte da vida.
1: Aleluia.
0: Não é? Mas não posso deixar de falar, existem coisas que Deus coloca dentro da nossa casa.
1: Glória a Deus.
0: Existem coisas que o inimigo, Satanás, o diabo, quer colocar dentro da nossa casa. E existem coisas que eu colocaria até num campo de neutralidade, porque são coisas que nós mesmos, às vezes, colocamos dentro da nossa casa, porque às vezes entendemos isso, não creio que isso seja assim, ou que seja assado, enfim. E às vezes coisas que nós colocamos, mas não importa. Se Deus tem colocado coisas boas dentro da sua casa, ou se o adversário tem colocado coisas ruins dentro da sua casa, ou se você tem colocado coisas boas ou ruins dentro da sua casa, de qualquer maneira, você ainda continua sendo aquele que tem a chave.
2: Glória a Deus!
1: Glória a Deus!
0: Em Apocalipse, Deus fala à igreja. Não é que Deus fala ao ímpio, esse versículo não se aplica ao ímpio, esse versículo se aplica à igreja. Eis que eu estou à porta, diz o Senhor Jesus, e bato. Se alguém abrir, ou seja, existe a possibilidade, alguns abrem, alguns não abrem. Depende de você abrir a porta, é você quem tem a chave. Que Jesus quer entrar, que Deus quer entrar, isso é uma realidade. mas depende de você abrir ou não abrir a porta da sua casa. O inimigo já é um pouco mais avançadão, né? A Bíblia fala que ele vive procurando a quem possa tragar. Ele vive como um leão. Nessa passagem do livro de Gênesis, eu entendo pessoalmente que esses senhores arrombadores de casa, eles não estavam sendo usados necessariamente por Deus. Pelo contrário, o diabo, meus irmãos, vive buscando uma oportunidade, que diz a Bíblia em João 10:10. A Bíblia fala que ele não vem, quando fala a respeito do ladrão, que é um, simboliza Satanás, ele não vem senão roubar, matar e destruir. Para roubar, normalmente a pessoa faz aí a sua forma de entrar como meio que de surpresa, não é verdade? Não tem ninguém que sai na rua com a placa, não, eu sou ladrão, pessoal, tá? Porque todo mundo iria correr, não é verdade? Então a pessoa fica tudo meio ali e tal, né? Sobrou, o nego rouba. Quem vai matar? O cara não sai com a placa escrito vou assassinar e tal, a não ser em casos extremos, mas a realidade é que tanto o ladrão como também o assassino, eles ficam na espreita, buscando uma oportunidade. Não é oportunidade, Deus vai lá e pff, não é? A Bíblia fala que o diabo, ele realmente é astuto, mas nós não podemos ser ignorantes a respeito dos seus ardis, da sua forma de operação. E o mais gostoso ainda, meus irmãos, é que a Bíblia Sagrada nos diz que quando nós estamos sujeitos a Deus, e quando nós resistimos ao diabo, não se pode fazer ou falar desse versículo separado. Não tem como resistir ao diabo se você não estiver sujeito a Deus, não tem maneira. Quando você está sujeito a Deus, você tem poder para resistir ao diabo. E a Bíblia Sagrada fala que ele fugirá de vós. Olha, fugir não é tipo assim, bom gente, boa noite, estou saindo. Não, não, não. Fugir é sair em desabalada carreira. Fugir significa algo como deixa eu escapar pela minha vida. Então eu considero, meus irmãos, que o diabo quer colocar coisas na nossa casa. O diabo quer colocar coisas na nossa vida. Mas nós temos o poder de dizer, aqui não.
1: Aleluia, glória a Deus.
0: Aqui não. Aqui não. De jeito nenhum. É pertinente o versículo, meus irmãos, que eu li como sendo o versículo tema da nossa mensagem. Põe em ordem a tua casa. É você quem tem esse poder de colocar em ordem a sua casa. As coisas que nós, às vezes, colocamos na nossa casa. Quando eu era mais jovem, então, tá bom. Eu me lembro que nós tocávamos violão. Violão. E a gente tocava aqueles hinos bem, não é, tradicionais e tal. Quando apareceu a primeira guitarra na minha congregação, todo mundo estava desconfiado, tocava guitarra. Sangue de Jesus, tem essas guitarras, rock, rock. Aí o tempo foi passando, meus irmãos, a coisa foi, não é... guitarra, computador, instrumentos, qualquer tipo de instrumento, nós fomos chegando à conclusão que algumas coisas se colocam na igreja, algumas coisas se colocam em casa, algumas coisas, enfim, que são coisas neutras, que nós devemos saber como utilizar essas coisas. Se eu tenho uma guitarra e eu estou cantando, eu venho como estou, está ótimo, está bom demais. Mas se eu pegar a guitarra e começar, não vai funcionar, eu estou usando mal. Sou eu que escolho a forma que vou usar o instrumento. Quem está entendendo aí, levanta a mão. Quando nós colocamos na nossa casa alguma coisa, nós mesmos, nós temos de tomar cuidado, meus irmãos. Nós estamos vivendo tempos de internet. Você põe a internet na sua casa, você pode passar noite e dia fazendo estudo bíblico, vendo estudo bíblico, você pode ouvir hinos, você... e ao mesmo tempo outras pessoas podem colocar a internet dentro de casa e ficar noite inteira vendo pornografia. De qualquer maneira, é você quem decide o que vai entrar na sua casa. Jesus está à porta batendo. O diabo não chega necessariamente batendo, mas ele está lá com o seu engano, ele está lá tentando arrombar a porta. Mas se você disser não, Deus não vai permitir que ele entre, porque você é de Deus. Olha, meus irmãos, há de tomar muito cuidado. A porta da nossa casa, a porta da nossa vida é a entrada para muita coisa. A porta da nossa casa, a porta da nossa vida é a entrada para tanta coisa. Tem coisa que entra, você pensa e rapidamente você consegue eliminar, mas tem coisa que entra e parece que fica impregnada ali e não quer mais ir embora. Quantas pessoas, meus irmãos, permitem coisas ruins entrarem dentro das suas casas, das suas vidas? E essas coisas criam como se fossem raízes, porque é aquele tipo de coisa que uma coisa vai levando a outra coisa e vai ficando difícil de sair, e a situação vai se complicando. Quando a pessoa percebe, a pessoa vê que toda a sua vida está um emaranhado de destruição e desgraças. Então não deixa, diga não para as más escolhas, diga não ao adversário, diga não ao pecado. Se a sua casa está desordenada, Deus está dizendo: arruma, é você quem tem o poder de arrumá-la, é você quem tem o poder de ajeitá-la, é você que tem o poder de colocá-la em ordem. E aí você vai poder dizer: Senhor, agora está tranquilo aqui, vem, entra na minha casa, Senhor, entra na minha vida, entra. Quantas coisas entram dentro de casa e são verdadeiros parasitas da destruição. Quantos lares divididos, casais separados, quanta gente vivendo e fazendo da sua vida uma vida promíscua, indecente. Pessoas que acabam tendo dentro dos seus casamentos várias modificações, levando, e a sua vida acaba sendo levada por tantas direções diferentes. Os filhos ficam confusos e a confusão vai se generalizando, como se fosse uma coisa assim meio que hereditária, não é verdade? Logo, logo você olha aquela família e diz: não, porque essa família aqui é um negócio da maldição hereditária. Não tem nada de maldição hereditária, não. A questão é que você é quem tem que dizer não. Se você perceber a armadilha, diga não. Esse negócio de: ah, eu quero conhecer coisa nenhuma, Satanás, sai da minha frente, sua besta quadrada, aqui na minha casa não. Se vai te prejudicar, por que é que você vai colocar dentro do seu coração ou dentro da sua casa? Diga não e diga sim para Deus, para que você possa ser uma pessoa feliz, uma pessoa abençoada. Chega de ficar dando oportunidade às decepções, chega de ficar dando oportunidade às frustrações. Aleluia. Você é responsável, sim, por tudo que entra dentro da sua casa.
1: Glória a Deus, glória a Jesus.
0: Não faz muito tempo eu falei, tem irmãos que tudo querem culpar o diabo. É o diabo, é o diabo, é o diabo, tudo é o diabo. E eu falei, não, meus irmãos, nem tudo é o diabo. Tem coisas que nós decidimos por nós mesmos, e enfim, mesmo quando o diabo faz alguma coisa, a última decisão sempre é nossa. Nós podemos resisti-lo.
1: Aleluia.
0: Aí me mandaram um monte de e-mail, dentre eles tinha um: Lourival de Almeida, o advogado do diabo. Não, não sou advogado do diabo, não. Mas eu sou advogado da verdade. Se você permite entrar o mal na sua casa, como eu disse, tem coisas que fazem parte da vida. Eu fico doente, tem dia que eu fico doente, tem dia que eu estou triste, tem dia que coisas não boas estão passando comigo, mas são coisas naturais. Deus está no controle de tudo isso. Não é verdade? Agora, tem coisas que nós não é nem que atraímos, nós somos seduzidas por elas. Você acha que o inimigo, quando quer colocar uma coisa para destruir a sua casa, ele vem e coloca bomba atômica, leva para casa? Não! Ele coloca uma coisa agradável, uma coisa que acaba caindo naquele famosíssimo tipo: não, o que é que tem isso? Isso aqui não faz mal para coisa nenhuma. Quando você vê, você já está vivendo essa vida triste, Deus já não está mais operando na sua casa. Mas de qualquer maneira, Deus tem uma palavra para você: põe em ordem a tua casa. É você quem tem a chave. Feche a porta da sua casa, da sua vida, para as coisas que estão te fazendo mal. Fazer isso por você, eu posso fazer isso por mim, eu não posso fazer isso pelos nossos queridos obreiros, também não posso, Você não pode fazer por mim, isso está no poder das suas mãos, ou seja, isso é uma decisão que você pode tomar a respeito da sua própria vida. Só a coisa boa vai entrar, fecha a porta para as coisas ruins e abra a porta para as coisas boas. Infelizmente, meus irmãos, Deus tem sido esquecido em muitas vidas. Muitas vidas têm aberto completamente seus corações, muitas famílias têm aberto seus lares. Quando eu digo lares, já estou falando também das almas que estão, que fazem essa casa, essa família, esse lar. Tem aberto o coração para tudo enquanto é coisa que o mundo oferece, coisas que são aparentemente boas, né, para os nossos olhos, aquilo que nós decidimos que vamos colocar na nossa casa, e consequentemente o inimigo tem entrado dentro de tantas casas, e infelizmente Deus tem sido esquecido por tantas pessoas, por tantas famílias. Tem ficado num segundo plano.
2: Aleluia, amém.
0: Parece que é chovendo molhado falar isso, né? Mas quantas pessoas, infelizmente, dão mais lugar para uma novela de televisão do que para um culto de oração. E não é só culto de oração, não, que culto de oração assusta até crente mesmo. Na verdade, qualquer tipo de culto. Não, hoje vai passar o velho Chico. Hoje a Sinhazinha, hoje vai ser o dia que ela vai se encontrar com Apolinário ali, sabe? Na beira do rio ali. Mas vai ser culto de oração? Não sei.
1: Aleluia. Glória a Deus.
0: Infelizmente, meus irmãos, Deus tem sido secundarizado em muitas vidas. Deus tem sido colocado em segundo plano. Mas a palavra de Deus para você hoje é essa.
1: Aleluia.
0: Põe ordem a tua casa. Você tem o poder de colocar em ordem a tua casa.
1: Glória a Deus.
0: Você tem o poder de colocar Deus antes da sua internet, do seu Facebook. Você tem o poder de colocar Deus antes dos bate-papos. É incrível esse negócio, né? É inacreditável. Até eu tô com o meu agora aqui, ó. Grandão assim, porque eu sou cego. Só que eu não fico com esse negócio de bate-papo e não, eu gosto é de olho no olho e falar, é assim que eu gosto. Eu sou, não é novinho, mas eu gosto de coisa assim. Vai te fazer mal? Diga não.
1: Aleluia.
0: Diga não.
1: Glória a Deus.
2: Aleluia. Glória a Deus.
0: Quando Deus falou com Caim, a Bíblia fala que Deus foi claro, e eu faço de uma forma na língua portuguesa tão simples de se entender: eis que o pecado está jaz à porta da sua casa, cabe a ti dominá-lo. Você tem a chave da sua vida.
1: Glória a Deus, glória a Deus.
0: Você tem a chave daquilo que vai abrir a porta para entrar na sua vida, no seu coração. É você quem pode fazer isso. E se você hoje,
1: aleluia,
0: usar bem essa chave, eu tenho certeza absoluta que as palavras do Senhor Jesus ecoaram, ou seja, continuam ecoando e não cessam de ecoar. Eu estou à porta e bato. Eu estou à porta e bato. E posso dizer a vocês, se há contigo, você comigo é muito mais do que uma simples refeição. Se há contigo, você se há comigo, é muito mais do que uma janta.

0: adversário vai te devorar. Põe em ordem a sua vida. Nós precisamos resgatar os valores de Deus dentro da nossa vida e dentro da nossa casa, meus irmãos. Você é quem vai decidir. Se você fizer da sua casa um refúgio, da sua vida um refúgio, com a presença de Deus,
1: glória a Deus,
0: você vai ver o quanto é gostoso viver,
1: glória a Jesus,
0: com a esperança que o mundo não tem.
1: Aleluia.
0: O rei Ezequias melhorou. Ele fala que ele virou o rosto para a parede. Oh, Senhor, eu fiz tanta coisa boa, meu Deus.
1: Glória a Deus, glória a Jesus.
0: O Senhor falou para ele: tá bom, dá mais 15 para ele. Põe em ordem a tua casa. Sabe quanto tempo mais Deus vai dar para você? Ó. Mas é muito tempo. Não se conta. Sabe quantos quilos de bênção Deus vai derramar na sua vida?
1: Aleluia, glória a Deus!
0: Pode preparar a vasilha, porque, olha, é bênção, é azeite, é coisa boa que Deus vai derramar na sua vida. E quando o capeta colocar a cara feia para tentar entrar, fecha a porta na cara dele, quebra o chifre dele. Claro que estou exagerando no negócio do chifre, né? Claro. Chance para ele e a vida virou um verdadeiro desastre. Dentre essas situações de advogado de Satanás, outra pessoa, irmã, nada contra, né, mas escreveu uma irmã para mim uma vez, para falar a verdade não me lembro se não aconteceu, que todo dia a gente ficava na igreja falando que, né, a gente tem o costume de falar queima o diabo, quer dizer, repreenda Satanás, né? Porque o queima é uma palavra que virou mesmo um modismo, mas na verdade, tipo, repreenda Satanás, eu repreendo, sai Satanás em nome de Jesus. E uma criancinha da igreja fala: mamãe, coitadinho de Satanás, né? Não tenha dó do diabo, não, porque ele não tem dó de você, não.
1: Aleluia, glória a Deus.
0: Quando você perceber que ele quer entrar, e ele vai forçar, vai tentar entrar à força. Se você é de Deus, fica tranquilo.
1: Aleluia.
0: Tranquilo. Se for preciso fazer o que os anjos fizeram aqui com Ló, meus irmãos, olha, foi uma atitude coordenada, foi negócio de batalha.
1: Aleluia.
0: Abre a porta, eu não sei, talvez um anjo combinou com outro, abre a porta, se agarra Ló, tá bom? Tá bom.
1: Um
0: abriu a porta, foi raptado. Foi pupá.
1: Aleluia.
0: Quando os outros olharam, já não viram mais nada.
1: Aí
0: começa um atrás do outro: cadê a porta? Cadê a porta? Deixa Deus entrar na sua vida. Olha, mas se é necessário arrumar, arruma. Põe ordem a tua casa. Deus quer entrar. Quando Deus está dentro, pode ter certeza, por mais que o diabo force, pode ter certeza que Deus vai tomar uma atitude e ele não vai conseguir entrar. Pode ter certeza. Mas a chave está na sua mão. Que sejam somente as coisas que Deus quer colocar na sua vida. Que sejam somente as coisas boas no seu modo de entender, que aconteçam na sua vida. E que você coloque na sua vida. Porque isso fará da sua vida uma vida que agrada a Deus, uma vida que glorifica o nome do Senhor, uma vida de verdadeiro servo, campeão e salvo. Salvo. Acima de tudo, salvo. Porque nós sabemos que nós estamos aqui, acima de tudo, meus irmãos, pela nossa salvação, não é verdade? Não faria sentido estarmos aqui se nós não pensássemos isso. Salvo acima de tudo.
1: Aleluia.
0: A chave está na sua mão.
1: Glória a Deus.
0: É você quem decide. Não culpe outras pessoas por desgraças que entram na sua vida ou que entram na sua casa. A não ser que você tenha algum problema que tira de você o raciocínio total, não culpe outras pessoas, porque a decisão é sua. Essa palavra é pesada, mas precisa ser dita. Quer ser abençoado? A decisão é sua.
1: Aleluia.
0: Quer que Deus entre na sua casa? A decisão é sua.
1: Aleluia.
2: Se coisas ruins estão entrando,
0: a decisão também foi e será sua, e é sua. Mas eu sei que todos vocês querem coisas boas, é por isso que vocês estão aqui falando, entra na minha casa, estão na campanha, entra na minha casa. E Deus quer entrar na casa de vocês. Deus quer entrar para guardar a casa de vocês. O rei Ezequias, meus irmãos, mais 15 anos de vida e entrou para a história. Ló, além de ter sido salvo, meu Deus, que isso? Deus me livre. Além de ter sido salvo desses rapazes aqui, a Bíblia Sagrada nos diz que ele foi orientado em tudo a respeito das coisas que haveriam de acontecer. Ló, você, sua família, se você tiver de repente aí algum genro que não era, assim, tinha um genro lá que não era, sei lá, muito convertido, né? Então esse não deu certo. Mas você vai fazer assim, ó, assim, assim, assim, assim. Aleluia. Tá vendo essa gente aí? Então, esses que você não deixou entrar na sua casa, pois é, vai chover fogo e enxofre. Mas você vai escapar. Você vai escapar. Você está entendendo a mensagem? Está entendendo? Está entendendo que Deus está falando contigo? Que Deus entre na sua vida mesmo de verdade. Que Deus entre na sua casa mesmo de verdade. Para que você possa desfrutar a vida com esperança, com alegria, sabendo o tamanho de Deus, que é o regente da sua vida, e sabendo que Ele haverá de orientar os seus passos, que Ele haverá de guardar a sua vida, haverá de proteger tudo que você julga que precisa de proteção na sua vida, dará a você a salvação. Vão cair mil do lado de lá, vai cair fogo e enxofre do lado de cá, vai entrar praga na tenda daquele outro lá, e flecha vai voar de noite, de dia, mas você vai estar tranquilo. Sabe por quê? Porque Deus entrou na sua casa. Agora, aquele que infelizmente Deus não entrou na casa dele, que Deus tenha misericórdia dessa alma, mas dá tempo ainda de fazer conserto. Põe em ordem a tua casa, toma a chave da porta da tua casa, a chave da porta da tua vida. Seja uma pessoa de atitude. É só assim que se vence o adversário e que se vence as nossas más decisões a respeito daquilo que colocamos em nossas vidas. Deus abençoe vocês, meus irmãos. Essa é a palavra de Deus para vocês. Coloquem-se de pé, vamos orar pela nossa vida, pela nossa casa. Se você precisa fazer um conserto com Deus, faça um conserto com Deus. Se você sente que não, eu preciso realmente colocar em ordem a minha casa espiritual, coloque em ordem a sua casa espiritual e tome a decisão de colocar diante de você, dentro da sua casa, só coisas que são boas e agradáveis. Você que está aqui, está fracassado, desviou-se dos caminhos do Senhor, reconcilia-te com Deus agora. Põe em ordem a tua casa. Você que nunca se entregou para Deus, preste atenção nisso. Por mais que você ouça o convite, olha, entrega a sua vida para Deus, e até não entenda a princípio o que é isso, o que é natural, mas nós explicamos. Aqui nós temos grupos que pessoalmente levam o ensinamento. Aleluia. Explicamos pessoalmente o que é entregar-se para Deus, entregar a sua vida ao Senhor. Quando você ouve e não toma a decisão certa, ou se recusa a tomar algum tipo de decisão, isso também é uma decisão. Você precisa entregar a sua vida ao Senhor. A salvação só acontece através de Jesus Cristo, não tem outra maneira de salvação. Você precisa aceitar o Senhor Jesus como Salvador da sua vida. Ser dele, pertencer a ele, viver para ele. Ser sujeito a Ele. É assim que Ele entra na sua casa. É assim que Ele entra na sua vida. Não tem outra maneira. É assim que Ele entra na sua casa. É assim que Ele entra na sua vida. Quer que Ele entre na sua vida? Se você não aceitou o Senhor Jesus ainda, aceita agora. Levanta a sua mão onde você está. Você que está desviado, quer que Jesus volte para a sua vida? Você está cantando, volta para a minha casa, volta para a minha vida, não é? Para voltar precisa reconciliar-se. Você quer Jesus? É você quem tem a chave. É você quem abre a porta. O Senhor Jesus insiste. Ele está à porta. Ele insiste. Tem mais alguém que quer Jesus? Tem mais alguém que quer reconciliar-se com Deus? Dá um sinal com a mão, os irmãos estão andando no meio do povo aí, as explicações a respeito.
1: Aleluia.
0: Deus abençoe. Tem mais alguém? O Senhor está chamando você. Olha para você e veja o farrapo que você tem sido. Tem pessoas que Deus olha para elas hoje e olha para o Éden, para o homem que criou, e Deus fala: esse não é o homem que eu criei. Tamanha é a desgraça na vida do homem. Nós sem Deus não somos nada, meus irmãos. Nós precisamos de Deus. Você que não aceitou Jesus, aceita. Você que está aqui, Deus está falando contigo. Você que desviou-se dos caminhos do Senhor, reconcilia-te agora. Você que está em casa, mesma coisa. É a única forma de Jesus entrar na sua casa e entrar na sua vida. Coloca a mão no seu coração. Senhor meu Deus, receba essas pessoas que estão vindo para o Senhor. Senhor Jesus, receba esses que estão voltando para o Senhor. Se esses corações, ó Deus, foram abertos para a presença do Senhor, tudo que podemos pedir é que o Senhor entre nessas vidas, que o Senhor entre nessas casas. Entra, Senhor meu Deus, nessa casa em nome de Jesus. Entra nessa vida, perdoando os pecados, lavando essa vida, purificando no sangue de Cristo, dando a certeza e a esperança de que essas vidas são salvas, escrevendo o nome dessas pessoas no livro da vida. Senhor meu Deus, entra nessa casa, entra nesse coração que tomou a atitude de abrir a porta para o Senhor entrar, em nome de Jesus Cristo. Ainda com a mão no seu coração, entra na minha casa, Senhor. Entra na minha casa, entra na minha vida.

Senhor meu Deus, eu repreendo esse demônio que está nessa casa. Eu te repreendo, Satanás, sai dessa casa. Sai dessa casa, porque o meu Deus está pedindo passagem para entrar nessa casa. Nós estamos pedindo para Deus entrar na nossa casa. Então sai da frente, Satanás, sai. Sai da frente com tudo que você representa. Sai da frente, espírito imundo. Porque essa casa, essa vida, esse coração, essa família pertencem ao Senhor. Pertencem ao Deus vivo que está aqui para abençoar cada uma dessas casas, dessas famílias, dessas almas, desses corações. Sai, Satanás, sai da frente.

entendimento a essa casa, a essa família, para trazer esperança, para fazer morada, para trazer paz, para trazer a felicidade, a alegria. Senhor meu Deus, eu repreendo o mal também, meu Deus, eu repreendo o mal. Eu sei que o inimigo veio, Senhor, e trouxe a desgraça, trouxe a miséria, trouxe a separação, trouxe o divórcio, desconfigurou a questão familiar. Senhor meu Deus, nós abrimos a porta do nosso coração, da nossa vida, da nossa casa para o Senhor. Entra na nossa casa, entra na nossa família, entra nos nossos filhos, Senhor, porque ó Pai, eu sei que eles também estão abrindo os corações para Ti. Senhor meu Deus, Senhor meu Pai, é o Senhor quem entra trazendo alegria, prosperidade, mas acima de tudo trazendo a salvação e a alegria da salvação. Vai embora, espírito destruidor, saia. Você não vai resistir à oração dessa igreja nessa noite de jeito nenhum. Você não pode resistir à oração desse povo de jeito nenhum. Tem Deus vivo nessa casa, tem Deus poderoso nessa casa. Você é um ser vencido, Satanás, você está vencido. No nome de Jesus Cristo eu te ordeno. No nome do Senhor Jesus, a porta da nossa casa está batendo na sua cara, Satanás, e você não vai entrar de jeito nenhum. Você não vai entrar de maneira nenhuma. Mas só entra o nosso Deus na pessoa do Pai.

Senhor meu Deus, em nome de Jesus Cristo, abençoa cada uma dessas pessoas presentes aqui. Abençoa cada um dos nossos ouvintes que estão em casa também. Aqueles que não puderam estar conosco, aqueles que viajam e estão nos ouvindo através do rádio, do automóvel. Entra nessa casa, Senhor, entra nesse coração. Extermina a dor, meu Pai. Extermina o câncer. Extermina a contenda, Senhor meu Deus. Quantos lares em contenda, em desgraça e miséria, extermina, meu Pai. Extermina agora, Senhor meu Deus, tudo que faz sofrer uma vida, tudo que faz sofrer um lar, uma família. Senhor meu Deus, nós repreendemos e pedimos ao Senhor, e abrimos a porta do nosso coração e da nossa casa para o Senhor trazer os benefícios do Senhor, para o Senhor trazer as bênçãos do Senhor. Você está vencido, Satanás, a vitória é nossa em nome de Jesus Cristo. A nossa vitória foi comprada na cruz do Calvário. Você está vencido, Senhor meu Deus. Abençoa, abençoa, abençoa. Eu não sei, ó Deus, o que essa pessoa pede. Eu não sei o que ela sente. Eu não sei onde é que dói. Mas eu sei que o Senhor sabe. E eu sei que o Senhor está aqui para abençoar essa casa. Entra nessa casa, meu Pai. Entra nessa vida. Quantas pessoas, meu Deus, abriram a porta para as drogas. E as drogas foram criando essas raízes que parecem tentar resistir. Quantas pessoas abriram as portas para a prostituição, para o adultério, para o crime, para o alcoolismo. Isso parece ter ficado impregnado, Senhor meu Pai. Mas se esses corações hoje estão fazendo conserto diante de Ti, eu sei que o Senhor é poderoso para restituir e para restaurar. Se esses corações estão colocando suas vidas em ordem, eu sei que o Senhor é poderoso para restaurar, para arrancar o mal e para entrar com o bem que o Senhor faz. Entra nessa casa, meu Deus, abençoa essa criancinha. Entra nessa casa, Senhor, abençoa esse pai de família, essa senhora, esse velhinho, essa velhinha, todas as pessoas. Abençoa, meu Deus, para nós é um prazer ter gente abençoada, meu Pai. Abençoa, Senhor, meu Deus, com todas as bênçãos que perfazem as suas promessas. Em nome de Jesus, abençoa toda essa igreja, todos os nossos ouvintes. Abençoa grandemente, ó Deus. Amém, Senhor, amém. Ainda coloca a mão no seu coração, ainda é uma oração. Entra, Senhor, na nossa casa.

0: estrutura.
1: Entra, Senhor. Sara essas feridas que estão doendo, Senhor. Sara agora, meu Deus, pelo seu amor, pela sua misericórdia. Aleluia. O Senhor pode sarar essa vida. Os que

As criandas ali amargas, aleluia. Entra nessa casa, ó Deus, e transforma tudo. Em nome de Jesus Cristo. Amém, Senhor. Amém, Senhor Jesus. Amém. Leva Deus para casa. Digam comigo assim: a paz do Senhor Jesus. A paz do Senhor Jesus. A paz do Senhor Jesus. Olha, venham receber unção com azeite. Nós vamos ungir todos vocês. E agradeço de todo o coração a presença de todos vocês. E sejam bem-vindos sempre, meus irmãos. Essa é a Igreja Deus e Amor, uma igreja que é de todos e é para todos. Muito obrigado pela presença de vocês. Vão com Deus, vocês estão abençoados, vocês estão guardados, vocês estão protegidos debaixo da mão do Todo-Poderoso. Bem-vindos sempre em nome de Jesus Cristo.

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Eita, bom dia, meu querido irmão, bom dia, minha querida irmã. Bom dia pra você, dia! Já levantou? Olha, já saiu debaixo da coberta. Mas barbaridade, tá na hora, homem, tá na hora. É verdade, minha irmã, tem que pular cedo pra pegar no cabo do Guatambu, tirar a roça daqui, sassa, gente. Vamos que vamos. Ah, hoje é quarta-feira, dia 27 de maio de 2026. Clima aqui na capital paulista tá 18 graus, é verdade. É, a mão já tá esquentando, é verdade. A mão já tá esquentando, não tá mais aquele frio que tá gelando a mão, tá gelando o pé, não. Tá bom demais da conta, é verdade. Mas nós vai fazer o seguinte, para que nós possamos continuar o nosso dia abençoado. Hoje é quarta-feira do grande mover de Deus, é isso mesmo? Vamos! Você que está no canal Direto com Deus Oficial, nós vamos unir-nos a vocês em oração neste momento, tá bom? Vamos orar juntos. Você que está pela Rádio Deus é Amor, você que está pelas redes sociais, YouTube, Facebook e Instagram. Busquemos, prosseguimos com o nosso Deus, Pai Celestial.

0: Não há outro como tu, Senhor. Aleluia. É só o Senhor que é Deus, o Deus verdadeiro, Criador dos céus e da terra, do universo e tudo que neles há. É o Senhor que é o Criador. Nós também fomos formados pela mão do Senhor. Do pó, o Senhor nos trouxe à vida. Pai Celestial, muito obrigado, Senhor. Muito obrigado por tudo que o Senhor já fez por nós. Por tudo que o Senhor está fazendo e por tudo que o Senhor fará, que ainda nem chegou aos nossos pensamentos, ao nosso entendimento. Porque grandes coisas o Senhor tem a realizar nas nossas vidas. Pai, e eu te agradeço. Te agradeço pelo fôlego de vida. Te agradeço por este momento extraordinário, maravilhoso, por esta comunhão íntima que o Senhor nos permite estarmos na tua presença, Senhor. Pai, comunhão íntima em oração, em busca, em súplica. Senhor meu Deus, nós estamos neste momento buscando, estamos batendo na porta, Senhor. Estamos insistindo, Senhor meu Deus, para que o Senhor possa abrir as janelas dos céus, derramar uma bênção tal que por meio dela advenha a maior abastança nas nossas vidas. Pai querido, tu és Deus maravilhoso, Pai Celestial. E neste momento, Senhor, eu te peço, vem abençoar. Abençoar o internauta, abençoar, meu Deus poderoso. Sim, o rádio ouvinte que está pela Rádio Deus e Amor. Aquele que está pelo Facebook, pelo Instagram, pelo YouTube, Senhor. Abençoa o dia de hoje. Abençoa quem está apresentando o seu pedido de oração. Senhor, abençoa o lar, a família, os familiares de quem neste momento pede oração, ó Pai. De quem neste momento suplica. De quem neste momento clama, chora. Derrama lágrimas, ó Pai. Abençoa esta pessoa, meu Deus. Quem amanheceu com depressão, está repreendido, está queimado, está destruído este mal. Quem amanheceu com opressão, oprimido, Senhor meu Deus, triste, angustiado, Senhor, arranca essa tristeza, arranca esta angústia, arranca esta opressão com as tuas mãos, meu Pai. Aleluia. Senhor, porque o Senhor pode, meu Deus, levar as tuas mãos. Só de o Senhor levar as tuas mãos, ó Pai, o Senhor não precisa nem encostar, porque todo o mal já vai sendo repelido, destruído, banido. Senhor meu Deus, por isso eu te peço, estenda as tuas mãos para este que perece. Estenda as tuas mãos para este que chora. Estenda as tuas mãos para este que derrama lágrima. Estenda as tuas mãos para este coração contrito. Estenda as tuas mãos para esta pessoa que precisa de um socorro divino, meu Deus. Aleluia. Pai amado, o Senhor é tão bom, tão maravilhoso. O Senhor é benigno, meu Pai. Aleluia. E eu sei que o Senhor não vai deixar esta pessoa perecer. Eu sei que o Senhor não vai deixar esta pessoa se perder. Eu sei que o Senhor não vai deixar esta pessoa morrer, meu Pai. Porque o Senhor é amor. E o Senhor opera na vida daqueles que buscam, daqueles que abrem o seu coração. Meu Pai Celestial, visita esta pessoa que neste momento já saiu para o seu trabalho, mas saiu preocupado, porque está deixando o filho, a filha, a esposa dentro do lar, ó Pai, preocupado com a maldade e com a malignidade que está no coração de muitos homens, de muitas mulheres. Pai, livra, Senhor, livra a família deste trabalhador que já saiu para ir trabalhar. Está no metrô, no trem, Senhor meu Deus, está no ônibus, Pai Celestial, está no monotrilho. Pai, abençoa aquele que está neste carro por aplicativo. Pai querido, quem está no táxi, tenha misericórdia. Aquele que está na sua condução própria, no seu carro próprio, Senhor, acompanhando esta oração, orando juntamente comigo, Senhor, abençoe-o. Abençoa, Senhor Jesus, Pai Celestial, este motociclista, livra eles, Senhor, livra eles do acidente, nos corredores, nas avenidas, nas ruas, Pai querido, livra, Pai Celestial. Eu te peço, Senhor, abençoa também este caminhoneiro, está indo trabalhar, está trabalhando, está viajando, está na rodovia, Pai. Mas ele está orando juntamente comigo neste momento. Este caminhoneiro que pede pelo lar, pede pela família, pede pelos filhos que ficaram distantes, Senhor. Sim, e ele só viaja, Senhor, levando o progresso do nosso Brasil na carroceria do seu caminhão. Aleluia. Abençoa ele, Senhor. Abençoa, Pai, o lar dele, os filhos, as filhas. Abençoa, Pai querido. Eu te peço agora. Venha abençoar também, Senhor, Pai Celestial, este motorista de ônibus. Sim, que está viajando a larga distância, meu Pai. A longa distância, Senhor. Quem faz, Senhor meu Deus, o itinerário de uma cidade para outra, de um estado para o outro e de um país para o outro, Senhor. Está viajando, Senhor meu Pai, levando os seus passageiros, Senhor, e tomando todo cuidado, aleluia, para que cheguem ao destino na proteção divina, meu Pai. Abençoa, Senhor. Abençoa, meu Deus Todo-Poderoso, o taxista. Abençoa, Senhor. Sim, o motorista de aplicativo, Senhor. Pai Celestial, abençoa no dia de hoje. Abençoa, Senhor, aquele que saiu desta manhã, Senhor, já do seu trabalho, porque trabalhou a noite inteira. Senhor, meu Deus, fez um plantão abençoado. Senhor Jesus, abençoa ele que volta para casa para descansar no dia de hoje, para que ele seja recebido no aconchego do seu lar, nos braços da sua família. Abençoa, meu Pai. Eu te peço neste momento que o Senhor venha, Senhor meu Deus, guardá-lo, livrá-lo e abençoá-lo. Guarda, Senhor, guarda aquele que está viajando por terra, meu Pai. Sim, meu Deus poderoso, aquele que recebeu uma notícia, até mesmo triste no dia de hoje, nesta madrugada, nesta noite, e saiu viajar, meu Pai querido, sem planejamento, porque algo triste aconteceu, meu Pai. Guarda, Senhor, guarda nessa viagem, guarda do acidente, guarda da fúria do capeta, guarda, Senhor Jesus, eu te peço. Pai amado, vem abençoar aquele que está viajando pelo ar. Sim, Senhor, abençoa, Senhor Jesus, esta pessoa que está nesta aeronave, está viajando pela primeira vez, o coração está na mão, Senhor. Guarda, meu Pai querido, guarda do pânico, guarda do medo, guarda, Senhor, neste momento. Eu te peço agora, abençoa. Guarda o piloto desta aeronave. Guarda, Senhor, a tripulação. Senhor Jesus, e os passageiros. Guarda, Senhor. Aqueles que estão viajando pelo mar, Senhor Jesus. Pai querido, guarda, Senhor, este navio, guarda, Senhor, este cargueiro, guarda, meu Pai querido, o capitão, sim, o capitão desse navio, guarda, Senhor, guarda também os marinheiros, Senhor Jesus, guarda, Pai Celestial, eu te peço agora, sim, Pai Celestial, guarda, meu Deus Todo-Poderoso, guarda este navio, este barco, da proa à polpa, Senhor. Guarda, Senhor Jesus, guarda. Guarda, Senhor. Meu Deus Todo-Poderoso. Guarda, Senhor. Eu te peço agora. Venha abençoar. Senhor, livra das ondas bravias do mar. Livra, Senhor, eu te peço. Venha abençoar, Pai. Eu te peço agora. Guarda os trabalhadores que estão em alto mar, nas plataformas petrolíferas, Senhor. Guarda, meu Pai querido, porque o trabalho é árduo, o trabalho é perigoso, o trabalho precisa de todo cuidado, Senhor. Sim, meu Pai, livra de todo acidente, meu Deus. Sim, nas plataformas de extração de petróleo, ó Pai, tenha misericórdia e abençoa, guarda e livra. Meu Pai querido, abençoa também esta mãe que vai, Senhor meu Deus, para a creche levar os filhos, para a escola, Pai querido, guarda. Senhor meu Deus Todo-Poderoso, abençoa, eu te peço agora, Pai. Abençoa também a nossa diretoria mundial, Pai querido. Eu te peço, abençoa a irmã Irene Miranda, sim, tua serva, tua filha, guardando-a, livrando-a de todo mal. Senhor meu Deus, dá-lhe saúde, sim, saúde, Senhor, cada dia mais. Abençoa também, Senhor, eu te peço, confirmando a vitória na vida do pastor Lorival, da irmã Débora, do presbítero Davi Miranda Neto. Abençoa a nossa diretoria deliberativa. Abençoa também, Pai querido, o pastor Milton de Almeida, Antônio Osmar de Oliveira. Abençoa, Senhor, presbítero Fabrício Beata, presbítero Marco Magno, presbítero Wilson Siqueira, presbítero Gerry Adriane e a irmã Maria Josefina. A nossa diretoria executiva, sejam todos abençoados, lar, a família e os familiares. Confirma a vitória nas nossas vidas, em nome do Senhor Jesus Cristo. Amém. E amém, Senhor Jesus. Aleluia.
1: Sim, Senhor.
0: Glória a Deus.
1: Em concordância com a oração do teu servo, estamos aqui, ó Deus, intercedendo e pedindo por aqueles que estão nas estradas. É verdade, ó Deus. E sabemos, ó Pai, que é o Senhor que tem a autoridade, tem o poder de livrá-los, de protegê-los e guardá-los, ó Pai. Livra, ó Pai, aqueles que estão nas BRs, aqueles que estão, ó Pai amado, nessa rodovia, nesta avenida, nesta rua. Estes que estão, ó Deus, nesta estrada do campo. Pai, que o Senhor venha livrar de acidente, livra-os, ó Pai, de acidentes, livra-os de assaltos, de furtos, livra, ó Pai, das ciladas. Senhor, aqueles que estão acompanhando esta programação, neste exato momento, e estão dentro de uma condução, numa van, em um transporte público, estes que estão dentro de uma lotação, é isso, ó Pai, aqueles que estão viajando entre um município, aqueles que estão viajando entre um estado ou outro, ou até mesmo aqueles que estão se preparando para no dia de hoje fazer uma viagem, ó Deus, para outros países. Pai, livra-os cada um, livra-os, ó Pai, guarda-os. Que o Senhor venha levá-los em paz. E aqueles que precisarão retornar também à sua casa, que eles possam retornar em paz, em nome do Senhor Jesus. Senhor, eu oro neste exato momento por aqueles que estão já se preparando para ir para o trabalho, aqueles que estão ouvindo a programação, Senhor, e que daqui a pouquinho eles sairão para mais um dia de trabalho, mais um dia de luta, mais um dia, ó Deus, aonde eles enfrentarão essas dificuldades, enfrentarão ônibus lotado, metrô lotado, trem, outros caminharão, ó Deus, horas, ó Pai, para chegar até o trabalho, aqueles que sairão de bicicleta, de motocicleta, ó Deus, Senhor, aqueles que darão hoje o seu melhor para que eles tenham uma boa produção no dia de hoje. Senhor, guarda-os. Guarda as tuas servas, os teus servos. Guarda também, ó Deus, estas crianças que já estão se preparando para ir para a escola. Outros estão se preparando para ir para a creche, para o berçário. Outros para a universidade, para a faculdade. Senhor, sim, que o Senhor venha protegê-los. Guarda, ó Deus, os teus servos, as tuas crianças na ida para esse ensino, ó Deus, para a escola. Guarda-os, ó Deus, durante também e retorna todos eles em paz. Senhor, nós estamos aqui orando, ó Deus, porque acreditamos. Porque nós confiamos, sim, ó Deus, que Tu és o Deus poderoso. Que Tu tens o poder, ó Pai, de curar, de transformar. Tu tens o poder em Tuas mãos. Senhor, acredito que existem pessoas que estão orando conosco neste exato momento e que estão passando momentos tão difíceis na sua vida. Aqueles que estão passando por momentos de decepções, aqueles que foram decepcionados pelo seu melhor amigo, aqueles, ó Pai amado, estão passando momentos, problemas dentro da sua área financeira, espiritual, sentimental. Senhor, sim, que o Senhor venha neste exato momento olhar, ó Pai amado, e ser o socorro bem presente neste momento de angústia. Essa pessoa, Deus, que passou a noite toda chorando com ansiedade, com esse problema chamado de insônia, Pai, que o Senhor venha curar essas pessoas. Cura, Senhor, essa mulher da ansiedade. Cura este homem, ó Pai amado, dessa ansiedade. Cura, Senhor, esta família que vem sofrendo tanto, ó Deus. É depressão, é ansiedades, é doenças psicossomáticas, ó Pai. É tantas doenças, ó Deus, que tem atrapalhado o andamento, o desenvolvimento, que tem atrapalhado, ó Pai amado, totalmente esta família. Ó Pai amado, eu oro neste exato momento em favor daquela pessoa que está agora, ó Pai amado, orando comigo, mas está lá no hospital, às vezes sofrendo com câncer, outras até mesmo pode dizer, ó Pai, é com tantos problemas que ainda não teve um resultado certo. Ó Deus, porque é tanta coisa que aparece no seu corpo, somente começou, ó Pai amado, com uma dor. Mas hoje, ó Pai, essa pessoa está com tanto diagnóstico. Senhor, repreende agora. Repreende esse espírito mau que tem levado tantas enfermidades. Repreende, ó Pai amado, esse espírito maligno que tem destruído, tem dissolvido a felicidade desta família, desta casa. Ó Deus, é como iniciar o ano tão bem, todo mundo sorrindo, a família reunida em paz, em alegria. Mas o inimigo enviou, ó Pai amado, essa enfermidade, esse câncer, esta AIDS, esse câncer que está acabando, está destruindo, ó Deus, a felicidade dessa casa. Essa família, ó Deus, que recebeu essa notícia do seu parente, ó Deus, que deixou arrasado totalmente. Ó Senhor, que o Senhor venha curar, ó Pai. Que o Senhor venha repreender essa enfermidade desta casa. Sim, Senhor. Que esta casa, ó Pai amado, eles possam dizer e saber, ó Deus, que sim, é o Senhor que tem cuidado, sim, daqueles que vivem na terra, Deus. Ô, Papai, é o Senhor que é Deus na terra dos viventes. Mostra a Tua glória, ó Deus, sobre esta família. Mostra a Tua glória, ó Deus, sobre este lar que não vive em paz. Ó Pai amado, sim, faça resplandecer, ó Pai amado, a Tua glória sobre esta família que te pede paz, que te pede, ó Pai amado, uma luz, que ora neste exato momento com a família totalmente quase destruída, com a sua vida totalmente arrasada, frustrada, mas essa pessoa está orando conosco e pedindo um milagre.
2: Sim, Senhor, nós acreditamos que o Senhor é um Deus de milagre, e este Deus está aqui, está na casa desse ouvinte, está na casa desse internauta, Pai. Oh, aleluias, Pai amado. Essa pessoa que ora comigo agora e tem um processo judicial, essa pessoa que ora comigo agora, ó Deus, e tem uma causa no INSS, essa pessoa, Pai amado, que está lutando tanto para se aposentar, para receber o benefício, e todas as vezes é negado, que em nome do Senhor Jesus Cristo, que as portas venham se abrir, e que este processo venha sair, e essa pessoa sim possa testificar e testemunhar e dizer que o Senhor é Deus, ó Pai. Oh, aleluias, Senhor. Esta pessoa que iniciará um novo ciclo na sua vida. Essa pessoa, Deus, que está com tantos medos, ó Pai, de iniciar um novo ciclo, talvez em outro estado, talvez em outro país, talvez em um novo emprego, talvez, ó Pai amado, essa pessoa largou tudo, mas sobre a tua autoridade, está com tanto medo, ó Pai. Sim, que o Senhor venha confortar este coração. Sim, ó Pai amado, que o Senhor venha consolar este coração, que esse coração venha estar em paz contigo, ó Pai amado, e saber que é o Senhor que cuida, é o Senhor que zela, é o Senhor que mantém, que é o Senhor que sustenta, ó Pai, a tua igreja, Senhor. Oh, aleluias, Senhor. Eu oro neste exato momento por aqueles que estão lá no campo, no agro, na pecuária. Sim, Senhor. Aqueles que no dia de hoje sairão, ó Pai amado, para a colheita, para a plantação. Aqueles que já estão lá trabalhando, ó Deus, com o seu radinho ligado na lavoura. Oh, aleluias. Sabemos, ó Pai, que centenas de pessoas que trabalham, sim, no campo, estão ouvindo a programação neste exato momento. Oh, Papai do céu, Senhor, que o Senhor venha livrar este homem, esta mulher que trabalha o dia todo neste sol, que trabalha, que acorda ainda, ó Pai, mas o sol ainda nem raiou, e essa pessoa já está lá trabalhando, ó Deus. Ó Pai amado, que o Senhor venha guardar, que o Senhor venha livrar, que o Senhor venha proteger, que o Senhor venha abençoar esse pequeno, ó Pai amado, agricultor, essa pessoa que trabalha, ó Pai amado, em família ali, na pecuária, no agro, Deus, que o Senhor venha multiplicar, ó Pai amado, os seus benefícios, venha multiplicar, ó Pai amado, as terras dessa pessoa, que o Senhor venha multiplicar, ó Pai, tudo que esta pessoa tem, e eles venham saber e testemunhar que sim, foi o Senhor que operou nesta família, ó Pai. Senhor, eu oro neste exato momento, ó Pai, por aqueles que trabalharam a vida toda, mas agora está afastado. Essa pessoa trabalhou a vida toda, ó Pai, mas agora está acamado. Outros estão em uma cadeira de roda. E essa pessoa chora tanto, ó Deus, pedindo ao Senhor que o Senhor venha restaurar a sua saúde. Pedindo ao Senhor que o Senhor venha restaurar a sua vida novamente. Sim, ó Pai, restaura novamente, ó Pai. Restaura a saúde, restaura as forças, que esses nervos atrofiados venham, ó Pai amado, todos eles ser livres. Ó Pai amado, essa pessoa que precisa de um milagre, que eles venham receber agora, em nome do Senhor Jesus Cristo. Assim te pedimos, ó Pai, e te agradecemos, em nome de Jesus. Amém. E amém, Senhor Jesus Cristo. Amém.
3: Amém e amém, Senhor Jesus. Querido e amado irmão, querido e amado ouvinte, neste momento o Senhor já está te abençoando, pois esta oração que nós fizemos, eu mais o presbítero Zaqueu, o Senhor está abrindo as portas. O Senhor está abrindo as janelas dos céus e está derramando uma bênção tal que dela está vindo, e por meio dela, a maior abastança na tua vida. Por isso nós te pedimos que você dê um passo para o Senhor, porque Deus tem muito mais coisas para você. Deus tem algo extraordinário, maravilhoso, soluções para os teus problemas, cura para tuas enfermidades, isso mesmo, e bênçãos de salvação infinita. O que Deus tem para você é algo extraordinário, mas você tem que vir para a presença do Pai, a presença do nosso Deus, Isso. Você que se afastou, você pode reconciliar-se com o Senhor. Voltar para os caminhos do Senhor, porque o Senhor Jesus, Ele te ama muito. E Ele quer você de volta na presença dEle. Portanto, você que nunca aceitou o Senhor Jesus, aceite agora. Você que já aceitou o Senhor Jesus, mas está afastado dos caminhos do Senhor, volte para Cristo Jesus, nosso Senhor, neste momento. Diga comigo: Senhor Jesus, eu te aceito como meu único e suficiente Salvador. Senhor Jesus, perdoa-me os meus pecados, lava-me e purifica-me de toda a iniquidade já praticada. Senhor Jesus, escreva o meu nome no livro da vida, sela com teu sangue, para que o inimigo nunca mais tenha poder ou influência sobre a minha vida. Senhor, me ajuda, me fortaleça, Senhor meu Deus, me guarda, me livra, para que eu possa estar firme até o dia da tua vinda, Senhor. Ou até o dia em que o Senhor me chamar para morar na glória eterna, em nome do Senhor Jesus. Meu Deus, confirma, Senhor, este fortalecimento na minha vida. Amém e amém, Senhor Jesus. Amém.
4: Amém. Sabe a decisão que você acabou de tomar, viu? Olha, a melhor coisa que um homem faz em sua vida é ele entregar os seus caminhos ao Senhor. Ontem mencionei um louvor que diz que um passo só você precisa dar para Cristo, para que Ele possa a tua vida transformar. É isso mesmo? Você quer a sua vida transformada? É necessário dar este passo. E você que tomou essa decisão, olha, você vai entrar neste exato momento em contato conosco. Nós temos duas formas de você entrar em contato, que é o nosso e-mail, queroaceitarjesus@ipda.com.br. Eu disse queroaceitarjesus@ipda.com.br. É tudo junto, viu? Na separada, queroaceitarjesus@ipda.com.br. E o nosso WhatsApp. O WhatsApp, que hoje é uma ferramenta de trabalho, uma ferramenta do uso pessoal do diário. Quem que hoje não tem WhatsApp, não é assim, Pastor César?
3: Exato.
4: 11 9 5094 4645. Eu disse 11 9 5094 4645. E eu dizendo número por número, é 11 95094 4645. Isso mesmo, manda mensagem de texto, de áudio, diga: eu aceitei a Jesus na oração do amanhecer. Fale o seu nome, a cidade onde você está acompanhando a programação, o estado. E o pastor que agora está de plantão, ele vai te retornar o contato e te encaminhar para o pastor mais próximo da sua cidade. E o pastor da sua cidade, ele vai te dar as orientações, os ensinamentos, e você vai estar preparado para você descer as águas batismais e depois, ou então, voltar a ceiar com Cristo Jesus. Isso mesmo, a Igreja Deus e Amor é mais do que uma igreja. Aqui somos uma família, Pastor César.
3: A isso família... mesmo, a família de Deus. A família que vai morar nos céus.
4: Eita, glórias. Ó, Juan, calma, segura, Juan. Direto com Deus. Gente, você tá no canal Direto com Deus. Ou pelas retransmissões. Sabemos que existe canais de YouTube.
3: Sim.
4: Que estão retransmitindo só o áudio. Outros retransmitem pelo canal da igreja. Gente, ó. O canal oficial Sertão Evangélico Oficial.
3: Isso.
4: Ou Igreja Pentecostal Deus e Amor. Então, você quer continuar ouvindo o Sertão Evangélico, miga pra cá agora, já aproveita, deixa o seu nome, o seu like, compartilha, já compartilha aqui nos todos os grupos que eu tenho, porque o Sertão Evangélico já tá no ar.
3: É isso mesmo. E olha, você pode mandar o seu áudio, seu vídeo, sua mensagem de texto, sua foto, pra compartilhar com a gente, no nosso programa Sertão Evangélico. E o número é 11 98292-3392. Eu disse 11 98292-3392. Envie a sua mensagem, seu vídeo, seu áudio, envie a sua foto para a gente compartilhar e nos alegrarmos na presença de Papai do Céu.
4: E a foto, pode ser aquela bonitinha? Como é que é a foto, rapaz?
3: A foto selfie tem que ser bonitinha, assim, igual o Zaqueu, tá?
4: Aquela no campo, pôr do sol, fazendo caminhada.
3: É isso mesmo.
4: Pode tirar? Pronto. Tá dito o recado aí, Pastor César.
3: Chegando o nosso presidente mundial, irmã Irene Miranda, cantando...
4: Além das fronteiras,
3: levando, rapaz, a palavra de Deus, minha gente. E...

0: Oi?
1: Já tô por aqui, viu?
0: Ah.
1: Buenos dias!
0: Bom dia! Esse é o Baneco.
1: Não, é pra agora lá, é do... Ó. Desperta, rapaz. Já amanheceu.
0: Eita, ó a prática, ó a prática.
1: Ó a prática.
0: Eita, ó a prática, ó. Isso é bom demais. E aquela batidinha, meu filho.
1: Rapaz. Meu chabeco tá molado.
0: Tá molado, né?
1: Ô, essa balançada de chocalho...
0: É o quê?
1: É pra minha amiga, Bruna.
0: Ah.
1: Bruna Aparecida.
0: Ela ama, né?
1: Rapaz.
0: Ela ama esse barulho,
1: fala,
0: né?
1: Fala, sua corda agora com o chocalho. Rapaz. Ó, esse horário dormindo. Ó, levar o menino pra escola. Fazer o café.
0: Mas
1: lavar a louça de ontem à noite que não lavou. Não lavou.
0: Não, ninguém lavou, né?
1: Nem
0: deixou
1: nem
0: a pia cheia.
1: Cheia de louça.
0: É verdade.
1: Aí depois reclama.
0: É verdade. E aquele que foi carpir, e aí ele só jogou terra por cima da quiçaça.
1: Dá trabalho hoje,
0: é, rapaz.
1: Pra tirar, mas tá duro.
0: Presta atenção, capataz vai passar por aí, vai dar uma olhada na sua carpida aí. Você vai ver o que é que vai virar, menino. Você vai ter que fazer todo o serviço, César, de volta.
1: Fiz muito isso, viu?
0: É.
1: Eu capinava.
0: Jogava
1: aí
0: terra por cima, né?
1: Do capim.
0: Do mato, né?
1: Era do mato.
0: É, jogava...
1: Aí na hora, meu
0: aí,
1: amigo.
0: Rapaz, mas quando tem um capataz jururu mesmo, sabe? Ih, aquele capataz, ele vai lá e dá uma revistada, faz você fazer o serviço todinho, não.
1: Fadeu,
0: senão você passa no RH.
1: Não. Quero nem papo com o RH.
0: Eliane Oliveira, a paz do Senhor Jesus Cristo, joga água no meu filho Lucas. Eu estou gostando muito do programa. Que Deus abençoe cada um de vocês. Glória a Deus, está dizendo a irmã Eliana.
1: Abraço, irmã Eliane Oliveira,
0: isso,
1: viu?
0: É verdade.
1: Eu gosto do programa, viu? Caroline, aqui do estado de São Paulo.
0: Mas
1: a paz do Senhor, estou arrumando a mochila da minha filha para ali, para a escola, rapaz.
0: Tá certo?
1: Coloca o papagaio boiadeiro para fazer barulho e despertar ela. Ó, acorda, rapaz.
0: Acorda, menina, pegar o caminho da escola. João de Minas Gerais. Bom dia, meus irmãos. Já na estrada, trabalhando como caminhoneiro. Coloca a buzina para todos os caminhoneiros do Brasil. É isso aí, Luquinhas. Manda buzina pros caminhoneiros que estão no tapetão e estão nos dando uma carona. É verdade.
1: Tapetão depende do estado, né?
0: Na boleia do seu caminhão.
1: Depende do estado que você tá, né?
0: E yeah.
1: Pra ser tapetão, porque tem umas estradas aí, meu amigo.
0: Rapaz, é.
1: É difícil.
0: Já inventaram aí uns radares que pode ver até o camarada pensando no dentro do caminhão. Mas não consegue ver os buracos que consegue. Tem na estrada, rapaz. Ei.
1: Geraldo de Vale do Taquari. Bom dia. Rapaz, estou tomando meu chimarrão pra ajudar e despertar e ir pra labuta na roça, rapaz.
0: Eita, mano, Geraldo, chimarrão é bom de mandar conta, senhor.
1: Chimarrão com churrasco, rapaz.
0: Eita.
1: Ou churrasco com chimarrão.
0: Rapaz, aí é bom de
1: mandar. Qual melhor?
0: É,
1: churrasco com chimarrão ou chimarrão com churrasco?
0: Mas os dois vem de jeito mesmo. É bom demais. Eita, você que tá com a gente, a porteira tá aberta. Pode falar com a gente também, Arson. Ô, gente.
1: Ó, tá lá já, ó.
0: Calma, cara. Tá difícil pra abrir a porteira.
1: É porque caiu a cela.
0: Ah,
1: dele lá, eu tô pra buscar a cela.
0: Tá certo, verdade.
1: Agora entra agora.
0: Agora sim.
2: A paz do Senhor Jesus, Pastor César, irmãos Aquil aí.
0: Paz do Senhor.
2: Irmãos.
1: Paz do Senhor.
2: Diga. Joga uma água aí na cabeça da irmã Lohane.
1: Na cabeça
0: da irmã Lohane.
2: A esposa do meu pastor, Daniel. Pra eles levantar.
1: Nós estamos em paz.
2: Para ir para a roça, para o roçado.
0: Com a irmã Lohane depois.
2: Eu sou aqui, Alice, de Goiás.
1: Olá, do Goiás, rapaz.
0: Irmã Alice, ó.
1: No Goiás só tem gente
0: assim, tranquila. Irmã Alice, tá mandando jogar água na cabeça da senhora. Olha! Tem que orar pela irmã Alice, não é verdade?
3: Paz do Senhor Jesus, irmãos.
0: Paz do Senhor Jesus.
3: Aqui é o cooperador Moisés, aqui de Terra Preta.
0: Olha!
3: Manda aí um louvor aí, abençoado.
1: É a preta,
3: abençoado pro meu pai e pra minha mãe.
1: Sim.
3: Já tava de pé, hein? Plantando as mudinhas de cebolinha e salsinha.
0: Oh, é isso aí, mano.
3: Tem que Deus plantar abençoe coentro o dia também, dos amém. Irmãos.
1: Quando o tempo coentro, é pra...
0: Tá quiabo.
2: Deus, pastor Sérgio Medina, presbítero daqui. Aqui quem tá falando é Suzane, de Santos, São Paulo. Estou aqui ligadinho no Sertão Evangelho. Tá certo, não perca o seu programa. Esse programa é uma bênção em nossas vidas, edifica amém. Nossa casa, edifica nossa família. É uma bênção em nosso lar.
0: Ah, sim.
2: Deus que Deus continue abençoando cada um de vocês.
0: Amém.
2: Dando sabedoria para que vocês possam cada vez mais ganhar almas para Jesus.
0: É isso, é o
2: que Deus abençoe.
0: Objetivo,
2: bom dia.
0: Amém,
2: bom
0: santa
2: dia. Paz de Deus. Coloca o canto da Sabiá Laranjeira.
0: Sabiá Laranjeira.
2: Abençoe, bom dia.
1: Já aproveita. Eita. E manda pro pastor. Martins Damásio.
0: É.
1: Que gosta, rapaz.
0: Pastor Martins Damásio gosta de Seriema.
1: Seriema.
0: Seriema.
4: Rapaz, senhor, pastor César Medina.
0: Rapaz, senhor.
4: Rapaz, aqui quem fala é o Nisa da cidade de Sérgio, estado de Goiás. Ligadinha nessa benção. Ouvinte assisa, não perca uma manhã sequer. Manda um alô pra nós aqui em Sérgio, que estamos ligadinho nessa benção, essa vitória. Coloca o papagaio boiadeiro pra mim, pastor César Medina e pastor Zaqueu. Não esqueça de nós aqui. Bom dia, Deus que abençoe vocês. Fica com Deus.
0: Com Deus, Monizia. Faz aquele arroz com piqui, tá bom?
1: Eu quero.
0: Ah, rapaz. Você vai comer? Você vai comer
1: no feijão,
0: arroz da irmã Eunice?
1: No feijão, no arroz.
0: Ah, é bom demais, hein,
1: meu? E puro também é bom, assim, cru.
0: É.
1: Cru também é bom.
0: Você come cru?
1: Cru e também eu como a castanha do piqui também.
0: Cuidado, rapaz, cuidado. Você
1: aqueles espinhos lá. Rapaz,
0: cuidado. Aqueles cuidado com os espinhos, hein?
1: Rapaz,
0: sei vamos não. Que vamos, minha gente. 11-98-292-3392 para você mandar o seu áudio, o seu vídeo, a sua mensagem de texto e até a sua foto bonitinha. É verdade, bonitinha igual o Zaqueu. É.
1: E já vamos desafiar os irmãos que não compartilhou o programa.
0: Eita.
1: Ó, você compartilha, às vezes ninguém percebe, você que pensa, viu?
0: É.
1: Pessoas são alcançadas pelo evangelho, através do sertão evangélico e
0: verdade.
1: Por meio do compartilhamento. Então seja um missionário digital. Enquanto isso,
0: nós vamos oferecer um louvor especial a todos nossos irmãos ouvintes do programa Sertão Evangélico. Aqui agora lhe oferecemos uma alabança. Buen combate com nossa irmã Débora Miranda e irmã Ereni Miranda, nossa presidente e nossa vice-presidente. Que Deus les bendiga a todos os irmãos de habla hispana. Bendiciones para vossas vidas e a todos os irmãos campesinos.
1: Buen combate.
0: Buen combate. Estaremos combatiendo en el nombre de Cristo Jesús.
1: En nombre de Jesús.

0: 6h44, 6h44, desperta, acorda, porque já são 6h44.
1: Mato Grosso do Sul, 5h44.
0: No Acre?
1: São 4h44.
0: E na sua cidade? Que hora é?
1: É verdade. Que hora que é na sua cidade aí? Ah, é horário oficial de Brasília? Ou é uma hora a menos? Ou é 2 horas a menos? Não é verdade? É isso mesmo. Vamos prosseguindo, então, Zaqueu?
0: Romário já tá por aí, Romário.
1: Já tá por aí, irmão. Já tá. Romário Soares pra
0: falar o que Deus fez em sua vida. Irmão Romário, porta aberta e oportunidade pra você.
2: Fala, Santarém, ali pela diretoria mundial. A minha esposa estava grávida, já estava gestante da minha filha Ana Clara, e um belo domingo eu fui realizar uma reunião ministerial com a liderança ali da cidade de Santarém. E quando eu cheguei na minha casa, por volta ali de meio dia e meio, eu encontrei a minha esposa caída no chão, desmaiada. Já fazia ali algumas horas que ela estava naquela situação. Ela estava roxa, o pulso dela não respondia, o coração não estava batendo. Eu coloquei a mão ali na barriga dela, a minha filha também, a criança, não mexia. E eu entrei em desespero naquele momento, comecei a chorar, eu comecei ali a indagar a Deus. Deus, o Senhor não me trouxe aqui nesse estado para mim voltar para São Paulo com a minha esposa e minha filha dentro do caixão. Naquele momento eu estava ali indagando e orando e chorando. Eu senti fortemente a presença do Espírito Santo que veio e falou comigo naquele momento ali de oração. E passado alguns minutos, minha esposa voltou a se mexer. Eu peguei ela, coloquei em cima da cama. E aquela cor de roxo que ela estava nos lábios, por alguns momentos, por alguns instantes, eu tinha certeza que minha esposa tinha falecido, minha filha também. Aí quando eu comecei a oração, comecei a indagar a Deus em desespero, em choro, eu tenho certeza que Deus ali fez um grande milagre, deu livramento para minha esposa e minha filha. E graças a Deus, foi uma experiência assim, um sobrenatural muito grande, foi um desespero, mas ali eu vi Deus operando milagre na vida da minha esposa e da minha filha. E hoje, para a glória de Deus, minha filha está com 7 anos, Ana Clara, minha esposa está bem. E a missão que Deus nos enviou ali naquela cidade, ali no Pará, graças a Deus, foi concluída para a glória de Deus.
0: Que testemunho maravilhoso, Pastor César.
1: Extraordinário, meu filho.
0: Eu sei que ele veio para São Paulo fazer o curso, né, o curso do seminário.
1: Certo.
0: Curso de Teologia, Deus e Amor. E após o curso, ele foi direcionado por Deus, né? Deus usou a diretoria, para enviá-lo a Santarém do Pará. Eu acompanhei um pouco do trabalho dele lá no Santarém do Pará. E ele fala que quando chegou lá, olha só, a dificuldade, as lutas e as setas.
1: Ei.
0: Que quando o Senhor, a pessoa anda no propósito de Deus, quando a pessoa anda nos caminhos do Senhor, o inimigo não vai ficar feliz.
1: Né? Quero ver.
0: Ele não vai ficar feliz. Ela gestante, em uma cidade com outra cultura, uma cidade onde tem totalmente, as comidas são diferentes, são cultura diferente.
1: Verdade.
0: Longe da família, longe de parentes, longe de amigos próximos. Se usa um termo muito aqui em São Paulo, é rede de apoio. Ela gestante, sem uma rede de apoio. Lógico, tinha seu esposo que estava com ela, mas não tinha a mãe, uma irmã, uma amiga íntima que ela pudesse estar ali com ela todos os dias.
1: Certo.
0: E ele chega, ela está no chão, ó, os lábios roxos já, desmaiada, desacordada. Imagina só, poderia ser um ataque cardíaco, poderia ser uma reação alérgica, poderia ser dessas coisas. Mas ele na mesma hora pensou, seta maligna. É o inimigo lutando, Pai, vai ser vencido agora em nome do Senhor Jesus. Estendeu as mãos, orou por ela, meu amigo. Não há quem possa resistir o poder da oração.
1: O teste da fé do profeta.
0: Viu aí? Se fosse outro, ia se desesperar, ia murmurar. Ele até pensou, Senhor, eu vim sair do meu estado sobre a tua bênção, sobre a tua obedecendo ao Senhor, e estou aqui. Será se vai ser a minha vinda até aqui vai ser para minha derrota? Olha. Será se vai ser para mim voltar derrotado?
1: Sim.
0: Mas ele confiou no Senhor.
1: Exatamente.
0: E hoje está aí, filha dele com 7 para 8 anos de idade, forte, valente, e a mulher dele bem feliz, estava esses dias aqui na sede mundial, cooperando, alegre, contente, os dois, porque são confiar os seus caminhos no Senhor. Então, já quero falar para você, você tem confiado no Senhor? Qual é a sua reação em meio à prova? Está murmurando? O que você está fazendo? Seja grato ao Senhor, entregue e confie os teus caminhos ao Senhor.
1: E é por isso que nós convidamos você para vir para a Igreja Pentecostal Deus e Amor aqui na nossa sede mundial. Avenida do Estado, 4568, aqui mesmo na Liberdade. E a entrada principal é pela Avenida Prefeito Passos, número 10. E hoje nós temos a quarta-feira do Grande Mover de Deus. Pastor Milton de Almeida, às 9 horas da manhã, o nosso diretor da nossa diretoria executiva, e também o nosso irmão presbítero Wilson Siqueira, que também faz parte da nossa diretoria executiva, às 15 horas. Venha receber a tua bênção na presença do Papai do Céu.
0: Eita glória, só não recebe quem não quer.
1: Verdade.
0: Fica em casa quem quer, porque hoje é o dia do grande mover de Deus.
1: Isso mesmo. Quem tá com a gente pode falar com a gente, tá ali.

0: São Paulo.
1: Tô indo.
0: Diácono aqui da Igreja Assembleia de Deus, Ministério de Belém.
1: Amém.
0: Já estamos aqui, irmão, na lida. Estamos tá tirando certo. Leite.
1: Tá tirando leite?
0: Quando passar aqui para o Lambras, chega a tomar um café com nós aqui no Retiro.
1: Oh, opa!
0: Comeu uma mandioca frita. Um franguinho caipira.
2: Só te convidou, César. Não me convidou.
0: Deus abençoe. Que? Manda aí para nós, irmão. Não,
1: mano. Mas aonde eu for,
3: você vai... Senhor, meu irmão, professor Medina, professor Zaqueu, é um privilégio todos os dias estar ouvindo e vendo vocês aqui pelo YouTube.
2: Estamos felizes, meu amado.
1: Amém.
3: Bênção de Deus. Tudo bem? Deus abençoe. Ótimo dia, Luiz de Bandeira de Sarras.
1: Deus abençoe. Curte, comenta e compartilhe, meu querido irmão. O nosso programa Sertão Evangelho para muito mais pessoas ouvirem e receberem a bênção de Deus. Chegando dentro do Evangelho, cantando.
2: Vitorioso.
1: Isso.
2: Eu sou vitorioso. Você,
1: nós somos vitoriosos da presença de Deus.
2: Isso mesmo.

0: São 6 horas e 54 minutinhos na capital paulista. É verdade. Deus abençoe você. É o horário oficial de Brasília, tá bom? Olha, e nós temos hoje a palavra de Deus, presbítero Zaqueu.
1: Sim.
0: E como é a palavra de Deus, eu tiro o meu chapéu para a palavra de Deus.
1: Eu também tiro o meu.
0: Tá certo, menino. No livro de Atos dos Apóstolos, no capítulo 4 e o versículo 12, diz assim: e em nenhum outro há salvação, porque também debaixo do céu nenhum outro nome há dado entre os homens pelo qual devemos ser salvos. Olha só, a palavra do Senhor nos traz algo concreto e firme. Em nenhum outro há salvação. Em quem há então? O Senhor Jesus Cristo. Pedro e João foram questionados por causa de um milagre que Deus operou através deles, pelas autoridades da época, no Sinédrio. É. Com que autoridade vocês pregam, vocês falam? Com que autoridade vocês curam as pessoas assim, sem mais, sem menos? Então Pedro explica. Pedro explica que o Senhor Jesus, ele veio, morreu na cruz do Calvário, e que justamente aqueles que estavam questionando foram os que crucificaram o Senhor Jesus. Mas ao terceiro dia o Senhor Jesus ressuscitou. Então,

0: apóstolo Pedro explicando que em nenhum outro há salvação. Não há ninguém. Não há nada. Não há estátua. Não há patuá. Não há de forma nenhuma, imagem nenhuma que possa salvar o homem. Que possa lhe trazer a salvação. Porque o Senhor Jesus morreu na cruz para nos dar a salvação. Porque também debaixo do céu, outro nome não há, dado entre os homens. Ou seja, não adianta, pode ser animal, pode ser réptil, pode ser aquático, não há quem possa salvar. Não há quem possa dar, estender, fazer, realizar, a não ser o nosso Deus, o Senhor Jesus. Por isso é que nós te pedimos, para que você compareça à Igreja Deus e Amor. Olha só, pelo qual devemos ser salvos. Não há, é só o Senhor Jesus, é só Deus. Portanto, por isso que nós, não é que nós somos radical, religioso, e que nós queremos te converter, você é a força, você tem que ser crente, você tem que ser evangélico. Não. É porque não há outro nome em que você possa ser salvo. Por isso que nós queremos compartilhar com você essa salvação. Queremos que você também venha e se aconchegue nos braços do Senhor. Porque o Senhor, Ele pode resolver, guardar, livrar, abençoar. Aí está o nosso irmão, pastor Romário. Contou a bênção, algo impossível para ele. Ele disse assim: eu já vi a minha esposa praticamente morta. Eu olhei para ela e pensei, está morta. Mas então ele orou ao Papai do Céu. E Deus abençoou. E hoje a sua filha já está com mais de 7 anos de idade. Então, é isso que Deus quer para você. Não há outro nome em que nós possamos ser salvos, a não ser o Senhor Jesus. Venha para a Igreja Pentecostal Deus e Amor e receba a tua vitória. Esta é a palavra de Deus para mim e para você, em nome de Jesus. Amém!
1: Palavra forte, César.
0: Aleluia.
1: Palavra abençoada.
0: A nossa palavra de Deus é tremenda.
1: É demais aí, rapaz. É sustância.
0: É sustância para a alma, sustância para a pessoa, sustância para todo mundo. E eu quero agradecer a presença do nosso irmão presbítero Levi Muniz. É apresentador do programa Voz da Libertação, das 7h30. É até as 10h, depois vai pro Voz da Libertação. É uma máquina esse homem, rapaz.
1: É um tratorzão, rapaz. É, aniversário da igreja.
0: E é o quê?
1: Tá chegando.
0: E vamos comer bolo?
1: Tem bolo. 1000 fatias de bolo.
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0: Mais uma do Chico Rei Paraná, aqui pra você no Onda Sertaneja, Espinho na Cama. É, rapaz, teve também o Zezé de Camargo e o Luciano, com Dois Corações e Uma História. Vamos seguindo por aqui, trazendo mais moda, mais música chonada no nosso Onda Sertaneja. Vamos lá com Marco Brasil e Milionário e José Rico, cantando aí um super pupurri, né? Um super pupurri pra gente curtir aqui. Na sequência tem Evaldo Carvalho e Jaqueline, A Menina da Viola.
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0: Com licença, não?
1: Pode entrar, Isan. O que é que tu quer?
0: Esse japonês está muito atrapalhado, não? Vida japonês muito horrorada está, não? Murchou tomate, berinjela também murchou. O japonês não está com a diferença, senhor.
1: Primeira coisa, eu quero saber qual é o teu nome.
0: Se chama Takakara no coxo.
1: Seu coxo, sim, presta atenção no que vou dizer.
0: Presta.
1: Tu tá vendo esse copo d'água?
0: Sim, senhor.
1: Tu tá vendo essa mulher no fundo do
0: sim,
1: copo?
0: Sim, mulher, tá vendo.
1: Essa é a causadora da tua derrubada.
0: Ei.
1: Agora tu vai procurar essa mulher.
0: Sim, senhor.
1: E vai se casar mais ela.
0: Sim, senhor.
1: Só assim as coisas vão voltar pra você, certinho como era.
0: Sim, senhor.
1: Porque ela enterrou um sapo na porteira da fazenda e enrolou a tua vida.
0: Sim, senhor, garantido. O japonês agora casa corinho, corinho.
1: Saravá, meu filho, saravá.

0: Licença, não, senhor? Se aponejou agora muito contente está.
1: Deu certo que eu falei pra tu?
0: Bastante, senhor. Se aponejou casou com moça fundo de copo. Essa que tá aqui. Se aponejou até trazer o japonesinho, cocinho, pra batizar. Bravura, se aponejou, tá tudo verdinho, verdinho. Se aponejou agora que se compadre pai de santo. Garantido, não?
2: Zé Tapera e Teodoro aqui no nosso Onda Sertaneja, finalizando mais uma sequência campeã, mais uma sequência top aqui das modas chonadas, rapaz. É, esses dias eu falei, ó, top é, não é coisa de caipira não, rapaz. Top é muito chique falar top, viu? Tem que falar caipirês, Kleber Salles. Mais uma sequência boa demais da conta. Ai, ai.
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0: Obrigado, gente.
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2: É a nossa quarta-feira com muita moda bonita, muita moda chonada, e agora tá chegando aqui as nossas últimas de hoje, hein? É, na última meia hora do Onda Sertaneja tem violeiro popular. É isso? Vamos saber então como é que é o violeiro popular aqui. Aqui não tá mostrando o nome do cantor, meu filho? É? Então tá bom, vamos lá com o violeiro popular aqui dentro do nosso Onda Sertaneja. O Galinho Brasilino tá aqui, só não canta, viu? Mas ele fica na sintonia aqui do nosso programa, hein?

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1: Muito bom dia, quarta-feira, 27 de maio, está no ar o Diário Regional, o jornal da Top FM com informação, credibilidade e compromisso com você. 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Confira alguns destaques desta edição. Manicure perde mais de 50 mil reais em golpe do falso advogado em Araçatuba. Vereadores de Araçatuba registram BO por ataques em rede social. CPFL entrega ampliação de subestação em Araçatuba nesta quarta-feira. Prefeitos da região visitam refinaria da SS Oil em Coroados. Câmara aprova relatório de CPI contra o prefeito Zanata em Araçatuba. Homem é preso após agredir a mãe com garrafa de café em Araçatuba. Maio Amarelo faz ação com caminhoneiros na SP-300. Ação do GAECO e BAEP mira golpe contra o Mercado Livre na região. Operação revela esquema com receitas em branco em Birigui. Essas e muitas outras notícias a partir de agora no Diário Regional que está no ar. Sete horas mais 38 minutos. Para você que já nos acompanha através das ondas do rádio 104.9 da Top FM, também você que já está ligadinho aí nas plataformas digitais, Facebook e YouTube, Birigui Notícias e Top FM. Vamos juntos até as manhã com ação, os crescimentos, aquilo que é nosso e também na não. Vamos começar nossa de quarta-feira, 27, vendo aí como é que fica o e a temperatura.
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2: A Defesa Civil informa.
3: Nesta quarta-feira, dia 27, grande parte do estado de São Paulo terá predomínio de tempo estável, com sol aparecendo entre algumas nuvens ao longo do dia. No início da manhã, o tempo ficará mais ameno, com possibilidade de formação de nevoeiros e neblina, especialmente entre as regiões do centro e leste paulista. No decorrer do dia, as temperaturas sobem gradualmente, deixando a tarde um pouco mais quente. Contudo, há previsão de pancadas de chuva isoladas, que podem vir acompanhadas de raios e vento, especialmente sobre áreas do leste paulista. Na capital, as temperaturas ficarão na casa dos 15 e 22 graus. Já em Campos do Jordão, mínima de 10 graus e máxima de 19 graus. Em dias frios, consulte a previsão do tempo e agasalhe-se para se proteger.
2: Defesa Civil do Estado de São Paulo.
1: Em Birigui, a mínima fica na casa aí dos 19 graus e a máxima 30 graus. Sol, dia de sol com algumas nuvens e nevou aí ao amanhecer. Não deu certo esse nevoeiro aí ao amanhecer dessa quarta-feira, hein, meu amigo Thiago Mendonça. À noite deve ter aí poucas nuvens. O sol nasceu às 6h49 da manhã e deve se pôr às 17h47 desta quarta-feira, 27 de maio. Hoje, uma quarta-feira aí diferente dos demais dias, né? Com certeza aí o sol e o calor deve predominar aí com mais frequência durante esta quarta-feira, 27 de maio. E agora os informes aqui de falecimento. Faleceu aos 42 anos, Sra. Maria Aparecida da Silva. Ela está sendo velada no Memorial São Judas Tadeu, em Birigui. E o sepultamento aí acontece às 10 horas da manhã no Cemitério Municipal da Consolação, nesta quarta-feira, dia 27. Também faleceu aí aos 83 anos o Ivan Silva Félix. Ele está sendo velado aí no velório municipal de Coroados. E o sepultamento está previsto aí para as 13 horas desta quarta-feira, também no Cemitério Municipal de Coroados. Faleceu aos 89 anos a senhora Maria José de Oliveira. Ela está sendo velada no Memorial São Judas Tadeu em Birigui e o sepultamento está marcado para as 15 horas desta quarta-feira no Cemitério da Consolação. Também faleceu aí aos 28 anos Valdeci Alves Barbosa Júnior. Ele está sendo velado aí no Memorial São Judas Tadeu em Birigui e o sepultamento acontece aí às 16 horas desta quarta-feira no Cemitério Municipal da Consolação, também em Birigui. Faleceu aos 84 anos a senhora Maria dos Santos Bezerra. Ela está sendo velada aí no velório municipal de Piacatu e o sepultamento está marcado para as 16h30 desta quarta-feira no Cemitério Municipal de Piacatu. Faleceu aos 88 anos a senhora Angelina Gonçalves de Aguiar. Ela vai ser velada no velório municipal de Gabriel Monteiro a partir das 8 horas da manhã e o sepultamento está previsto aí para as 17 horas desta quarta-feira, também no Cemitério Municipal de Gabriel Monteiro. Aos familiares, amigos e colegas, os nossos votos aí de pesar. Começando aqui, meu amigo Tiago Mendonça, mandando os primeiros bom dia para as pessoas que estão acompanhando o nosso programa, né? A minha esposa, Gisele Rodrigues, mandando bom dia aqui, acompanhando aqui pelo Facebook do Birigui Notícias também. Meu amigo Ricardo Franco, mandando aqui bom dia, estamos acompanhando aqui o programa. Também aqui o Ronaldo Maestá, mandando bom dia, quartou, meio de semana já, estamos juntos. E também aí a Vânia, a tia Vânia, acompanhando aí junto com o tio Júlio lá no condomínio Areia Branca em Glicério, nosso programa. Ela perguntou: tá frio aí? É, mais ou menos, não tá muito não. E aí, como é que tá hoje aí na beira do rio? Tá frio ou não? O que que você acha, Tiago Mendonça? Seu Pereira, na cidade de Jardim, também mandando bom dia aqui, acompanhando o nosso programa através aí da Rádio 104.9. Muito bom dia, obrigado aí por estar acompanhando e participando aqui junto com a gente. Você que está chegando na nossa live pode também deixar a sua mensagem, o seu bom dia, a sua reclamação, a sua sugestão, sua mensagem aí vai ser lida aqui durante o programa, então, Diário Regional. Olha, começando aqui com uma notícia que seria plantão de polícia, mas como é na nossa cidade aqui, nós vamos dar um foco especial nela, né, pra gente comentar aqui e dar com mais detalhe essa situação, né? Ontem a Polícia Civil de Birigui, juntamente aí com a Polícia Civil de Araçatuba, realizou aí em Birigui uma operação denominada aí a Operação Ígia, né? Operação aí que busca investigar, né, fazer buscas em farmácias onde há suspeitas aí de esquemas ilícitos, né, esquemas ilícitos aí para venda de medicamento sem receita e também questão aí de receituário em branco. Uma grande operação da Polícia Civil movimentou Birigui na manhã da terça-feira 26, após cumprimentos aí simultâneo de 8 mandados de busca e apreensão em farmácias pertencente a um mesmo grupo econômico, investigado por supostas irregularidades envolvendo medicamentos controlados. Batizada de Operação Ígia, a ação contou com o apoio das vigilâncias sanitárias estadual e municipal e mobilizou aí 32 policiais civis, além de equipes técnicas de fiscalização sanitária. Informações apuradas pela reportagem, o inquérito policial investiga um possível esquema de inserção de dados falsos no sistema de controle da Anvisa, a SNGPC. além da existência aí de estoque paralelo de medicamentos controlados, incluindo psicotrópicos e antimicrobianos. Durante as diligências, os agentes apreenderam aí diversos receituários médicos assinado em branco por profissionais da área da saúde, além de formulários já carimbados aí prontos para preenchimento. Entre os documentos recolhidos havia inclusive receituários ligados aí à Santa Casa Clínica de Birigui, fato que chamou a atenção das autoridades responsáveis pela investigação. As equipes da Vigilância Sanitária também constataram graves irregularidades no armazenamento e controle de medicamentos, o que resultou aí na emissão de autos de infração e no lacre administrativo de estoque, considerado irregular. Além da documentação, aparelhos celulares institucionais e dispositivos ligados aí à administração dos estabelecimentos também foram apreendidos. Conforme informações da polícia, uma análise preliminar realizada ainda durante a operação identificou conversas e conteúdos considerados relevantes para o avanço das investigações. Todo o material recolhido será encaminhado para a perícia oficial e passará a integrar um inquérito policial instaurado aí para apurar o caso. Até o momento, os nomes dos investigados não foram divulgados oficialmente. A operação segue em andamento enquanto a Polícia Civil aprofunda aí a análise das provas reunidas durante a ofensiva. Nós recebemos ontem aí, durante essa operação, né, algumas fotos de algumas farmácias aí que foram visitadas pelas equipes da Polícia Civil e também pelo pessoal aí da Vigilância Sanitária. Dentre essas fotos, a gente conseguiu vistoriar aí um grande volume, né? Aí o nosso amigo Thiago Mendonça, ó, essa caixa aí que tem esse recadinho, né? Tem uma caixa aí que a polícia pegou dentro de uma das farmácias e tinha ali um recado. E ali nesse recado falava que poderia, aqueles medicamentos ali poderiam ser vendidos sem receituários, né? Pois estava ali no sistema. Então, assim, quer dizer, já tinha-se ali um combinado, né? Os profissionais dessa farmácia já sabiam que naquela caixa esses medicamentos poderiam, aí, ó, esses medicamentos aí, com esse recado falando ali que poderia vender, né, sem receita. Então, quer dizer, já estava ali tudo uma organização pronta, né? Para vender o medicamento sem receita e possivelmente já estaria lançado isso aí no sistema, porque afinal de contas a farmácia precisa aí prestar contas, né, aos órgãos fiscalizadores. Em uma das outras fotos tem até um vídeo que a gente percebe a grande quantidade de receituários ligados aí à Santa Casa Clínica de Birigui, né? A gente analisando essas fotos, essas imagens aí, a gente fica um tanto quanto preocupado, porque como que saiu tantos receituários, né, em branco, assinado, carimbado aí pelo profissional e a entidade, né, a organização aí, a Santa Casa Clínica de Birigui, não teria tomado nenhuma providência. A gente sabe que a receita em branco assinada aí pelo profissional, aí nesse vídeo aí, ó, a gente vê a quantidade, não era uma, duas receitas, era várias receitas, né, todas assinadas e carimbadas, e a gente percebe o perigo que isso causa, né? É a mesma coisa aí, meu amigo Thiago Mendonça, se fosse um talão de cheque assinado em branco. Então, isso causa um perigo muito grande e é preocupante. Com certeza aí precisa ser investigado e os responsáveis precisam ser penalizados. É uma vez que, como eu disse, foram encontradas várias receitas. Não foram aí duas, três receitas, não. Foram muitas receitas encontradas, tanto que o pessoal aí fez até vídeo, né, para mostrar a frequência e a aproximadamente aí a quantidade de receituário em branco que foi localizada nesta farmácia. Então, prestigiado, precisa ter aí um trabalho muito forte em cima dessas farmácias, né? Também investigar aí como que esse receituário saiu de dentro da unidade, porque, de fato, como eu disse, não é duas, três receitas, são várias. Então, tem que vir da fonte, né? Não tem como a pessoa pegar ali e uma pessoa só fazer aí um esquema desse e disponibilizar aí vários canhotos de receita. Então, é muito importante essa fiscalização. Paralelo a isso, né, vários medicamentos aí foram localizados de forma irregular dentro das farmácias, porque deveria ali fazer alguma venda casada, né, alguma venda ali sem a necessidade de receita, e ficava em lugares aí separados. Claro, nem todos os profissionais às vezes tinham conhecimento desses ajustes, e por esse motivo aí precisava ficar em local separado, porque o profissional não pegasse o medicamento no lugar errado, né? A gente vê durante essas fotos aí também esse armário aí, ó, lacrado. Esse armário está lacrado, ele não pode ser aberto, né, enquanto corre aí as investigações. Não foi passado o motivo, né? Não foi passado o motivo, mas está lacrado, e a investigação aí vai trabalhar em cima desses fatos, de todo o material que foi recolhido nessas farmácias. Esse bilhete aí com certeza vai prejudicar muita gente, né? Que dizendo que podia vender ali, que estava certo, né? E essas receitas em branco aí, assinadas, né, carimbadas, também.

0: divulgadas e ressalta que não compactua sob qualquer hipótese com práticas ilícitas ou contrária às normas éticas sanitárias e legais. Segundo a associação, os receituários disponibilizados aos profissionais credenciados e aos médicos que atuam aí no pronto atendimento administrado pela entidade consiste apenas em formulários institucionais em branco, sem assinatura, carimbos ou preenchimento prévio. A responsabilidade pelo preenchimento e emissão seria esse do profissional habilitado. A entidade também destacou que eventual utilização indevida, falsificação ou adulteração desses documentos constitui ato individual e incompatível com os princípios institucionais aí da operadora de saúde. Diante da gravidade dos fatos investigado, a associação informou que instaurou um procedimento interno de apuração por meio de sindicância administrativa para verificar possíveis irregularidades, identificar responsabilidades e adotar aí as medidas cabíveis. A instituição declarou ainda que já formalizou colaboração com a Polícia Civil, colocando-se à disposição para fornecer documentos, esclarecimentos e demais informações necessárias às investigações. Na nota, a associação enfatiza que até o momento não existe conclusão oficial que atribua aí responsabilidade institucional à entidade e afirma confiar no esclarecimento dos fatos pelas autoridades competentes. Então, como eu disse, né, a Santa Casa Clínica de Birigui aí precisa sim estar junto aí nesse trabalho e precisa também dar os seus esclarecimentos. Como eu disse, são muitos receituários, né? Não tem como dizer ali que uma pessoa facilitou algo ali, porque não é uma, duas, três receitas, são várias. Então, tem, às vezes, pode até ser que não seja a própria entidade, mas tem que se investigar aí os associados, né? Os profissionais credenciados e tentar descobrir aí da onde que vem. Porque, como eu disse no início da reportagem, essa questão, né? Essa questão aí da receita carimbada e assinada em branco é um perigo aí, é um perigo à saúde pública e com certeza tem que ser sim investigado e esclarecido. Nós vamos acompanhar essa investigação e a cada detalhe aí, a cada procedimento novo, a gente vai trazer aqui as informações para que os nossos ouvintes, os nossos internautas aí fiquem bem informado. E a gente já deixa o espaço aberto aqui, tá? Ao grupo aí, ao pessoal da farmácia, caso eles queiram se manifestar, o espaço está aberto, bem como está aberto também para a entidade aí da Santa Casa Clínica, caso queira aí fazer uma participação aqui com a gente, de explicar essa situação, porque como eu disse, é um caso que chamou atenção e com certeza deverá repercutir ainda nos próximos dias. 7 horas mais 56 minutos, mandar aqui um bom dia para Mara Salgado, ela que mandou bom dia, entrevista top demais ontem, parabéns aí para vocês. Ontem a gente entrevistou aqui no programa, no podcast Birigui Notícias, o vereador Marcos da Ripada, com certeza aí uma entrevista muito esclarecedora, né, e que levou aí muita informação para a população também. A Mara disse aqui, a bandidagem continua no meio da saúde e brincando aí com a vida do povo. Então vamos aguardar aí, vamos acompanhar essa investigação, esse trabalho aí sendo realizado pela Polícia Civil e pelos órgãos de fiscalização aqui de Birigui. E sempre que tiver aí alguma novidade, a gente vai informar aqui aos nossos ouvintes e também aos nossos internautas. 7 horas mais 57 minutos, vamos para um rápido intervalo, na volta muito mais notícia para você.
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1: 8 horas mais 7 minutos, estamos de volta aqui com o segundo bloco do Diário Regional desta quarta-feira, 27 de maio. E agora uma notícia muito importante aí para Araçatuba. A CPFL entrega aí uma ampliação de subestação na cidade de Araçatuba nesta quinta-feira, dia 28. A cerimônia oficial de entrega da ampliação da subestação de Araçatuba 4, a Trianon, obra considerada estratégica para o fortalecimento do sistema elétrico regional e para o crescimento urbano e econômico aí, do município. Promovido pela CPFL Energia, o evento acontece na rua Ezequiel Barbosa, número 664, no conjunto habitacional Eteocle Turrini. A recepção dos convidados está marcada aí para as 14 horas. A ampliação da subestação representa um importante reforço na infraestrutura energética da cidade, aumentando a capacidade de distribuição de energia elétrica e oferecendo mais estabilidade aí ao sistema que abastece residenciais, comércios, indústria e serviços essenciais. Na prática, o investimento pode significar menos oscilações, maior fornecimento de energia, principalmente em períodos de alta demanda ou crescimento acelerado do consumo. Além do impacto direto para os moradores, a modernização também é vista como fundamental para atrair novos investimentos, fortalecer o setor industrial e garantir suporte ao desenvolvimento econômico da região. Especialistas do setor energético destacam que obras desse porte ajudam a preparar a cidade para a expansão populacional, novos empreendimentos e aumentando aí, o consumo elétrico nos próximos anos. Outro ponto importante é a melhoria na confiabilidade do sistema elétrico, especialmente aí para hospitais, unidades de saúde, empresas, supermercados e demais serviços que dependam aí de energia contínua para funcionamento. A expectativa é que as autoridades políticas, representantes da CPFL, empresários e lideranças regionais participem da solenidade que marca mais uma etapa de investimento em infraestrutura energética no interior paulista. Então, como eu disse, uma notícia muito importante, né, aí para os moradores de Birigui, de Araçatuba, que vai receber aí essa melhoria aí na expansão, ampliação aí da subestação de Araçatuba. A gente, nos destaques aí, a gente disse que o evento seria realizado nessa quarta-feira, mas na verdade o evento será realizado amanhã, quinta-feira, dia 28 de maio. Uma outra notícia que também da cidade de Araçatuba, né, que dois vereadores aí registraram BO por ataques na rede social, a política em Araçatuba aí causando polêmica na cidade de Araçatuba. Os vereadores Damião Brito e Luiz Boato de Araçatuba registraram aí boletim de ocorrência denunciando supostas publicações ofensivas feitas em um perfil do Instagram. O caso foi apresentado à Polícia Civil no fim da tarde desta segunda-feira, dia 25. Segundo o registro policial, os parlamentares afirmam ter tomado conhecimento de conteúdo publicado no perfil Direita Alta Noroeste, que, segundo eles, atingiram aí suas honras pessoais. De acordo com o boletim, uma das postagens teria destacado a imagem de Boato ao lado do símbolo de um partido político, acompanhado da frase considerada ofensiva pelo vereador. Conforme relatado à polícia, ele entendeu que a publicação tinha conotação sexual, depreciativa e preconceituosa. Abre aspas, nós fizemos um boletim de ocorrência justamente por esse tipo de ataque, que tem acontecido aí de forma ofensiva, utilizando o servidor em cargo comissionado. Os ataques ofendem a honra à pessoa. Não é uma crítica de projeto ou política, relatou Boato à reportagem, na saída aí da Central de Polícia Judiciária. Ainda segundo o documento, Damião Brito também teria sido alvo de publicações considerada ofensiva. Em uma charge publicada no perfil, ele apareceria usando uma camisa de força, fato que, segundo declarou, lhe causou constrangimento e humilhação. Para o vereador, os ataques teriam sido motivados aí após a apresentação de projeto de lei que reduz o tempo de espera para consultas médicas e exames nas unidades básicas de saúde do município. Não os projetos apresentados por nós, como o caso do projeto das consultas médicas. Hoje, a demora é de 5 meses e queremos reduzir para 30 dias. Infelizmente, é um gabinete contra a nossa atuação. Os vereadores informaram à Polícia Civil que identificaram como possível responsável pelas postagens uma servidora comissionada do município. Eles alegam que a conduta seria incompatível com a função pública exercida, já que, segundo afirmaram, os conteúdos teriam sido publicados, inclusive, durante o horário de expediente. O caso foi registrado como injúria e a Polícia Civil deve abrir inquérito para dar andamento aí às investigações. Ainda durante o uso da tribuna, na última segunda-feira, os vereadores manifestaram solidariedade a Damião e Boato, inclusive parlamentares da base governista. O vereador Fernando Fabres disse ter ficado surpreso com os ataques. Aí ele abriu aspas e disse: "Desculpa a administração, mas eu estou desabafando para vocês, porque realmente é ridículo. Eu não sei de onde vem, mas vou procurar saber. Mas eu espero realmente que haja atitudes", declarou durante a sessão na Câmara, então, o representante do prefeito lá, Fernando Fabres. A vereadora Sol do Autismo também lamentou os episódios e se abaixaria: "É ridículo, gente que não tem o que fazer, é inadmissível". Por outro lado, a prefeitura informou por meio de nota, como qualquer outro caso, se e quando houver comunicação oficial de eventual irregularidade, serão tomadas ações administrativas cabíveis. A reportagem tenta contato aí com os responsáveis pela página citada pelos vereadores desde a tarde de ontem, mas não obteve retorno até o fechamento desta reportagem. Então, com certeza, uma situação muito delicada lá em Araçatuba. Vamos tentar trazer esses vereadores aqui para a gente fazer uma entrevista com eles e comentar aí essa situação que acontece, como eu disse, lá na cidade de Araçatuba. Segundo o vereador Damião Brito é um dos que assiste a gente lá na cidade de Araçatuba. Nós vamos entrar em contato com ele aí logo após o final do programa e vamos ver se seria possível aí uma participação deles no programa de amanhã, né? De amanhã estaremos ao vivo aqui e, se for possível, a gente traz os dois aí para a gente comentar essa situação delicada e, de fato, constrangedora que aconteceu lá na cidade de Araçatuba. 8 horas mais 14 minutos. Hoje, meu amigo Thiago Mendonça, mandar também os parabéns para meus pais. 47 anos de casado. Acredita ou não? 47 anos de casado, hein? É tempo, hein? Pensou? Também a Mara Salgado mandando aqui, ó. Manda os meus sinceros sentimentos aos familiares do seu Ivan Félix, que faleceu ontem aqui na nossa cidade. Fomos vizinhos aí por 19 anos, uma família muito especial, que Deus conforte aí o coração de todos. Tá mandado aqui, minha amiga Mara Salgado, então, os sentimentos aos familiares do Ivan Félix, o senhor que faleceu na manhã de ontem, terça-feira, na cidade de Coroados. Mandar também um bom dia aqui para Marlene Oliveira, mandando aqui bom dia a todos, estou acompanhando o programa, muito bom dia, obrigado aí pela participação e também pela sintonia. 8 horas mais 15 minutos, 8 horas mais 15 minutos, a gente vai fazer aqui uma outra informação muito importante também para Araçatuba, mas que ao mesmo tempo eu não sei se vai ainda resolver alguma coisa. Mas a Câmara Municipal de Araçatuba aprovou aí na segunda-feira, dia 25, o relatório final da CPI da Guarda Civil Municipal, que recomenda aí a abertura de uma comissão processante contra o prefeito Lucas Anata. O documento aponta possíveis irregularidades no uso de agentes da Guarda Civil Municipal na segurança pessoal do chefe do Executivo e de seus familiares. Instalada no fim de 2025, a comissão investigou aí suspeitas de desvio de função de guardas municipais lotados na Secretaria de Segurança Pública. Segundo o relatório, os agentes teriam sido usados em atividades como escolta pessoal, condução de veículos oficiais e particulares do prefeito, além de apoio direto em compromissos pessoais. A CPI também identificou indícios de jornadas diferenciadas, pagamentos de horas extras e concessão aí de funções gratificadas a servidores que oficialmente ocupavam cargos administrativos, mas continuavam atuando diretamente na segurança do prefeito. O documento ainda aponta possível falta de transparência em atos administrativos aí relacionados às designações. Apesar da repercussão política, o caso já havia sido analisado anteriormente pelo Ministério Público, que arquivou a investigação semelhante ao considerar, entre outros pontos, que a prática também teria ocorrido em gestão anterior. O órgão também levou em conta a revogação pela Prefeitura das funções gratificadas questionadas aí durante a apuração. O relatório foi aprovado por unanimidade aí pelos 13 vereadores presentes: Arlindo Araújo, Carlinhos do Terceiro, Damião Brito, Denilson Pichitelli, Edna Flor, Fernando Fabres, Gilberto Batata Mantovani, Rideto Honda, João Pedro Pugina, Luiz Boato, Rodrigo Ataíde e Sol do Autismo. O vereador Ícaro Morales não estava no plenário no momento da votação e o vereador Luciano Perdigão não participou da sessão por motivos de saúde. Com a aprovação do relatório, ele vai ser agora encaminhado ao Ministério Público e ao Tribunal de Contas do Estado e também à presidência da Câmara Municipal para que tome aí as medidas cabíveis e dê sequência aos próximos desdobramentos. É um assunto também importante para a gente ouvir aí o prefeito Lucas Anata, né? Nós vamos tentar uma agenda com ele para que ele também participe aqui do nosso programa e traga aí, entre outras informações a respeito da administração pública realizada por ele em Araçatuba, também comente este caso. Mas o que eu acredito, né? O que eu acredito é que ele deva estar bem tranquilo, uma vez aí que o próprio Ministério Público já arquivou aí uma denúncia referente a esse caso, né, dizendo que a atitude aí, né, o trabalho executado, exercido aí pelos guardas municipais junto ao prefeito Lucas Anata é de competência de fato aí da Guarda Civil Municipal. 8 horas mais 19 minutos, 8 horas mais 19 minutos, meu amigo Thiago Mendonça, a gente chama neste momento aí o giro pelo mundo, as principais notícias do Estado e também da Federação.
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2: Ao entregar novas moradias em Manaus nesta terça-feira, o presidente Lula comemorou o acordo com o presidente da Câmara dos Deputados, Hugo Mota, sobre a PEC que acaba com a escala 6x1 de trabalho.
3: E ontem, no Congresso Nacional, nós fizemos um acordo com o presidente da Câmara e nós vamos acabar com a escala 6x1. O povo vai trabalhar 5 dias e vai poder descansar 2, porque a vida da mulher é mais grave ainda, porque a mulher trabalha. Quando chega em casa, ela tem que lavar a louça, tem que lavar o banheiro, tem que lavar a roupa, tem que cuidar das coisas.
2: A declaração foi durante a entrega de 576 unidades de habitação do programa Minha Casa Minha Vida na capital do Amazonas. Ainda no evento, Lula voltou a criticar a disseminação de mentiras na internet e demonstrou preocupação com a inteligência artificial, sobretudo nas eleições.
3: Como é que as pessoas são enganadas 24 horas por dia? É importante que a gente tenha a capacidade de saber a mensagem que está recebendo, saber distinguir o que é verdade, o que é mentira. Porque agora inventaram uma coisa chamada inteligência artificial, que é muito bom para muita coisa, mas eu acho que não presta para a eleição. É uma coisa que pode contar muita mentira através do telefone celular. Então eu penso que nós precisamos ter muita responsabilidade.
2: No bairro de Tarumã, Açu, e ao lado de outras autoridades, o presidente Lula anunciou que as obras da BR-319, que liga Manaus a Porto Velho, vão passar por estudos minuciosos de impacto ambiental.
3: Ela está situada no lugar muito sensível da Amazônia. E para autorizar a gente fazer essa estrada, nós estamos discutindo há meses qual é o sistema de segurança ambiental mais seguro. Então nós vamos trabalhar, talvez seja a estrada que vai ser feita com o maior cuidado ambiental de qualquer estrada já feita em qualquer país do mundo. Será a estrada modelo de qualidade e de preservação ambiental.
2: Após o evento, o presidente visitou obras do trecho da BR-319. O conhecido trecho Charlie antecede o pedaço da estrada que passa pela região mais densa da floresta amazônica. Da Rádio Nacional em Brasília, Sayonara Moreno.
4: A primeira turma do Supremo Tribunal Federal confirmou nesta terça-feira o fim da aposentadoria compulsória para juízes condenados por faltas disciplinares graves, seguindo decisão individual do ministro Flávio Dino. A decisão se aplica a magistrados que praticaram condutas graves, como venda de sentenças, corrupção, assédio sexual e moral. Há pouco mais de 2 meses, no dia 16 de março, o ministro Flávio Dino anulou a decisão do Conselho Nacional de Justiça, que mantinha a pena de aposentadoria compulsória a um juiz estadual do Rio de Janeiro. Dino citou a emenda constitucional da reforma da Previdência de 2019, que deixou de prever o benefício. A PGR, Procuradoria-Geral da República e 2 magistrados que foram aposentados compulsoriamente e perderam o benefício entraram com recurso que foi negado. Nesta terça-feira, Flávio Dino reforçou a determinação sobre a impossibilidade de condenação de magistrados à aposentadoria compulsória como pena administrativa grave. A decisão foi validada pelos ministros Cristiano Zanin, Alexandre de Moraes e Carmen Lúcia. Nos casos de condenação à pena máxima, a Advocacia Geral da União deve entrar com ação no STF para decretar a perda do cargo do magistrado. O Conselho Nacional de Justiça, órgão responsável por julgar faltas disciplinares de juízes e desembargadores, condenou 126 juízes à aposentadoria compulsória ao longo de 20 anos. Criado em 2005, o CNJ se baseia na Lei Orgânica da Magistratura Nacional, que define as penas disciplinares como advertência, censura, remoção compulsória, disponibilidade com vencimentos proporcionais ao tempo de serviço e aposentadoria compulsória com vencimentos proporcionais ao tempo de serviço, a punição mais grave que deixa de existir. Com informações da Agência Brasil, da Rádio Nacional em São Paulo, Sara Kines.
1: A Anvisa aprovou a primeira caneta emagrecedora do país, com semaglutida sintética, nesta terça-feira. A resolução que autorizou o registro do medicamento Ozive foi publicada no Diário Oficial da União. O medicamento novo tem o mesmo princípio do Ozempic, que perdeu a patente em março. A diferença é que o original usa semaglutida biológica. O medicamento aprovado vai poder ser usado no tratamento de adultos com diabetes mellitus tipo 2, que ainda não foi controlado, como coadjuvante à dieta e exercícios. A utilização vai depender de prescrição de receita médica em 2 vias. O Ozive funciona como solução injetável para ser aplicada semanalmente, segundo a Anvisa. A forma de conservação, no entanto, é diferente do Ozempic. O novo produto tem que ficar na geladeira em temperatura de 2 a 8 graus Celsius antes e depois de começar o tratamento. O pedido de registro foi feito pelo laboratório EMS em 2023 e passou pelo processo técnico de comprovação de eficácia, segurança e qualidade na Anvisa. Esse foi o primeiro pedido aprovado. Ainda há outros 6 medicamentos que incluem a semaglutida na fila de análise. Da Rádio Nacional em Brasília, Gabriel Brum.
5: A Receita Federal iniciou uma nova etapa de cobrança direcionada a pessoas físicas com dívidas superiores a R$15 mil no imposto de renda. Os contribuintes passaram por uma análise detalhada da sua situação fiscal e patrimonial. A partir das informações, a Receita ou a cobrança e concentrou esforços na regularização dos débitos identificados. Essas pessoas estão sendo notificadas por diferentes meios, como a Caixa Postal do ICAC, além de e-mail e SMS, quando cadastrados. A ação já resultou na cobrança de mais de R$ 238 milhões envolvendo 777 contribuintes. A regularização voluntária continua sendo a melhor alternativa para evitar o agravamento da dívida, a incidência de encargos adicionais e outras medidas mais rigorosas. Da Rádio Nacional em Brasília, Ana Lúcia Carlos.
1: Oito horas mais 26 minutos, 8:26. Vamos aí agora, passando o giro pelo mundo, vamos chamar agora o plantão policial.
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1: Uma mulher de 50 anos procurou a polícia no último domingo, dia 24, em Penápolis, para comunicar que teve um prejuízo aí de aproximadamente R$24 mil ao cair em um golpe após utilizar um caixa eletrônico. O cartão dela ficou retido pelo equipamento e foi para adquirir 6 celulares em uma loja de Birigui. A vítima disse à polícia que procurou a agência da Caixa Econômica Federal da rua Luiz da Medina e Meio, domingo, para desbloquear a função PIX da conta bancária dela, que estaria bloqueado. De acordo com ela, após realizar o procedimento em um terminal de autoatendimento, tentou emitir um extrato bancário, mas o documento não foi impresso. Diante disso, dirigiu-se a outro terminal para repetir a operação e o cartão bancário acabou ficando preso no equipamento. A vítima disse que quando tentava retirar o cartão utilizando uma pinça, uma mulher desconhecida aproximou-se, ofereceu ajuda e essa mulher estaria acompanhada de um homem não identificado e teria solicitado à vítima que digitasse a senha bancária e posteriormente pressionasse a tecla anula. Segundo a dona do cartão, diante da impossibilidade de retirar o cartão, a mulher orientou a retornar para casa e resolver a situação no dia seguinte, o que ela fez. Porém, ao chegar em casa, passou a receber diversas notificações de compras realizadas aí com o cartão bancário dela. A vítima disse à polícia que fez contato com a central de atendimento do banco, solicitando o bloqueio do cartão. Entretanto, a atendente informou que já haviam sido feitas compras utilizando o cartão dela na cidade de Birigui. Ao entrar em contato com o referido estabelecimento, onde as compras haviam sido realizadas, a vítima foi comunicada que haviam sido adquiridos 6 celulares utilizando o cartão bancário dela, compra que somou aproximadamente R$28 mil. Por fim, a vítima relatou que após confirmar o golpe, telefonou à Polícia Militar, que enviou uma equipe até a agência da Caixa Econômica Federal e a orientou a registrar aí o boletim de ocorrência. O Grupo de Atuação Especial e Combate ao Crime Organizado, GAECO, com apoio do 9º Batalhão de Ações Especiais de Polícia, o BAERP, deflagrou na manhã da última terça-feira, dia 26, a Operação Frete Grátis, tendo como alvo pessoas jurídicas que fraudam o Mercado Livre em mais de 2 milhões. As diligências visam ao cumprimento de 10 mandados de busca, sendo 5 na cidade de Itanabi, 1 numa empresa de bálsamo e numa empresa de Mirassol e 3 em São José do Rio Preto. Desses últimos, 2 são direcionados a endereço em condomínios aí de alto padrão, enquanto o outro é voltado à sede da empresa de um dos investigados. Os suspeitos se dividem em 2 grupos, um com atuação na região de Itanabi e outro na de Rio Preto. Contudo, como as apurações apontaram que ambos usam os mesmos métodos fraudulentos, é possível que todos façam parte de uma grande organização. Um dos objetivos da investigação consiste justamente em descobrir se os 2 núcleos estão associados entre si e quem são os principais beneficiários do esquema. Isso poderá ser feito a partir das provas físicas e digitais coletadas. Foram identificadas 2 espécies de fraude. Na primeira delas, os investigados anunciam na plataforma do Mercado Livre diversos itens para venda, incluindo móveis como armários, estantes, gabinetes de banheiro, cômodas, etc. Entretanto, com a ajuda de colaboradores da própria empresa, vítima, previamente aliciados, conseguem alterar as dimensões e os pesos dos produtos, reduzindo aí drasticamente o valor do frete. O método permitia reduzir também o valor da própria mercadoria e assim ganhar vantagem sobre a concorrência. Segundo o GAECO, era como se os envolvidos anunciassem um armário de cozinha.
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1: O estimado ao crime, conforme a polícia, foi de R$ 2.000. A polícia militar prendeu um homem em flagrante por violência doméstica na tarde da última segunda-feira, dia 25, no bairro Umuarama, em Araçatuba. Segundo informações da Polícia Militar, equipes foram acionadas aí para atender uma ocorrência pela rua Anzi Molise. No local, os policiais constataram que o indivíduo, supostamente sob efeito de álcool e drogas, teria agredido a própria mãe com uma garrafa no rosto. Ainda de acordo com a corporação, para se defender das agressões, a vítima utilizou uma faca de cozinha, causando um ferimento superficial no autor. Mãe e filho receberam atendimento médico no pronto-socorro e, posteriormente, foram encaminhados aí à DDM. Após a análise da ocorrência, a autoridade policial ratificou a flagrante ao agressor, que permaneceu preso à disposição da justiça. E o nosso destaque final fica por conta aí de uma manicure de 65 anos que procurou o plantão policial de Araçatuba na terça-feira, dia 26, após cair em um golpe aplicado aí por meio do WhatsApp, no qual o criminoso se passou por advogado e conseguiu acesso às contas bancárias da vítima. De acordo com o boletim de ocorrência, a vítima recebeu mensagem de um número desconhecido, acompanhado da foto de um suposto advogado, identificado como Clesley. Durante a conversa, o golpista afirmou que seria necessário participar de uma audiência virtual. Acreditando na veracidade das informações, a vítima participou de uma chamada de vídeo e, segundo as orientações repassadas, forneceu dados pessoais, bancários e acessou aplicativos financeiros. Somente depois de verificar as contas bancárias, percebeu que havia sido realizado diversas transferências sem autorização. Segundo o registro policial, os prejuízos somam aproximadamente R$ 50.000. R$ 9.000 de uma conta no Banco Inter, R$ 40.000 de uma conta do Banco Itaú e R$ 3.187,12 de saldo disponível em conta do Banco Bradesco. Ainda conforme o boletim de ocorrência, os valores eram inicialmente enviados para uma conta intermediária e posteriormente repassados a terceiros envolvidos no golpe. A vítima relatou também que pediu ajuda a um amigo, que acabou realizando a transferência a terceiros por meio de sua própria conta bancária, gerando prejuízo adicional de cerca de R$3.000. Olha isso, cara. A mulher caiu no golpe, foi pedir ajuda para um amigo, caiu em outro golpe. O caso foi registrado pela Polícia Civil, que orientou a apresentação posterior dos extratos bancários detalhados para auxiliar na apuração dos fatos e a identificação dos envolvidos. A Polícia Civil alerta a população para redobrar os cuidados com contatos recebidos por aplicativo de mensagem, principalmente quando houver pedidos de acesso à conta bancária, compartilhamento de senha ou realização aí de transferência financeira. É muito importante você que nos escuta, você que nos assiste aí através das redes sociais, né, que tenha uma atenção redobrada nos aplicativos, no celular aí principalmente, porque a bandidagem, a malandragem está cada vez mais eficiente aí nos golpes e com certeza muita pessoa perdendo dinheiro, muita pessoa aí caindo no golpe, no conto do vigário, né? E acaba perdendo grandes valores e dificilmente você vai rever esse valor de volta. 8:37, mandar um bom dia aqui para Vanessa Santos acompanhando o nosso programa, entrou aqui no Facebook, mandou bom dia, também a Marlene Oliveira mandando bom dia, muito obrigado aí pela participação e pela sintonia de vocês aqui no Diário Regional, também a tia Vânia mandando aqui bom dia, muito obrigado, parabéns aí pelo programa, agradecemos aqui então a participação. 8:38, após o final aí do plantão de polícia, vamos para o giro pelo mundo. Vamos para o intervalo e na volta a gente volta aí com as informações do esporte.
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1: 8 horas mais 43 minutos. Vamos agora chamar o nosso amigo Ronaldo Maestai com o Momento do Esporte, trazendo as principais notícias do esporte.
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3: Olá, olá, olá, como estão? Tudo certo? Tudo certo, graças a Deus. Que bacana, quartou, bebê, dia 27 de maio, finalzinho já de mês, né? E meio da semana. Aqui o Ronaldão, e diariamente, você sabe, estamos aqui no seu, no meu, no nosso Diário Regional. Momento do Esporte na nossa Top FM. A rádio que é top, junto com o Lindinho, Guilherme Renan e Thiago Mendonça. Santos. O técnico Cuca valorizou o domínio do Santos na vitória por 3-0 sobre o Deportivo Cuenca do Equador pela Copa Sul-Americana e negou que o goleiro Gabriel Brazão tenha tido a participação descartada na partida decisiva desta terça-feira, que garantiu o time nos playoffs da competição. Para Cuca, o Santos teve o controle da partida e o pênalti defendido por Brazão nos últimos minutos serviu para premiar a atuação do camisa 77. É um bom goleiro esse menino, viu? Cuca também falou sobre a evolução do meio atacante Neymar, que passou a última semana em tratamento de um edema na panturrilha direita. Para o treinador, o craque tem melhorado com o decorrer dos dias e agora irá finalizar o processo de recuperação com a seleção brasileira. Não joga mais pelo Santos. São Paulo. O São Paulo, enfim, voltou a vencer. Depois de 1 mês e 8 jogos em jejum, a equipe bateu o Boston River por 2-0 no Morumbi. Garantiu vaga direta nas oitavas de final da Copa Sul-Americana e conquistou o primeiro triunfo desde o retorno de Dorival Júnior. Um cenário bom para aliviar a pressão e dar mais tranquilidade ao início de trabalho do treinador. O São Paulo entrou em campo com o peso de 8 partidas sem vencer e a responsabilidade de depender apenas de si para avançar no torneio. Com 6 desfalques, entre eles Sabino e Luciano, Dorival Júnior fez mudanças. Osório teve mais uma chance na defesa. Wendel foi titular na lateral esquerda e André Silva fez dupla de ataque com Calleri. Com a bola rolando, a equipe demonstrou ter assimilado o discurso de retomada adotado pelo treinador nos últimos empates. Arthur, em noite inspirada, abriu o placar logo aos 4 minutos e devolveu a tranquilidade ao time. O São Paulo aproveitou a fragilidade do adversário e se impôs, criando chances e pressionando pelo segundo gol, que saiu num gol contra de Acosta, aos 17 minutos. O timinho é frágil demais, né? Mas fez a parte dele, o São Paulo, no Morumbi. Palmeiras. Palmeiras e Júnior Barranquilla se enfrentam amanhã às 19 horas no Nubank Park, pela última rodada da fase de grupos da Copa Libertadores. O empate garante a classificação do Alviverde para as oitavas de final. A partida marca a despedida dos atletas convocados para a Copa do Mundo, que fazem esse último jogo antes de se apresentarem às suas seleções. Dessa forma, Abel vai ter diversos desfalques para a próxima rodada do Brasileirão, no domingo 31 contra a Chapecoense. O Palmeiras já sabe que não vai contar com Carlos Miguel, Giá e Andreas Pereira. Os 3 cumprem suspensão após levarem o 3º cartão amarelo na vitória diante do Flamengo. Arias também não estará à disposição, já que apareceu na lista de convocados da seleção colombiana. Mas o clube também trabalha com as ausências de Gustavo Gomes, Emiliano Martínez, Ramon Sousa e Flaco Lopes, que aguardam as convocações de suas seleções. O Palmeiras é um time forte, não sentirá não. Corinthians. Memphis Depay deve voltar ao time titular do Corinthians na noite desta quarta-feira, às 21 horas, contra a Platense da Argentina, na Neoquímica Arena, pela última rodada da fase de grupos da Conmebol Libertadores. Depois de quase 2 meses no departamento médico, o atacante entrou em campo no último domingo contra o Atlético Mineiro e está apto para jogar por aproximadamente 60 minutos diante da equipe argentina. Caso seja convocado nesta quarta-feira para defender a seleção da Holanda na Copa do Mundo, Memphis será liberado pelo Corinthians logo após a partida, em Itaquera, para se apresentar à delegação europeia. Com isso, o camisa 10 não seria relacionado para o confronto contra o Grêmio no sábado, em Porto Alegre, pelo Campeonato Brasileiro. Em busca de melhorar a colocação geral do Corinthians na Libertadores, Fernando Diniz deve optar pela presença dos principais jogadores do time em Itaquera. Uma possível escalação tem Hugo Souza, Mateuzinho, Gabriel Paulista, Gustavo Henrique e Matheus Bidu, Raniele, André, Breno Bidão e Rodrigo Garro, Memphis Depay e Yuri Alberto. Tem que ganhar, não só na Libertadores, mas principalmente no Brasileirão. E lembrando que quem gosta de esporte, que queiram dar um apoio ao Jornal Diário Regional e esse momento do esporte, é só falar com o Lindinho e o Guilherme Renan. Se quiserem publicação de times regionais, resultados e aquela resenha, entre em contato também com o Zap 18-997-986093 com o Ronaldão. Por hoje fico por aqui, um abraço a todos que nos acompanham. Até amanhã, se Deus assim nos permitir. Fiquem com Deus, que eu vou com Ele. Tchau.
1: 8 horas mais 49 minutos, passamos aí o momento do esporte com o nosso amigo Ronaldo Maistá, trazendo, né, as principais notícias do esporte e com certeza levando aí a informação, aquilo que é fato, aquilo que é importante no esporte para a participação aqui no nosso Jornal Diário Regional. 8 horas mais 49 minutos, a gente vai chamar aí um rápido intervalinho, e na volta a gente tem uma novidade aí para você, um convite muito importante que a gente vai fazer aqui para você, deu um convite no nosso programa, né, para que você participe aí de um evento social que vai acontecer no próximo mês, aqui em Birigui. Podemos ir aí para o intervalo rapidinho, meu amigo Thiago Mendonça? Despreparado, meio rápido, mas vamos aí rapidinho no intervalo e a gente já volta.
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4: Oito horas mais 56 minutos. Estamos de volta aqui com Diário Regional, já nos finalmente, e a gente recebe aqui nos estúdios do Birigui Notícias o Mário Rinaldini, ele que veio aí fazer um convite muito especial sobre a 21ª Feijoada do Vovô, que acontece em Birigui. Bom dia, Mário, seja bem-vindo aqui aos estúdios do Birigui Notícias.
5: Bom dia a vocês, a todos os seus ouvintes. Em primeiro lugar, quero agradecer a oportunidade de a gente poder estar divulgando a nossa 21ª feijoada, que acontecerá lá no Salão da Fátima, dia 14.
4: Ô Mário, qual que é a tradição dessa feijoada, como que ela acontece e quem que está organizando ela?
5: Bom, essa feijoada vai ser a 21ª, né? Nós temos um grupo aí de amigos que cuida da organização, né? Da feijoada, do leilão, enfim, de todo o evento completo, né? E essa arrecadação vai diretamente para o Recanto do Vovô, 100%.
4: 100%. E como que é para comprar os ingredientes para fazer essa feijoada? Tem apoiadores ou não? É toda a renda também que tira essa...
5: Olha, a gente tem alguns apoiadores, mas... Sabe, hoje em dia é muita festa, muitos eventos, então a gente não consegue muita coisa, a gente tem que colocar com o dinheiro do evento mesmo, você entendeu?
4: Entendi. Durante a feijoada lá, o que que tem para o pessoal ali passar o domingo? É um domingo, né?
5: É um domingo. Além do nosso almoço, que inicia aproximadamente às 10h30, por causa dos velhinhos, que têm condições, eles vão lá para almoçar com a gente, né? E em seguida a gente já começa a servir, isso aí vai até o pessoal ir embora.
4: Tem show ao vivo?
5: Tem música ao vivo, tem bingo, tem vários entretenimentos. O leilão provavelmente não vai sair o leilão desse ano, porque... está acontecendo que tem muitos eventos e muitos leilões. E os leilões são sempre os mesmos que fazem a doação e os mesmos que vai lá para arrematar. Então está ficando meio pesado e tal. Então eu acho que esse ano provavelmente a gente vai fazer alguma coisa assim, mas muito pouco.
4: Entendi. A música ao vivo já tem a pessoa que vai cantar lá ou ainda não?
5: Tem sim. Eu faço parte da a minha

0: A minha parte lá é cozinha. Eu não lembro o nome desses garotos. Eles são de. Eles fizeram ano passado também, rapaz. Eu vou ficar te devendo o nome.
1: Não, depois o senhor manda aqui pra gente que a gente
0: Mando.
1: divulga. Hoje, quem está nos acompanhando e quer comprar o convite, como é que tem que fazer?
0: Os convites nós temos na cidade praticamente inteira aí vendendo. Tem no, na Guri Modas, tem no Lalo, tem na Igreja Matriz, tem no Recanto do Vovô. Tem. A cidade inteira está vendendo.
1: Muito bem. O valor do convite hoje é R$ 70, certo?
0: R$ 70.
1: Crianças, como que funciona?
0: A criança é até 10 anos não paga, né?
1: Até 10 anos não
0: Não
1: paga,
0: paga.
1: acima de 10,
0: Aí paga. É normal.
1: R$ 70.
0: R$ 70.
1: Entendi. Muito bem. Então, o evento aí, a 21ª feijoada do vovô, acontece aí no dia 14 de junho, né? No salão da Igreja Nossa Senhora de Fátima. O
0: De
1: senhor
0: fato.
1: está na organização aí, ajudando na cozinha desde o primeiro?
0: Desde o segundo.
1: Segundo.
0: Segundo, primeiro eu não participei. Eu assumi a cozinha lá a partir do segundo.
1: Quantos voluntários vocês têm lá para ajudar a organizar, a preparar aí essa feijoada?
0: Olha, na minha parte lá, mais ou menos uns meia dúzia, uns quatro, cinco mais ou menos, depende. Porque isso aí a gente não vai chegar lá no dia e fazer tudo, você entendeu? A gente já vai, na semana, já vai começando a dar uma preparada, assim, uma adiantada no que pode, né? É a feijoada completa, com feijoada, arroz, feijão, a farofa, vinagrete, couve, completa.
1: Entendi. O pessoal tem sempre aderido, sempre esgota os convites ou está
0: Graças a
1: difícil?
0: Deus, a gente só tem que agradecer, Birigui é uma cidade acolhedora para isso, apesar de ter muitos e muitos eventos, né? Principalmente. A todas as entidades, hoje a situação é meio complicada, então se não é esses eventos, elas não sobrevivem.
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0: Queremos convidar a todos, Birigui e região, para poder saborear a nossa feijoada. Essa feijoada já é bem conhecida. Graças a Deus, a gente sempre que fez, a gente teve o apoio da população e esperamos contar com vocês novamente esse ano, porque os velhinhos precisam dessa colaboração para que continue tendo lá uma sobrevivência um pouquinho melhor.
1: Muito bem, Márcio, obrigado aí pela participação aqui, Mário, né? Muito
0: Mário.
1: obrigado aí pela participação aqui com a gente e fazendo aí esse convite especial, né, para que as pessoas participem. A gente vai estar divulgando aí no decorrer dos dias, ainda faltam alguns dias, né? Mas o
0: Sim.
1: pessoal pode comprar. E a venda do convite está positiva esse ano
0: Tá
1: também?
0: sim, tá sim. Nós estamos com 1.000 convites distribuídos aí para venda, né? E vamos esperar que a gente consiga vender os 1.000 ou quase.
1: Entendi. Está na tela aí, você que nos acompanha através do Facebook, também através do YouTube, né?
0: Sim.
1: Esse cartaz aí da 21ª Feijoada do Vovô. Então, ela acontece aí dia 14 de junho, no Salão da Igreja Nossa Senhora de Fátima, a partir aí das 11 horas da manhã. A
0: Certo.
1: princípio, segundo o Mário, aí o leilão de gados vai ser um pouco diferente esse ano, né?
0: Sim.
1: Mas terá lá também o eletrodoméstico, terá
0: Sim,
1: música.
0: música ao vivo, tudo.
1: Então é muito importante aí a sua participação. Falamos com o Mário Rinaldini, ele que veio aqui fazer um convite especial a respeito do 21ª Feijoada do Vovô que acontece em Birigui. Agora, pontualmente 9 horas mais 3 minutos, 9 horas mais 3 minutos, estamos já caminhando aqui para os finalmente do nosso programa. A gente tinha uma notícia para falar sobre a visita aí dos prefeitos, né, à SSO, mas a gente faz essa matéria aí na edição de amanhã aqui no Diário Regional. A gente tem um encontro marcado amanhã, a partir das 7h30 da manhã, com mais uma edição do Diário Regional. Quero agradecer aí a você que nos acompanhou, participou aqui com a gente através dos comentários, você que só assistiu aí, o nosso muito obrigado. E também você que acompanhou através da rádio Top FM 104.9. A gente tem um encontro marcado amanhã, a partir das 7h30 da manhã, se Deus assim o permitir. Um grande abraço e até lá.
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Cheguemos, pois, com confiança ao trono da graça, para que possamos alcançar misericórdia e achar graça, a fim de sermos ajudados em tempo oportuno

Porque não temos um sumo sacerdote que não possa compadecer-se das nossas fraquezas, porém um que, como nós, em tudo foi tentado, mas sem pecado. Cheguemos, pois, com confiança ao trono da graça, para que possamos alcançar misericórdia e achar graça, a fim de sermos ajudados em tempo oportuno.

Ouvintes, aqui nós temos um documento a nosso favor. Pensemos um pouquinho. Um homem condenado à morte. Ouvir uma declaração de graça, uma declaração gratuita, voluntária, da parte daquele que tem todo o poder para condená-lo, que a sua pena está perdoada, o seu crime está perdoado. Isto deveria causar júbilo, alegria profunda na alma daquele homem, não? Sim, perfeitamente. Agora, dizem que as coisas oferecidas de graça não têm valor. Daí então o grande perigo que o homem está enfrentando em relação à vida eterna. Porque ele não sente a sua condenação. Embora tendo prenúncios, avisos da mesma, ele não procura encará-la. Oh, quando parte daqui sem a salvação, então vamos preocupar com sua alma, vamos recomendá-la, vamos tirá-la de um suposto purgatório e outras coisas arranjadas pelos homens. Mas isto de maneira alguma resolve. Se cada homem, rico ou pobre, sábio ou indouto, pudesse ter consciência do que é partir daqui sem salvação, se rejubilaria, saltaria, daria mil glórias ao Senhor pelo perdão de tão terrível sentença que é a separação. Separação de Deus. Não há inferno maior do que este. Uma alma partir sem comunhão com Deus. Partir separada de Deus. Inferno não é um lugar. O inferno aponta para a morte. A morte aponta para o inferno. E inferno é estar separado de Deus. O homem estando separado de Deus, mesmo estando vivo aqui na terra, ele está no inferno. Agora, enquanto ele está aqui, ele pode sair do inferno. A intercessão, a preocupação por uma alma deve ser enquanto ela está aqui no corpo. Por isso é que o evangelho deve ser pregado. Se a questão da salvação fosse um problema pós-morte, então não precisava Jesus morrer na cruz. Não precisava que o evangelho fosse pregado a toda criatura. Ele não precisaria de testemunhas. Isso tudo fica anulado para aqueles que alimentam esperança errada de que após a morte ainda existe solução para o homem. Não, não, não. Absolutamente não. Aos Hebreus, capítulo 4, versículo 15, versículo 16. Veja que recomendação tremenda. Que testamento, que documento maravilhoso para você que se encontra nesta condição de separado de Deus. Pelo pecado, pelo vício, pela mentira, pela prostituição, pelo roubo e mesmo pela falsa religião, pela falsa maneira de crer.
o que mais está enganando o mundo nos dias de hoje. Pense um pouquinho nisto. Vê se você pode dar um tempinho para este assunto que não tem outro objetivo senão o seu destino eterno. O verdadeiro pregador, enviado por Deus, dá sua vida, se desgasta. Está comprovado que uma hora de pregação corresponde a 8 horas de serviço braçal. E ainda com uma desvantagem, que 8 horas de serviço braçal pode ser recuperado. O cansaço é superado com 8 horas de descanso. O homem deve dormir, repousar, pelo menos 8 horas por dia, porque ele trabalha 8 horas por dia. Mas o cansaço do pregador, não. Uma hora de pregação corresponde a 8 horas de serviço braçal. Mas ele não se recupera com 8 horas de descanso. E muitas vezes com descanso algum. Ele chega a uma estafa e por fim sofre um derrame, um infarto e outras coisas. O homem que tem uma responsabilidade na mente, um homem que tem a responsabilidade como um pregador, ele é alvo da morte prematura. Sim, isto é verdade. A menos que ele não sinta a responsabilidade verdadeira do que é falar a pecadores, a homens, a mulheres, ao povo que se assegura como entre a vida e a morte na sua palavra. Pense um pouquinho nisto, porque não temos um sumo sacerdote que não possa compadecer-se das nossas fraquezas. O único sumo que existe é o Senhor Jesus Cristo. É o que pode compadecer-se das nossas fraquezas e não ficou somente nisto, em compadecer-se. Mas ele é um que, como nós, em tudo foi tentado, mas sem pecado. E mais do que isto, entregou-se a si mesmo por nós. Deu a sua vida por nós. Manifestou o seu amor por nós, dando de si mesmo por nós. Cheguemos, pois, com confiança ao trono da graça, ao trono da misericórdia. Note, minha irmã, meu irmão, enquanto meretrizes, ladrões foram salvos, madames estão hoje no inferno, estão separadas de Deus, enquanto a Maria Madalena estava lavando os pés do Salvador, está na glória eterna, no descanso, madames do seu dia estão ardendo no inferno, separadas de Deus. Cheguemos, pois, com confiança ao trono da graça, para que possamos alcançar misericórdia e achar graça, a fim de sermos ajudados em tempo oportuno. O tempo é enquanto estamos aqui. Tempo oportuno não é após a morte. Na mesma carta aos Hebreus, Paulo pergunta, fazendo uma pergunta de desafio: como escaparemos nós? Qual o escape que temos nós, em outras palavras, após a morte, se não atentarmos para uma tão grande salvação, a qual, começando a ser anunciada pelo Senhor, foi-nos depois confirmada pelos que a ouviram? Anunciada pelo Senhor, confirmada pelos apóstolos,
expandida, anunciada a todo mundo. Mas ela só é salvação da maneira que ela foi anunciada pelo Senhor. Por que tantas interpretações? Por que tanta consciência cauterizada neste presente momento? E o mundo vivendo separado de Deus, cantando para Deus, oferecendo sacrifícios a Deus, mas separados de Deus. Agora aqui está a coisa. Aqui está uma coisa tremenda para aqueles que interessam pelo destino eterno. Aos Hebreus capítulo 5. Porque todo sumo sacerdote, tomado dentre os homens, é constituído a favor dos homens nas coisas concernentes a Deus, para que ofereça dons e sacrifícios pelos pecados. Paulo está se referindo àqueles sacerdotes que matavam a novilha,

para que ele saiba se compadecer dos fracos em suas horas difíceis e mostrar para eles que é justamente nesta hora do pânico, porque quando o homem sofre uma interrupção na sua comunhão com Deus, ele sofre um pânico, ele tem um desespero interno. E ninguém tem o direito de cauterizar a sua consciência com um credo, com um não faz mal daqui, com um não tem importância dali, com o que tem isso dali. Não. Isso são pilotos irresponsáveis que não expressam o grande amor de Deus. O sangue desta gente está em nossas mãos, que falamos a ela. Por isso temos o dever de falar de fato, você está separado de Deus. De fato você está em pecado. De fato você está em condenação. O amor de Deus é grande, na verdade. Mas nem por isso ele se torna imundo, impuro. Mas chegue com confiança ao trono da graça. É bom que você sinta sua miséria. É bom que você se sinta separado de Deus. É bom que você tenha desespero em sua alma. Mas tenha confiança no grande amor de Deus, para que você possa alcançar misericórdia. Nem tudo está perdido. Você não é uma mulher, você não é um homem que procura pecar voluntariamente. Você deseja estar em plena comunhão com Deus. Então chegue com confiança agora, crendo neste grande amor, deste grande amor de Deus.

0: o amor de Deus.
1: Porque Deus amou o mundo de tal maneira que deu seu Filho unigênito para que todo aquele que nele crê não pereça, mas tenha a vida eterna.

0: E agora tem esta alegria. Eu creio no meu coração. Isso aqui não é uma sugestão. Você sabe o que está passando nesta hora pelo seu íntimo, alegria da sua alma. De ser salvo. De saber que ainda há oportunidade para você, individualmente. Se aproxime dele com fé. Tenha um novo dia, uma nova era, novas perspectivas. É o amor de Deus. Receba-o agora, em nome de Jesus Cristo. Amém.
1: Acabamos de ouvir mais esta poderosa palavra de Deus ao nosso favor, na voz do saudoso pastor Joaquim Gonçalves. 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

0: Glória a Deus.
1: Irmãos e ouvintes, eu quero fazer um convite para aquele corajoso que quer hoje declarar para todo mundo que Jesus é o Salvador deles. Para isso, tem que aceitar a Cristo. Ou você que está afastado do Evangelho, sai de onde você está e vem aqui à frente que eu vou orar por vocês. Vem à frente, entrega a sua vida para Cristo. O que é que eu vou ganhar entregando minha vida para Jesus? Tudo! Você vai gozar da presença de Deus nesta vida e ainda tem a vida eterna garantida. Tem alguém que quer entregar sua vida para Cristo ou reconciliar com Deus? Vem à frente. Vamos orar por vocês. E daqui para frente, meus irmãos, é só confiar nele. Confiar nele, sempre nele. Tudo vem dele, ele é tudo.

Tem alguém para reconciliar com Deus? Ouvinte de casa, você que está cansado, angustiado, abandonado, frustrado, desiludido, é porque você não provou ainda o verdadeiro amor de Cristo. Ou você que está desviado, fala: pastor, não, essa conversa não cola, porque eu já estive na igreja. Mas você só esteve na igreja, mas nunca provou a bondade do Criador na sua vida. Irmão, você sabia de uma coisa? Que a gente fala muito do filho pródigo, mas tem muito igual o irmão do pródigo, perdido dentro da igreja, e não conhece verdadeiramente o amor do pai. E você precisa reconciliar com ele. O filho pródigo, além de estar longe da casa do pai, ele conseguia enxergar melhor do que o próprio irmão dele, que nunca saiu de casa. Era crente, nunca saiu da casa, fiel à casa do pai, mas não sabia nem o que o pai tinha. Não conhecia nem a bondade e a misericórdia do pai, até o ponto que ele estranhou da misericórdia do pai. Ele não concordou do pai fazer uma festa para o filho que estava retornando. Quantos crentes estão assim, né, meus irmãos? Se intitula o querido do pai. Ele acha que ele se intitulando como querido do pai, ele tem o aval de Deus para ficar humilhando os outros. E não é assim. Quanto mais o ser humano se aproxima de Deus, mais ele reconhece que ele não é nada. Quanto mais ele se aproxima de Deus, mais ele reconhece a sua necessidade de estar próximo de Deus. Esta é a realidade. Então, se você não consegue se alinhar no que eu estou falando aqui, você precisa rever os conceitos da sua vida. Estou dizendo num português bem claro, bem calmo, para você entender. Não importa, não adianta você estar na igreja, talvez só fisicamente, mas não tem provado a bondade do pai. Talvez você tá tão confuso dentro da igreja que não sabe o que quer, mas o pai está dizendo: olha, eu estou aqui, eu tenho muita coisa boa para te dar. Basta você querer e desejar, e se aprofundar, e se relacionar comigo. Quem tem um relacionamento com Deus, levante a mão. Todo mundo vai levantar, né? Quem se relaciona com Deus, ele levanta a mão, dá glória a Deus. Quem se relaciona com Deus, sabe perdoar o seu irmão. Quem se relaciona com Deus, ele não prejudica seu próximo. Quem tem relacionamento com Deus sabe que Deus tem do melhor dele para dar a você. Você não precisa estar enganando os outros aí, não. Você, olha, sabe que Deus está com você. E o que Deus tem para você é seu e vai chegar na sua mão. Então eu faço um apelo aqui, irmãos, para o filho pródigo e para os irmãos do filho pródigo. Estou na igreja, mas aquele irmão lá que se desviou nem deveria entrar na igreja. Irmão, você não conhece o Deus ainda, viu? Porque você deve glorificar pela entrada do irmão que está chegando agora. Você deve estar lá na porta, dando um abraço nessas pessoas que se afastaram da igreja para voltar à casa do pai. E por falar nisso, domingo agora vai acontecer isso. Culto dos braços abertos, culto me aquecendo no rebanho. Quem é crente de verdade, quem tem comunhão com Deus, quem tem relacionamento com Deus, vai estar na igreja com aquele sorrisão bem aberto, dizendo: sejam bem-vindos. Não vai ficar com cara fechada, não, com aquela cara de falar: poxa, o que essas pessoas vieram aqui fazer? Vieram buscar o Deus que tu serve. Esse Deus não é só seu, não. Esse Deus também está alcançando essas vidas pela salvação, regeneração, transformação, perdão. Esse Deus está dando a estas pessoas uma nova oportunidade de vida.
Por que eu quero só para mim, irmão? Por que tanto egoísmo? Por que tanta centralidade? Por que tanto egoísmo? Tudo é para mim, tudo eu quero. Até nas orações, me dá, eu quero, me faz isso, me dá o livramento, Senhor, me dá uma casa própria, um carro novo, dá um salário, me abençoa. Irmão, para de orar para você, ora pelos demais, que a bênção chega mais rápido. Meu Deus do céu, como dizia nosso saudoso, somos crente pidão, só sabe pedir, esquece de agradecer. Então, irmãos, não vou me alongar, mas vocês que têm relacionamento com Deus e é crente de verdade, toda pessoa que se afastou do evangelho e veio para a igreja, receba eles com um abraço, recebam ele com festa. Tem irmãos que gostam de fazer isso. Ô, irmão, vem aqui, vamos tomar um café, irmão, vamos lá, eu pago hoje, amanhã você paga, mas hoje eu pago. Hã? Vamos nos alegrar, você voltou, glória a Deus, não quero saber o que você fez, deixou de fazer, eu não quero estar aqui para te condenar, para julgar. Se você está aqui é porque o Pai está lhe dando uma oportunidade de uma nova vida, de um início, de um começo, de um recomeço para a sua vida. Então essa oportunidade, em todos os cultos vocês vão ter, mas que você tome essa decisão para valer. Eu não estou aqui porque o pastor está me obrigando, está forçando, está insistindo. Eu vim hoje para entregar a minha vida para Deus. E vou recebê-lo aqui e tomar uma decisão correta no centro da vontade dele. Tem alguém? Levanta sua mão e vem à frente. Não tem? Eu não vou insistir. Eu sempre oriento os irmãos, obreiros, não sai do meio da igreja arrastando os irmãos pelo braço para vir para frente citar Jesus. Não faz isso não. Não faz isso não. Vai incomodar. Você pensa que para eu aceitar Cristo foi no primeiro dia? Fui muito observador. Cheguei na igreja com 12 anos com vinho na cabeça. Estava até embriagado. Olhando assim, olhava dois no púlpito, era um só. Mas gostei. Fui o primeiro culto, segundo, terceiro, e fui indo, fui conhecendo os irmãos. E um dia eu falei, hoje eu vou para a igreja entregar minha vida para Cristo. E fiz isto. E foi a decisão certa que eu fiz na minha vida. Então convido vocês, irmãos, para refletir sobre isso. Não venha aqui para frente obrigado. Não venha para frente aí dizendo, olha, eu vou para frente, mas contrariado. Não. Com fé, com desejo. Amém. Vamos orar por vocês. Então, esse é o ponto importante, irmãos. Todo ser humano, ele merece ser feliz, merece ter uma vida abençoada. Tudo isso acontece quando nós passamos a desejar ter esse relacionamento com Ele. Relacionamento com o Espírito Santo. E quando a gente começa a receber essa graça, essa porção divina do Senhor, meus irmãos, a gente fala, eu não quero outro lugar aqui, a casa de Deus. Eu quero estar aqui na casa do Senhor. Falei muito, né, meus irmãos? Vamos então orar pelas irmãs que estão aqui, ouvintes de casa que estão entregando a vida para Jesus. Levanta sua mão e diga comigo, Senhor Jesus, eu entrego a minha vida ao Senhor. Senhor, eu quero a Tua presença no meu coração. Escreve meu nome no livro da vida para o grande dia da vida eterna e sela com Seu precioso sangue. Prometo, Senhor, a partir de hoje, buscar, desejar essa intimidade com o Senhor na minha vida. Toma a minha vida, cuida, transforma, liberta, porque a partir de hoje, eu saio daqui uma pessoa nova, revigorada, renovada. Amém, amém. Agora vai ser assim, ó. Pai do Senhor, minha irmã, Pai do Senhor, Deus abençoe, receba o abraço das irmãs aí, pode dar glória.
Pode glorificar. Pastor Rivaí, olha bem, pastor Rivaí. Se a gente fizer de acordo, vai dar tudo certo. Vai dar tudo certo. E aqui na casa de Deus, hoje, quem vai sair daqui e vai para o seu trabalho, levanta a mão. Hoje, o teu percurso daqui para o seu trabalho vai ser diferente. Porque você vai sentir mais a graça, a presença de Deus. Você vai olhar nos pequenos detalhes e falar, olha a mão de Deus aí. Você vai olhar para um ser humano na sua frente e falar, olha a mão de Deus aí, olha o que Deus criou. Aleluia. Que coisa boa. Eu vou sair hoje, irmão. Vou para o trabalho. Depois eu vou para a rua, fazer, ter uns compromissos, e vou olhar em cada detalhe e vou glorificar o Senhor. Vou glorificar a Deus, vou exaltar a Ele. Glória a Deus por isso, que Deus maravilhoso. Amém? Irmão, vamos lá, vamos ofertar, vamos lá. Põe a mão na carteira. O irmão até me lembrou agora. Pega a carteira. E pega o seu melhor para Deus. Pode ser? Não. Deus deu do seu melhor, enviando o seu Filho único para por nós. Eu vou continuar falando aquilo, irmãos. Quanto mais nós nos apegamos com Deus, mais temos isto a oferecer a Ele. Isso daqui não é o máximo. O máximo, o além disto, é a presença de Deus em nossas vidas. Irmão, todos estão cientes, irmãos, que a igreja tem gastos, tem despesas, muitas despesas, mas a igreja, Deus e amor, sempre confiou na provisão de Deus, sempre confiou. E aí estamos chegando no próximo dia 13, dia 14 de junho, aos 64 anos da igreja, Deus e amor. Sempre Deus cuidando, sempre Deus cuidando. Começando aquele trabalho, meus irmãos, lá na Praça da Sé. E dando andamento aqui na Conde de Sarzedas. E hoje estamos aqui no centro de São Paulo, nesse amplo espaço aqui para cultuar e adorar a Deus. Você veja como Deus é tão maravilhoso, meus irmãos? Aí eu vejo a mão de Deus também. Então se você vai levantar sua oferta, saiba que é a própria mão de Deus que está te abençoando. Quem tem fé de ofertar comigo, levanta bem alto a sua melhor oferta. A sua melhor oferta, isto. Esse é o próprio Espírito Santo que vai convencer você a fazer isso, irmãos. Como eu sou muito grato ao meu Deus, e como eu aprendi os mistérios de Deus, eu sei que isso daqui é tão insignificante pelo muito que Deus tem me dado. É insignificante isto para mim. Deus tem me abençoado tanto, tanto, que eu falo, meu Deus, tantas coisas que Deus tem preparado para a gente. Então não dá para ficar de mão vazia se eu posso ofertar. Tem irmãos que estão desempregados, não tem o que ofertar. A gente entende. Deus se agrada da sua sinceridade. Mas você não vai ficar eternamente, ou melhor, eternamente, perdão. Você não vai ficar todo o seu tempo aqui nesta terra desempregado. Você não pode viver permanentemente por toda a sua vida nesta terra desempregado, sem trabalhar, sem receber. Você pode estar desempregado hoje, mas amanhã Deus vai bater uma, Deus vai abrir uma porta para você. Eu acredito nisto. Quem acredita nisso, levanta a mão. E não tem aqui, irmão, profetizo aí amanhã. Não, não vou profetizar nada. Eu não profetizo isso não, eu falo para vocês, olha, se você acreditar, portas irão se abrir. Portas irão se abrir para você. O dia que eu falo aqui, eu profetizo, pode ficar sabendo, irmãos, que tem que ser de Deus. Não é um vago que eu uso para usar essa expressão. Porque eu não quero iludir vocês, irmãos. Ou melhor, eu não quero usar uma palavra desta, no nome do Senhor, sem Ele ter mandado, e amanhã você vir aqui para mim e vir frustrada, dizendo, olha, pastor falou, garantiu, e nada aconteceu. Isso é vergonhoso para a gente. Então, pare com isso, pregadores. Pare com isso. Vocês ficam falando coisas assim. É um determino aqui, um determino lá. E para com isso. Vamos confiar nele, no Senhor, e vamos confiar na palavra. Primeiro, quem acredita que Deus é o Deus da provisão? Então não precisa ficar profetizando, ah, Deus é prover. Não. Você acredita? Isso vai acontecer, porque a palavra dá respaldo para a gente. Amém?
Amém. Outro ponto. Pastor, eu tenho um projeto de abrir um grande negócio. Começa pelo pequeno. Entrega tudo nas mãos do Senhor, o seu projeto, os seus planos, e continue perseverando na oração e na confiança. Talvez para você, em alguns momentos da oração, o sinal vai sempre estar vermelho. Não avance, não avance, espera o meu sinal. Quando Deus der o sinal verde, pode ir, que vai escancarar as portas para você. O problema é que a gente aqui quer determinar isto. Por mais que a gente não fale, mas a gente quer determinar. Amanhã vai acontecer. E não acontece. Aí vem a frustração. Então confia plenamente. Há momento que a gente tem grandes planos, mas Deus fala, eu tenho isso para confirmar na sua vida. Mas deixa o meu tempo acontecer. Amém? Quem tem projetos na sua vida, levanta a sua mão. Tem irmãos que têm projetos bons na sua vida, mas você desanimou, desistiu, porque é muito difícil. Uma coisa, irmãos, é você rascunhar. Uma coisa é você desenhar. Mas outra coisa é você tirar do papel e colocar em prática. É desafiador, por isso que Deus tem que preparar a gente. Olha, eu tenho esse projeto, meu Deus, esse projeto. Me dá orientação, me dá direção, me dá estratégia, mas que tudo seja para a glória de Deus. E Deus vai começar a abrir portas para você. É assim que funciona, é desta forma. Então não se apavore, não se precipite. Primeiro, Deus é provedor. Não se preocupe que você vai comer amanhã, Deus já preparou para você, viu? Deus já preparou o seu alimento do amanhã e você nem almoçou ainda. Você tem o para hoje e você já tem o preparado para amanhã que Deus preparou. Glória a Deus por isto. Então, põe a mão na sua carteira, levanta a sua oferta e vamos orar, meus irmãos. Levanta bem alto. Levanta, mas faz assim, para envergonhar a miséria. Para envergonhar o diabo que quer colocar dúvida no seu coração que não vai acontecer. Vai acontecer em nome de Jesus. Os projetos de Deus já entregamos na mão do Senhor. Quem acredita nisso, diga amém. Amém. Não ouvi, diga amém. Amém. Então diga, Senhor, todos os meus projetos eu entrego em tuas mãos. Senhor, me dê sabedoria, me dê estratégias para que eu faça tudo de acordo à tua vontade. Recebe, Senhor, a minha oferta. Amém. Glória a Deus. Agora vamos entregar na salva. Os irmãos querem ofertar aí pelo QR Code, está aqui na tela. Os irmãos querem ofertar aí no aplicativo. Vocês podem pegar o CNPJ da igreja. Receba a oferta, pastor. Vamos louvar. Louve a Deus.

Irmão, vamos entregar, irmãos, o envelope do livramento, do dízimo. Vamos entregar para nós apresentar a Deus. Aleluias. Glória a Deus. Ô, Senhor, tudo entrega em Tuas mãos, Senhor. Aleluias. Que esse dia seja um dia de muita surpresa de Deus para nossas vidas. Pega o envelope. Tem aqui, irmãos, firmada na rocha também, que é o envelope do aniversário da igreja. A igreja faz aniversário, a gente tem que dar presente, né? Então você vai pegar também o envelope firmado na rocha. 64 anos da igreja Deus e Amor. 64 anos. Como o tempo passou. Como o tempo voou. Então nós vamos agradecer a Deus e preparar nossa melhor oferta para trazer o aniversário da igreja, que será no dia 13 e dia 14 de junho. Vai ser uma bênção. Levante as mãos ao céu, vamos apresentar nosso envelope, vamos apresentar nosso propósito com Deus. Levanta mais alto e pode ir orando. Senhor Deus e Pai, apresento o Senhor a minha vida, a vida financeira, a vida da minha esposa, das minhas filhas, netos. Senhor, abençoa a vida dos meus irmãos que estão aqui.

0: 4 anos, aniversário da igreja Deus de Amor, firmada na rocha. Esta igreja está firmada na rocha. Pedimos ao Senhor a tua bênção, Senhor. Pedimos ao Senhor o grande livramento. Confirma, Senhor, a tua bênção dos céus, no nome de Jesus. Amém. Vamos guardar com carinho e já vamos fazer a oração, irmãos, por todos vocês. Pode permanecer em pé, coloca a mão sobre a sua cabeça. Se você tem esta fé de pôr a mão sobre a sua cabeça, isto, feche seus olhos. Vamos expulsar toda a obra do mal, todo espírito de enfermidade. Quem vem preparado para expulsar aí, levanta, diga amém. Levanta a voz e diga amém. Diga em nome de Jesus. Nós repreendemos toda a opressão, toda a enfermidade, toda a inflamação. Sai desse corpo agora. Sai, sai, sai, sai, sai agora. Toda a opressão, esta ansiedade, esse síndrome do pânico, esta pessoa que tem medo de sair de casa, esta pessoa que se sente tão insegura na rua, no trânsito, Senhor Jesus, vai queimando com fogo do Espírito Santo. Senhor Jesus, vai repreendendo todo espírito de enfermidade, toda doença, que saia, saia agora desta casa, desta vida, desse lar, desta família. Saia agora, espírito de enfermidade, esta pessoa que está sofrendo tanto, que precisa do Senhor uma restauração, que precisa do Senhor o livramento, que precisa do Senhor a cura, que precisa do Senhor a restauração de sua casa, do seu lar. Senhor Jesus, vai repreendendo agora toda a fúria do diabo. Saia, sai, sai, sai, sai dos negócios, sai do trabalho, sai da vida profissional, da vida sentimental, da vida matrimonial. Senhor, vai repreendendo agora esses demônios que vêm para roubar, matar e destruir. O sangue de Jesus tem poder, o sangue de Jesus tem poder. Sai, saia, saia desta casa, sai desta vida, sai deste lar, sai desta família. Sai, sai, sai, sai, sai, sai, sai, sai, em nome de Jesus. Vai queimando, Jesus, vai queimando, vai queimando toda a fúria do diabo, vai queimando toda a fúria de Satanás. Saia, sai daí, Satanás, sai desta casa, sai desta casa, sai desse jovem, desta jovem agora. Saia, pelo sangue de Jesus, nós repreendemos todo o mal, toda enfermidade, toda doença, sai desta casa agora, em nome de Jesus Cristo. Eu repreendo espírito de enfermidade, eu repreendo este câncer, eu repreendo agora essa anemia, eu repreendo esta inflamação, eu repreendo esses problemas pulmonares. Sai agora, sai agora pelo sangue de Jesus. Senhor, opera segundo a sua misericórdia, opera segundo a sua vontade, opera, Senhor, que o Espírito Santo, como um fogo inteligente, que vai queimando do alto da cabeça à planta dos pés, vai queimando, vai queimando, vai queimando, vai queimando agora, com o fogo do Espírito Santo, toda a enfermidade, toda a doença. Sai desta casa, sai desta vida, sai desse corpo, esta pessoa que está com a pressão tão alta, esta pessoa que está diabética, esta pessoa que sofre tanto com esses problemas respiratórios. Sai daí, enfermidade. Nós repreendemos pelo poder, nós repreendemos pelo poder do sangue de Jesus, pelo poder do sangue de Jesus, pelo poder do sangue de Jesus. A igreja vai encher o pulmão de ar agora e vai expulsar, a igreja vai te expulsar agora, enfermidade. A igreja aqui tem fé, a igreja aqui tem autoridade, a igreja tem Deus, a igreja tem o Espírito Santo. É agora, Satanás, é agora. Este povo vai te expulsar agora, em uma só voz, em nome de Jesus. Sai! Sai! Amém! Aleluia! Oh, glória a Deus! Já tem pessoa curada no meio do povo, olha que coisa linda! Oh, meu irmão, como Deus é maravilhoso! Eu quero chamar aqui três pessoas aqui, meus irmãos, que chegaram com tanta dor no seu ombro, e Jesus já curou essas três pessoas. Gostaria que essas três pessoas levantassem a mão e viessem à frente para testemunhar. Onde estão vocês? Levante a mão, vem correndo à frente, que Jesus está aqui para te curar. Visto, vem à frente. Eu quero chamar mais 10 pessoas entre nós, que você está com grandes projetos na sua vida financeira, na sua vida profissional, mas está encontrando grandes obstáculos. Onde estão essas 10 pessoas? Levante a sua mão, venha à frente receber, venha, pode vir à frente, venha receber de Deus o livramento. Eu quero orar por uma pessoa aqui entre nós, que você se sente uma pessoa rejeitada, pessoas te colocam você lá embaixo, pessoas não conseguem enxergar o seu potencial, mas Deus está me dizendo aqui nesta manhã, que Ele vai provar para todos aqueles que não te admiram, vão passar a admirar pelo que Deus vai dar à sua vida. Onde está esta pessoa? Levanta a sua mão, venha à frente receber de Deus a bênção, venha, venha receber de Deus a confirmação, pode vir dando glória a Deus. Amém. Eu quero orar por 3 pessoas entre nós, irmãos, que essas 3 pessoas estão passando, olha, você está perdendo noites de sono, devido financiamentos que você não consegue cumprir, já tem 2, 3, 4 parcelas atrasadas e você não sabe o que fazer. Onde está vocês? Levante a mão, venha à frente receber de Deus, isto, receba, parcelas atrasadas e você fala, meu Deus do céu, o que, que vai acontecer? Desespero toma conta. Onde estão essas pessoas? Levante a mão, receba de Deus o grande livramento. Nosso Deus é tão bom, meus irmãos. Se você está nessa situação, porque surpresa de Deus está chegando aí na sua vida. Quem acredita nisso, diga amém. Irmãos, eu quero orar aqui por um irmão aqui entre nós, que toda vez que você anda de cabisbaixo assim, olha, pensando, e lá no fundo você tem certas decepções. E você fala, deveria ter acontecido algo bom, mas nunca aconteceu. E o Senhor vai mudar hoje esse seu conceito. Porque o nosso Deus é maravilhoso. Você vai rever os pontos na sua vida e vai procurar consertar esses pontos que está levando você a andar desse jeito. Porque isso vai levar você nos próximos dias, próximas semanas, nos próximos meses, para o vitimismo. E vitimismo não agrega em nada para a gente. Ou agrega, meus irmãos? Agrega? Para mim não. Quem conhece algum que vive no vitimismo, levante a mão. Vive se vitimizando. O que é vitimizar? Quem sabe? Dá um exemplo aí, meus irmãos. A irmã recebeu quando, irmã? A irmã recebeu quando sua aposentadoria? Mas quando que a senhora recebe? É, mas quando a senhora receber, a senhora tem como fazer um empréstimo para mim? É mais ou menos isso, é mais ou menos assim, né? O vitimismo é assim, é desse jeito. Ô, irmão, você tem um cartão de crédito aí? Você tem, né, irmão? Tua cara mostra que tem um cartão de crédito, tem, né? Dá para emprestar? Que eu estou aí só na situação. Isso é vitimismo. Estou brincando, irmão, fica tranquilo. Isso é vitimismo, pessoa se vitimizando. Ah, eu sou um coitadinho. Todo mundo tem que ter dó de mim. Ô, irmão, tem que pagar minha conta, irmão. Minha conta de água, minha conta de luz. Isso é vitimizar. E Deus não quer a gente para isso, meus irmãos. Deus é o dono de tudo. Tu tem um horizonte para explorar. Tu é inteligente. Para de ficar se vitimizando. É o que vai acontecer na vida deste irmão, se esse irmão não procurar rever alguns pontos da sua vida. Para começar, você já, há 15 dias, você usou essa palavra. Mas se eu ficar doente, vai ser bom, vai ter muita gente que vai ter dó de mim. Misericórdia. Vai nessa, vai nessa. Que essa amizade vai passar longe de você. Irmão, uma das coisas que a gente aprende com os verdadeiros amigos é aquele que quando a gente está doente está ali junto com a gente. Porque quando a gente fica doente, os amigos, entre aspas, vão embora. Só vem visitar quando a gente recebe alta. É ou não é? Só vem visitar a gente. Ô, meu pai, tu está abençoado, irmão. Ficou 3 meses internado e agora voltou. Olha, estou aqui visitando, mas não foi lá fazer uma visita quando estava precisando tanto, uma oração, né? Um momento. Então para com esse pensamento, irmãos. Se eu ficar puxando as pernas aqui com a moletinha, com a bengalinha, os irmãos vão ter dó de mim e tal. Para com isto. Deus te deu sabedoria e inteligência para romper a fronteira, para explorar tudo isso que Deus tem dado para você, trabalho, esforço, inteligência, usa o que Deus deu para você, usa isso justamente, não use de engano, que Deus vai te abençoar muito. Para você pode até demorar alguns meses, mas quando chega, irmão, olha, isso é o testemunho. Quando eu estive na prova, meus irmãos, passei uma luta, passei uma prova daquelas. E tem solteiro, ah, que prova, mas pensa aí num casado com filhos, na prova. Ia procurar emprego, não tinha dinheiro para ir, não tinha dinheiro para voltar. Tudo que aparecia, a gente fazia para sobrar um dinheiro para levar o pão para casa. Isso foi 2 anos e pouco. Mas quando a janela se abriu, meus irmãos, tudo que ficou meio acumulado esses 2 anos, olha, veio que foi uma bênção. E não é aquela de tromba d'água, viu? É aquela que cai, meus irmãos, que vai perdurar por décadas. Então, se você está passando por um processo, 2, 3 anos, passa tranquilo e fiel a Deus nesse processo, porque quando findar esse processo de Deus, as janelas do céu se abrirão e você vai cantar, glorificar, exaltar anos e anos pela bênção recebida. Amém? Comigo aconteceu assim, com vocês não será diferente. Então, quando alguém fala, olha, você sabe, irmão, você nasceu para sofrer, você nasceu para viver desempregada, você nasceu para ficar pedindo esmola, está amarrado em nome de Jesus. Uma coisa eu aprendi, irmãos, em sala de aula: nunca subestime o seu oponente. Ah, eu não vou subestimar o diabo, não subestima ele. Mas vamos para seres humanos e ser humano. Nunca subestime o seu irmão. Achando que ele é um coitadinho, fala isso para ele. Na hora vai despertar o leão dentro dele, meu irmão. Aí ninguém segura. Ninguém segura. O ser humano tem isso adormecido dentro dele. Mas quando ele é confrontado, fala, irmão, você não vai dar nada. Você é um zero esquerda. Fala, eu vou provar que eu não sou zero esquerda, não. Vou provar. E vai para cima, vai para a luta. Foi assim que aconteceu comigo, meus irmãos. Já ouvi pessoa falar, você não tem informação nenhuma, você é abaixo do nível, não sabe falar direito, não faz nada, tudo que você faz, sei lá. Eu falo, é? Tudo bem, Senhor, entrega nas tuas mãos e vou provar para todo mundo que eu não sou isto. E agora findamos agora o último semestre de faculdade. Então, a partir de junho, já cumpri meus 4 anos de faculdade. Então, veja, irmãos, Deus te dá capacidade. Tu tem capacidade para ser uma bênção nesta terra. Então, não deixe alguém matar seu sonho. Alguém falou isso, que eu sou isso, então eu vou provar que eu não sou. Alguém falou que eu ir na igreja não está dando nada, eu vou provar para todo mundo, para minha família, os familiares, que eu estou na casa de Deus recebendo bênção dos céus. Eles vão provar isto. Amém? Glória a Deus. Irmãos, as horas se foram, agora eu quero lançar para vocês, ó, não fiz oração de milagres aqui, mas milagres já aconteceu. O que eu quero fazer com vocês, e desafiar vocês, e provocar a fé de vocês, é você procurar a dor que estava sofrendo. Procura a dor que você chegou aqui hoje, com a dor. E nem vou usar o termo, procure a sua dor, a dor não é sua. Se está aí é porque é intruso. O que é meu, eu cuido bem. Mas se essa enfermidade está no meu corpo, é porque foi intruso, entrou, mas vai ter que sair. Então procure a dor que você estava sentindo, a enfermidade que você estava sentindo, aperta onde estava doendo, faz teste aí, olha, eu tô provocando mesmo a sua fé. Procura, quem procurou não encontrou, levante a mão, levante a mão, você que está curado já, levante a sua mão, levanta a sua mão, já tem 2 pessoas, levantou a mão, quem mais? Quem mais tem uma bênção para contar? Eu quero ouvir, lá tem uma irmã lá atrás também que tem uma bênção para contar. Vamos lá, pode vir à frente, irmão, levanta a mão, isto. Conta a bênção.
1: Pastor Milton, essa senhora, ela tem um testemunho da campanha. Como que é o seu nome?
2: Meu nome é Neuza, eu moro em São Carlos, interior de São Paulo. Eu saio de casa às 3 da manhã para chegar aqui às 8, 9.
1: A senhora veio só para esse compromisso?
2: Eu assumi o compromisso com o senhor em fazer uma campanha em prol do meu lar, que o meu filho Tiago estava com uma enfermidade na perna. Eu já tinha levado no, na UPA da Santa Felícia, uma médica falou que era varipélia, outra médica falou que era dengue. Bom, enfim, eu determinei, eu vim aqui fazer a campanha no santuário de oração para que Deus viesse curar meu filho. E quando foi, o senhor começou a fazer a obra, louvado seja Deus. O meu filho é um jovem, vai fazer 27 anos, está fazendo 27 anos hoje. E ele já é formado, para a glória de Deus. A gente foi morar ali em São Carlos para ele fazer mestrado. E nisso ele começou com essa enfermidade na perna. Sou viúva, irmão, para aumentar a fé dos irmãos. Sou viúva com filho formado e um se formando também na federal. Aleluia, Jesus.
1: E hoje como está o seu filho?
2: E hoje, aleluia, Jesus. Na semana passada, semana retrasada, que hoje eu estou no 5º dia da campanha de oração, no santuário de oração. E no 3º dia da campanha, eu estava aqui orando junto com o obreiro aqui no altar, e o senhor me mostrava que era obra maligna. Eu via claramente uma fogueira, um sapo em cima daquela fogueira, e ele saía correndo, né? Eu vou mostrar para os irmãos a perna do meu filho antes, ó, pastor. A perna do meu filho antes.
1: Meu Deus.
2: Depois, quando eu comecei, ele estava indo para o hospital para tomar medicamento direto no hospital, na veia. Olha aqui. Depois, a semana retrasada estava assim, ó. Deixa eu abrir aqui para o irmão ver, para aumentar a fé da igreja.
1: Meu Deus.
2: Aí eu comecei.
1: Que coisa, irmão. Estamos vendo aqui as imagens.
2: Comecei a fazer a campanha aqui no santuário de oração. Na semana passada, quando o senhor me mostrou aí em visão aqui orando, quando eu cheguei em casa, eu comentei para ele, aí ele falou: mãe, eu vou mostrar minha perna como é que tá. Está aqui, ó, para a glória do Pai, do Filho e do Espírito Santo.
1: Meu Deus do céu, que coisa. Irmã, qual o nome da senhora? Qual o nome da senhora?
2: Meu nome é Neuza.
1: Quantos anos a senhora tem?
2: Eu tenho 60.
1: 60? É. Como que uma mulher viúva se sente hoje vendo os filhos se formando, um filho formado e outro se formando?
2: Olha, irmão, eu tenho o maior prazer, porque quando meu esposo faleceu, inclusive ele era obreiro daqui da Deus e Amor, e são 27 anos que eu estou no ministério, né? Quando meu esposo faleceu, eu ouvi muitas vozes dizendo que eu não ia vencer, e eu estou vencendo. Eu moro na melhor casa da rua. A minha casa que eu moro é a melhor casa da rua, de lá em São Carlos.
1: Então, esse processo de universidade, faculdade, não foi fácil?
2: Não foi fácil, não foi fácil. Eu vendia roupa para poder sustentar meu filho na faculdade lá em Santa Catarina, que ele fez faculdade na Federal de Santa Catarina, na Fronteira Sul. E a minha filha está se formando também lá em administração. Meu filho se formou bacharel da ciência da computação. Está fazendo mestrado da inteligência artificial em São Carlos. E a minha filha está fazendo administração de empresa na Federal, na Fronteira Sul de Santa Catarina.
1: Então, nada é impossível para aqueles que creem.
2: Nada é impossível para quem se crê e para quem coloque de joelho em oração. Se você colocar em oração, você vence todas as barreiras, todas as dificuldades. Irmão, eu orava praticamente 24 horas para ver a minha família bem. E hoje eu louvo a Deus que eu estou vendo minha filha se formando.
1: Amém.
2: E meu filho já formado, fazendo mestrado para a glória de Deus.
1: Quem dá glória a Deus por isso e muito mais? Aí está, meus irmãos. Dá gosto de ouvir testemunhos assim. Quem mais tem uma bênção para contar? Já vou fazer a oração final,
3: meus
1: irmãos.
3: Pastor Milton, a senhora relata que entrou aqui com enfermidade. Minha irmã, seu nome?
4: Kátia.
3: Irmã Kátia, o que a irmã estava sentindo?
4: Dor na costela aqui.
3: Muito forte?
4: É. Parou.
3: Quanto tempo a irmã estava com essa dor?
4: Ah, tem uns 15 dias.
3: 15 dias? A senhora foi no médico, irmã Kátia?
4: Eu fui.
3: O que o médico falou para a senhora?
4: Não falou nada, não.
3: Medicou a senhora?
4: Passou um remédio, eu tomei, mas fiquei...
1: Como está sentindo agora, irmã? Como está sentindo agora?
4: Parou. Agora tá bom.
1: Tá curada?
4: Tô.
1: Então dá glória a Deus. Dá glória a Deus, igreja. Aleluia.
0: Estamos com mais um milagre, conforme a revelação do Espírito Santo.
1: das pessoas que carregavam dores no ombro. Aqui está uma senhora que está contando que não tem mais nada. Como que é o seu nome?
5: Maria Helena.
1: Dona Maria, há quanto tempo vinha sentindo essas dores?
5: Ela começou hoje mesmo, né? Sim. Quando eu saí de casa, e não sei se é porque eu peguei um trem muito cheio, né? Estava muito gente. E aí eu ficava com muita dor no ombro. Eu cheguei aqui, depois das orações, Jesus me curou.
1: Não está sentindo mais nada?
5: Não, não.
1: Procura a dor, faz o que a senhora não podia fazer. Olha aí, pastor Milton, não está sentindo mais nada. Ô, minha irmã, não podia fazer isso?
5: Não.
1: Que sentia as dores?
5: Não, senti.
1: Incomodava.
5: Eu tava...
1: E agora, minha irmã?
5: Agora, graças a Deus, está melhor.
1: Está curada?
5: Estou curada.
1: Quem curou a senhora?
5: Jesus de Nazaré.
1: Foi Jesus.
6: Glória a Deus. Amém. Irmão, a gente vai fazer a oração da fé. E após a nossa despedida, os presbíteros já estejam aqui, irmãos, em frente ao altar para ungir o povo. Os presbíteros ficam aqui já de frente do altar com azeite para ungir o povo. Irmãos, quero agradecer a vocês de coração por ter vindo hoje, quarta-feira. Eu sei que para muitos de vocês não foram fáceis, como foi a nossa irmã que saiu 3 da madrugada lá de São Carlos para estar aqui hoje com a gente. Muitos irmãos que vieram de longe, muitos irmãos que abriram esse espaço para estar na casa de Deus. Deus abençoe vocês. E eu sempre estou orando por vocês para que você esteja um dia abençoado, uma semana abençoada, a sua casa seja abençoada por Deus, que você possa conquistar além daquilo que você já pediu para o Senhor. O nosso Deus surpreende nós, supera as nossas expectativas. Eu acredito muito nisto. Então quero fazer a oração da fé após a despedida, pastor Rivaí. Vai estar entrevistando vocês, dando uma palavra de incentivo para o culto da tarde também. Levante as mãos aos céus, os presbíteros, pode vir aqui à frente, toma aqui à frente, para ungir todo este povo abençoado. Levanta as mãos, vamos fazer a oração da fé. Grande Deus e Pai, quero agradecer no nome de Jesus por este culto tão abençoado que o Senhor nos deu. Senhor, abençoa a vida dos meus irmãos que vão retornar para

Amém e amém, Jesus. Quem tem a paz de Jesus, enche o pulmão de ar e diga comigo bem forte assim: ah! Mais alegre: ah, paz do Senhor Jesus. A última vez, mais alegre.

0: A Igreja Pentecostal Deus e Amor, e você não pode ficar de fora. Deus tem algo muito grande reservado para a sua vida. Daqui a pouquinho, 3 da tarde, pastor Wilson Siqueira levantando as mãos aos céus e orando em favor de quem precisa de um milagre. Vamos ouvir testemunhos, vamos ouvir milagres, ouvintes, porque milagres acrescenta a nossa fé. Como que é o seu nome, minha irmã?
1: Eu me chamo Elza.
0: De onde, minha irmã?
1: Eu venho do Santo Taboão da Serra.
0: Meu Deus, veio de longe. Qual foi o milagre que Deus te deu nesta grande campanha?
1: A minha vizinha Luísa mandou contar o testemunho para ela. Eu vindo aqui nas quarta-feiras no grande mover de Deus, ela estava travada, né? Assim, a parte de baixo dela estava travada, ela não podia andar. Eu vendo, assistindo o culto, enviando os vídeos para ela de oração. Aleluia, ela me chamou e disse: olha, eu não podia sair da cama e agora eu estou movendo, aleluia, através de você me enviar as orações de lá de onde você vai, eu estou curada. Você conta a bênção lá para mim? Eu falei: conto sim. Então o seu nome é Luísa.
0: Não poderia, ela não podia vir à igreja.
1: Não.
0: E a senhora passava para ela pedaços do cultos, gravava e mandava para ela. E ela foi acompanhando essas orações e foi curada.
1: Isso, ela está curada, aleluia. Não só ela, mas a filha dela também, que é médica, que estava com problema lá no hospital, o Senhor também deu ela vitória. E ela disse: leva essa oferta e conta para mim o testemunho.
0: Meu Deus, vale a pena, né, minha irmã?
1: Vale, vale.
0: Agora a senhora consegue imaginar esse povo que está nos acompanhando. Se a sua amiga, só de receber gravações da oração, ela foi curada, imagine quando a pessoa colocar os seus pés aqui na igreja.
1: É verdade.
0: O milagre
1: acontece. É, acontece. Devemos esforçar, porque o Senhor não tem distância para poder operar, né?
0: Mas agora, né, minha irmã, temos vários horários de culto, não tem mais desculpa.
1: É verdade. Eu saio de casa às 5 horas da manhã e vou vindo com o metrô lotado, os ônibus. Mas estou aqui para a honra e a glória de Jesus.
0: Meu Deus, Deus abençoe, minha irmã, seu testemunho relatado no programa Voz da Libertação. Queridos ouvintes, é isso que Deus está fazendo na Igreja Pentecostal Deus e Amor, através desta grande campanha. Campanha, queridos ouvintes, quarta-feira do grande mover de Deus. Hoje você não pode ficar em casa. Vem para cá, vem para ver com seus próprios olhos e para receber aquilo que só Deus pode trazer e colocar na palma das tuas mãos. Como que é o seu nome?
2: Lucilene.
0: De onde?
2: É lá do Larro Parque.
0: E qual foi o milagre que Deus te deu?
2: O milagre que eu recebi, que eu estava com a tosse não parava. Eu vim aqui, eu fui revelada, né, que eu ia para o hospital de novo. Mas Deus é grande, Deus me curou.
0: Meu Deus, foi curada?
2: Foi curada.
0: Meu Deus, era uma tosse que incomodava.
2: Incomodava.
0: E a senhora aqui na campanha pedindo para Deus te curar.
2: É,
0: né,
2: é. Daí Deus me curou.
0: E Deus te curou.
2: Deus
0: agora
2: me...
0: não tem mais nada.
2: Não tem mais nada.
0: Sumiu a sua.
2: Sumiu,
0: nossa.
2: Sumiu.
0: Ô, minha irmã, e qual o convite que a senhora faz para aqueles que estão em casa nos ouvindo, doente, enfermo, desenganado pelos médicos? A senhora tomou a decisão: eu vou para a igreja Deus e Amor. Qual o conselho que a senhora dá para eles?
2: Olha, vem para a igreja, vem pegar com Deus. Tem que ter fé, tem que ter fé, tem que ter um milagre. Eu recebi, eu fui curada.
0: E eles serão curados também.
2: Se eu
0: quem não tem fé, vem pela nossa fé, né, minha irmã?
2: Vem pela nossa fé.
0: Que Jesus vai dar o milagre.
2: Jesus vai dar milagre.
0: Porque aqui não tem blá blá blá, né, minha irmã?
2: É.
0: Aqui é milagre.
2: É, aqui é milagre.
0: E tá feliz, minha irmã?
2: Tô.
0: Então diga obrigado, Jesus.
2: Obrigado, Jesus.
0: Que Deus te abençoe, minha irmã, que Deus te abençoe. Querido pastor Alan, que coisa impressionante. É o povo relatando as bênçãos alcançadas das mãos do nosso Deus neste seguinte endereço.
3: Avenida do Estado, 4000. 1568 aqui mesmo, na Liberdade. E vamos continuar ouvindo o pastor Rivair, mais milagres que Deus operou nesta quarta-feira do grande mover de Deus. Minha irmã, seu nome?
4: É, Vanessa.
3: Vanessa, conte para nós o milagre que a irmã recebeu.
4: Então, foi... eu estava pré-diabetes, né? E aí eu fui na médica. Aí eu cheguei, eu fiquei vindo aqui nas vigílias, né? Orando, buscando... né? E pedindo para Deus, o meu

0: milagre, a minha cura, né? E aí eu fui no, fui na médica. Quando eu cheguei lá na médica, aí eu falei, meu Deus do céu, vou lá, fiz um exame de sangue. Quando eu fiz o exame de sangue, aí a médica abriu, na hora que a médica abriu o exame, falou, não tem mais nada.
1: Ficou surpresa porque não tinha mais nada, irmã Vanessa.
0: Não tinha mais nada.
1: Jesus te curou.
0: Me curou. E outra, viu, irmão?
1: Olha que diabetes não tem cura, mas para Jesus tem.
0: Tem, porque, e outra, eu tava comendo de tudo. Tava comendo de tudo. Doce, tudo, tudo. Comendo tudo. E Deus me curou. Deus me curou.
1: Tá muito feliz.
0: Tô muito feliz.
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0: Obrigado, Jesus.
1: Deus te abençoe, irmã Vanessa. Cooperador Gustavo, é o povo contando a benção. A quarta-feira do grande mover de Deus. Daqui a pouco, às 15 horas, o pastor Wilson Siqueira vai estar pregando a palavra de Deus e orando por todos. Vamos ouvir aqui a última irmã. Minha irmã, seu nome?
2: Quitéria.
1: Quitéria, conte a benção.
2: Estava fazendo a campanha de quarta, aí meu benefício foi bloqueado. Aí eu pedi, fiz a Deus, aí desbloqueou.
1: Deus, o inimigo entrou, travou tudo, irmã Quitéria, e a irmã entrou na presença de Deus para buscar na campanha e agora está abençoada.
2: Estou abençoada.
1: Destravou tudo.
2: Destravou tudo.
1: Diga-se obrigado, Jesus.
2: Obrigado, Jesus.
1: Deus te abençoe grandemente. É a quarta-feira do grande mover de Deus.
3: Quarta-feira do grande mover de Deus, presbítero Alan, queridos ouvintes do programa Voz da Libertação, nós esperamos vocês. Esta manhã que tivemos aqui foi extraordinária. Ouvintes, o que nós vivemos aqui ficou marcado. A presença do Senhor, Deus usou poderosamente na palavra, nos dons do Espírito Santo, a vida do servo dele, pastor Milton de Almeida. E eu quero fazer um convite especial a você da Zona Norte, a você da Zona Leste, Zona Oeste, Zona Sul de São Paulo, ABCDMR, porque à tarde nós teremos mais uma grande concentração de fé, um grande culto às 15 horas com o presbítero Wilson Siqueira. Eu tenho uma plena certeza, ouvinte, que se você vier, se você entender esta oportunidade, você não sairá de mãos vazias, você será abençoado pelo poder da palavra do Senhor. É a quarta-feira do grande mover de Deus em nossa sede mundial. Nós te esperamos às 15 horas, presbítero Wilson Siqueira, e às 19 horas, presbítero Rivair Silva, aqui mesmo, aqui na sede mundial, Avenida do Estado, 4568, Liberdade, São Paulo. Agora nós vamos à programação local, já no estúdio, presbítero Rivair Silva dará continuidade nessa locução, presbítero Kleber de Oliveira e equipe. Que Deus abençoe você, continue conosco. Esta é a cobertura oficial e especial da quarta-feira do grande mover de Deus, aqui da Igreja Pentecostal. Deus é amor.
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2: 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A pessoa não quer congregar mais. E Satanás se aproveita dessa oportunidade e começa a esfriar essa pessoa. Ela não vai mais à igreja. Ah, eu não vou mais lá porque aquela pessoa falou assim de mim. Ah, aquela pessoa me olhou feio. Ah, o pastor não me deu oportunidade. Ah, o pastor não me atendeu. Gente, isso é tão pequeno em relação à nossa salvação. É claro que não é indo para a igreja que você vai ser salvo, mas faz parte da sua fé, faz parte da caminhada cristã. É necessário congregar. Agora, se a gente for olhar pessoas que falam mal da gente, pessoas que não aceitam a nossa opinião, a nossa postura, a maneira que a gente penteia o cabelo, ou que a gente coloca o sapato, ou que a gente... a nossa opinião em relação a tantas coisas, a gente não congrega em lugar nenhum, porque sempre haverá situações assim. Por que você não deixa o trabalho? Tem gente falando mal de você lá. Por que você não deixa a escola? Tem gente lá que você também teve uma discussão. Mas deixa a igreja, que é muito mais fácil, não é verdade? Então, preste atenção. Deus está dando essa oportunidade. Não é uma igreja em si que está te dando oportunidade de você regressar. Você não foi para o mundo, mas está em casa ferido. Quem que ganha com isso? Você está só perdendo. A sua alma está enfraquecida. Você está fraco na fé. Você está triste. A sua alma está necessitada de alimento. Então chegou a oportunidade. Anote aí, dia 31 de maio, às 15 horas, em todas as nossas igrejas do Brasil e do mundo, haverá este culto Me Aquecendo no Rebanho. Vamos voltar. Você está frio. Você que é ovelha, precisa se aquecer no rebanho novamente. Estamos aqui para receber vocês de braços abertos. Não é uma frase de efeito. Não é uma frase de jargão, não. Nós queremos que você volte a congregar conosco. Você que deixou a congregação, você que era obreiro da nossa igreja, volte. Nós estaremos analisando sua situação direitinho. Dia 31 de maio, no horário das 15 horas, na sede mundial e também na Igreja Deus de Amor, aí pertinho da sua casa. 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
4: 11 da manhã, queridos ouvintes, com mais 12 minutinhos, que Deus abençoe a sua vida. Você já acompanhou dentro desta programação, queridos ouvintes, aquela transmissão direta e ao vivo do Templo da Glória de Deus, onde ele mesmo, pastor Milton de Almeida, trouxe uma pregação, uma palavra do coração de Deus, queridos ouvintes, despertando a fé do povo. E você que está nos acompanhando neste momento, não pode perder a oportunidade, porque daqui a pouquinho, 3 da tarde, teremos mais um grande culto aqui em nossa sede mundial, e queremos convidar você e toda a sua querida e amada família para ser abençoado pelas mãos do nosso Deus. Deixa tudo e vem para cá, Avenida do Estado, 4568, entrada do templo. É, ouvinte, está acontecendo pela Avenida Prefeito Passo, número 10. Você não pode perder esta oportunidade que Deus está preparando para você e também para a sua querida e amada família. Na comunicação nesta manhã com vocês, e é o seu irmão em Cristo Ribeiro e Silva, nos trabalhos técnicos, nosso querido irmão Márcio Luiz. Sejam todos bem-vindos ao programa Voz da Libertação, 11 da manhã com 13 minutos. Vamos de louvor? Vamos de louvor, mais um lançamento da gravadora MC Music. Já vai se preparando, porque nós teremos daqui a pouquinho a oração da aliança com Deus. Você já se programe, já se prepare para poder fazer este clamor e buscar a face do nosso Deus enquanto se pode achar. 11 da manhã com 13 minutos, vamos de lançamento da gravadora MC Music. E daqui a pouquinho voltarei com todos vocês para fazer o grande clamor da aliança com Deus.
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11: Maravilhoso é. A paz do Senhor, que é a irmã Eloia de Guarulhos, São João Guarulhos. Estou aqui ouvindo o programa, eu amo, é 24 horas ligado neste programa. É muito bom ouvir o programa, ter o programa Voz da Libertação nos nossos lares. Graças a Deus, que Deus abençoe a todos. Fique na paz do Senhor Jesus.

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2: Da manhã com 18 minutinhos, aí está, queridos ouvintes, uma linda faixa musical para poder falar ao seu coração, para que você possa entender que Deus, ele tem algo muito grande reservado para você e também para a sua querida e amada família. Neste momento já vamos para a oração, você daí ou daqui, nós vamos clamar a Deus, nós vamos invocar o Deus que fez os céus e a terra, e você vai fazer uma aliança com Deus, uma aliança com Deus, pedir a misericórdia de Deus. Você que parou na caminhada cristã, você que está abatido, você que está aí sem fé, agora é o momento de você tomar uma posição e voltar aos caminhos do Senhor e reconciliar com Deus. Então vamos lá fazer esta oração, vou orar com você e você vai orar comigo e Deus vai te dar uma grande vitória.
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2: Maravilhoso e eterno, soberano Deus, aqui estamos mais uma vez, entrando na tua presença, ó Deus, já te agradecendo por tudo que o Senhor tem feito e por tudo que o Senhor ainda irá realizar neste dia de hoje. Ó Deus, nesta oração da aliança contigo, ó Deus, eu venho clamar, pedir a tua misericórdia para cada vida, para cada pessoa, Senhor, que esperou tanto esse momento de clamor, esse momento, Senhor, para entrar na tua presença e suplicar a ti, porque já entendeu, ó Deus, que a última palavra quem dá não é o homem, mas é o Senhor. O Senhor pelejaria por nós e nós calaríamos. Senhor, olhai neste momento para aqueles que estão de joelhos dobrados. Olhai neste momento para aqueles que estão, Senhor, sofrendo, angustiado, deprimido e até mesmo trancado dentro de um quarto. Senhor, são almas que estão tendo neste momento a oportunidade de ter um encontro contigo. Senhor, eu oro com vidas que estão fazendo uma aliança contigo neste momento tão especial.

Senhor, quantas vidas que estão com a sua voz embargada pelo choro, a dor está sendo muito grande, a batalha está sendo grande, a prova está sendo grande, ó Deus, mas eu acredito que neste momento o Senhor já está colocando as tuas mãos, que é poderosa, para ajudar o teu povo a vencer, Senhor, vencer as lutas, vencer as provas, vencer

batalha, ela pode estar travada, mas o Senhor está conosco para decretar a sua grande vitória. Oh Deus, faz o que o homem não fez, realiza

em uma CTI, Senhor. Os médicos já informou, é somente um milagre. E milagres nós cremos que o Senhor pode realizar neste momento. Senhor, sabemos que a última palavra, ela não vem do homem, mas ela vem do Senhor. O Senhor sabe como agir, o Senhor sabe como realizar o milagre, ó Deus, para mudar o cenário que esta família está enfrentando. Senhor, são lágrimas e mais lágrimas que esta mulher está derramando diante de Ti. Ela clama pela salvação, ela clama pela libertação, ela clama pela transformação da sua casa, da sua família. E sabemos, ó Deus, que é somente o Senhor que pode. E eu creio que neste momento, nesta oração, milhares e milhares de vidas estão fazendo uma aliança contigo, de ser mais fiel, de ser, ó Deus, mais prestativo à Tua obra, para ganhar almas para o Teu reino. Ó Deus, olhai para o Teu povo e ouça nossa oração. Seca as lágrimas do que chora e alegra este coração, para que todos possam saber que existe um Deus que faz milagres, sinais e maravilhas acontecer por intermédio da oração.

0: 11 da manhã com 25 minutos, aí está, queridos irmãos, a oração da aliança com Deus. Você que fez uma aliança com Deus, segue firme, fiel a Deus, não deixe o inimigo abater a sua fé, não. Persevere, saiba de uma coisa, que grandes coisas tem Deus reservado para você e também para a sua querida e amada família. Você vai ver, queridos irmãos, que vai valer a pena perseverar na presença deste Deus, porque esse Deus, ele não deixou o seu povo caminhar sozinho no meio do deserto, ele não vai deixar você também. Por isso, levante a sua cabeça, prepare a sua fé e venha fazer parte das grandes concentrações de fé que já estão em andamento aqui no Templo da Glória de Deus. Nós estamos também, queridos ouvintes, já começou a grande campanha dos 21 dias de clamor. Já começou às 23 horas e aqui no Templo da Glória de Deus, 23 horas e 30 minutos, nós estamos em oração todos os dias, clamando, intercedendo pela grande festa que vai acontecer quando, neste dia 13 e dia 14, uma igreja firmada na rocha é o tema desta grande festa e receberemos caravanas de todas as partes do Brasil e por que não dizer do mundo, porque será um dia de festa, um dia de gratidão por tudo que Deus tem feito e por tudo que Deus ainda irá realizar. Nós temos, queridos irmãos, uma agenda, já estamos preparado para recepcionar você e a sua família neste dia 13 de junho, no horário das 10 da manhã. A nossa querida irmã Débora estará com todas as mulheres de fé, trazendo uma palavra de incentivo, um momento, queridos irmãos, de reflexão, um momento de você interagir com outras mulheres também que estarão presentes aqui no Templo da Glória de Deus. Por isso, queremos convidar todas as mulheres de fé de São Paulo, do Brasil, para fazer parte já na festa, no dia 13, no horário das 10 da manhã. Todas as mulheres de fé em um só propósito, será uma manhã de consagração, de jejum, palavra e busca pela presença do nosso Deus. E no dia, queridos irmãos, dia 13, teremos também outros cultos também que serão aqui no Templo da Glória de Deus, estarão acontecendo para abençoar a sua vida. Não perca a oportunidade, forme as suas caravanas e vem para cá, porque o que Deus está reservando para você é muito maior do que você está pedindo. Nós estamos completando 64 anos de existência, 64 anos, queridos irmãos, na missão, ide por todo mundo e pregai o evangelho a toda criatura. E neste domingo, no horário das 14h, dia 14, teremos também aqui no Templo da Glória de Deus aquele grande culto de gratidão, aquele grande culto de milagre, aquele grande culto, meu querido irmão, que você já sabe, quem esteve presente nos 60 anos da igreja, nos 61, 62, 63, agora é 64, você já sabe, meu irmão, domingo, dia 14, é o dia do desfile de paralítico, é o dia em que o cego vai ver, o mudo vai falar, os sinais seguirão os que crê, promessa de Deus, por isso que esta igreja está firmada na rocha, você não pode perder, forme as suas caravanas, já estamos, queridos irmãos, preparado para receber você, teremos a participação de pastores, teremos a participação da nossa diretoria, cantores, da gravadora MC Music, o nosso querido irmão, pastor Davi Miranda Neto também estará presente, a nossa presidente, irmã Ereni Miranda, a nossa querida irmã Débora estará presente. Parabéns, Igreja Deus e Amor, são 64 anos, neste dia 13 e neste dia 14, por isso, já começou 21 dias de oração, 21 dias de clamor, e eu quero convidar você para fazer parte deste clamor de intercessão, para que Deus, meu querido irmão, venha trazer as almas, livrar o povo que está nas rodovias, pessoas que sairão lá de Manaus, lá de Belém, pessoas que sairão lá do Nordeste, lá do Sul, para vir festejar no Templo da Glória de Deus. Tudo isso é neste dia 13, dia 14 de junho, aqui no Templo da Glória de Deus. A fé a fé está grande. Por isso que eu sempre digo para as pessoas, nós estamos, já estamos em clima de festa.
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2: A paz do Senhor Jesus, amados ouvintes do programa Voz da Libertação, quem vos saúda é teu irmão em Cristo, pastor Lucas Sena. 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
0: Onze da manhã com mais 32 minutos. Neste momento faremos uma pausa na nossa programação para o bloco de notícia Cristão pelo Mundo e daqui a pouquinho já estaremos de volta com vocês ainda dentro desta programação. Ainda dentro desta programação teremos a meditação do dia com o pastor Lorival de Almeida com o tema Orar por Sabedoria ou riquezas. Então aguarde, não sai daí não. Voltaremos dentro de um minuto. Estaremos de volta com todos vocês.
3: Obrigada pela sua audiência. Eu sou a Cristine Luiz. E vamos ao momento de informação aqui na Rádio Deus é Amor. Tradução da Bíblia. Tradução da Bíblia cresce e faz milhões de pessoas receberem as escrituras no próprio idioma. O movimento global para tornar a Bíblia disponível em todos os idiomas tem ganhado força notável, com novos números mostrando progresso histórico nos esforços da tradução. Divulgados no Dia Internacional da Tradução nos Estados Unidos, em 30 de setembro, as últimas estatísticas destacam como uma das maiores barreiras à missão cristã: a ausência das escrituras nas línguas nativas das pessoas. E isso está sendo rapidamente superado. Só no ano passado, 118 novas traduções da Bíblia e do Novo Testamento foram lançadas, uma média de uma a cada 3 dias. Destes, 23 eram Bíblias completas e 95 eram Novos Testamentos, marcando o maior total anual até hoje. Os avanços estão aproximando o dia em que cada comunidade poderá acessar a palavra de Deus no próprio idioma. Apenas 12 meses antes, 985 idiomas foram identificados como adequados para tradução, embora nenhuma parte da Bíblia tivesse sido iniciada neles. Esse número caiu drasticamente em 44% para 550. Nos últimos anos, temos visto um aumento extraordinário na tradução da Bíblia. O progresso está acontecendo em um ritmo e escala nunca visto antes. E o melhor, comunidades inteiras estão começando a receber as escrituras muito mais cedo do que poderíamos imaginar. Pesquisa revela que milhares de igrejas no Reino Unido podem fechar até 2030. Uma pesquisa nacional feita pela instituição de caridade britânica National Churchill's Trust revelou preocupações de que até 2.000 igrejas, isso em todo o Reino Unido, podem fechar as portas nos próximos 5 anos. A instituição de caridade, que trabalha para ajudar e preservar edifícios históricos de igrejas, reuniu 3.600 respostas de congregações na Inglaterra, Escócia, País de Gales e Irlanda do Norte em maio e junho. As descobertas publicadas na edição de outubro revelam que, embora a maioria das congregações permanece otimista sobre o futuro dos edifícios, uma pequena, mas significativa proporção teme que o fechamento seja iminente. De acordo com a pesquisa, quase 70% dos entrevistados estão confiantes de que a igreja ainda estará aberta para cultos em 2030, com outros 26% dizendo que ela é provavelmente segura. No entanto, 5% disseram que não tinham certeza se a igreja sobreviveria. Um número que, se aplicado nacionalmente, equivaleria a cerca de uma em cada 20 congregações fechando as portas. Igrejas em áreas rurais emergiram como as mais vulneráveis, com 7% dos entrevistados das áreas rurais prevendo aí esse fechamento. No geral, a pesquisa sugere que, embora a maioria dos prédios de igrejas deva permanecer aberto, o efeito combinado do declínio rural, das pressões denominacionais e dos desafios financeiros pode realmente causar aí o fechamento nos próximos anos de pelo menos 2.000 igrejas.
4: Horas e 37 minutos.
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0: Não perca a hora, 11:38. Queridos ouvintes, neste momento nós iremos, momento de meditação com ele mesmo, o pastor Lorival de Almeida, que vai trazer o tema: orar por sabedoria ou por riqueza? Então já prepare aí papel, caneta, para anotar algumas informações que serão trazidas para você na voz deste homem de Deus, pastor Lorival de Almeida. Lembrando a todos que hoje é quarta-feira do Grande Mover de Deus, daqui a pouquinho, 3 da tarde, pastor Wilson Siqueira já confirmou a sua presença e vai estar hoje ministrando a palavra de Deus e orando por todos aqui no Templo da Glória de Deus. Tudo pronto, querido irmão Márcio? Já sinalizou, já deu ok? Então vamos lá, meditação do dia, tema: orar por sabedoria ou por riqueza, ele mesmo, pastor Lorival de Almeida.
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10: Muito bem, amado ouvinte, eu gostaria hoje de convidar você para nós navegarmos na reflexão mais um dia. A questão é a oração, né? A gente faz oração e o que pedir a Deus, afinal de contas, não é? Eu acredito que nós estamos vivendo um momento que se fala muito em orar, buscar e pede que Deus vai te dar e coisas dessa natureza. E as pessoas têm uma vasta gama de coisas que pedir, né? E eu tenho, pelo menos eu tenho sentido isso, né? Que nós às vezes ficamos até em dúvida o que nós podemos pedir que realmente seria ou será melhor para nós. E eu separei aqui duas coisas para nós falarmos hoje, riqueza ou sabedoria. Qual das duas coisas é mais necessária? Qual é a maior necessidade que pedimos a Deus com mais frequência? Então, ouvinte, parece que está havendo, pelo menos do meu ponto de vista, um erro de orientação muito grave, que tem causado um malefício muito grande à igreja e, ao mesmo tempo, uma afluência de muitas pessoas acabam vindo à igreja por causa desses pedidos, né? Afinal de contas, quem é que não quer pedir bens, não quer pedir riqueza? E às vezes essas pessoas são incentivadas e são até instruídas a isso, o que não é errado pedir a Deus que nos abençoe, nos dê tantas coisas boas, né? Mas nós temos que ter prioridades na nossa vida e ver o que realmente mais importa. E acredito que até essa orientação de se, não é, falar em tantas coisas materiais acaba atraindo muitas pessoas. E isso tem se propagado de uma forma bastante forte, né? Nas redes sociais, nos livros, no rádio, na televisão. E as pessoas realmente têm comparecido em busca do material apenas. Às vezes se esquecendo, não são todas, é claro, mas às vezes se esquecendo completamente do que é mais importante. Eu não sei se a gente já orou tanto como a gente tem orado em nossos dias, né? No mundo inteiro. Eu vejo nas religiões, nas igrejas, e é claro que a oração, além do seu aspecto devocional, comunhão com Deus, a oração, ela tem sido anunciada como um instrumento válido e certo para adquirir, preservar e aumentar os tesouros na terra. Aí que está o perigo. Aí que está o problema. Por que não oramos também pedindo a Deus outros valores, né? Por que não pedimos outras bênçãos? Porque só às vezes nos pautamos nas questões das coisas valiosas ou riquezas e somos incentivados às vezes a isso. Em nossas orações não temos o costume de suplicar a Deus, meu Senhor, eu estou aqui hoje, eu não saio daqui se eu não receber compaixão, se eu não receber amor, Senhor, desprendimento. Ah, meu Deus, humildade, eu quero humildade, paciência, Senhor. Eu quero alegria, eu quero pureza, eu quero... A gente tem uma certa dificuldade de pedir isso, né? Eu quero poder para testemunhar do Senhor, eu quero poder para levar a sua palavra. Será que esses pedidos valem menos do que as riquezas? O que será melhor? O que será mais importante? Qual dos grupos, não é, contribui muito mais para a expansão do reino de Deus na terra? A oração é um instrumento adequado para se adquirir sabedoria, uma das coisas que mais se tem carência em nossos dias. É a Tiago quem explica: se algum de vocês ou se algum de vós tem falta de sabedoria, peça a Deus, que a todos dá livremente, de boa vontade, e lhe será concedida a sabedoria. E a gente volta um pouco mais ao tempo. Foi exatamente isso que Salomão pediu a Deus quando era jovem, tinha acabado de subir ao trono de Israel, lugar de seu pai. A Bíblia fala no primeiro livro dos Reis, capítulo 3, versículo 3, vai seguindo. Ele fez o melhor uso possível da oração e Deus se agradou da sua súplica. Salomão era um homem encantado com a sabedoria. E a sabedoria ele se refere, mas muitas vezes nos livros que ele escreveu, tanto Provérbios como também Eclesiastes. Outro escritor bíblico que foi apaixonado, né, pela sabedoria que vem de Deus foi Jó. Na verdade, é Jó, né? E é exatamente ele quem faz a comparação entre a sabedoria e a riqueza. Para ele, a sabedoria é muito mais cara do que o ouro fino, o ouro de Ofir. É muito mais preciosa do que o ônix, a safira, o coral, o cristal, as pérolas, o topázio da Etiópia. Jó, capítulo 28, versículo 12. Vai até o 28, você vai ver muito mais ainda. A sabedoria que se refere à Bíblia não é a sabedoria dos sábios deste mundo. É uma sabedoria sóbria, centralizada em Deus, que ensina a viver e também ensina a morrer, que tem fortes conotações éticas, que sabe distinguir com acerto a luz das trevas, que promove um bom relacionamento do ser humano com Deus. O ponto de partida dessa sabedoria dinâmica é o temor do Senhor. Daí o testemunho de Salomão: para ser sábio é preciso primeiro temer a Deus. O temor do Senhor é o princípio de toda sabedoria. O Senhor, se você conhece a Deus, se você conhece o Deus Santo, então você tem compreensão dessas coisas. Esse mesmo conceito de sabedoria aparece também em Jó, capítulo 28, versículo 28, e também em Salmos, capítulo 111, versículo 10. Se você tem falta de sabedoria, peça a Deus sabedoria, porque através da sabedoria, é claro que você vai às conquistas. Conquistas fundamentadas, legitimadas e conquistas que nós sabemos exatamente onde colocá-las, no lugar delas, para que elas não tomem o lugar de Deus na nossa vida. É o nosso programa, no nosso momento de meditação.

0: 11:49, que Deus abençoe a sua vida, que Deus abençoe a sua casa, queridos irmãos. Eu sou o irmão em Cristo Rivair Silva, estamos comunicando nesta manhã com todos vocês, já lançando o convite, porque daqui a pouquinho, no horário das 15 horas em ponto, teremos mais uma grande concentração aqui no Templo da Glória de Deus. Pastor Wilson Siqueira ministrando a palavra de Deus e orando também em favor de todos que estarão presentes para receber a bênção do Senhor Jesus. Você que está me acompanhando neste momento, aflito, desesperado, precisando de uma bênção de Deus, anote esse endereço e venha fazer parte, queridos irmãos, da tarde abençoada que Deus está preparando para você e também para sua querida e amada família no Templo da Glória de Deus. Avenida do Estado, 4568, e a entrada do templo está acontecendo pela Avenida Prefeito Passos, número 10. Hoje, daqui a pouquinho, 15h, você vai receber uma oração especial. 15h, queridos irmãos, o Batalhão da Fé, o Esquadrão da Libertação, estará presente juntamente com o pastor Wilson Siqueira, levantando as mãos aos céus e te ajudando. Você que precisa de um milagre, vem para cá, deixa tudo. Você que está em busca, meu querido irmão, da salvação, da libertação para a sua alma, deixa tudo e vem para cá, porque este é o dia que Deus preparou para trazer as bênçãos do céu sobre a sua vida. Vamos acompanhar o que Deus tem feito nessas grandes concentrações e você vai tirar as suas próprias conclusões daquilo que nós estamos falando. Deus já preparou esse dia para que a sua vida venha a ser um testemunho verídico do grande mover de Deus. Hoje, daqui a pouquinho, quarta-feira, Deus vai fazer o mesmo na história de vida que você está vivendo.
1: Teu nome?
2: Maria Ferreira Jesus.
1: Vamos lá, contando a bênção, a vitória. O que é que a senhora recebeu de Jesus aqui hoje, na quarta-feira do grande mover?
2: Ah, eu tava sentindo assim uma dor dentro dos olhos. Um doido, e assim dentro dos olhos. E eu tava com a vista assim, um pouco embaçada. Agora tô enxergando tudo, ó. Lá.
1: Perfeitamente, a senhora pode visualizar tudo agora.
2: É.
1: Há quanto tempo a senhora estava sentindo estas dores e estes males dos glóbulos do olho da senhora?
2: Às vezes eu sentia, parava, outro dia começou.
1: E aí voltava?
2: É, aí começou já mais forte os dois olhos. E eu sempre pedindo a Deus, vindo também, pedindo a Deus para que Deus curasse. E graças a Deus não tô...
1: Foi curada.
2: Ai, e tô enxergando tudo lá.
1: Abriu a visão?
2: É.
1: A dor foi embora?
2: Foi.
1: Quem te curou?
2: É Jesus.
1: Aí está. Teu nome completo para os ouvintes.
2: Meu nome é Maria Ferreira Jesus.
3: Vamos lá, glória a Deus. Pastor, milagres estão acontecendo. O seu nome, senhora?
4: Socorro.
3: O que aconteceu hoje aqui, na quarta-feira do grande mover de Deus na sua vida?
4: Eu estava com grande dor aqui no pé da barriga e depois da oração, eu senti assim um esquentar e saiu a dor.
3: Essa dor, você estava sentindo, era uma enfermidade, era uma dor, como era essa dor?
4: É que eu estava com infecção na urina, né? Infecção na urina.
3: Estava com infecção na urina e com dor?
4: Com dor no pé da barriga.
3: E agora?
4: Agora eu não estou sentindo nada, em nome de Jesus. Nada.
3: Desapareceu tudo?
4: Apareceu tudo, graças a Deus.
3: O milagre aconteceu?
4: Sim, graças a Deus.
3: Pastor, aqui aconteceu um milagre.
4: Muita dor no pé da barriga. Não estou sentindo mais nada e nunca vou mais sentir. Estava assim, doía. Agora eu posso apertar que não dói assim, ó.
3: Quem curou você?
4: Jesus.

0: trouxe a revelação de Deus e a irmã está aqui. Como é que está as suas vistas agora, irmã?
1: Está bom, bom mesmo. Graças a Deus, Deus me curou para a glória dEle. Aleluia!
2: É a quarta-feira do grande mover de Deus, é milagres, queridos irmãos, o que os teus olhos irão contemplar, a mão de Deus operando neste dia de hoje. Aqui não tem blá blá blá, aqui tem milagres, queridos irmãos, e é milagre que os teus olhos contemplarão a mão de Deus realizando através da oração. A oração que move as mãos de Deus será feita nesta tarde de hoje, mas eu não tenho fé, venha pela nossa fé. Você não vai voltar para casa com as suas mãos vazias. Não, não, não, não. Você vai voltar para casa, meu querido irmão, dando testemunho que valeu a pena fazer parte desta grande concentração. Nós não estamos te convidando para perder tempo, nós estamos te convidando para você ter um encontro verdadeiro com Deus aqui na Igreja Pentecostal Deus e Amor. Quando? Ei, hoje, quarta-feira, daqui a pouquinho, às 15h, pastor Wilson Siqueira já está em oração, já está em consagração, já está, queridos irmãos, com a palavra revelada do coração de Deus para entregar para você que vai vir buscar a bênção de Deus nesta tarde de hoje. Queridos irmãos, mas não venha sozinho, traga alguém com você, convide alguém que você conhece, mande um WhatsApp agora mesmo, faça o trabalho do bom samaritano, traga aquela pessoa que você conhece, seu vizinho, sua vizinha, um amigo de faculdade, uma pessoa que você conhece que precisa muito de um milagre das mãos de Deus, porque talvez que contigo está tudo bem, talvez com você, meu irmão, está tudo mil maravilhas, mas tem alguém que você conhece que está precisando da ajuda de Jesus. E você já sabe que aqui na Igreja Deus e Amor, quando as pessoas, ela tem, queridos irmãos, esta decisão de vir buscar, Deus, ele prepara na mesma hora o grandioso milagre para entregar. É daqui a pouquinho, 15h, no Templo da Glória de Deus, na Avenida do Estado, 4568. Aqui mesmo, querido irmão, na Liberdade, no coração de São Paulo. E a entrada do templo está acontecendo pela Avenida Prefeito Passos, número 10. Não fique de fora. Deus preparou esse dia de hoje para você ter um encontro verdadeiro com Ele. Não deixe esse convite passar, não deixe esta data passar, não deixe, meu querido irmão, essa oportunidade ela passar. 11h57, neste momento já vamos nos prepararmos também para ir à oração. Que Deus abençoe sua vida, Deus abençoe sua casa. Estamos aguardando por você aqui no Templo da Glória de Deus, hein? Não fique em casa, não. Ainda dá tempo de se programar, se reorganizar para vir ouvir Deus falar contigo. 11h57, prepare a fé, porque chegou o momento tão esperado, meio-dia em ponto, aquele momento do grande clamor. Que Deus abençoe a todos. Na locução, se despedindo de vocês, seu irmão em Cristo, Ribeiro Silva, e nos trabalhos técnicos, nosso querido irmão Márcio Luiz. Que Deus abençoe a todos. Iremos agora às identificações das emissoras, iremos nos unir em cadeia nacional e internacional para esta transmissão da oração, que será realizada no YouTube, Facebook, Instagram e também na rede de rádio. Deus abençoe sua vida. Não se esqueça, hein? Dia 13, dia 14, nós temos um encontro aqui no Templo da Glória de Deus, porque é o aniversário da Igreja Deus e Amor, 64 anos de existência no mesmo propósito. Deus abençoe sua vida. Ótima tarde para todos vocês. Do alto

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0: abençoe você, querido internauta que está ligadinho conosco e vai orar conosco diretamente desta live da Igreja Pentecostal Deus e Amor. A paz do Senhor Jesus, eu sou o seu irmão em Cristo, cooperador Gustavo Ferreira, e nós vamos buscar a presença de Deus neste momento. Quero convidar você, ouvinte da Rádio Deus e Amor também, para orar a Deus conosco. Neste momento especial, nós falaremos com o nosso Senhor. E cremos que Ele vai ouvir a nossa oração, que o Senhor irá falar conosco e juntos seremos alcançados pelo poder de Deus. Prepare o seu coração, prepare a sua fé e oremos ao Senhor. Glória a Deus. Soberano e maravilhoso Deus e eterno Pai. Oh, Pai, Papai querido, Papai amado, Santo e poderoso. Jesus querido, nesse momento especial, Pai, nós entramos na presença do Senhor. E o quão maravilhoso, meu Pai, é adentrarmos onde o nosso coração fica sensível para ouvir a sua voz. Deus, eu te agradeço, Senhor, por mais um dia. Te agradeço, meu Deus, por mais uma oportunidade de vida. Pela vida desse ouvinte, pela vida desse internauta, pela nossa família, por tudo que o Senhor proporcionou a nós. Ainda que nós não merecemos, ainda que nós não somos merecedores, a graça do Senhor, a misericórdia do Senhor nos alcançou. Oh, meu Deus, muito obrigado. Muito obrigado, Senhor, pelos livramentos. Obrigado, Senhor, meu Deus, pela direção do Teu Santo Espírito. Ainda mesmo quando foi a situação, o caminho em que nós não esperávamos, mas o caminho que o Senhor preparou para nós foi o caminho perfeito, bom e agradável. Senhor, neste momento especial, nessa tarde que o Senhor prepara para nós, nós abrimos o nosso coração para nos humilhar diante da Sua presença, reconhecendo as nossas falhas, reconhecendo os nossos erros, as nossas limitações. Sim, Senhor, perdoa-nos, ó Pai, purifica-nos, Senhor, nos ajuda a melhorar a cada dia, a cada momento, a cada instante. Nos ajuda, ó Deus, a termos atitudes e viver da maneira que agrada ao Senhor, na maneira de falar, pensar, agir, caminhar, que em tudo que fizermos, que aonde nós colocarmos as nossas mãos, oh, meu Deus, nos ajuda, Pai, que a nossa maneira de viver, as pessoas elas possam olhar e identificar o Senhor no nosso modo de falar, no nosso modo de agir, no nosso modo de pensar. Senhor, nós buscamos a Sua presença neste momento especial, porque é somente o Senhor que consegue nos fortalecer, que consegue fazer nós melhorarmos. É somente o Senhor que nos sustenta, que nos ajuda e que nos mantém de pé. Reconhecemos a nossa pequenez. Reconhecemos, meu Pai, o quão nós somos dependentes da Tua graça e da Sua presença. Senhor, o nosso coração exclama, a nossa voz eleva-te a Ti neste momento. E reconhecemos que sem Ti nada somos, que sem Ti nada fazemos, que sem a Sua presença, Senhor, meu Deus, nós não conseguimos fazer absolutamente nada. Nós precisamos de Ti, Espírito Santo. Nós precisamos do Senhor, meu Deus. Não tem como, meu Pai, nós querermos esboçar um plano, um projeto, se o Senhor não estiver nele. Senhor, não tem como nós termos um sonho, nós queremos enxergar uma vida onde o Senhor não está nela, porque o Senhor é tudo para nós. Sem o Senhor não há vida, sem o Senhor não há, meu Deus, abundância de vida. Sem o Senhor, meu Deus, não há misericórdia. Sem o Senhor não há compaixão. Sem o Senhor não há verdade, não há verdadeira alegria, verdadeira felicidade, meu Pai. O que seria de nós se não fosse o Senhor? Aonde estaríamos agora, Pai? Se não fosse as Tuas mãos nos ajudar? Aonde estaríamos agora se não fosse o Senhor conceder o livramento? Se não fosse o Senhor, ó Pai amado, não desistir de nós? Aonde estaríamos agora se a Tua graça não nos tivesse alcançado? Pai, sem Ti nada somos. E é por isso que o nosso coração, ele se abre. Ele clama pela Sua presença, Senhor. Nós clamamos por Ti, Espírito Santo, porque entendemos a Sua palavra. E quando o Senhor disse, meu Pai, buscar-me-eis e achareis, quando me buscardes de todo o vosso coração. Senhor, contempla esse ouvinte que agora está orando. Contempla, Senhor, esse internauta que agora está buscando. O coração dele almeja a presença do Senhor. O coração dela almeja a Sua presença, Espírito Santo. Pai, que neste momento nós não queremos clamar ao Senhor apenas com uma expressão, apenas com palavras vazias ou expressões verbais. Mas nós queremos, meu Pai, abrir o nosso coração e nos derramar diante da Sua presença. E visita, Senhor, visita mesmo agora esse ouvinte, esse internauta que neste momento ele está neste propósito. Ele está clamando pela Sua presença, Senhor. Ele está orando, meu Pai, pedindo, clamando ao Senhor Jesus neste momento. Espírito Santo, venha sobre nós. Que esse ouvinte, meu Pai, que está aí dentro dessa casa, nesse carro, nesse trânsito, no trabalho, que ele sinta a Sua presença neste momento de oração. Que esta pessoa que está escutando e orando também, Senhor, ela sinta a presença do Teu Santo Espírito agora. Não há nada melhor do que sentir a presença do Senhor. Não há nada melhor do que ouvirmos a Tua voz, meu Pai. Não há nada melhor do que estarmos sensíveis à Tua voz e aquilo que o Senhor quer falar conosco. Sim, meu Deus, a voz do Senhor nos dá o refrigério. A voz do Senhor nos dá a calmaria. Orimianda labaia, orianda lavasteri micanda labaia. A voz do Senhor nos dá fortaleza, nos gera alegria, alegria em meio à tempestade, alegria em meio ao deserto, a fortaleza em meio às provações. Oh, meu Deus, nós te clamamos, Espírito Santo, e opera conforme o Senhor quiser agora, da maneira que o Senhor quiser. Quem somos nós, meu Pai, para ditar, para falar como o Senhor deve operar? Mas nós pedimos, e se for da Tua misericórdia, e se for da Tua vontade, opera, Senhor, neste momento. Fala, Senhor, alcance este ouvinte que está orando, e a alma dele precisa do refrigério. Senhor, alcance esse internauta agora, que está acompanhando esse clamor, e é o coração dele, necessita da calmaria do Teu Santo Espírito. São quantas pessoas, milhares de ouvintes, milhares de internautas, meu Pai, que estão, Senhor, ó Deus, necessitados, ó Pai, passando pelo vento da aflição, enfrentando o deserto da provação, no meio, Senhor, do caos, do cenário difícil, mas neste momento eles estão com o coração aberto, eles estão, Senhor, clamando a Ti, meu Pai, seja verbalmente, seja, Senhor, com lágrimas, mas estão com a fé depositada no Senhor. Acalme esse coração desesperado, Senhor, por mais que a situação pareça que não tem mais jeito, por mais que o cenário pareça que não tem mais saída, o Senhor é o Deus que nos fortalece e que acalma a nossa alma. Nós confiamos no Senhor, confiamos ainda, Senhor, que o vento venha soprar, ainda que o barco venha balançar, nós confiamos porque cremos que nada foge do Teu controle. Senhor, traz o refrigério. Ó Deus, leva, Senhor, o refrigério para esta alma aflita, esta pessoa que não conseguiu dormir à noite, Pai, preocupado, Senhor, com as dificuldades, com as aflições da vida. Senhor, eu sei que o Senhor marcou um encontro com esse ouvinte, o Senhor marcou um encontro com esse internauta, o Senhor marcou um encontro conosco nesta oração. E esta pessoa, Senhor, que está no dia mau, está enfrentando um cenário difícil, onde a porta se fechou, onde a cura ainda não chegou, aonde, Senhor, parece que não vai ter a provisão, um caminho, uma nova chance, Senhor. Mas o Senhor é o Deus que vai ao encontro deste ouvinte internauta e mostra que o Senhor é o Deus fiel e poderoso. O Senhor é o Deus fiel para prover, para libertar, para curar e para operar o milagre. Nós te pedimos, Senhor, que este ouvinte, que esse internauta, ele viva a intervenção do Senhor sobre todas as áreas da vida dele. Esta pessoa que está agora, meu Pai, no meio desse clamor, e ela está preocupada, meu Pai, ela não aguenta mais a dor, ela não está aguentando esse sofrimento, Senhor, baterem portas e elas não se abrirem. Mas o Senhor é o Deus, é quem dá a última palavra. Abre as portas, Senhor. Ajuda este pai, esta mãe que precisa, Senhor, que a porta se abra para que eles possam, Senhor, prover ali, ter o que prover para a família. Senhor, contempla este teu filho, que ele orou, meu Pai, e ele disse: Senhor, fala comigo. Deus, dá um sinal. E ele não tem palavras, ele não sabe para onde ir, ele não sabe o que fazer. Olhe, me anda lá, Bahia. Oh, Espírito Santo, Tu és um Deus que nos ajuda. Tu és um Deus que nos surpreende. Tu és um Deus que fala conosco, Senhor, no profundo, aonde nós não conseguimos ver, aonde o homem não consegue identificar. O Senhor é um Deus que vai além. Não deixe esse teu filho no meio desse deserto. Ajuda esse teu servo no meio desta provação. Senhor, esta pessoa que agora, meu Pai, ela necessita da intervenção divina urgente do Senhor. Ela necessita da intervenção divina, divina na saúde do filho, na saúde do parente, Senhor, que está no leito de dor, na cama, internado. Coloque as Tuas mãos neste momento, opera, meu Pai, a grande vitória. Senhor, confirma o grande milagre. Aleluia, meu Deus. Oh, meu Senhor, nós confiamos no Senhor, nós oramos, Pai, porque cremos no milagre, nós oramos porque cremos, ainda que o parecer e o diagnóstico seja negativo, ainda que as enfermidades elas possam querer, ó Pai amado, aumentar dentro do contexto que este homem, que esta mulher está vivendo, nós confiamos no Senhor. Nós confiamos no Senhor, porque o Senhor é quem dá a última palavra. E é por isso, Senhor, que este teu filho, o Senhor, ele está orando. Não tem nada em mãos, ele tem apenas esse rádio. Não tem nada em mãos, mas ele tem apenas esse celular linkado nesta oração. Ele não pode fazer nada com as mãos humanas dele. Mas ele tem, Senhor, um rádio, um celular linkado na oração e um coração ardendo pela presença do Senhor. Um coração que crê, meu Pai, no impossível. Um coração que crê no Senhor e no teu poder. Ainda, Senhor, que os dias sejam difíceis, ó Pai, ele está confiando. Ainda que os dias sejam turbulentos, mas ele está confiando, ela está confiando no Senhor. Pai, se for, meu Pai, da sua vontade e pela sua misericórdia, entra, Senhor, com o milagre. Entra com a intervenção divina, Senhor. E que o diagnóstico seja positivo em relação à cura. Que o boletim médico, Senhor, ó Deus, venha a notícia com que a enfermidade possa já sair, com que a enfermidade saia desse corpo. Espírito Santo de Deus, nós te clamamos, meu Senhor. Entra agora com o milagre. Entra agora, Senhor, com o sobrenatural. Esta pessoa, Senhor, que está em lágrimas agora. Esta pessoa que está, Senhor, ó Deus, tomando, Senhor, esta medicação. Senhor, esta pessoa que está no meio desse tratamento. E ela só tem a fé, Senhor. Ela só tem um clamor sincero, meu Pai, no dia de hoje. Porque os amigos foram embora. A família não acredita. A família deu as costas, meu Pai. Mas nós confiamos no Senhor. Porque o Senhor é quem está conosco, presente na hora da angústia. Ainda que nós, meu Pai, não devemos temer, porque cremos que o Senhor é o Deus que está conosco. Venha, Senhor, cooperar o grande milagre agora. Senhor, manifesta o teu agir e o teu trabalhar. Quantos ouvintes em casa, Senhor, neste momento, acamados. Senhor, visita o teu filho. Que ele sinta o toque do Senhor aí agora. Aleluia, lamasteri me anda labaia. Senhor, que ele sinta, meu Pai, como se fosse, ó Pai amado, esta chuva, esta limpeza, Senhor, meu Pai. Que ele sinta o calor do teu Espírito, meu Senhor. Que esta filha, Senhor, que esta tua filha sinta o toque do teu santo e poderoso poder. Vai ao encontro agora, meu Pai, deste ouvinte que está, Senhor, dentro deste quarto. Senhor, enfermo, machucado. Esta pessoa que está agora, Senhor, meu Deus, sem ter forças de levantar da cama. Porque ouviu palavras e essas palavras machucaram. Porque foi ferido, Senhor, meu Deus, lá no profundo da alma. Mas o Senhor é o Deus que vai aonde for necessário para restaurar a nossa vida. Vai ao encontro, Pai, desse ouvinte que está agora. Esse internauta que está buscando a sua presença. E ele está dizendo, ninguém me vê, ninguém me acha. Ninguém está vendo meu sofrimento, mas o Senhor vê, meu Pai. Nada passa desapercebido do Senhor. O Senhor é o Deus que contempla a nossa dor, o nosso sofrimento, as nossas lutas. A luta que este teu filho vem passado. As provações que esta tua filha tem enfrentado, ó Pai. Entra, Senhor, com a vitória. Entra, meu Deus, com o milagre. Entra, Senhor, com a intervenção divina. E muda o quadro, muda o cenário. Muda o cenário, Senhor, em que este ouvinte, em que esse internauta está passando. Muda o cenário, meu Pai, desta casa, desta família, que tem vivenciado dias somente de tristeza, que tem vivenciado dias somente de tribulação, somente, Senhor, de contenda, de dissensão. Pai, coloque as tuas mãos e que esta família seja alcançada pelo poder do teu Santo Espírito. Senhor, olhe agora, meu Pai, esta tua serva que está de joelhos dobrado clamando pela família. Senhor, contemple esse teu servo que está de joelhos dobrados em favor da casa dele, da família dele. Senhor, proporciona dias de alegrias também. Proporciona, Senhor, dias em que a prosperidade vai chegar, em que a provisão vai alcançar esta família, ó Deus soberano e eterno. Pai querido, Pai amado, nós te clamamos, Espírito Santo. Nós pedimos ao Senhor, ó Pai, opera, Senhor, muda o quadro. Muda o quadro, meu Pai, desta vida, Senhor, que está agora clamando. Senhor, mas não é agora com uma oração verbal, com palavras, mas é com lágrimas mesmo. Lágrimas que representam palavras que não podem ser expressas, porque a dor é grande. O sofrimento, Senhor, aumentou. As humilhações têm sido tão gigantescas. Pai, esta pessoa que tem marcado, Senhor, meu Deus, e tem passado por momentos difíceis. São tantas humilhações. São tantas palavras contrárias. Senhor, esta pessoa que tem enfrentado, Senhor, tanto não. Mas ela ora a Ti, Senhor, e nós cremos que o Senhor é o Deus que muda cenários. O Senhor é o Deus que restaura. O Senhor é o Deus que vai além. O Senhor é o Deus que faz aquilo que nós não podemos fazer. O Senhor é o Deus que nos surpreende. O Senhor é o Deus que opera e rompe os limites que estão diante de nós. Rompe o limite, Senhor, ó Pai, que está ali diante da vida deste ouvinte agora. Da vida desse internauta que está, Senhor, abatido, cansado, oprimido. Tira a opressão. Visita este lar agora. Este lar onde esta criança não tem paz. Onde esta criança, Senhor, meu Deus, está, Senhor, acostumada a viver uma vida com sustos. Não consegue dormir à noite. Repreenda, Senhor, meu Deus, em nome do Senhor Jesus, repreendemos todo mal, toda obra maligna contra esta família, contra esta vida. Esta enfermidade, essa seta maligna, nós repreendemos no nome do Senhor Jesus de Nazaré. Senhor, e que este lar seja alcançado pela sua presença. Senhor, que este lar seja alcançado pela sua graça. Senhor, que este lar seja alcançado pelo mover do teu Santo Espírito. Alcance esse ouvinte, meu Pai, que está no trânsito agora. Ó Deus, olha as preocupações, as indagações. Mas nós cremos que tudo está no controle do Senhor. Visita-o, ó Pai. Visita, Senhor, meu Deus, esse jovem que agora está, meu Pai, orando conosco. E ele está pensando, Senhor, em tirar a própria vida. Senhor, tem misericórdia. Tenha compaixão. Senhor, opera, meu Pai, um milagre, um livramento. Quebra, Senhor, todo mal, todo projeto maligno. Nós repreendemos no nome do Senhor Jesus de Nazaré. E que esse jovem seja livre. Que esse homem seja alcançado livre. Que ele possa receber o livramento e ser alcançado pela sua graça. Pai, nós intercedemos por todos os ouvintes agora. Nós intercedemos pela tua igreja, pela igreja Deus e Amor. Intercedemos por aqueles, por todos os membros, obreiros, pastores, diáconos, presbíteros, pela família Deus e Amor, pelos ministérios, os departamentos, o pequeno Galileu, Senhor, o Expansão, o Regenere, as mulheres de fé, os homens de fé, o departamento de missões, o Multiplicação, Senhor, a Escola Teológica Deus e Amor, nós intercedemos pelos seus filhos e por todos os trabalhos que estão sendo desenvolvidos. Senhor, intercedemos pelos teus filhos, Pai, a nossa liderança, toda a nossa diretoria, Pai, abençoa, Senhor, os teus servos, usa eles poderosamente. Intercedemos pela nossa líder, nossa presidente Mereni Miranda, abençoa tua filha, guarda ela, usa ela, usa assim como o Senhor já tem usado poderosamente em suas mãos, dê saúde, guarda, Senhor, livra, meu Deus, de todo mal, abençoa os teus filhos, irmã Débora Miranda, pastor Lorival de Almeida, Presbítero Davi Miranda Neto, abençoa eles. Continue a usar na direção do Teu Santo Espírito, assim como o Senhor tem feito. Que eles sejam, Senhor, alcançados e que eles recebam o livramento e a bênção do Senhor. Apresentamos, Senhor, toda a diretoria executiva. Pastor Milton de Almeida, que pregou nesta manhã, continue a usar o Teu filho, Senhor, grandemente. Pastor Antônio Osmar, Senhor meu Deus, irmã Maria Josefina, presbítero Fabrício Beata, presbítero Marco Magno, presbítero Wilson Siqueira, pastor GR Deus, usa os Teus filhos, continue a usar poderosamente Suas mãos, operando, manifestando o poder do Senhor. Pai, nós intercedemos neste domingo, Senhor, por esse grande culto que teremos. Sim, meu Pai, eu creio. Senhor, onde vidas, muitas pessoas serão alcançadas pela Sua presença e pela Sua palavra. Nesse culto, eu e mais um, me aquecendo no rebanho, visita, Senhor, a cada um. Todos que virão, Senhor, a este culto. Senhor, usa mesmo esse ouvinte para convidar pessoas, para evangelizar, meu Pai, e elas virem, Senhor, receberem a palavra do Senhor neste domingo. Usa o pregador, usa, Senhor, os ministros, ó Pai, que irão, Senhor, ali trazer a ministração do louvor, a oração, meu Pai, que o Senhor possa alcançar todas as vidas. Oramos por todos os membros que estão sendo acompanhados, que pararam, que desistiram, mas retornarão, Senhor. Oh, meu Deus, nós te clamamos. Abençoa, Senhor, a grande festa de 64 anos da Igreja Deus e Amor. Abençoa, Senhor, todas as atividades, cultos e atividades especiais dos dias 13 e 14 de junho aqui em nossa sede mundial. Que vivamos a Tua glória, que vivamos o Teu poder, que vivamos e vejamos o manifestar de Sua presença em nosso meio. Nós Te agradecemos pelos 64 anos da Igreja Deus e Amor. Senhor, continue conosco nesta quarta-feira especial. Usa, Senhor, pastor Wilson Siqueira, que vai pregar nesta tarde, na quarta-feira do grande mover de Deus. É o que nós te pedimos. Muito obrigado, Senhor, por cada ouvinte, por cada internauta. Muito obrigado por tudo que o Senhor fez, por tudo que o Senhor faz e por tudo que o Senhor ainda irá fazer. Que Deus abençoe você ouvinte, você internauta que orou conosco. Que oração maravilhosa. Eu tenho a plena certeza que você ouviu, que você sentiu a presença do Senhor. E você que sentiu o toque, você que está com seu coração aberto e quer entregar a sua vida para Jesus, entregar os seus caminhos, o seu caminho, a sua vida, os seus planos, tudo nas mãos do Senhor, e reconhecer Jesus como seu Salvador, repita comigo as seguintes palavras: Senhor Jesus, perdoa os meus pecados. Sara, Senhor, as minhas feridas. Senhor Jesus, eu reconheço o Senhor como o único e suficiente Salvador da minha vida. Escreve o meu nome no livro da vida e me sela com teu sangue. Parabéns, você fez a melhor escolha de sua vida, que foi aceitar ou reconciliar com Cristo. Você que aceitou a Jesus, aí na sua tela, você tem dois meios de comunicação, seja o nosso WhatsApp, DDD 11 98292 3392, e também o nosso WhatsApp oficial, DDD 11 95094 4645, ou também o nosso e-mail, queroaceitarjesus@ipda.com.br. Envie a sua mensagem, a nossa equipe pastoral vai te atender com muito amor e com muita alegria. Bom, eu quero convidar você, procure a Igreja Deus e Amor mais próxima da sua casa e ali procure. Temos um pastor, uma equipe especial que vai te receber com muito amor e com muita alegria. Desejo a você, seja bem-vindo aqui na Igreja Pentecostal Deus e Amor, mais do que uma igreja, uma família. Que Deus abençoe ouvintes, que Deus abençoe internautas. Essa foi a oração do meio-dia, essa foi a live aqui da Igreja Pentecostal Deus e Amor. Supervisão geral da nossa presidente, querida irmã Ereni Miranda. Que Deus abençoe a todos. Meio-dia e 30 na capital paulista. Essa foi oração especial, oração do meio-dia. Igreja Pentecostal, Deus é amor. Que Deus abençoe.
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7: 12 horas e 34 minutos. 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

0: Está chegando no recesso do seu lar mais um programa Mensagens Cantadas. Eu sou o pastor Lourival de Almeida. Que Deus abençoe você e bem-vindo à nossa programação. E aqui estamos nós, bastante entusiasmados, para edificar a sua vida, falar de coisas boas, trazer palavra de esperança ao seu coração. Seguir dizendo que Deus te ama, Deus tem um projeto na sua vida, através das mensagens, através dos hinos, também dando dicas. É muita coisa boa para você. E já aqui no microfone número 2, é incrível, Senhor, eu creio nos milagres, Débora Miranda de Almeida.
1: Obrigado, meu amor, a paz do Senhor.
0: Pai do Senhor.
1: E também a todos os ouvintes. E os milagres acontecem, né? Todos os dias, a qualquer momento, porque nós cremos, não é verdade? Muito bom. Aqui estamos, ouvintes, em mais uma tarde para fazer-lhe companhia, trazer tanta coisa boa para vocês, não é? Este hino é o que dá título a este CD, Sala do Trono. Canta Daniela Balabem, lançamento MC Music.

0: É o nosso MC de cada dia. Olha, que você possa desfrutar cada segundo da nossa programação. É o nosso objetivo, né? Que você, ouvindo o nosso programa, você cresça, você se sinta bem, que você, se necessário for, tomar atitudes, fazer mudanças na vida, né? Que aconteça, né? Porque, acima de tudo, é um programa que quer ver você tranquilo com Deus, com o seu coração tranquilo, com o seu coração sem aquele peso, não é? Por isso, a gente procura trazer dentro da nossa programação tudo que é abrangente à sua vida em todos os aspectos. Você se identifica com o quê, hein? Paulo fala aos Coríntios: mas agora vos escrevo que não vos associeis com alguém que, dizendo-se irmão, isso é importante falar, dizendo-se irmão. Tem muita gente que se diz irmão, que diz irmã, né? Mas Paulo está dizendo: olha, não se associe com esses que dizem que são irmãos, mas são impuros, avarentos, idólatras, maldizentes, beberrões, roubadores. Com esse e tal, nem ainda com mais. Existia aquela questão cultural, né? Da alimentação. Então é interessante, Débora, que primeiramente a gente vê que tem gente que diz que é, mas não é, né?
1: É. Não, às vezes nem crê no mesmo Deus, né? Não leva a verdade e se diz irmão, né? A gente realmente encontra isso em vários lugares, esse tipo de situação.
0: Esse que se diz irmão, na minha opinião aqui, ele está dentro da igreja. Está dentro da igreja, parece irmão.
1: E é pior ainda isso, né?
0: Mas é esse que Paulo está falando. Ele parece irmão, às vezes vem até com aquele pretexto de humildade, é um hipócrita de marca maior, mas o que ele é? Ele é impuro, é avarento, idólatra, maldizente, beberrão, ladrão. Tudo isso a Bíblia fala. Com esse, mas nem comer uma coxinha na cantina.
1: E às vezes a gente até pode ter ouvido pessoas dizendo: puxa, a Bíblia fala isso. É, a Bíblia fala que nem podemos saudá-lo, né? Pois é. Receber em casa.
0: A gente ouve notícias às vezes de pessoas, até obreiros, dirigentes de igreja: não, não vou fazer isso porque, sei lá, não concordo com aquilo, porque você... E a grande maioria dos casos é tipo assim: não, é porque isso aqui vai para São Paulo. É tudo envolvendo dinheiro, né? Se que vai para São Paulo, eu prefiro fazer, não vou ajudar isso aqui, ninguém ajude. Contra a igreja, maldizentes, beberrões, às vezes ladrões, impuros, avarentos, e estão lá na igreja, alguns até dirigindo igrejas. Então Paulo está dizendo que a gente não pode se associar com esse tipo de pessoas, esse tipo de gente. A preocupação do apóstolo, ela não é para com os ímpios. Está dizendo aqueles que se dizem cristãos, aqueles que dizem que são irmãos na fé, mas agem totalmente impulsionados, como se fossem incrédulos, né? Impulsionados pelo maligno, pela carne, pela inveja e coisas assim. A gente sabe que os frutos de um testemunho podem ser identificados, não é?
1: Pelo fruto a gente conhece a árvore,
0: é pelo,
1: né,
0: fruto que nós conhecemos a árvore. É assim que a gente vai conhecer essas pessoas. Já ensinava o Senhor Jesus que é pelos frutos, então, que se identifica a qualidade da árvore. A questão não é apenas não produzir maus frutos. A questão é, além de não produzir maus frutos, produzir bons frutos, né? Em outras palavras, a boa árvore deve produzir bons frutos. Infelizmente, ouvintes, muitas pessoas se deixam levar por esses que parecem ser os paladinos da justiça, que estão dentro das igrejas, e eles parecem querer proteger a igreja da direção da igreja. Parece querer proteger a igreja dos pastores da igreja, proteger a igreja da diretoria da igreja. Mas não é isso que está acontecendo. Abra os olhos, não é isso. A Bíblia fala para você não se associar a esse tipo de gente, porque esse tipo de gente, as suas intenções são totalmente diferentes das intenções que você pensa que elas estão realmente falando. São impuros, avarentos, idólatras, maldizentes. O objetivo deles é outro objetivo. E muitas vezes o cristão é confrontado com a vontade do Senhor, e sempre que perguntado, responde sim. Seja por ocasião da profissão da fé, seja na celebração da ceia, na hora da bênção, enfim, do matrimônio, consagração ou separação, para servir ou batismo, né? Profere sempre o seu fim. Mas quando passa algum tempo, talvez ele nem se lembre daquilo que ele prometeu. A sociedade em geral e a igreja em particular, mais do que nunca, necessitam de gente que não esqueça os compromissos assumidos em prol do bem-estar comum. Gente que haja com desprendimento, dedicação em nome de Jesus. Afinal, a vida cristã não se resume em não fazer o mal, mas na prática constante do bem. Ah, tem um versículo que até o seu pai gostava muito de falar. Quem comigo não ajunta,
1: espalha.
0: E na verdade, Jesus é quem disse isso. Um cristão sincero e dedicado ao Senhor não espalha. Ao contrário, ele ajunta.
1: E a gente vê tanto isso hoje, né?
0: Mas a gente vê demais.
1: A gente vê isso quase todo dia. A gente ouve histórias que sempre há pessoas colocando coisas na cabeça dos membros para desvirtuar a situação, espalhar, né? E não ajudar.
0: Vamos deixar bem claro, Débora, isso não é uma questão só da igreja Deus e Amor, não.
1: Em geral.
0: A maioria das igrejas sofre com esse tipo de gente que está ali no meio, parece que é, mas não é. E ficam falando mal dos pastores, tudo que o pastor faz, o projeto que ele faz, ele critica. Ele não faz nada, mas não deixa os outros fazerem. E levanta pessoas contra a liderança da sua congregação, a liderança jovem, a liderança da igreja, a diretoria geral.
1: É a cisânia que a Bíblia fala, né?
0: É o joio, a cisânia. E o pior é o hipócrita, porque os objetivos dessa pessoa não são objetivos de defesa, mas são objetivos de espalhamento, são objetivos de destruição. Tá cheio, viu? Tá cheio. Eu tenho certeza absoluta que a maioria das igrejas luta muito para o crescimento da obra. Todas as igrejas sinceras lutam para ganhar almas e tal, mas lutam também, infelizmente, contra essas pessoas de testemunho nocivo. Essas pessoas que se identificam como... ou elas se identificam dizendo que são ovelhas, mas na verdade são lobos. Se identificam como cristãos, mas na verdade são pessoas completamente ímpias. Um cristão sincero e dedicado ao Senhor não espalha, ele ajunta. E isso exige de nós uma autodisciplina. Não só no sentido de deixarmos de fazer aquelas coisas que prejudicam a obra de Deus ou o nosso semelhante, mas acima de tudo, de fazermos aquilo que nos identifica com Cristo Jesus. Pode fazer se você acha que deve fazer. Pode continuar nessa sua jornada de espalhamento ou de espalhar. Mas um dia você vai estar frente a frente com Deus. Porque você vai ser julgado no juízo final. Pelas suas mentiras, por ser um espalhador, por ser nocivo, por ser avarento, maldizente, beberrão, roubador, adúltero, fornicário e outras coisas mais. E se levanta no meio da igreja, cuidado, esse dirigente, eu não sei não, as intenções são outras. Não faz isso, não faz... Olha, a verdade é a seguinte, a gente fala, mas a gente sabe que a seu tempo o próprio Deus agirá.
1: Débora e Leia vão cantar Amparo Espiritual do CD Somente Deus.

0: Lúcia, de Campo Grande, Mato Grosso do Sul. Estou sempre na escuta aqui, ouvindo seu programa. Seu programa é uma bênção dentro do meu lar, tá bom? A paz do Senhor e um abraço a todos os ouvintes.
1: E quem fala é sua mãe Crista Manaí, de Novo Horizonte, Mato Grosso do Sul. Louvado seja Deus, não perco nenhum programa MC. Agradeço a Deus pela vida do nosso irmão, das nossas irmãs. E também o pastor Lorival, nossa irmã Débora. Louvado seja Deus, que Deus abençoe o programa MC. Fica na paz do Senhor Jesus Cristo, sua mãe Crista Manaí.
2: Aqui quem tá falando é a irmã Laide, aqui da cidade do Jardim Ingá, no Goiás. Eu quero falar para vocês que eu sou de outro ministério, sou Assembleia de Deus, mas eu amo esse ministério. Não perco um dia esse programa. Tenho feito campanhas e mais campanhas através desse programa e Deus tem me abençoado ricamente. É um programa que está dentro do meu coração e eu amo muito vocês dois. Eu amo vocês.
3: Aqui é a Juliana, a irmã Juliana, da cidade de Jacupemba, Aracruz, Espírito Santo. E quero dizer que essa programação é uma bênção. Eu assisto vocês quase todos os dias quando eu não estou no serviço. Deus abençoe os irmãos.
4: Brasil ligado aqui, né,
5: meu irmão? É gente de todo lado falando aí no MC. Obrigado pela audiência e pelo carinho.
4: Você sabe que na última concentração que a gente teve, a irmã falou assim, irmã Débora, eu considero vocês já meus parentes, meus familiares, né?
5: Muito obrigado, quanta consideração, né?
4: É, realmente, isso a gente fica até encabrunhado, como diz, né? Lorival, nós temos aqui dicionário bíblico. E olha que interessante. Todo mundo conhece o Jardim do Éden, né? O Jardim do Éden não era o Éden. Peraí, a irmã Débora não está explicando nada. Explica, pera. Repito, o Jardim do Éden não era o Éden.
5: Uma questão de pronome, né?
4: Porque ele foi plantado no Éden, o jardim. Entendeu? Se você ler em Gênesis 2:8, se você pudesse ler, Lorival, enquanto eu vou explicando.
5: Se não for aqui. Aquela Bíblia de letra pequenininha.
4: Mas você já está com óculos aí.
5: É, mas é que tem uma tão pequenininha que não vai nem com óculos mais.
4: Deixa eu ler de novo aqui.
5: Eu posso ler sim, essa aí que tá bom.
4: O jardim do Éden não era o Éden, pois ele foi plantado no Éden da banda do Oriente. Lê pra gente Gênesis 2:8.
5: E plantou o Senhor Deus um jardim no Éden.
4: Então o jardim estava dentro do Éden, entenderam? Agora no versículo 10, Lorival, deste mesmo capítulo, tem uma expressão aí que fica mais clara ainda.
5: E saía um rio do Éden para regar o jardim.
4: Tá vendo? Então isso mostra que havia duas coisas diferentes. O Éden e o jardim. O Éden era o lugar mais secreto e o mais sagrado, onde a glória de Deus habitava totalmente, né? Então o jardim foi plantado dentro do Éden. Então dá para vocês entender. Por isso que fala o jardim do Éden. Aí está uma expressão que realmente muitas pessoas não prestam atenção e não entendem. Agora, para terminar esse tema sobre jardim, sobre Adão, nós temos aqui no capítulo 3 ainda do livro de Gênesis, no versículo 9, diz assim: e chamou o Senhor Deus a Adão. Que coisa interessante. Depois do pecado, foi iniciativa de Deus chamar o homem. Adão é quem deveria

0: Você gosta da comida que você cozinha?
1: Eu gosto. Porque
0: qual a comida que você mais gosta, assim, entre pessoas que você conhece que cozinham pra você?
1: A comida?
0: É.
1: Que eu mais gosto?
0: É, da sua mãe, da sua avó.
1: Ah,
0: da...
1: de pessoas?
0: É, qual a comida que você acha, assim, mais gostosa?
1: Eu gosto da comida da minha mãe e também gosto da comida da minha sogra. São as comidas que eu mais gosto.
0: Tá me agradando.
1: Não, verdade, você sabe.
0: Mas são comidas boas, é verdade, isso é verdade.
1: Eu gosto muito da comida da minha sogra e da minha mãe. São as comidas mais saborosas pra mim, né?
0: Agora imagine você uma comida feita por anjo.
1: Ai, deve ser muito mais rica, né?
0: É, essa é uma curiosidade, né? Elias, ele teve esse privilégio, ele comeu uma comida feita por um anjo.
1: Uhum.
0: Né? E tá lá no primeiro livro dos Reis, capítulo 19, do versículo 4 ao 8. Agora, se a comida era gostosa ou coisa assim, a Bíblia não chega a dizer,
1: mas
0: né?
1: Mas o que será que ele comeu, né, também?
0: Mas era forte a comida, hein?
1: É, né?
0: Era boa, porque...
1: Conseguiu caminhar bastante.
0: 40 dias e tal, olha...
1: É verdade.
0: Vou dizer pra você uma coisa, não era só a farinha, não, tinha mais coisa aqui.
1: Ah, tinha muita vitamina, muita vitamina e bem hidratada essa comida, né?
0: Muito
1: pra
0: boa,
1: pra poder,
0: né,
1: ter aquela força pra caminhar todos esses dias. Vamos a mais um hino?
0: Vamos.
1: O nome do Senhor é santo, é maravilhoso, é glorioso, é o que diz Ângela, do CD Promessa de Vitória, este louvor com o título Santo.

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0: E vamos falar um pouquinho também sobre a lição do porco espinho. Primeiramente, eu quero falar sobre um versículo bíblico, né? É aquele versículo que está em Hebreus, capítulo 10, versículo 25, que fala para nós não deixarmos a nossa congregação como é o costume de alguns. E não deixeis a vossa congregação como é o costume de alguns. Tem pessoas que ao primeiro sinal de uma espetadinha aqui, uma espetadinha dali, essas pessoas já, não, porque eu vou sair, eu não aguento mais, porque a cegueira de Deus, eu não sei o que lá, Bom, a Bíblia Sagrada fala para nós não deixarmos a nossa congregação. E a lição do porco espinho é essa. Durante uma época muito fria, mas muito fria, chamada Era Glacial, muitos animais morriam por causa do frio. Os porcos espinhos, percebendo a situação, resolveram se juntar em grupos. E assim se agasalhavam e se protegiam mutuamente. Mas é claro, os espinhos de cada um às vezes davam uma cutucada num aqui, feria o companheiro mais próximo ali, mas ofereciam ali calor uns para os outros e então sobreviveram por muito tempo. Mas acontece que alguns porcos espinhos, alguns espíritos de porcos, resolveram, mas não vou ficar levando cutucada de espinho daqui e espinho dali, por isso decidiram se afastar uns dos outros e voltar a morrer congelados. Eles precisariam então fazer uma escolha. Ou desapareceriam da terra ou aceitavam as cutucadas dos espinhos dos companheiros. Com sabedoria então resolveram, não, melhor a gente ficar juntos, porque uma cutucadinha daqui, outra cutucadinha dali, nós temos que aprender a conviver com essas pequenas feridas que as relações podem trazer. Então, a gente sabe que a gente tem espinhos, a gente pode espetar os outros, a gente pode levar uma espetadinha daqui ou dali, mas é muito melhor a gente levar um espinhozinho aqui, outro espinhozinho ali, mas a gente sobreviver. Já que o mais importante é nós recebermos o calor um do outro. E assim sobreviveram. Deixo outro versículo para vocês. E perseveraram na doutrina dos apóstolos e na comunhão e no partir do pão e nas orações. Atos 2:42. Toda essa gente juntinha e tal, tendo espinhos ou não tendo espinhos, a verdade é que é melhor levar uma cutucadinha aqui e outra cutucadinha ali e a gente perseverar, não é? A gente viver do que morrer. Vamos aos nossos prefixos, já voltamos com vocês.
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2: 13 horas e 4

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1: Que música linda foi essa, hein, crianças? Acabamos de ouvir uma canção super bonita, animada, aqui no nosso programa. 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

0: Eu sou a irmã Ruth, aqui de Pracinha, São Paulo. Eu amo o programa MC, a paz do Senhor.
1: Meu nome é Luiz Henrique, aqui mesmo, de Natal, Rio Grande do Norte. Eu sou ouvinte desse programa desde pequeno e esse programa é uma bênção no nosso lar.
2: Meu nome é Nivalda, moro em Minas Gerais. Quero dizer que sou fã deste programa. Não vou citar todos os quadros, que eu gosto de todos. Todos edificam a minha vida.
3: Meu nome é José Roberto, Santa Cruz das Palmeiras. Todo dia eu ouço a rádio Deus é Amor, de São Paulo. Boa tarde para vocês aí, tudo de bom. Deus abençoe a todos vocês, viu?
4: Tem sido uma benção na minha casa, a programação de vocês, as orações, os louvores, tudo tem sido um culto no meu lar. Eu sou grato a Deus pela vida de cada um de vocês. Me falo aqui de Morungaba. Meu nome é Fátima.
5: Obrigado, Deus abençoe a todos vocês. É o Brasil ligadinho aqui. E você que está nos ouvindo no exterior também pode mandar sua mensagem. Tá bom? Mande sua mensagem, a gente vai soltar aqui. Você que nos ouve aí na Europa, na América do Sul, aí na América Central, pode mandar a sua mensagem. Olha, nós temos as nossas redes sociais da gravadora MC Music. Você pode curtir a nossa página, você vai acompanhar todos os lançamentos novos. Quando temos aqui entrevista especial de um novo lançamento com um cantor, você pode acessar a nossa página, por exemplo, no Instagram, @ MC Music Oficial, tá certo? Tem várias páginas aí dizendo que é MC. Não é MC Assessoria, não, mas é MC Music Oficial. No Facebook também, tá? É Facebook Oficial / MC Music. E no Twitter, MC Music Oficial, tá certo? Vamos ao Momento da Família.
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5: Nosso tema hoje é Disciplinando no Senhor. Como pais, nós estamos totalmente, todos assim vamos dizer, vitalmente interessados. Nós queremos moldar o caráter e o comportamento dos nossos filhos, não é verdade? Nós criamos nossos filhos para o mundo, nós queremos um filho honesto, trabalhador, bom marido, bom filho, não é? Mas como podemos saber qual é o método apropriado para resolver cada problema? Em primeiro lugar, disciplinar significa treinar ou discipular o seu filho. É você dizer todos os dias, meu filho, não ande descalço, meu filho, penteie o cabelo, meu filho, não minta, meu filho, vá à escola. Isso é disciplinar, é você treiná-lo para a vida. Disciplina não é simplesmente castigo, punição, não. É um trabalho constante, é um processo gradativo que muitos pais infelizmente não fazem. Olha, é a última vez que eu vou dizer isso para você, tá bom? Na próxima vez não tem esse, não tem aqui. Não, nós estamos aqui para treinar e falar todo dia a mesma coisa. E muitos desistem, muitos pais desistem porque é muito difícil. Requer energia, requer paciência. É mais difícil disciplinar do que instruir, não é verdade? A disciplina, ela é justa e ela afirma a dignidade do filho. A disciplina, ela tem o alvo de criar na criança as qualidades do Espírito de Deus. Por outro lado, espancar, abusar da criança é injusto, é degradante e causa prejuízos permanentes no coração da criança. Então, pai, mãe, cuidado com a maneira com que você trata o seu filho. É gritando? É jogando na parede? É xingando, falando palavrão e colocando frases? Você não vale nada, você não presta, você sempre fez isso, você nunca vai mudar.
7: Você nunca vai ser ninguém na vida.
5: Exatamente. Quantos pais cristãos falam isso ao filho? Não é verdade? Como que está o coração dessa criança? Como que está a personalidade? Eu nunca vou ser ninguém na vida, porque meu pai e minha mãe, quando era pequeno, disseram isso. Toda criança tem um brilho no seu olhar. Vocês, como pais, não querem apagar esse brilho, não é? Gritar, xingar, abusar verbalmente, fisicamente, demonstrar raiva, esmagam o espírito da criança. Mas a disciplina amorosa, a disciplina no Senhor, vai moldar o caráter cristão do seu filho. Para terminar, às vezes até por questão de irritação, ou até embaraço diante de outras pessoas, o pai castiga seu filho de maneira errada. Nós pais precisamos demonstrar paciência. Não é libertinagem, não. É autoridade com amor. Mesmo disciplinando os nossos filhos, mesmo na disciplina. Se você, como pai, não procura formar o caráter e a vontade do seu filho com os princípios da palavra de Deus, com certeza aparecerá quem o faça de forma inusitada. Pense nisso. Ser fiel na disciplina é uma das coisas mais difíceis para nós pais. Porém, o amor está disposto a pagar este preço. Que Deus os abençoe. Vamos a mais uma mensagem musical. Casa de Deus, André Alexandre canta um do CD Coração Adorador.

0: Olival, você estava interessantemente rindo aí.
1: É, eu tô rindo porque eu tô, nós fazemos aqui uma...
0: É que aqui no intervalo do hino a gente estava falando de uma notícia e a gente acabou rindo, né?
1: É, você lembra do famoso físico britânico Stephen Hawking, né?
0: Até ele faleceu.
1: É, ele faleceu.
0: Tempo, né?
1: É. Então ele se destacou na questão da física, né? Contribuindo de uma maneira, segundo os cientistas, tremenda para entender os buracos negros, que eu disse que não dá mais para chamar de buraco negro, tem que chamar de buraco afrodescendente. E a origem do universo, né?
0: Não pode falar negro, né?
1: É, segundo especialistas, o Hawking fez muitas perguntas e tentou desvendá-las com a ajuda da lógica e da ciência, sem recorrer a pensamentos religiosos ou dogmáticos. Então eu tava comparando ele com Jó, o homem da terra de Uz, e em sua experiência de perda e dor, também fez perguntas, mas as perguntas de Jó não foram perguntas científicas e também não foram, assim, perguntas fáceis de serem respondidas. Por exemplo, uma pergunta de Jó: por que não morri ao nascer? É uma pergunta difícil de ser respondida, né?
0: Uhum.
1: Outra pergunta de Jó: por que os infelizes continuam vendo a luz? Outra pergunta de Jó: por que viver se não há esperança? As perguntas do Stephen Hawking foram dirigidas à ciência. As de Jó foram dirigidas a Deus. As respostas obtidas por Hawking são frutos de cálculos, análises e anos de dedicação ao trabalho. As respostas dadas a Jó vêm de Deus, são imutáveis e o colocam para pensar. Deus fala com Jó: onde estavas tu quando eu lançava os fundamentos da terra? Onde está o caminho para a morada da luz? E quanto às trevas, onde é o seu lugar para que as conduzas aos seus limites e discernas as veredas para a sua casa? As indagações e respostas do perguntador Stephen Hawking ajudaram a humanidade a aproximar-se de questões sobre a dinâmica do universo. E as de Jó ajudaram o homem a aproximar-se de Deus. No final, Jó diz acerca de Deus: antes eu te conhecia só por ouvir falar, mas agora os meus olhos te contemplam, ou seja, eu te vejo com os meus próprios olhos.
0: Que lindo, né?
1: O Stephen Hawking...
0: Será que ele conseguiu ver a Deus?
1: Quem?
0: Esse físico?
1: Não, eu esqueci de colocar aqui, né? O camarada que desvendou tanta coisa... Uma camada que entendia de tudo, tal, não conseguiu sair daquela cadeira e falava com aquele computador, né? Que, aliás, era assustador, né? Era assustador. De qualquer maneira, é só para você
0: pensar,
1: que tá,
0: né,
1: em casa aí pensar.
0: Coisa
1: tá
0: interessante, né? É bom pensar.
2: O Senhor

0: E a nossa saúde tem que ser observada todos os dias, a todo momento. Se você está engordando demais, como eu, por exemplo, nós temos que fazer mais exercícios.
1: Não, mas você está emagrecendo.
0: Sim,
1: né?
0: Porque eu estava engordando demais.
1: É verdade.
0: E comer é bom, vamos falar a verdade, né?
1: Arroz com feijão, acho que é muito... Então, acho que é o mais gostoso, né?
0: A gente tem que tomar cuidado, então, se preservar, porque não faz bem para a saúde.
1: É.
0: Come muita fritura, diminui um pouquinho. Ah, eu gosto... Não. Tudo balanceado, a gente vive melhor, a gente vive mais. Mas tem dicas simples, né, Débora, que pode ajudar no dia a dia das pessoas.
1: É verdade. Como está a sua condição física? Eu estava lendo que numa pesquisa que mais de 50% dos brasileiros se acham gordos, fora de forma e sedentários, né? Então, vamos aqui com dicas simples, né? Não importa se você se atrasou, se está com muitas tarefas ou simplesmente com preguiça. Muitos de nós simplesmente ignoramos este bom exercício, usar as escadas.
0: É, eu não.
1: E ainda por cima é de graça, não precisa pegar uma academia para você ficar em forma, né? Afinal, este mundo moderno não nos dá a possibilidade nos movimentos, né? Nos movimentarmos, usamos mais o carro, mais o transporte público, mais o elevador. Por isso, se você está tendo uma vida sedentária... Deixe o elevador de lado e opte pelas escadas, porque vai fazer bem à sua saúde, vai ajudar você a queimar calorias e fortalecer os músculos.
0: Fortalece os músculos.
1: E outra coisa, diminuir dores nas juntas.
0: Diminui?
1: Diminui.
0: Olha, eu sou uma pessoa que eu sou fã das escadas, né? Ah, eu não gosto, pode falar assim, tipo, ah, eu adoro, vejo uma escada, oba, uma escada, não é assim também, né? Menos, mas eu uso muito escadas, tá? Aqui na igreja mesmo, dificilmente eu uso elevador, nos aeroportos tem essas escadas rolantes, normalmente eu uso escada, né? Só uma vez fui num local, meu Deus do céu, eu achei que a escada era curta, mas a escada parecia que tinha 1 quilômetro, aí...
1: Perdeu a fala.
0: É. Mas eu uso muito escada e eu uso escada porque eu fui orientado por um dos maiores médicos cardiologistas do esporte. Né? Morava no meu prédio não, no prédio onde eu moro, né? E ele falou um dia, Lorival, não tem coisa melhor do que uma escadinha. Você não pode caminhar e tal, não pode ter um tempo para exercícios assim e tal. Suba escada. Tem uma escada, aproveite a escada que faz muito bem para o coração, fortalece o coração. A inclinação da escada, ela é sensacional, né?
1: Não existe nenhuma esteira que tenha aquela inclinação.
0: Não, aqui é uma escada, é uma inclinação 45. Então, sua escada, ouvinte, é claro que você começa com um lancezinho.
1: Um lance, né? Um andar.
0: Exatamente. Eu já me acostumei, a questão minha aqui sempre, o mínimo que eu uso de escada por dia são 12 lances, né?
1: Parabéns.
0: Mas já cheguei a subir até 30 lances.
1: Mas olha o resultado, seu coração tá zerado.
0: Tá bom.
1: Zerado, ótimo, isso que é bom, né?
0: É.
1: O resultado do seu esforço, isso que é importante, né?

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1: Um, dois, três e já está no ar o programa Sessão da Criança. Aqui quem está chegando para trazer um grande abraço e contar história para vocês é a tia Débora. Agora a gente vai louvar. E eu sempre peço para vocês ficarem de pé, se possível, né, se vocês estiverem nas suas casas, para juntos agradecermos, louvarmos, honrarmos o nome do nosso Deus. Vamos cantar! Música.

0: vocês acompanhar este lindo louvor que está no CD Débora Kids Volume 1. E agora sim, nós vamos para aquele momento maravilhoso da nossa história.
1: Fique bem quietinho, está na hora da historinha.
2: Sorvete, sorvete, sorvete! Quem quer sorvete delicioso?
0: Naquela manhã de sábado, Daniel e seu melhor amigo Rodrigo se divertiram muito brincando na casa do Sérgio. Mas, de repente, algo deixou Daniel desconfiado. Porque Sérgio começou a contar uma história muito estranha que ele pretendia fazer. Ele pretendia fazer e abrir um clube com todos os seus colegas. E então Sérgio disse: para se tornar membro do meu clube, cada um só tem que roubar alguma coisa. O quê? Daniel não podia acreditar na história de Sérgio, na história de que estava ouvindo. Mas Rodrigo ficou interessado na história em que estava ouvindo e queria saber mais. E aquele que estava abrindo o clube, o Sérgio, continuou falando: estão vendo esse chocolate? Eu roubei ele hoje cedo. Pegue um pedaço. E ofereceu então para Rodrigo, que aceitou aquele chocolate roubado. Também ofereceu para o Daniel. E Daniel disse:
3: não, não, não, não, não. Eu não quero esse chocolate.
0: Mas por que, Daniel? Que bobeira é essa?
3: Não. Eu já sou de Jesus. E eu sei que roubar é pecado. E eu não aceito coisas roubadas. Mas de jeito nenhum.
0: Vejam, crianças, o Sérgio iria abrir um clube só de coisas roubadas. E aquele clube seriam de pessoas que topariam roubar alguma coisa durante o dia. Meu Deus! Isso é pecado. Roubar separa a gente de Deus. Não somente roubar quando a gente mente, fala palavrões, belisca o amigo, quando a gente desobedece aos nossos pais, nós estamos pecando contra Deus. E é a Bíblia quem fala em Romanos 3:23 que o pecado nos separa de Deus. E o garoto Daniel, que já tinha aceitado Jesus, não queria desagradar a Deus de jeito nenhum. E então o Sérgio zombou dele. Qual é o problema, Daniel? Você não tem coragem de roubar uma coisinha de nada? Daniel respondeu:
3: não, eu não acho que roubar é uma prova de coragem. Não. Só mostra que você não é uma pessoa legal e que não sabe nada sobre Jesus. Não, eu não vou fazer parte do seu clube. Eu estou fora. Não quero saber.
0: Enquanto Sérgio e Daniel discutiam, Rodrigo se levantou e disse: esperem aí, eu volto já. E os minutos iam passando. E de repente Rodrigo voltou todo empolgado. Vejam, gente, foi super fácil. Ele abriu a mão e mostrou um picolé. Crianças! E ele continuou falando: este aqui eu comprei. Mas enquanto o homem pegava o troco, de costas para mim, eu coloquei a mão no bolso e tirei outro picolé de dentro do freezer e

0: Rodrigo então entregou um dos picolés para Sérgio, que comemorou. Eba! Você passou no teste, Rodrigo. Já faz parte do meu clube. Mas o garoto, servo de Deus, o Daniel, sabia que Deus tinha visto o Rodrigo roubando o picolé. Deus é poderoso, ele é onisciente, ele sabe todas as coisas, ele vê tudo o que está acontecendo. E Daniel queria que o seu amigo entendesse que roubar é pecado. Então Daniel fez o seguinte. Daniel se dirigiu para a porta e os outros dois nem notaram quando ele saiu. E ele foi então para a sua casa. E quando ele lá chegou, se sentou na escada da frente e ficou esperando por Rodrigo. E enquanto esperava, Daniel ficou orando, falando com Deus, pedindo para que Deus mudasse o coração do seu amigo. E finalmente lá aparece, lá no final da rua, Rodrigo vindo bem devagarinho. De repente, ele começou a apressar o seu passo. Rodrigo começou a andar com muita pressa. Parece que queria falar rápido com Daniel. E assim ele chegou perto do seu amigo, que estava sentado na escada, e já começou se desculpando. Ah, Daniel, foi apenas um sorvetinho. Não tem tanta importância de roubar um sorvete. Um sorvete é uma coisa pequena. Daniel disse para Rodrigo.
1: Não, roubar não é bom. É um pecado contra Deus e mancha nosso coração. Meu pai disse que ser crente é mais do que apenas uma religião. É receber Jesus, o Filho perfeito de Deus, em nosso coração. É também amar a Deus e querer obedecer o que Ele diz em sua santa palavra. E a Bíblia diz, não roubarás. Você está entendendo, Rodrigo? A Bíblia está dizendo, não roubarás.
0: Rodrigo ficou pensando por uns instantes e depois disse. Sabe de uma coisa, Daniel? Eu não sei muito sobre Deus e sobre a Bíblia.
1: Mas Jesus ama você, Rodrigo. Ele morreu para pagar os seus pecados. Foi sepultado, ao terceiro dia ressuscitou e ele está vivo. E ele te ama. Deus é amor e ama muito você.
0: Ah, Daniel, eu não posso entender isso. Você está dizendo que Jesus pagou pelos meus pecados, mas não vejo como isso seria possível. Como que Jesus se importaria tanto comigo assim? Neste momento, a mãe de Daniel aparece na porta e chama pelos dois meninos para entrarem para almoçar. Ei, garotos! Ó, meu filho, vem almoçar! Vem, Rodrigo, venha! Tá bom, dona Laura, eu também vou. E assim, dona Laura, enquanto eles entravam para a sua casa, ela já foi falando. Olha, Rodrigo, sua mãe telefonou. Telefonou? Pra quê? Pra avisar que ela vai sair com seu pai. E ela perguntou se você poderia ficar aqui e almoçar conosco. Enquanto os garotos lavavam as mãos, o Rodrigo disse para a dona Laura. Dona Laura, eu gosto de ficar aqui na sua casa. Gosto muito da sua comida. Gosto muito da sua casa gostosa, limpinha, cheirosa. Sabe, a minha mãe trabalha fora e sempre gosto de sair com meu pai. E muitas vezes eu fico sozinho. E na sua casa é mais legal. Você sempre está aqui fazendo bolinhos, quitutes, fazendo coisas gostosas pra gente. Daniel ficou admirado. Ele achava que a família de Rodrigo era mais rica que a sua, porque eles tinham uma casa maior, os móveis eram bonitos e o pai de Rodrigo tinha um carrão novinho.
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0: Que carro maravilhoso tinha o pai do Rodrigo. Mas existia uma grande diferença. Sabe qual é? A diferença era que na casa de Daniel, todos sempre jantavam juntos. Iam passear, passeavam todos juntos. Eles amavam fazer coisas juntos. Se a mãe ia ao mercado, todos iam juntos. Se alguém fosse limpar o quintal, todos limpavam juntos. E assim, a dona Laura começou a pôr a mesa para o almoço, não somente para ela, seu esposo, seu filho Daniel, mas também a visita, o garoto Rodrigo. E assim, quando todos se sentaram à mesa, o senhor José, pai de Daniel, disse:
3: antes de comermos, vamos dar as mãos e dar graças a Deus por este alimento.
0: Então, todos baixaram a cabeça e o pai de Daniel orou:
3: Pai Celeste, te agradecemos por este alimento e porque o Senhor sempre supre todas as nossas necessidades. Ó Senhor, te damos graça, porque o Senhor Jesus entregou o Seu Filho para morrer por nós. Damos graças, porque o Senhor tomou sobre Si os nossos pecados. Senhor, te damos graça pelo Seu grande amor por nós e pelo Seu cuidado todos os dias. Em nome de Jesus. Amém.
0: A comida parecia tão gostosa. Mas, peraí, os meninos não estavam comendo. E dona Laura, então, fez uma pergunta bastante preocupada. Ei, garotos, espero que vocês não estejam ficando doentes. Ou será que vocês comeram na casa do Sérgio? Não, não é nada disso. O filho dela, Daniel, estava pensando nas palavras daquela oração que o seu pai havia feito. Pagar pelos nossos pecados custou muito isso para Jesus, porque ele deu a sua vida por nós. E o garoto Daniel queria encontrar uma maneira de explicar isso ao seu amigo Rodrigo. Parecia que o Rodrigo não estava entendendo o que Jesus havia feito por ele. Por isso, Daniel fechou seus olhos e fez uma oração silenciosa dentro do seu coração. E ele falou com Jesus bem baixinho:
1: Por favor, Senhor Jesus, ajude-me a descobrir como fazer o Rodrigo entender isso.
0: Neste momento, o pai de Rodrigo entrou falando:
3: O sorveteiro está trabalhando muito hoje. E é a segunda vez que eu já ouço esse sininho do carrinho de sorvete, avisando que ele já está passando por aqui.
0: De repente, Daniel sorriu, levantou-se rápido e, sem pedir licença, saiu correndo, abriu a porta e foi gritando:
1: Ei! Ei! Por favor, espere! Espere!
0: O pai de Daniel, surpreso, perguntou:
3: Ei, filho, onde você vai?
0: E Daniel saiu correndo em direção à rua. Não passou muitos minutos E o garoto Daniel estava de volta.
1: Me desculpa, gente. Eu ter saído desse jeito. Mas eu precisava... Eu precisava cuidar de um negócio urgente. E não poderia esperar. Tinha de ser agora.
0: Todos olharam para o garoto Daniel como se quisessem perguntar alguma coisa, mas ninguém ali na mesa disse nada. E o garoto Daniel foi lavar as mãos, voltou à mesa e ele começou a falar.
1: Sabe, gente, é que um amigo meu estava devendo dinheiro ao sorveteiro por causa de um picolé que ele havia pego. Mas agora ele não deve mais nada, pois eu já paguei pelo sorvete que ele havia pego. Está tudo certo, ele não deve mais nada.
0: E assim, começaram a comer aquela comida maravilhosa. Mas a dona Laura era uma cozinheira, mas daquelas. Uma cozinheira maravilhosa, que até um simples arroz sai perfeito. E naquele momento, no meio da comida, Daniel começou a falar.
1: Sabe, gente, quando meu pai orou aqui, agradecendo a Jesus, dizendo que ele havia pago pelos nossos pecados, derramando seu sangue na cruz, eu pensei, veja só, pensei que, se pagasse o picolé, meu amigo poderia entender o que custou o Senhor Jesus pagar pelos nossos pecados.
0: Um silêncio entrou naquela casa. Um silêncio entrou naquela sala. E todos pararam com seus talheres e olharam para o garoto Daniel. Rodrigo, o garoto que havia roubado o picolé, baixou os olhos e começou a chorar.
4: Fui eu. Eu roubei o picolé. Perdão, me perdoe, gente. Eu não queria que... Ô, Daniel, eu não queria que você pagasse o meu picolé.
0: O garoto Daniel colocou a mão no ombro do seu amigo Rodrigo. E o senhor José disse...
3: Rodrigo, eu fico feliz que você entendeu a mensagem. Que bom que você está arrependido de ter roubado aquele picolé.
0: E assim, todos ficaram bastante agradecidos, porque Rodrigo havia se arrependido do seu pecado, daquele roubo do picolé. E assim, o senhor José continuou falando durante o almoço.
3: É, realmente o que o Daniel fez, o que meu filho fez, nos dá uma bela lição. Sabe, Rodrigo, você merecia ser castigado por roubar o picolé. Mas o meu filho Daniel, ele pagou lá a sua dívida. E assim também, todos nós merecemos o castigo dos nossos pecados. Todos nós merecemos morrer por causa dos nossos pecados. Mas Jesus recebeu um castigo em nosso lugar, quando ele morreu na cruz. Nós somos pecadores e ninguém pode pagar pelos seus próprios pecados. Somente o sangue de Jesus pode nos limpar do pecado. Se você crê que Jesus morreu por seus pecados, peça a Ele agora mesmo e Ele vai te perdoar. Ele morreu, mas hoje Ele está vivo e pode te ouvir.
0: Rodrigo então enxugou as lágrimas e perguntou:

0: abaixou a cabeça ali mesmo e pediu para o Senhor Jesus perdoar os seus pecados e ser o seu Salvador. E depois ele disse bem animado:
1: eu estou salvo, eu estou salvo, eu tenho meu pecado perdoado. Sabem, eu creio nisso, é como a Bíblia diz, e eu vou contar ao sorveteiro o que aconteceu. E será que ele sabe alguma coisa sobre Jesus?
0: Ah, como o garoto Rodrigo estava animado, pois agora ele se sentia aliviado do seu erro de ter roubado aquele picolé, porque agora ele entendeu. O que ele havia feito era muito grave. É um pecado contra Deus, era um pecado contra o Senhor. E naquele momento, tão animado, ele se levantou da sua cadeira, deu um pulo e falou:
1: gente, gente, eu preciso contar a minha história ao Sérgio também. O meu amigo queria abrir o clube para a gente roubar as coisas e guardar lá. Talvez eu possa ajudá-lo a entender como Jesus pagou pelos pecados dele também.
0: Depois disso, agora sim, todos poderiam terminar de almoçar felizes. A comida estava realmente muito deliciosa. Rodrigo entendeu. Havia entendido que os seus pecados haviam sido perdoados e nunca mais roubaria um picolé em sua vida. E nem tampouco uma agulha ele iria roubar. Nada mais. Vejam, crianças, é importante entender o que Jesus fez por nós. Eu creio que o menino Rodrigo, ele recebeu um grande presente. Ele entendeu a história da salvação. Ele roubava picolé, ele roubava borracha, ele roubava lápis de cor na escola, achando que isso não lhe faria mal algum. E será que isso está acontecendo lá na escola quando você vê algo bonito e pega e leva para sua casa? Será que você está roubando alguma coisa que não lhe pertence? Ah, agora vocês aprenderam que isso é pecado, que desagrada a Deus. Mas agora eles tinham de falar ao Sérgio, aquele que iria abrir o clube do roubo. Eles tinham de explicar ao Sérgio também a história de Jesus, a história sobre a salvação e perdão dos pecados. E naquele momento, quando eles terminaram de saborear aquele delicioso almoço da dona Laura, o Rodrigo disse para o seu amigo Daniel: Daniel, eu preciso encontrar o Sérgio. Você não quer ir comigo? Para a gente falar para ele que se ele abrir o clube do roubo, ele vai estar pecando contra Deus?
2: Claro, Rodrigo. Vamos lá. Eu vou com você.
0: E assim, lá foram o menino Rodrigo e o Daniel falar com o Sérgio.
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porque eu aprendi e li na Sagrada Escritura, na Palavra de Deus, em Êxodo capítulo 20, versículo 15, um dos mandamentos de Deus que diz: não roubarás. Está vendo aqui? E naquele momento, Rodrigo folheava a Palavra de Deus, a Bíblia Sagrada, rapidinho, e mostrou

ao Sérgio aonde estava escrito: não roubarás. Então, quando nós desobedecemos a Deus, nós estamos pecando. Isso é muito importante nós sabermos. E naquele instante, Sérgio, o dono do clube, daquele clube que realmente iria ser ainda aberto, pensou e assim ele disse: puxa vida, eu nunca tinha lido isso antes. Será que realmente eu estava pecando? E assim Rodrigo acrescentou: claro, Sérgio, que você estava pecando. Então você não vai fazer mais o clube, não é verdade? Sim, eu não vou mais fazer o clube, pois será um clube fracassado. Porque, além de ser pecado contra Deus, a polícia poderia nos prender, não é verdade? Claro, Sérgio, nada disso. Clube de roubo, nada mais. Só se nós fizermos o clube do amigo. Quem sabe, não é verdade? E assim, Sérgio entendeu, como Rodrigo, que roubar era pecado e é pecado até os dias de hoje. E a partir daquele dia, eles se tornaram amigos de Deus. Não somente Daniel ganhou eles para Jesus, mas toda a família do Rodrigo e também do Sérgio. E todos agora eram servos de Deus e amavam a Deus e serviam a Deus todos os dias das suas vidas.

0: Você gostou desta história?
1: Sim!
0: Então conte para mim, escrevendo para programamc@ipda.com.br ou então deixe a sua mensagem agora pelo WhatsApp 98292-3392 aqui em São Paulo. Eu repito o número do nosso WhatsApp 11 98292-3392 e conte-me o que você achou dessa história.
2: Pode ser, irmã Débora, pastor Lourival. Aqui quem fala é a Annalise de Campo Grande. Eu gosto muito do seu programa. Quando eu chego da escola, eu já sintonizo a rádio. E eu gosto de todos os quadros aí passados, principalmente a sessão da criança.
3: Oi, irmã. Eu tô aqui ouvindo o rádio. Meu nome é Natália. Eu sou aqui de Brasília.
4: Alô, tia Débora, eu sou Ana Catarina de Salvador, Bahia. Eu gosto muito da sua historinha. Te amo, tia Débora.
5: Eu sabia que eles tinham aprendido alguma coisa e ouvido as nossas histórias e gostado delas. Mande também a sua mensagem de voz 11 98292-3392.
6: Ah, que peninha, acabou a sessão da criança.
5: É, realmente é uma pena, nós temos que ir embora. Até lá, um beijo da tia Débora e não se esqueçam que Deus nos ama do jeito que a gente é.
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1: 14 horas e 6 minutos.
2: Eu sou o Roque Lisboa Feitosa, moro na Água Funda. Eu fiz um voto com Deus na questão da minha aposentadoria, que estava demorando para sair. Então, nesse voto que eu fiz, eu entreguei nas mãos de Jesus. Eu dei entrada na minha aposentadoria em 2009. O INSS deu como tempo indeferido por falta de tempo para o benefício. Então, como eu recebi essa carta que não tinha o tempo completo, eu entrei com uma ação no Juizado Especial Federal e foi aí onde eu pedi a Deus, entreguei nas mãos de Jesus para que resolvesse essa causa para mim. Foi em 2013, saiu o benefício, o juiz me deu a causa ganha. Confiei em Jesus, eu fiz campanha e na campanha que eu fiz também um voto. Foi logo que eu recebi o valor que tinha que ser recebido. Aquilo ali podia demorar 15, 20 anos. E em menos de 2 anos eu recebi para a honra e a glória dos nomes do Senhor Jesus. E agora eu estou aqui contando o meu testemunho. O valor que eu recebi foi de R$100.400. Só tenho a dar glórias a Deus por todas essas bênçãos que Ele tem me dado. Foi Deus quem me deu a vitória. Amém.
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5: A paz do Senhor, ouvintes, novos convertidos, discipuladores, você que nos ouve pela primeira vez, sejam bem-vindos. Nós estamos aqui com este espaço Eu e Mais Um. São 5 minutos onde a gente enfoca um tema da palavra de Deus, para que o novo convertido conheça a Deus, comece a entender o Evangelho. Hoje eu quero falar, ainda em continuidade deste tema, o crente e a temperança. Eu quero falar agora o oposto, as causas da intemperança. Vejam que o mal que se contrapõe à virtude que você estudou chama-se intemperança. E ela tem atuado no mundo com muita força e causado toda esta imoralidade que a gente se depara a cada dia através dos veículos de comunicação. Esta falta de temperança tem levado muitos a perderem o domínio próprio e cometerem autênticas loucuras como homicídios, suicídios, roubos, estupros, e conduzindo a humanidade a naufragar em um verdadeiro mar de lama. As drogas são, eu digo, as campeãs na triste estatística que demonstra a destruição do ser humano por falta do conhecimento de Deus. Falemos do álcool. A pessoa dominada pelo vício das bebidas alcoólicas, ela perde com facilidade a sobriedade, a vergonha e o respeito dos que a rodeiam. Você pode ler em Efésios 5:18 e veja o que Paulo escreveu sobre este assunto. Vou deixar aí para você como lição de casa. Falemos de mais uma droga lícita, que é o fumo. Eu sei que muitas pessoas que se convertem a Deus não conseguem se libertar do vício maldito do cigarro. Não somente do cigarro, mas do vício do fumo em suas diversas modalidades, como também cachimbo, charuto. Você tem que lutar contra este vício. E Jesus pode te libertar. Você tem que buscar esta libertação. Eu vou falar aqui também de mais uma causa da intemperança, que é a glutonaria. Não se esqueça que nós comemos para viver e não vivemos para comer. A Bíblia diz que o glutão não tem passaporte para o céu. Eu vou deixar também mais um versículo para você meditar, aí como uma lição de casa. Lucas 21, versículo 34. Outra causa da falta de temperança é a sensualidade, que significa amor aos prazeres materiais. Se você ler no livro de Gálatas, capítulo 5, versículo 19 a 21, veja como a intemperança, a falta de vontade própria, pode levar muitos à prática das obras da carne, que se não forem abandonadas a tempo, vão conduzir esses novos convertidos, os que se consideram crentes e as praticam, ao fogo do inferno. Então nós podemos concluir através desta lição que é necessário o crente ser temperante. Se você ainda não goza desta prerrogativa, não se desespere. O importante é o seu desejo, a sua vontade de possuir esta qualidade produzida pelo fruto do Espírito. Ore a Deus, peça a Ele esta sublime virtude e exercite também a sua força de vontade. Prove para você mesmo que você é capaz de alcançar o autocontrole. É claro que você não vai conseguir de imediato, mas insista até superar todos os desejos que o impedem de ser um autêntico servo de Deus. Vocês sabem que uma vida de oração faz o nosso homem natural, aquela velha natureza, ser mortificada. O nosso eu é morto e o Espírito Santo flui. Por isso é necessário estarmos em oração, porque somente assim nós podemos vencer o pecado.
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5: Que Deus abençoe você. Se você teve dúvidas desta lição, ou você que já é discipulador, está há muito tempo no Evangelho, gostaria de falar do seu êxito aí nas suas aulas, mande aí a sua mensagem para 11 982 92 3392. Que Deus abençoe. Em Cristo Jesus, se despede Débora Miranda, na paz do Senhor.
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1: 14 horas e 14 minutos.
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9: Horário oficial de Brasília. Para você que está na nossa sintonia, hoje é quarta-feira, a quarta-feira do grande mover de Deus, dia 27 de maio, irmão Armando, de 2026, daqui a pouquinho, pastor Wilson Siqueira no altar, depois deste belo quadro e também este giro de informação. Chegou o momento, nós vamos ao local da comunicação. Só que antes disso, irmão Armando, vamos levantar a voz em oração, vamos clamar ao nosso Deus, vamos apresentar esta primeira edição da tarde desta programação, para você que está dentro do seu automóvel, na sua casa, uma agitação muito grande, todo um contexto e você precisa de um mover de Deus na sua vida, eu quero te convidar. Vamos juntos, vamos falar com Deus em oração. Ó Deus maravilhoso e sublime, Pai eterno, Deus Santo, Pai de amor, eu entrego meu Salvador em Tuas mãos. Pai, a programação desta tarde, que ela seja um instrumento de bênção na vida de cada um daqueles que a sintoniza. Para aquele que está indo dentro do seu automóvel, possa contar com a sua direção, com o falar do seu Espírito Santo aos ouvidos e ao coração dele. Pai, eu quero pedir, ó Deus, que através deste tão maravilhoso programa, aqueles que estão abatidos na fé sejam visitados, renovados em graça, em comunhão. Senhor, eu entrego nas Tuas mãos a vida do pastor Wilson Siqueira, que ministrará a Tua palavra daqui a pouquinho, Pai. Senhor, eu entrego nas Tuas mãos o batalhão da fé, o esquadrão da libertação, aqueles que serão instrumentos, Pai, para impor as mãos sobre os enfermos, desenganados, sobre os oprimidos. Pai querido, que a Tua palavra venha como fogo para queimar todos os impedimentos, cubra-nos com o teu sangue, faz uso dos teus filhos que ali já estão recebendo o povo, recebendo as almas, Deus glorioso. Pai Santo, nós agora entregamos esta programação nas tuas mãos e pedimos a bênção e a confirmação em nome de Jesus. 14:20, que o Espírito Santo de Deus te abrace, que a glória e a presença do Senhor siga contigo aí neste caminho. Você que está nesta tarde fresca dentro deste escritório, na recepção deste hotel, você que está aí agora na portaria deste edifício, deste condomínio, vamos juntos porque agora é hora de informação. Vamos lá, Diácono Lindenberg, todos os demais pastores que com ele ali estão, já para trazer para nós informação, é com vocês, linha aberta.
10: Glória a Deus, a paz do Senhor, pastor Kleber de Oliveira, Armando Medina, que Deus abençoe. 14:20, nós já estamos aqui no lugar dos acontecimentos, onde Deus certamente operará milagres e maravilhas nesta tarde de quarta-feira. É a quarta-feira do grande mover de Deus. E pastor Kleber, assim como Deus tem operado na vida de muitas pessoas que têm chegado aqui, talvez se porventura chegam aqui enfermas e recebem de Deus o milagre, e tem muitas pessoas chegando de vários lugares, várias regiões da grande São Paulo, e temos daqui também mais uma irmã, e ela contará a bênção da parte de Deus, daquilo que Deus tem feito em sua vida, e trará edificação espiritual para as nossas vidas. Irmã, a paz do Senhor, seu nome?
11: Maria da Conceição.
10: A senhora está vindo de onde?
11: De Itaquera.
10: Itaquera, conte a bênção, minha irmã.
11: Irmãos, a semana passada eu estive aqui e contei um testemunho que a minha netinha de 1 mês e 15 dias foi internada com bronquiolite, né? Aí o médico estava usando lá as máscaras, se não resolvesse eles iam entubar. Aí eu fiz um propósito com o Senhor para não deixar entubar minha netinha, 1 mês e 15 dias só. Aí o Senhor foi dando graça, ela foi melhorando. Tanto é que eu já tinha mandado um paninho que ela feito na oração do missionário e mandei para minha filha botar no peitinho dela quando ela estava internada. Aí depois disso, semana passada, eu peguei aquele envelope, Deus resolve tudo. Só que eu não tinha dinheiro a semana passada, mas hoje eu trouxe um envelope com uma oferta para agradecer a Deus, que na segunda-feira ela teve alta da UTI, foi pro quarto, e ontem ela teve alta para casa.
10: O milagre aconteceu, minha irmã.
11: Amém, irmão.
10: Vale a pena participar destas campanhas aqui na nossa sede mundial.
11: Amém, graças a Deus, irmão. Eu sempre vivi aqui de oração. O que eu tenho na minha vida hoje foi tudo o Senhor que me deu. Porque era muita oração, muitas campanhas de vigília, tudo, irmão. Eu agradeço a Deus por tudo. Aí nesses 2 anos que eu fiquei ruim com a perna quebrada, depois o outro pé. Mas o Senhor tem me dado graça agora para poder... Porque eu não consigo vir sozinha para a igreja. Tem que alguém me trazer.
10: Mas todo este sacrifício da sua casa até aqui a sede mundial vale muito a pena.
11: Muito, muito, irmão. Não sei como agradecer a Deus por tudo que o Senhor tem feito na minha vida, na vida da minha família. Eu agradeço muito a Deus por tudo isso que o Senhor tem feito por mim.
10: E essa tarde não será diferente. A senhora veio buscar e vai sair abençoada por Jesus.
11: Amém.
10: Para a senhora e para toda a família.
11: Eu creio, irmão. Eu creio sim. Em nome do Senhor Jesus. Já estou recebendo. Já recebi, que foi a bênção maior da minha neta, graças a Deus. Em nome de toda a minha família, em nome do Senhor Jesus, eu agradeço a Deus por tudo que o Senhor tem feito na minha vida.
10: Glória a Deus. Confirme seu nome, minha irmã, seu endereço.
11: Maria da Conceição Silva, Rua Rangel de Souza, número 4, Cidade Líder, Itaquera.
10: Que Deus te abençoe, muito obrigado. É isso aí, ouvintes. Olha só, já começamos dando início estes testemunhos de milagres, de bênçãos e maravilhas aqui no Templo da Glória de Deus. Temos também mais uma irmã e ela contará a bênção do que o Senhor fez em sua vida. Minha irmã, a paz do Senhor, seu nome.
12: Pai do Senhor Jesus, é Irene.
10: A senhora vem de onde?
12: Da Zona Norte.
10: Zona Norte, conte a bênção, irmã.
12: A bênção que eu quero contar é que eu estava orando a favor de uma pessoa da minha família. Eu fiz um voto, estou fazendo nessa campanha, todas quarta-feira, e pedi para o Senhor que abrisse as portas para aquela pessoa da minha família que está desempregado. E fazia 2 anos, ele tinha trabalhado numa empresa e lá em Minas Gerais. Aí ele veio, foi morar num apartamento e ele falou assim: e agora, Senhor? Ele é da Igreja Batista. Aí eu falei: eu estou orando por você, fique em paz, que o Senhor vai te dar o emprego de volta, para a honra e glória do Senhor Jesus Cristo. O emprego voltou para a mão dele de
10: novo. Oh, glória, Deus abriu a porta novamente.
12: Sim, a mesma empresa que tinha mandado ele embora, ele veio de Minas para São Paulo. E chamaram ele já faz um mês e ele ganhava muito bem, acho que é por causa disso, né? Não vou falar a quantia, mas é um valor bem alto. Ele vai ganhar o mesmo valor que ele ganhava lá.
10: Glória a Deus. Deus preparou tudo, né, minha irmã?
12: É verdade.
10: Deus não perde o controle de nada.
12: De maneira alguma. Então eu falei para ele que ele ficasse em paz, que o Senhor Jesus ia dar esse emprego de volta para ele. Ele falou assim, mas é verdade? Eu falei, você crê? A palavra do Senhor não fala que é tudo possível para aqueles que crê? Então você tem que crer. Você não pode falar será. O será não provém do Senhor. É, tem que falar palavra positiva, palavra que...
10: Colocar a fé em prática, né, minha irmã?
12: Coloca a fé em prática, filho, porque o Senhor vai te abençoar ricamente. E eu, assim, eu agradeço a oportunidade, viu, meu irmão, porque depois eu conto outra.
10: Glória a Deus, que Deus te abençoe, minha irmã. É, muito obrigado pelo seu testemunho. Assim como nós estamos desfrutando das bênçãos de Deus, outras pessoas também que vêm de muitos lugares, outras cidades, estados, e chegam aqui no templo da glória de Deus e recebem o milagre da parte do Senhor. Diácono Douglas Almeida, é Deus operando milagres nesta tarde de quarta-feira aqui no templo da glória de Deus, Avenida do Estado 4568, aqui no bairro da Liberdade.
13: O local da bênção, querido ouvinte, é aqui mesmo onde Deus preparou para que a sua vida, para que a sua casa, para que a sua família seja muito mais do que abençoada. Todos aqueles que têm comparecido aqui na nossa igreja pentecostal Deus e Amor têm vivenciado, têm testemunhado coisas grandes. É isso mesmo, milagres extraordinários, pessoas que têm sido curadas de enfermidades, alguns casos de pessoas que chegaram aqui desenganadas, querido ouvinte, pela medicina, mas ao comparecerem aqui no templo da glória de Deus, foram impactadas pelo poder de Deus, reveladas pelo Espírito Santo, e a cura chegou, o milagre chegou, e hoje estão totalmente curados para a glória de Deus. Eu tenho a certeza, querido ouvinte, você que está nas nossas proximidades aqui da nossa sede mundial, você também tem a oportunidade de estar conosco. A partir das 15 horas, nós já teremos no altar de Deus, pastor Wilson Siqueira, pregando a palavra de Deus, orando por todos nós, e vai ser uma tarde marcada pela glória de Deus. O Espírito de Deus, uma vez mais, vai manifestar o seu poder, trazer curas extraordinárias, milagres extraordinários, e você, querido ouvinte, é o nosso convidado. Vem para cá, Avenida do Estado 4568, bairro da Liberdade, é centro da capital paulista, é o local da bênção, é o local do milagre, é o lugar que Jesus preparou para que a sua vida, para que a sua casa seja impactada, seja abençoada por Jesus, o nosso Salvador. Vamos ouvir alguns testemunhos, as pessoas que estão chegando aqui na nossa sede mundial, com muita alegria, com muita gratidão por tudo que Deus tem feito na vida dessas pessoas que têm comparecido. Seu nome, meu irmão?
14: Jamilson Brito de Oliveira.
13: Irmão Jamilson, o senhor vem da onde?
14: Jundiapeba, Mogi das Cruzes.
13: Mogi das Cruzes, Zona Leste de São Paulo. Seja bem-vindo, irmão Jamilson. Conte uma bênção, algo que o senhor recebeu das mãos de Jesus ou alguém da sua casa que vale a pena testemunhar, porque tem muita gente, irmão Jamilson, na nossa audiência, pessoas que em muitos casos estão depressivas, angustiadas, aflitas. E quando nós compartilhamos o nosso testemunho de vida, aquilo que Jesus tem feito na nossa vida, essas pessoas têm a fé renovada e conseguem se levantar, e não só se levantar, mas servir a Jesus.
14: A bênção que eu tenho para contar é que no começo da Covid-19, muitos ali foram, muitos não resistiram e muitos até morreram, e muitos ali não resistiram àquela doença.
13: É verdade, irmão Jamil, eu lembro que no período da pandemia, muitas pessoas que a gente conhecia de vista, outros que eram próximos de nós, alguns até da nossa família, foram recolhidos, aprove a Deus recolher, e nós somos prova que verdadeiramente Deus ele age com a misericórdia, porque aqui estamos nós, né, para contar a bênção, testificar do grande livramento.
14: Isto, e ali nós passamos por muitos, ali nós ficamos, passamos por muitas situações difíceis, mas graças a Deus, Deus nos livrou, livrou minha família, minha esposa, meus enteados, minha família, meus pais, estão todos vivos, e graças a Deus, Deus tem dado grandes livramentos, e não sei nem como agradecer a Deus por muitas bênçãos, por muitas vitórias que o Senhor tem nos concedido. Se for para contar as bênçãos que o Senhor tem nos concedido, um dia, uma noite, não dá para contar as bênçãos que o Senhor tem nos concedido.
13: É verdade, muitas coisas Deus tem feito por nós, por isso nós estamos alegres, querido ouvinte. Eu me lembro que nesse período de pandemia era normal a gente ver muita pessoa depressiva, muita pessoa ansiosa, pessoas que até hoje têm a síndrome do pânico, não consegue sair de casa, não consegue estar em público, mas nós que servimos a Deus, nos agarramos ainda mais na nossa fé no Cristo vivo e ressurreto, e Deus livrou a nossa casa, Deus livrou a nossa família, e nós temos esse grande testemunho para contar.
14: Isto, então eu quero dizer para os ouvintes, se você tiver com algum problema, com alguma situação difícil, que você acha que não tem mais solução, você tem olhado para um lado, para outro, então a minha palavra é: não temas, porque o Senhor, Ele está provendo, Ele está concedendo grande livramento. É somente confiar no Senhor, como lá está escrito no Salmo 37:5, entrega o teu caminho ao Senhor, confia nele que ele tudo fará. Então não temas o problema, a luta, o tamanho da luta que você venha passar, mas confia no Senhor que na hora certa a vitória vem, porque o nosso Deus, ele não chega nem adiantado e nem atrasado. Ele chega na hora exata.
13: Na hora exata. Deus abençoe, irmão Jamils. Grande é o seu testemunho, grande é a sua fé. Faça um convite para os nossos irmãos ouvintes.
14: Então eu quero dizer para todos os ouvintes, aquele que tiver com algum problema, passando alguma situação difícil, então não temas, se você quer receber uma grande vitória, venha para a casa do Senhor, venha entregar os teus problemas, venha se render aos pés do Senhor Jesus, porque somente através dele que nós conseguimos a grande vitória das mãos dele. Por isso a palavra diz lá no profeta Jeremias 33:3: clama a mim e responder-te-ei, e anunciar-te-ei coisas grandes e firmes que tu não sabes. Então somente nós clamar a ele, porque através do nosso clamor, a vitória vem.
13: A vitória vem. Deus abençoe, irmão Jamilson. É, querido ouvinte, é o que Deus faz na Igreja Deus de Amor. Ele manifesta o livramento, ele manifesta a misericórdia, ele manifesta o seu cuidado, porque ele é vitorioso, ele é tremendo, ele é aquele que não chega atrasado, aquele que não tarda, aquele que não falha, aquele que está no nosso meio aqui nessa tarde. E você que comparecer na nossa Igreja Deus de Amor, certamente você vai ser o próximo a contar a bênção, porque na Igreja Deus de Amor, Jesus faz isso e muito mais. A mão dele, a mão do Todo-Poderoso, ela se manifesta trazendo graça, trazendo livramento, trazendo providências divinas. Vamos a mais um testemunho. Nosso irmão está chegando aqui na nossa sede mundial, está com um sorriso alegre no rosto. Estou vendo que o senhor está vindo cheio de fé para a nossa Igreja Deus de Amor. Seu nome, meu irmão?
15: João Batista.
13: Irmão João Batista, o senhor vem da onde? Nome de profeta.
15: Eu moro nas Perdizes, irmão.
13: Pertinho aqui em Perdizes mesmo, Zona Oeste, né? Seja bem-vindo, irmão João. Conte a benção, algo que o senhor recebeu das mãos de Jesus.
15: Falar para você, até aqui o nosso Deus tem nos honrado, até aqui o nosso Deus tem nos abençoado grandemente.
13: Aqui é o lugar da bênção, chegou aqui, volta abençoado.
15: Em nome do Senhor Jesus.
13: Como está a sua expectativa? Daqui a pouquinho, às 15 horas, pastor Wilson Siqueira vai estar pregando a palavra, orando por todos nós. Eu tenho a certeza, vai ser uma tarde marcada pelo poder de Deus.
15: Irmão, olha, essa tarde vai ser uma tarde de bênção, vai ser uma tarde de vitória. Eu tenho a certeza que nós vamos hoje sair daqui, sabe como? Revestido, cheio de graça, cheio do amor, cheio do poder de Deus, em nome de Jesus. É só vitória, irmão, em nome
13: de Jesus. Deus abençoe, irmão João. Grande é a sua fé, grande é a sua alegria. A sua alegria nos contagia, porque verdadeiramente Deus, ele faz maravilhas.
15: Irmão, sinceramente, até aqui o nosso Deus tem dado muita fartura para nós.
13: Ele tem cuidado dos seus filhos.
15: O quê? Deus tem nos honrado, Deus tem abençoado grandemente, tanto na parte material, tanto na parte espiritual. Irmão, hoje eu trouxe, sabe o que aqui? Dízimo, oferta, para ajudar a obra do meu Criador, em nome de Jesus.
13: O senhor é um mantenedor da obra do Senhor, porque o senhor entendeu. Através dessa obra, Deus verdadeiramente salva vidas, verdadeiramente liberta almas, e o povo que serve a Deus nessa igreja tem desfrutado de uma comunhão verdadeira com Jesus.
15: Irmão, olha, sinceramente, eu tenho desfrutado de todas as grandezas do meu Criador. Tem dado para nós, sabe como? Muitas farturas.
13: Vale a pena servir a Deus aqui na Igreja Deus e Amor?
15: Ah, demais. Isso aqui é a casa do papai.
13: Quanto tempo o senhor tem vindo aqui? Quanto tempo o senhor é membro aqui da Igreja Deus e Amor?
15: Irmão, olha, hoje é a segunda semana, mas eu pertenço a esse ministério. Eu sou uma pessoa credenciada, eu sou uma pessoa que eu gosto de andar, sabe como? Em comunhão com o Pai, com o Filho e com o Espírito Santo. Eu gosto de andar, sabe como? Eu sou um homem organizado com Deus. Tudo que eu ganho, tudo que Ele coloca aqui, eu devolvo para Ele.
13: Glória a Deus, coisa tremenda, irmão João Batista. Grande a sua fé. Estou alegre de poder entrevistá-lo. Faço um convite para os nossos irmãos que estão nos ouvindo em casa. E muitos deles estão se perguntando, será que verdadeiramente Jesus está no meio desse povo?
15: Tá. Olha, meus queridos irmãos, vem aqui nessa tarde receber a bênção de Deus Pai. Vem aqui nessa tarde receber a bênção de Deus Filho e Deus Espírito Santo. Que Deus abençoe todo esse querido e imenso Brasil, principalmente os irmãos da nossa querida igreja Pentecostal Deus de Amor. Que Deus abençoe todos eles, em nome do Senhor Jesus. Amém.
13: Deus abençoe, irmão João. Grande a sua fé. Seguimos, querido ouvinte, nessa programação. O povo de Deus comparecendo. O povo está alegre, querido ouvinte, porque o povo já entendeu. Aqui, verdadeiramente, Jesus Cristo opera. Aqui, verdadeiramente, a mão do Todo-Poderoso, ela se faz presente de uma maneira poderosa. Deus tem se manifestado, querido ouvinte, em nosso meio. E você que não veio ainda aqui na Igreja Deus de Amor, você está perdendo a oportunidade de ser abençoado por Jesus. Vem para cá, porque Cristo, ele tem se feito presente em nosso meio. O povo de Deus está comparecendo, o povo de Deus está chegando. Seu nome, meu irmão?
16: Marcos.
13: Irmão Marcos, o senhor vem da onde?
16: Eu venho de Tucuruvi.
13: Tucuruvi, zona norte de São Paulo. Seja bem-vindo. Irmão Marcos, conte uma bênção, uma experiência que o senhor teve com Jesus através da Igreja Deus de Amor. E vale a pena compartilhar com os nossos ouvintes. Tem muita gente sedenta, precisando ouvir um testemunho para ter a fé aumentada.
16: Glória a Jesus, glória ao Senhor Jesus. Olha, eu era muito criança e recebi uma obra de maldade na minha mente, era um choque na cabeça. Oh, glória a Jesus, Pai. Aleluia, Senhor Jesus. E o Senhor, pela revelação, o nome da moça de Marta. Oh, glória a Deus. o Senhor revelou e estou curado.
13: Muito. O senhor sofria desde criança, desde jovenzinho?
16: Desde criança eu fizeram uma obra de maldade.
13: Fizeram uma obra de maldade contra a sua vida, mas Deus, quando o senhor chegou aqui na igreja Deus de Amor, foi curado. A enfermidade foi embora. Nunca mais voltou.
16: Não, o senhor curou para sempre.
13: A obra que Deus faz, ela é completa, né, irmão Marcos?
16: Doutor Jesus.
13: Deus não faz a obra pela metade.
16: Não, senhor, não, senhor.
13: Tem muita gente nos ouvindo sendo vítima de obras de macumbaria, sendo vítima de trabalhos dos mais diversos, mas Deus aqui na igreja Deus de Amor, ele manifesta o poder dele, a graça dele. Faça um convite para essas pessoas que estão nos ouvindo, estão sendo vítimas de obras de macumbaria.
16: Olha quem está atribulado, vem para cá. Vem para cá.
13: Aqui é o lugar da bênção.
16: Aqui é o lugar da vitória. Curando. Cura e ainda cura até hoje, vai curar para sempre.
13: Deus abençoe, irmão Marcos. Como está a sua expectativa para esse culto? Daqui a pouquinho, às 15 horas, pastor Wilson Siqueira, nessa poderosa campanha, quarta do grande mover de Deus. Eu estou vendo que o senhor chegou cedo, sinal que o senhor está cheio de fé e crê que vai acontecer grandes coisas.
16: A gente precisa de Jesus. A gente tem que buscar o Senhor Jesus.
13: Sem Jesus não dá.
16: Não, não vai longe não. Você não vai longe. Sem ele não tem jeito não. Tem que ser com ele. Com o Senhor Jesus. O Senhor me curou, o Senhor me deu livramento. A gente não merece nada, mas o Senhor tem misericórdia e traz a gente pra cá, né? Tô muito contente com o Senhor Jesus. Muito obrigado, irmão.
13: Que Deus abençoe. Então, irmão Marcos, obrigado pelo seu testemunho. Grande é a sua fé. É isso, você acabou de ouvir, querido ouvinte. Nosso irmão Marcos, ainda criança, foi vítima de obras de macumbaria. Pessoas más, intencionadas, tentaram prejudicar a vida do irmão Marcos, mas a família dele não ficou de braços cruzados. Diante daquela obra de macumbaria, eles vieram aqui na Igreja Pentecostal Deus de Amor. Deus, pela sua infinita graça, pela sua infinita misericórdia, quando o irmão Marcos compareceu aqui na Igreja Deus de Amor, ele foi revelado pelo Espírito Santo e na mesma hora, Jesus Cristo repreendeu aquele mal, aquela obra de macumbaria que haviam feito contra a vida dele. E hoje ele testifica que está totalmente liberto, totalmente curado. Aquele mal nunca mais se manifestou na vida dele, porque quando Jesus opera, querido ouvinte, Jesus faz a obra por completo. O nosso Deus não é Deus que faz a obra pela metade, pelo contrário, ele faz a obra por completo. Então, querido ouvinte, você que está sendo vítima de obra de macumbaria, ou se tem alguém na sua casa que está sendo vítima de obras do mal, Deus, aqui na Igreja Deus de Amor, ele faz a obra por completo. Pode vir, você pode comparecer, pode chegar aqui com fé em Jesus. E certamente, certamente, essa enfermidade, se ela procede de raiz espiritual, ela cairá por terra. E se ela não procede de raiz espiritual, se é uma enfermidade natural, não tem problema. Jesus também tem poder para repreender qualquer que seja o mal, quer seja de ordem natural, quer seja de ordem espiritual. Deus aqui na igreja, Deus de Amor, ele faz a obra por completo. Presbítero Alan, tem muita gente nos ouvindo agora que está sendo vítima de obra de macumbaria. Nós acabamos de escutar o irmão Marcos testificando que Jesus libertou ele aqui na igreja, Deus de Amor. Aqui, Jesus verdadeiramente opera a libertação.
17: Realmente, Diácono Douglas, Deus está libertando pessoas que comparecem aqui na sede mundial. Ainda dá tempo nesta tarde de você receber a sua libertação. São 14 horas e 44 minutos aqui em São Paulo, horário oficial de Brasília. Você da região central, dá tempo ainda, está conosco, cooperador Gustavo. É a quarta-feira do grande mover de Deus.
18: Que Deus abençoe presbítero Alan, presbítero Douglas, queridos ouvintes. É tremendo o que nós estamos vivendo aqui na quarta-feira do grande mover de Deus. Pela manhã, um culto tremendo. Pastor Milton de Almeida pregou a palavra de Deus. Deus usou poderosamente. E à tarde, nós já estamos com uma grande multidão. Não sei se vocês conseguem ouvir, mas Pastor Humberto Ramos já está em adoração com toda a igreja reunida, o povo cheio de fé, o povo cheio de fé no coração, porque nesta tarde o poder de Deus será manifesto em nosso meio. A multidão está chegando, o povo está na expectativa, porque Deus está operando na quarta-feira do grande mover de Deus. Você que está na sua casa agora, você que não vai conseguir chegar a tempo, você que talvez está aí no trânsito, no trajeto, não conseguirá vir, você vai acompanhar esse culto. E eu tenho a plena certeza que Deus vai alcançar a sua vida. E eu quero te fazer um convite, eu quero fazer um desafio. Você quer a mudança de vida? Você quer viver o poder de Deus? Quer viver a manifestação de Deus e ver Deus mudar a sua história? Ver Deus te dar uma nova chance? Quer viver o poder de Deus e receber o milagre de Deus? Próxima quarta-feira, nós queremos receber você aqui, Igreja Deus e Amor. É a quarta-feira do grande mover de Deus. Seja você aí da Zona Norte, seja você da Zona Sul, seja você da Zona Leste, Zona Oeste, ABCDMR, ou você da região central, trabalha aqui no centro da cidade, nós te esperamos. Todos os pastores que você ouviu, ouvinte, aqui na rádio, aqui no Posto Volante, todos eles estão em plena consagração, em preparo espiritual, para orar pela sua vida, para buscar ao Senhor e apresentar a sua vida em oração. E nós fazemos esse convite aqui, quarta-feira do grande mover de Deus, às 15 horas, presbítero Wilson Siqueira, às 9 horas, pastor Milton de Almeida. Nós fazemos esse convite aqui em nossa sede mundial, Avenida do Estado, 4568, Liberdade, São Paulo. Nós não estamos sozinhos, tem uma grande equipe, está aí na âncora, pastor Kleber de Oliveira, querido irmão Armando Medina. Pastor Kleber, vamos a mais testemunhos, aquela interação, e já voltaremos daqui em tempo real e ao vivo, a multidão chegando para mais uma quarta-feira do grande mover de Deus.
9: Quarta-feira, dia 27 de maio, 14 horas e 48 minutinhos. Vamos acompanhar, irmão Armando, como Deus está operando. Quarta-feira é dia de milagres, é dia de sinais, é dia de maravilhas, é dia de palavra de Deus sendo ministrada. E daqui a pouquinho, nós teremos já no altar ele, pastor Wilson Siqueira, e nós vamos acompanhar agora como Deus está abençoando as pessoas que tomaram uma decisão de participar. Seu nome, minha irmã?
19: Maria Padre.
20: Deus operando milagres e maravilhas. Temos uma irmã que foi curada. Seu nome, irmã?
19: Dionila Maria de Jesus.
20: Irmã Dionila, a senhora chegou aqui como?
19: Eu cheguei aqui com falta de ar. Eu não falava, não falei nada com ninguém, mas eu vim falta de ar e pedindo a Deus me dar livramento no meu pulmão. E eu senti um fogo me queimando no meu pulmão. E aí eu estou sentindo bem, graças a Deus.
20: A senhora chegou aqui com falta de ar, com fadiga, cansada, mas no momento da oração de explosão de milagres, o que aconteceu?
19: Saiu.
20: Jesus, sumiu a fadiga.
19: Jesus curou.
20: Curada por Jesus. Cadê a dor, minha irmã?
19: Saiu, graças a Deus.
20: Diga obrigado, Jesus.
19: Obrigado, Jesus.
20: Aí está, pastor Wilson, o Espírito de Deus operando aqui nesta tarde.
21: Glória a Deus, mais um testemunho.
20: Aí está, pastor Wilson, mais um irmão que foi tocado por Jesus. Qual o seu nome, irmão?
22: Meu nome é Davi.
20: Irmão Davi, o senhor chegou aqui como?
22: Eu estava com crise de ansiedade, inquietação. Inclusive, eu faço até, tomo medicação para controlar a ansiedade. E na hora da oração, eu senti um alívio. Eu senti aquela inquietação, aquela ansiedade indo embora.
20: Já sentiu a libertação de Deus?
22: Senti a libertação. Estou ótimo.
20: Está contente pelo fato de Cristo ter te libertado, ter realizado um milagre aqui nesta tarde?
22: Estou muito contente.
20: Aí está, pastor Wilson, Jesus libertando, arrancando a inquietação e garantindo a vitória. Diga obrigado, Jesus.
22: Obrigado, Jesus.
20: Aí está, pastor Wilson Siqueira.
21: Que lindo, glória a Deus. É o poder da palavra de Deus fazendo a obra nos corações, fazendo a obra nas pessoas através da palavra de Deus. Mais um testemunho, vamos lá.
20: Pastor Wilson, mais um irmão que foi curado no momento da oração de explosão de milagres. O seu nome, irmão?
23: Edinaldo.
20: Irmão Edinaldo, o que aconteceu com o senhor aqui nesta tarde?
23: Eu vim com uma dor aqui na nuca aqui, que parece que dá um infarto.
0: os nervos tudo doendo. Aí eu falei, meu Deus, eu vou lá naquela igreja hoje, da sede. Aí os homens hoje está tudo de graça. Eu vim hoje aqui visitar aqui a igreja. E na hora aqui da oração, a noite sumiu.
20: Veio com uma dor na nuca, como se fosse um começo de infarto, mas no momento da oração,
0: Deus curou.
20: Curado por Jesus.
0: Por Jesus.
20: Não está mais sentindo dor?
0: Não.
20: Procura a dor, irmão. Procura aí, vê se realmente não está a dor aí. Não está mais a dor.
0: Sumiu.
20: Diga obrigado, Jesus.
0: Obrigado, Jesus.
20: Aí está, pastor Wilson. Jesus curou este rapaz aqui nesta tarde através da oração de explosão de milagres.
21: Quem dá glória a Deus?
2: Qual que é o nome do Senhor?
3: Luiz Carlos.
2: O que que acontecia aí?
3: Eu fui desenganado com uma lesão nos ossos na cadeira.
2: Sim.
3: O câncer na cadeira e no pulmão.
2: O senhor tinha me contado isso?
3: Não.
2: O Senhor está te tocando hoje aqui.
3: Glória a Deus.
2: O Senhor está te curando. Estava com dores quando chegou aqui?
3: Cheguei com dor aqui nas pernas.
2: E agora? Procura.
3: Está aliviando.
2: Tá aliviando.
3: Tá.
2: O Senhor está curando o Senhor aqui.
3: Glória
2: agora.
3: Glória a Deus. Eu creio.
2: Pode fazer os movimentos que o Senhor não fazia em nome de Jesus. Vai pela minha fé. Jesus está te curando aqui agora. Glória a Deus. Ele está chorando. O que que aconteceu aí que o Senhor está chorando?
3: Eu vim de uma de chuva, deixei o carro em Jundiaí, peguei o trem, o metrô e tô aqui.
2: E o Senhor veio para receber um milagre.
3: Receber.
2: Então recebe teu milagre em nome de Jesus. Quem dá glória a Deus?
23: 14 horas e 52 minutinhos. É tremendo, hein? Que impacto de Deus, a palavra sendo ministrada e o resultado da palavra é isto aí, ó, pessoas desenganadas sendo libertas, irmão Gustavo, pessoas que estavam na cama se levantando para viver o milagre do nosso Deus, e nós vamos voltar ao local dos acontecimentos, vamos lá, queridos pastores que estão aí para as entrevistas, é com vocês, vamos dar seguimento às entrevistas.
17: Deus abençoe, pastor Kleber, Deus abençoe a sua vida, estamos aqui novamente no templo da glória de Deus, na expectativa desta tarde, a quarta-feira, do grande mover de Deus, e o povo está chegando para receber o milagre, para receber a bênção. Vocês acabaram de ouvir, ouvintes, pessoas testemunhar, nosso irmão Edivaldo foi alcançado pelo poder de Deus, através da oração da igreja pentecostal Deus de Amor, ele foi restaurado, estava com enfermidade nos nervos, estava com problemas, mas o Senhor operou libertação na vida dele. É isso que Deus está realizando, cura, libertação, milagres, e nessa tarde não será diferente. Deus vai usar o pastor Wilson Siqueira para pregar a palavra de Deus e orar por todos os enfermos, todo o povo que está precisando de um milagre, de uma libertação. Você que está angustiado, triste, oprimido, olha, dá tempo ainda. Você que mora aqui na região central da zona leste, zona oeste, zona norte, ABCDMR, também dá tempo de você comparecer nesta tarde para receber o milagre, a vitória, a libertação, o mover de Deus, que vai ser notório quando Deus começar a operar. Você vai sair daqui totalmente curado, restaurado, liberto, liberta pelo poder do nosso Deus. 14 horas e 53 minutos, vamos ouvir aqui mais um irmão que chegou na fé nesta tarde na sede mundial. Meu irmão, qual que é seu nome?
24: Orlando.
17: Orlando, mas está vindo de onde?
24: Estou vindo de Cotia.
17: Cotia, veio para receber a bênção nesta tarde.
24: Jesus.
17: Aqui é o lugar do milagre.
24: É o lugar do milagre. Eu já tive tanta bênção aqui, graças a Deus.
17: Recebeu muita bênção, Molando.
24: Do bronquite, do... Peguei a pneumonia, não tinha cura. Sarei aqui dentro.
17: Foi desenganado pela medicina, não tinha cura.
24: Agora tem um...
17: Jesus te restaurou aqui.
24: Restaurou.
17: Sumiu as enfermidades. Bronquite nunca mais.
24: Agora tô...
17: E hoje, Deus vai operar um milagre na sua vida.
24: Se Deus quiser. Em nome de Jesus.
17: Quem estiver enfermo, pode vir aqui para a Igreja dos Amor, vai ser curado.
24: Milagre.
17: Aqui é o pronto-socorro de Jesus.
24: É, perfeitamente.
17: Deus abençoe, Molando. Já muito bem-vindo nesta tarde, na quarta-feira, do grande mover de Deus. Foi curado, foi restaurado por Deus, tinha bronquite. mas o Senhor operou milagre na vida dele. Diácono Douglas, o povo está vindo com muita fé receber a bênção de Deus, porque quando fala de concentração, de culto da Igreja de Deus Amor, é salvação de almas, é libertação, é transformação de vidas.
13: Transformação de vidas, presbítero Alain, é o que Jesus faz aqui na Igreja Deus de Amor. Milagres extraordinários, é, querido ouvinte. E um desses milagres, um dos maiores milagres, é a salvação da alma, é a libertação. Pessoas que chegam aqui oprimidas pelo adversário, desenganadas pela medicina e voltam para casa abençoadas por Jesus. Então, querido ouvinte, você é

0: curadas, libertadas por Jesus, porque verdadeiramente Deus opera maravilhas.
1: Avenida do Estado 4568 é o endereço do teu milagre. Não percam esta oportunidade, ainda dá tempo de você vir se preparar, trazer toda a sua família, seus familiares, seus entes queridos e vir cultuar a Deus aqui na sede mundial. Já começou, hein? Já começou aqui nessa tarde esta grande concentração de fé e milagre nesta quarta do grande mover de Deus. Bom, amados ouvintes, eu quero também externar a minha gratidão a todos vocês e também a Deus. E eu quero convidá-los a orar comigo, fazer uma oração de gratidão e preparar os vossos corações, porque daqui a pouco Deus usará poderosamente o pastor Wilson Siqueira para a ministração da palavra de Deus nesta tarde. Tenho certeza que certamente, todavia, nós seremos edificados e fortalecidos por meio da palavra de Deus. Oremos ao nosso Deus. Poderoso Deus, bendito e eterno Pai, Pai de nosso Senhor e Salvador Jesus Cristo, Senhor, glorificamos o Teu santo e poderoso nome. Nesta tarde, Senhor, nós queremos entregar aos nossos irmãos ouvintes, cada um que está presente, cada um que está em casa, Senhor, que acompanhará também através da rádio esta grande tarde de mover de Deus. Pai, abençoa os Teus filhos, abençoa o pastor Kleber, abençoa, Senhor, nosso querido irmão Armando, toda a equipe, Senhor, de comunicação. Pai, usa Teu servo poderosamente, repreenda toda a enfermidade, jogue por terra todo o mal, toda a seta, todo impedimento. Entregamos em Tuas mãos a cada pessoa que já estão chegando de várias localidades desta grande São Paulo. Pai, confirma o milagre, Senhor, abençoando, livrando, protegendo, capacitando e dissipando todo o poder maligno que estava sobre esta pessoa. Confirma mesmo, Senhor, confirma mesmo a Tua providência e o grande milagre para a Tua glória, em nome de Jesus. Amém. Que Deus abençoe a sua vida, amado ouvinte, querido irmão, querida irmã. Olha, Avenida Prefeito Passos, número 10, coloque no seu GPS e vem, porque dá tempo ainda de você receber de Deus a tua vitória. Daqui a pouquinho nós retornaremos ao altar do Senhor em áudio e vídeo. Se você quiser acompanhar e migrar para o YouTube, vai lá, compartilha, divulgue ao máximo de pessoas possíveis para receber de Deus a tua bênção. Quero já despedir com esta gratidão, nosso querido irmão Armando, Deus te abençoe. Nossos queridos irmãos que estiveram conosco nesta tarde nos postos volantes, presbítero Alan, Diácono Douglas, que Deus abençoe a sua vida. Vamos lá, atenção estúdio, é com vocês.
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1: 15 horas.
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4: Sendo abençoado, quem sabia disso, diga glória a Deus. Ele é

0: glória, oh glória,
1: oh glória.
0: A bênção de Deus já está caindo como chuva aqui. Oh, aleluia. Amados, devemos estar atentos e ligados ao que Deus tem. Tome os seus assentos. Vamos dar uma forte salva de palma para Jesus. Queridos, nós sabemos que Deus, Ele não quer, Ele já está se movendo. Quem está sentindo Deus se movendo? Se quiser baixar só um pouquinho o meu retorno, Ele já está se movendo. Obrigado. E Deus já tem preparado a vitória. Quem sabia disso, diga glória. Agora é com você. Agora é com você. Estar atento, estar com o coração ligado ao que está sendo preparado. Pastor Wilson Siqueira já está no altar. Nós vamos louvar a Deus com o nosso irmão Bruno. Mas nós vamos fazer assim. Este louvor já vai ser aquela declaração de que hoje nós só vamos agradecer pela bênção. Quem quer agradecer pela bênção? Hã? A senhora chegou aqui, filho nas drogas, família perdida, esposo irado, todo o reduto do seu lar já acabado. E o pastor para ela disse: irmã, receba a tua bênção. Dobra o joelho no altar. Ela ficou nervosa. Ô Bruno, ela ficou nervosa. Oh, agora vem na igreja, dificuldade para chegar e luta. Agora chega o pastor e vem me humilhar, dobra o joelho no altar. Ela veio falar comigo irada. Eu disse: ô, minha irmã, olha o demônio da murmuração. Levante a tua mão e diga: sai, Satanás. Falei: irmã, aqui nós temos um procedimento. Quando somos abençoados, dobramos o joelho no altar. Quando somos revelados, dobramos o joelho no altar. Irmã, Deus te abençoou. Ela falou: e é? Eu disse: é. Para de reclamar. Ela dobrou o joelho no altar, se levantou. Antes de descer as escadas, o telefone tocou. O filho já dizendo: irmã, mamãe, estava uma semana fora de casa, estou voltando. Estou voltando. E outra coisa, mãe, aquele convite da igreja para que eu faça, que eu vá para a clínica de recuperação, está de pé? Ela falou: tá. Então hoje eu quero ir à tarde. A senhora vem me ajudar a preparar as camisas? Hã? Você tem que entender. Você tem que entender. Senão você perde a resposta. Quem entendeu, diga glória a Deus. Ó, o pastor foi chamado para orar pela senhora. Escute isso, você tem que entender para saber como receber a vitória. Caroços cancerosos, pastor Humberto, da cabeça até os pés. Pastor chegou, orou por ela, disse que não demorou muito. Irmã, recebe o teu milagre, recebe a tua bênção em nome de Jesus. Começou a estourar, caroços. Aí ela disse assim, pastor estava para sair, ela disse assim: pastor, tenho uma observação. Eu fui transplantada e no transplante, na cirurgia, foi cortado o meu intestino e eles deixaram o intestino virado. Não colocaram uma bolsa de colostomia. Tudo que eu como, eu jogo é pela boca. Olha que situação. E agora, se fosse você, amarelaria, sim ou não? Ele disse: o que que Deus falou com a senhora? Deus disse que eu estou curada. Ele falou: então receba a tua cura. Voltou para casa, quando ela tomou um copo d'água, ela disse: estou com vontade de ir ao banheiro. Ela falou: meu Deus, o que que aconteceu? E de repente ela começou a gritar de dor. O Senhor virou o intestino dela. O câncer não era nada. Quem está entendendo? O câncer era o de menos. Aí, quando você entende isso, fica mais fácil fluir. Deus falou, a água parou. Deus chamou para te abençoar, Ele já está te abençoando. Ele já está te abençoando. Você precisa crer. Quem crê, diga glória a Deus. Vamos louvar. Vamos louvar com o Bruno. E já depois deste louvor, já vamos receber o pastor Wilson Siqueira, que vai ministrar a palavra. Mas com um aplauso bem forte, bem alegre.
1: Oh, glória. Aleluia. Glória a Deus. Quem crê que o Deus que cura está presente aqui no nosso meio? Ele tem um milagre reservado para a tua vida hoje aqui nessa tarde. Você crê? Você crê? Levanta a mão, só quem crê e dá glória para Jesus. Aleluia. Deixa eu te contar uma história aqui através do louvor. Olha só.

0: palma bem alegre para Jesus.
1: Levante as mãos para cá, queridos. Vamos orar pelo pastor Wilson Siqueira. Deus vai usar a vida dele para ministrar esta palavra abençoadora. Soberano Deus, maravilhoso Pai, em nome de Jesus, que a tua palavra que já foi dada, Pai, seja usada, ó Deus, para abrir caminhos em meio às dificuldades, para preparar vidas para o teu reino, para quebrantar corações para decisões que ainda não foram tomadas. Pai Santo, nós oramos pela vida do teu filho, apresentamos a sua casa, a sua família, que o Senhor possa lhe abençoar e fazer dele instrumento de Micalabaia, para, meu Pai da glória, alcançar os teus, em nome de Jesus. Vamos receber, é o pastor Wilson Siqueira, mas nós vamos receber como? Com tristeza ou com alegria? Nós vamos recebê-lo com aplauso forte para o nosso Jesus, aleluia.
2: Oh, glória, a paz do Senhor, meus irmãos, a paz do Senhor, meus irmãos, que alegria estar com vocês em mais um culto da quarta-feira do grande mover de Deus. Quem percebe que Deus já está se movendo pela sua vida? O Senhor está se movendo em favor do povo que está aqui presente, assim como também os nossos internautas que nos acompanham agora, e também os nossos ouvintes da rádio Deus é Amor. Sejam bem-vindos a esse culto ao vivo aqui da nossa sede mundial. Quem está feliz com Jesus, diga glória a Deus. Nós vamos fazer um instante de oração e logo após já vamos ler a palavra do Senhor. Feche os seus olhos. O Senhor está aqui neste lugar, sim ou não? Feche os seus olhos. Liga o teu pensamento em Deus. Ore comigo. Pai, em nome de Jesus, muito obrigado, Senhor, pela sua presença aqui conosco. Muito obrigado, meu Deus, por tudo que o Senhor tem operado, realizado em nossas vidas. Continua, Senhor, nos abençoando. Continua, Senhor, abençoando o teu povo. Nós sabemos, ó Deus, que não somos merecedores, mas o Senhor, ó Pai, tem realizado e tem operado sobre a nossa vida pelo teu infindo amor. É o seu amor, é a sua graça, meu Deus, que tem operado em nossa vida. Pai, em nome de Jesus, nós clamamos agora, apresentando esta gente, esse povo, em tuas mãos. Senhor, venha alcançar cada um deles que estão precisando, meu Deus, de uma visita, que estão precisando de uma cura, que estão precisando de um milagre. E nós sabemos que o Senhor está aqui para operar. O Senhor está aqui neste lugar para realizar milagres, para curar vidas, para curar pessoas que estão precisando, meu Deus, serem tocadas pelo Senhor, serem tocadas pela sua presença. Ó Deus Todo-Poderoso, nós clamamos pelo teu mover em nosso meio. É a quarta do grande mover de Deus, e o Senhor pode agora se mover em favor destas pessoas. O Senhor pode, meu Deus, aleluia, tocar sobre estas vidas, mas tudo é de acordo com a sua soberana vontade. É a sua vontade que prevalece, ó Pai, é a tua vontade que está acima das nossas vontades. Senhor, estas pessoas precisam serem tocadas pelo Senhor. Aleluia.

pode nos renovar, renovar a nossa fé, meu Deus, renovar a nossa esperança, renovar as nossas forças. Venha renovar a tua igreja, ó Pai, para que cada uma destas pessoas que estão aqui conosco e aquelas também que nos acompanham agora através das redes sociais, através da programação de rádio, também, meu Deus, venham ser renovadas. Ah, Senhor, traz o renovo sobre nós. Queremos sair daqui deste culto melhores do que quando chegamos aqui. A nossa intenção, Senhor, é melhorarmos a cada dia que passa. E isso, meu Deus, só é possível se a gente continuar olhando para o Teu Filho, porque nós queremos imitá-Lo. Eu sei que é difícil imitar Teu Filho, meu Deus. Como é difícil. A gente, meu Deus, vive, ó Senhor, fazendo coisas, falando coisas, ah Senhor, que te desagrada. A gente queria ser perfeito, mas não conseguimos. A gente é um miserável pecador, mas, ó Deus, a gente está aqui se arrependendo agora diante de Ti e pedindo a Sua graça, a Sua misericórdia para nos restabelecer, para que a gente possa, meu Deus, aos pouquinhos, eu diria, a gente ir melhorando a cada dia que passa, a gente ser, ó Deus, forjados pelo Teu caráter, meu Deus. A gente quer ser forjados pelo Senhor, aleluia, para nos tornarmos iguaizinhos ao Senhor Jesus Cristo. Nos ajuda, meu Deus, aleluia, nos ajuda a Te conhecer. Queremos Te conhecer melhor, queremos Te conhecer a cada dia, queremos, ó Deus, a Tua face. Nós buscamos a Tua face. Se revela a nós, meu Deus, revela a Tua face a nós. Oh, aleluia, porque nós sabemos, ó Pai, que quanto mais Te conhecemos, melhores nós ficamos, Senhor. Quanto mais a gente Te conhece, mais amor ao nosso semelhante nós temos, ó Pai. Oh, Espírito Santo de Deus, vem agora, aleluia, sobre a nossa vida. Somos, ó Pai, como terra seca, almejando a Sua presença, como uma terra seca almeja pela chuva. Nós almejamos pela chuva da Sua presença, Senhor, aleluia. Nós queremos a Tua presença, nós precisamos da Sua presença, nós necessitamos da Sua presença, ó Deus, Senhor, aleluia. Oh, Espírito de Deus, se manifesta entre nós, se manifesta no meio desta igreja, para que todos saiam daqui regozijando diante da Sua presença. Aqueles que chegaram tristes, que saiam alegres. Aqueles que chegaram, meu Deus, abatidos, que sejam, meu Deus, renovados, que sejam, Senhor, levantados pela Sua presença, meu Deus. Venha, Senhor, fazer uma grande obra de salvação, transformando vidas, transformando pessoas, transformando, meu Deus, e conduzindo o homem ao arrependimento, conduzindo, meu Deus, os pecadores ao arrependimento, meu Deus. Ó Senhor, e se porventura tem alguém aqui que esteja terrivelmente enfermo,
tenha misericórdia desta pessoa, já venha, meu Deus, de acordo com a sua vontade, arrancar os sintomas, as dores que está, meu Deus, judiando desta pessoa. Visita também, Senhor, aqueles que estão hospitalizados, que estão clamando agora, ah, meu Deus, pela sua presença neste leito de dor. Meu Deus, aqui tem vidas que estão apresentando entes queridos, familiares que estão na UTI, na casa também. Quantas pessoas orando, apresentando alguém que está, eu diria, meu Deus, que até mesmo na ânsia da morte, mas o Senhor pode agora visitar, meu Deus, as UTIs, as CTIs, os hospitais, e dá o grande livramento, arrancando esta pessoa, meu Deus, das garras da morte, dando mais uma oportunidade. Ó Senhor, visita também os presidiários, visita, Senhor, os presídios agora, o masculino, presídio masculino, feminino, visita, Senhor, em nome de Jesus, as Fundação Casas, visita, Senhor, em nome de Jesus Cristo, os asilos, os orfanatos.

0: Deus, a nossa diretoria deliberativa, a nossa querida irmã Ereni Miranda, meu Deus, a sua família, dai a grande vitória à tua serva, abençoa a sua família, abençoa a nossa irmã Débora Miranda, meu Deus, abençoa a sua família, abençoa o presbítero Davi Miranda Neto, abençoa o pastor Lorival de Almeida, ó, meu Deus, visita agora com saúde o teu servo, em nome de Jesus, ó Pai, abençoa, Senhor, toda a família, em nome de Jesus Cristo, abençoa também a diretoria executiva, pastor Milton de Almeida, juntamente com a sua família, pastor Antônio Osmar de Oliveira, abençoa o teu servo ali no Peru, abençoa a sua família, abençoa também, meu Deus, pastor Marco Magno, a sua esposa, abençoa o pastor Jerry, a sua esposa, o seu filho, abençoa o pastor Fabrício, meu Deus, a sua esposa, os seus filhinhos, livra, guarda do mal, abençoa também a nossa irmã Maria Josefina, a sua família, meu Deus, abençoai, Senhor, a minha família também, a minha esposa, os meus filhos, abençoai, Senhor, o ministério geral, os pastores, presbíteros, diáconos, cooperadores, ó, meu Deus do céu, todos aqueles, ó Deus, que são voluntários da sua obra, em nome de Jesus, continua abençoando, abençoai, Senhor, os nossos musicistas que estão aqui conosco nesta tarde, os nossos técnicos, ó Pai de som, ó, meu Deus, aqueles que estão também operando aqui para a transmissão da live, em nome de Jesus, abençoa, abençoa a membresia, abençoa, Senhor, os nossos visitantes, ah, Senhor, os frequentadores, em nome de Jesus Cristo, confirma a grande bênção, confirma a grande vitória, em nome de Jesus Cristo, é o que nós pedimos, ó Deus, e te agradecemos, certos da sua resposta, amém, amém, meus irmãos. Pode aplaudir o nome do Senhor. Que gostoso é orar, né? Quem gosta de orar, quem gosta de falar com Deus, é muito bom. E o melhor ainda é saber que as nossas orações não estão ficando aqui neste ambiente que nós estamos, mas as nossas orações estão subindo aos ouvidos do Todo-Poderoso. E Ele irá responder ao seu tempo. A resposta desta oração chegará. Amém? Vamos ler a palavra de Deus? Convido vocês para lermos a palavra do Senhor em Salmos de número 46, e a gente vai ler a partir do versículo de número 1. Salmos de número 46, e o versículo de número 1. Enquanto vocês procuram, é bem fácil a localização. Eu quero comunicar a todos que nós teremos neste final de semana, neste domingo, o grande culto evangelístico do projeto Eu e Mais Um, juntamente com Aquecendo no Rebanho, aonde vocês vão trazer aquelas pessoas que saíram da igreja, foram para outras igrejas ou estão desigrejadas. Vocês vão conversar com elas, convidá-las para estarem aqui neste dia. e retornando para a Igreja Deus e Amor, já será então discutido para que esta pessoa possa voltar em comunhão. Tá certo? Então, lembre-se de alguém que está precisando voltar para a igreja e muitas vezes não tem coragem, né? Precisa daquela força. Tragam elas neste domingo agora. E também convide uma pessoa desviada, que saiu da igreja, que se afastou, uma pessoa não crente também. Vai ser, para resumir aqui, será uma tarde de salvação. Amém? Vamos fazer a nossa parte, vamos evangelizar, vamos convidar, porque Deus está aqui para salvar vidas neste dia. Então, neste domingo, a partir das 14 horas, esse grande culto evangelístico do projeto Eu e Mais Um e o Aquecendo no Rebanho. Tá certo? Amém, meus irmãos? Lembrando também que está chegando o aniversário da nossa igreja. O nosso, eu digo, o nosso aniversário. Por que o nosso aniversário? Porque nós somos a igreja. Não é verdade? Então a gente vai vir participar do nosso aniversário. A localização para comemorarmos esse aniversário é aqui, o Templo da Glória de Deus, e juntos nós vamos comemorar o nosso aniversário, porque nós somos a Igreja Deus e Amor. Você é a Igreja Deus e Amor? Cadê a Igreja Deus e Amor? Nós somos a Igreja de Jesus e estaremos aqui para comemorarmos o nosso aniversário. 64 anos. Ô pastor, mas eu não tenho 64 anos ainda. Mas e aí? Tem pessoas aqui que estão no ministério desde o início, né? Estão já há 64 anos no ministério, outras que estão há 50, outras que estão há 40, outras que estão já há 30 anos congregando aqui, outras que fazem alguns meses. Mas, independentemente do tempo, todos nós somos Igreja Deus e Amor e vamos comemorar esse aniversário. Então será realizado no dia 13 e 14 de junho. Se esforcem, mas não venham sozinho. Convide as pessoas para virem com vocês, tá bom? Quem entendeu, diga glória a Deus. Então vamos ler a palavra do Senhor. Quem achou aí, diga glória a Deus. Diz assim: Deus é o nosso refúgio e fortaleza, socorro bem presente na angústia, pelo que não temeremos, ainda que a terra se mude, ainda que os montes se transportem para o meio dos mares, ainda que as águas rujam e se perturbem, ainda que os montes se abalem pela sua braveza. Há um rio cujas correntes alegram a cidade de Deus, o santuário da morada, das moradas do Altíssimo. Deus está no meio dela, não será abalada. Deus a ajudará ao romper da manhã. As nações se embraveceram, os reinos se moveram. Ele levantou a sua voz e a terra se derreteu. O Senhor dos exércitos está conosco. O Deus de Jacó é o nosso refúgio. Vinde, contemplai as obras do Senhor, que desolação tem feito na terra. Ele faz cessar as guerras até o fim da terra. Quebra o arco e corta a lança. Queima os carros no fogo. Aquietai-vos e sabei que eu sou Deus. Serei exaltado entre as nações, serei exaltado sobre a terra. O Senhor dos exércitos está conosco. O Deus de Jacó é o nosso refúgio. Amém. Curve a sua cabeça, Pai, em nome de Jesus. acabamos de ler a sua palavra. Fala conosco, meu Deus, nesta quarta do grande mover do Senhor. Se move ao nosso favor, se move em favor ao seu povo, ó Deus, em nome de Jesus. E que esta palavra, à medida que ela vai sendo explanada pela sua misericórdia, porque eu nada tenho a oferecer ao Senhor que vai distribuir isso à tua igreja, Senhor, cura, liberta, porque a sua palavra traz saúde aos nossos ossos, em nome de Jesus, ó Pai, é o que pedimos e agradecemos, e a igreja diz amém. Pode se assentar, por gentileza. Ô, glória. Isso, pode aplaudir o nome de Jesus, pode. Estes salmos que nós lemos, o contexto histórico dele, o Salmos 46, ele foi escrito pelos filhos de Corá e está diretamente ligado ao contexto histórico do reinado de Ezequias, quando Jerusalém foi cercada pelo poderoso exército da Síria. Esse salmo celebra um livramento sobrenatural, onde Deus interveio sem que o povo precisasse guerrear. E deixa eu falar isso aqui. A gente esquenta muito a cabeça com os problemas que surgem. E, na verdade, o Senhor, Ele quer que a gente mantenha o equilíbrio, Ele quer que a gente mantenha a calma. Exatamente, deixa eu colocar de um modo aqui para vocês entenderem, exatamente quando o mar está bravio, exatamente quando as tempestades nos assolam. É certo que é difícil, como é ruim a gente manter a tranquilidade em frente às adversidades da vida. Não é fácil. Só que, se a gente estiver sendo orientado pela palavra de Deus, eis aí a importância de nós darmos prioridade à palavra. Nós seremos bem orientados por ela. E quando a gente é orientado pela palavra de Deus, a gente consegue manter o equilíbrio no meio das adversidades. Aí a gente vai entender, porque a nossa fé ela será elevada, porque nós absorvemos a palavra do Senhor, a gente se alimenta da palavra de Deus, e no momento que vier as adversidades, a gente não vai se abalar, porque a gente confia que Deus pode resolver aquilo que se torna impossível a nós. Aqui a gente vai ver a intervenção divina sem que o povo precisasse guerrear. E Deus faz isto, irmão. Você está se desesperando com a situação que você está passando, e isso causa um desequilíbrio, isso causa dúvida, isso causa murmuração, e acaba inibindo Deus trabalhar na nossa vida. A gente acaba se afastando de Deus, e é por isso que o processo, que seria tão curto, acaba ficando longo, porque a gente corrobora para que isso aconteça.
1: A gente, através das nossas dúvidas que surgem, do nosso desespero, a gente acaba afastando-se de Deus. E quando Deus, Ele quer que a gente confie nele, porque Ele tem um recado para nós, e isto é bíblico: nesta peleja não tereis que pelejar, porque sou eu que pelejo por vós. Aleluia. Ainda referente a isso, do contexto histórico que eu estou aqui expondo, quando vocês olham para 2 Reis, capítulo 18, e o verso 13, a partir do verso 13, vocês vão ver a exposição do confronto, da batalha que Ezequias havia sido submetido. E não foi fácil. Porque quando se fala da Síria, era uma nação que colocava medo em todas as outras que estavam ao seu redor, pois era uma potência militar da época, tinha um poder bélico muito grande. Não tinha ninguém que conseguisse se opor. No entanto, que quando vocês olham para o texto, vocês vão ver que o rei da Síria enviou o seu general, por nome de Rabisaque, e ele fez ali o maior confronto a Ezequias, humilhando. Vocês podem ver em 2 Reis, capítulo 19, do verso 35, humilhando, trazendo humilhação sobre Ezequias, falando coisas que não seria lícita nem expor aqui, falando que Ezequias conduzia o povo a acreditar em Deus, mas a nação seria abalada pela Síria, a ponto do povo ter que se alimentar das próprias fezes. Olha, e ele coloca: quem é o seu Deus para se impor contra a grande potência que é a Síria? E aí ele coloca: a Síria já abateu muitas nações, inclusive Babilônia, e quem é a tua nação para se pôr contra o rei da Síria? Os escribãos fazem todo o registro em cartas, e procuram Ezequias, e dão a ele as cartas. E quando Ezequias, todo mundo pensa, Ezequias agora vai colocar o exército em prontidão, quer dizer, perto da Síria, eles não tinham soldado suficiente, perto da Síria, eles não tinham armamento suficiente, mas enfim, já que nós estamos sobre ameaça de guerra, nós vamos, pelo menos, colocar o exército em prontidão. Todo mundo esperava isto de Ezequias, mas quando isto chega a ele, o que ele vai fazer? Ele se levanta do seu trono, do seu palácio, e ele vai para onde? Ele vai para a casa de Deus. Aleluia. É igual a você, você veio para a casa de Deus hoje. Aleluia. Você está no lugar certo. Aleluia. Talvez o povo começou a murmurar e a dizer: nós vamos morrer. Nós temos um rei que não se preocupa conosco, porque nós estamos sobre ameaça e ele não tomou nenhuma providência. Ele não colocou o exército em prontidão, não. Ele apenas levantou aqui e foi para o templo. Pois é. Sabe por que que Ezequias fez isso? Porque ele nos ensina algo que nós temos que aprender hoje aqui. Ele confiava plenamente em Deus.
0: Aqui tem um povo que confia em Deus, deixa eu ver. Aqui tem um povo que confia em Deus, deixa eu ver onde vocês estão. Aleluia!
1: Ele confiava em Deus.
0: Aqui comigo, o texto não fala isso. Não estou inserindo nada aqui no texto. É algo que eu penso e que eu creio que foi assim.
1: A hora que ele recebe o comunicado, ele diz: o meu exército não pode fazer nada. Eu não posso fazer nada. A gente, se ficar aqui, a gente vai perecer, sim. Mas eu vou pegar esta questão. Eu não posso fazer, mas eu vou levar na presença daquele que pode fazer. Eu vou levar essa situação na presença daquele que pode agir. Ei, eu venho nesta tarde debaixo da autoridade do Espírito Santo para te dizer que o teu problema ele pode solucionar. As tuas dificuldades, ele pode hoje agir ao seu favor. Você está no lugar certo. Aleluia! Aleluia! Dentro do contexto histórico, Ezequias vai ao templo e ele pega as cartas. E ele coloca, sabe aonde? Na presença de Deus. E sabe o que aconteceu? O Senhor leu aquela carta. E digo mais, nem precisava ler, porque o Senhor já tinha ciência do que estava acontecendo. De imediato, o Senhor se comunica com o profeta Isaías. E ele manda procurar Ezequias. E Ezequias vem, e Isaías vem a Ezequias dizendo: ei, assim diz o Senhor, a Síria não vai entrar aqui não, a Síria não vai colocar tranqueiras aqui não, eles vão bater em retirada. Aleluia! E hoje também eu venho, aleluia, sobre a autoridade do Espírito Santo, com esta palavra que li. Isso aqui não é nenhum jargão, isso aqui não é motivação, não, não, não. É Deus falando contigo e me usando para te dizer que o Senhor já está nesta peleja.
0: Aleluia. Aleluia. Quando ele se levanta no templo, que ele recebe o retorno de Deus. Como é bom receber o retorno de Deus. Deus, irmãos, ele não deixa nenhuma oração sem resposta. Nenhuma oração sem resposta. A tua oração terá resposta, crente. Quando ele recebe a resposta de Deus por intermédio de Isaías, ele se levanta e talvez alguém perguntou: Ezequias, tu vai para onde? Ele disse: eu vou para o meu palácio. Fazer o quê? Eu vou descansar. Mas a Síria vai invadir. Vai nada. Vai não. Ezequias, prepara os exércitos. Não precisa de exércitos, porque Deus já está na peleja.
1: Olha a confiança em Deus. Cá entre nós, você no meio de uma confusão dessa, de uma guerra dessa sendo formada, uma nação superpotente ameaçando, você ficaria tranquilo, tranquila? Não, pois é. É isso que o Senhor requer de nós. É isso que o Senhor requer de nós. Tranquilidade, equilíbrio. Ei, e saber que Ele está no controle. E que nada vai acontecer que não esteja em sua soberana vontade. Tudo que vai acontecer está inserido na vontade perfeita de Deus. Saia daqui nesta tarde, irmão, sem medo de nada, acreditando. Mas pastor, a minha luta é grande, mas Deus está no controle. Mas pastor, a minha enfermidade, Deus está no controle. Se Ele quiser curar, Ele vai curar. Se não curar, Ele vai usar os médicos. Mas eu tenho medo de morrer. Mas você tem medo da morte por quê? Se você conhece a Deus, irmão, a morte é somente um elevador para nos levar para a eternidade. A gente não tem que temer nada, porque o Senhor dos Exércitos está conosco. O Deus de Jacó é o nosso refúgio. Aleluia! Ezequias, você não vai fazer. Não, já fiz. Não é que eu não vou fazer nada, eu já fiz. O que, que o senhor fez? Falei com Deus. Já está feito. Fica tranquilo. Eu não vou retroceder, eu vou descansar. Porque quem confia em Deus, irmão, ele descansa. Ele descansa. O Senhor quer que você descanse hoje. O Senhor quer que você mantenha o equilíbrio e a tranquilidade. E o que vai acontecer? Está aí em 2 de Reis, no verso do capítulo 19, verso 35. Naquela noite, os assírios estavam acampados, certo? Sitiando a cidade e dizendo: aqui ninguém entra, aqui ninguém sai. Era uma tática de guerra. Quando eles faziam isso, se prolongavam os dias. E o que que acontecia? Não entrava alimento e também não exportava nada. Economia do país caía, porque não tinha exportação, e não entrava também alimentos para repor. Então a intenção deles era nem precisar usar armas, era que aquela nação, no percorrer dos dias, levantasse bandeira branca. Sitiaram a cidade, só que sitiaram para morrer. Sabe por quê? Naquela noite, o Senhor ordenou um anjo apenas, e morreu no arraial dos assírios 185 mil soldados feridos pela presença de Deus. A gente vai aprender o que com Ezequias, então, diante de tamanho confronto, igual eu fiz aqui a introdução. Vamos aprender com ele. Ezequias se assenta depois da batalha, regozijando, porque Deus agiu. Observe, não precisou guerrear, o Senhor guerreou. Eu vou repetir: não precisou guerrear, o Senhor guerreou. O Senhor guerreou. O Senhor guerreou. O Senhor, Ele te leva. Ó. Eu venho falar nessa tarde com quem está passando por luta, por provas. Eu diria que eu estou falando com todos aqui, porque todos estão, todos nós passamos por tribulações, sim ou não? Eu tenho uma revelação de Deus nesta palavra. O que o Senhor vem falar conosco hoje é que Ele nos pega, Ele nos leva para o local da luta, e Ele pega a gente, coloca na arquibancada e diz: senta aí, só veja. Vocês não terão que lutar, quem vai lutar sou eu. E depois de vencido a batalha, Ele entrega a vitória na mão do crente, sem precisar lutar. O que acontece é que a gente se desespera. Você pode fazer isso que eu vou pedir aqui? Olha para essa pessoa do teu lado e diga: quem está nessa luta que você está passando é Deus. Você não tem que lutar, é Deus que está lutando por você. Diga para ele, para de murmurar.

0: ele vai ditando, e os filhos de Corá vão escrever o que ele vai ditar. E ele diz: coloca aí, escreve aí. Depois da batalha que nós vimos Deus pelejar por nós, escreve aí, coloca aí. Deus é o nosso refúgio e fortaleza, socorro bem presente na angústia. E os filhos de Corá registraram. Sabe o que ele queria dizer? Ei, nós estávamos na angústia, prestes a ser exterminado, mas Deus estava presente na angústia. Relata aí que Deus está presente na angústia. Eu já falei aqui, e quero frisar isso aqui novamente. Ele acaba escrevendo aqui a agenda de Deus. Eu diria que esse primeiro versículo aqui, ele expõe a agenda de Deus. Observe que ele coloca que Deus é socorro presente na angústia. Ele não chega antes e nem depois. Ele chega na angústia. Eu poderia aqui parafrasear isto com João, Evangelho de João, capítulo 2. Eu poderia dizer aqui, de certa forma, parafraseando, eu poderia dizer que ele chega na hora que acaba o vinho. Ele não chega nem antes e nem depois. Ele chega na hora que acaba o vinho da festa. Deus, ele age deste jeito. Olha para essa pessoa do teu lado e diga: se tem angústia, irmão, é sinal de que Deus está presente. Deus está presente. Se tem lágrimas, Deus está presente. Se tem choro, Deus está presente. Se tem pranto, Deus está presente. Se você não sabe o que fazer, Deus está presente. Se tem angústia, Deus está presente. Você não está sozinho, mas o que eu faço, pastor? Comece a adorar na angústia, porque você vai sentir a presença dele. Sozinho você não está. Deus já está marcando presença. Aleluia. Ele vai dizer: olha, Deus é o nosso refúgio.
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abrigar. Ele quer nos refugiar no momento da dor. Tem pessoas aqui que precisam desse abrigo hoje. O abrigo está aberto, irmão. O abrigo está aberto, irmã. Deus está aqui para te abrigar hoje. Deus está aqui para te refugiar hoje. Aleluia! Por isso que Salmos, de número 91 e o verso 2, o salmista vai escrever: Ele é o meu refúgio e a minha fortaleza. Ele é o meu refúgio. Deus é o nosso refúgio. Para que que se serve o refúgio? O refúgio é para momentos de catástrofes, momentos quando acontece esses acidentes naturais, esses fenômenos da natureza. Geralmente aquele país, aquela cidade prepara um refúgio. Também em tempo de guerra, que o país está em guerra, tem o campo dos refugiados, tem o refúgio.

0: aonde as pessoas ficam isentam, se isentam dos problemas, ficam isentas dos problemas e das dificuldades. Ali ela é assistida, acolhida e cuidada. É isso que Deus está falando. Se você está nesta época de crise, tem um refúgio. Vem para mim, Ele está dizendo, eu vou cuidar de você. Você será cuidado, você vai ser cuidada, você será protegida, você estará debaixo da minha proteção. Deus quer te socorrer hoje aqui. Aleluia. A gente vai ver também que as nações que estavam em guerra tinha uma outra, eu falei da primeira estratégia de guerra, que era primeiro sitiar. A segunda estratégia que eles usavam, e isso fica registrado em 2 Crônicas, capítulo 32, do verso 3 ao 4, que era tampar os canais de água. Eles tampavam os encanamentos, melhor dizendo, de água, os canais de água. E aquilo causava sede na população, não tinha água. E segundo as crônicas do verso, capítulo 32, do verso 3 e 4, fala que eles tamparam as águas das fontes. Na guerra, o inimigo cortava o suprimento de água. Mas o salmista, que os filhos de Corá, em Salmos 46, verso 4, sendo ditado aqui pelo rei Ezequias após a guerra, ele vai escrever que há um rio, olha só, há um rio cujas correntes alegram a cidade de Deus. Quando o mundo tenta secar suas fontes, Deus libera um rio espiritual para o seu povo. Aleluia. Por isso que em João capítulo 7, verso 38, vai dizer que rios de água viva fluirão, correrão dentro de nós. Observe, isso aqui é muito sério e nós temos que aprender. E além de aprender, nós temos que aplicar. Porque não basta apenas, irmãos, a gente ouvir aqui na igreja, mas na prática a gente não coloca isso, a gente não pratica, é só teoria. Eu digo de mim, começando por mim, a gente ouve, ouve, ouve, ouve, ouve. Mas quando chega na hora de colocar em prática, a gente acaba fazendo o contrário. Que a gente aplique isso na nossa vida, irmãos. Aprendam isso aqui. A igreja, ela não é sustentada pelos homens. A igreja, ela é sustentada pela presença de Jesus. Calma. Só que o que acontece? A gente coloca a nossa esperança neste mundo aqui. A gente espera as coisas aqui da terra. Sendo que, quando você olha para a Bíblia, ela só nos direciona para o céu. Quer ver um exemplo? Salmo 121, o salmista ele vai escrever: olhe para os montes, da onde me virá o socorro? Por que que eles olhavam para o monte? Quando você vai ver para a história, eles olhavam para os montes, ficavam de olho no monte, porque era dos montes que vinham as provisões, provisão militar, sustento, reforço, vinha tudo pelos montes. Mas o salmista disse: eu olho para os montes, de onde virá o meu socorro? E ele vai escrever: o meu socorro não vem aqui da terra não, mas o meu socorro vem do Senhor, vem do Senhor, vem do Senhor, vem do Senhor, que fez os céus e a terra. A igreja espera no Senhor. Olha para essa pessoa do teu lado e diga: o teu socorro virá de cima, virá do alto. Diga: virá das mãos de Deus para a sua vida. O homem não pode fazer nada por você, e você já está desesperado dizendo: eu vou largar a mão de tudo. Não larga não, porque os homens não conseguem fazer, mas o Todo-Poderoso irá fazer. Os médicos não conseguiram fazer nada, mas Ele consegue, porque Ele é o Jeová Rafá, o Senhor que dá saúde. Aleluia! Se os homens viraram as costas, o céu está pronto para te atender, e Ele está te atendendo aqui. Você está na presença de Deus. Levante a mão e comece a receber provisão da parte de Deus nesta tarde. Aleluia! Aleluia! A gente aprende com Ezequias. Ezequias nos aponta e deixa registrado que Deus está no centro e traz estabilidade. Ezequias nos ensina que Deus está no centro de todas as coisas, e Ele nos traz estabilidade. Observe Salmos 46 e o verso 5. Ezequias faz questão de ditar para os filhos de Corá, escrevendo os Salmos, que Deus está no meio dela e não será abalada. O que quer dizer isto, pastor? Deus estando no centro da nossa família, Deus estando no centro das nossas decisões, Deus estando no centro do nosso ministério, nada vai abalar nossa família, nada vai abalar as nossas decisões, nada abalará o nosso ministério. Mas quais são as atitudes de alguém que coloca Deus no centro de todas as coisas? Ezequias é o exemplo. Ele poderia muito bem, quando ele recebeu o comunicado, as ameaças, as afrontas, ele poderia muito bem se levantar e dizer: não, a gente precisa fazer alguma coisa aqui. Vamos comunicar o general, vamos comunicar o comandante, vamos colocar o exército já em prontidão, levante os sentinelas, enfim, preparem as armas, os armamentos, vamos lá. Mas não, Ezequias tinha Deus no centro de todas as coisas. É diferente da gente. Só uma pergunta: aonde que Deus tem ocupado o lugar na nossa vida? Será que é pelos cantos? Pelas beiradas? Mais ou menos. A gente só se lembra de Deus quando as coisas começam a piorar. Aonde está Deus na nossa vida? Ezequias está dizendo que Deus tem que ser o centro de todas as coisas. Deus tem que estar no centro do casamento. Deus tem que estar no centro da família. Tudo é Deus. Ezequias, ele revela isso dizendo: não vou fazer nada enquanto Deus não me orientar. E quantas vezes a gente faz as coisas sem a orientação de Deus? Porque Deus está nas beiradas, Deus está em segundo plano. Aí a gente se envolve, se mete em cada enrascada, e aí o culpado é Deus. E aí o culpado é Deus. Aí um dia um rapaz chegou em mim e disse: olha, Eu preciso de uma oração do Senhor, porque eu vou sair lá do meu emprego. Eu disse, por que que você vai sair do teu emprego? Ah, porque eu sinto que Deus quer que eu saia de lá. Irmão, a gente tem que andar no centro da vontade de Deus. E você sabia que as nossas emoções podem nos confundir? Às vezes a gente confunde as nossas emoções como que se fosse Deus falando conosco, e é meras emoções. A gente tem que tomar o exemplo de Elias, porque Elias, quando ele está escondido na caverna, a Bíblia vai dizer que vem três tipos de fenômeno. O primeiro foi o vento. Veio arrebentando tudo, tirando tudo, arrancando tudo. Elias disse, não saio, porque isso aí não é a voz de Deus, não. Se fosse a gente ia saído. Não, é Deus. Ó, está quebrando tudo, colocando tudo para quebrar. É Deus, e a gente teria saído. Depois vem o quê? O terremoto, abalando tudo, fazendo as penhas se quebrarem, as pedras rolarem. Elias disse, não saio também. Porque Deus não está nesse negócio. Se fosse eu e você, teria saído. Porque está abalando tudo. Hoje em dia é isso, né? Está abalando tudo. Deus não estava ali. Daqui a pouco veio o quê? Um fogo. Elias disse, eu também não saio, porque a voz de Deus não está nisso aí. E quanta gente tem andado atrás do fogo, hein? É fogo daqui, é fogo dali, é canela de fogo, é reteté de fogo, é não sei o que do fogo. E todo mundo correndo atrás do fogo. É revelação de fogo, é carro de fogo, é profecia de fogo. E todo mundo atrás do fogo. Estão trocando o símbolo pelo simbolizado. Quer aprender? É Bíblia. Olhe para Mateus. Capítulo 3 e o verso 11, salvo engano, João Batista vai dizer, e eu em verdade vos batizo com água para o arrependimento, mas aquele que vem após mim, cujas alparcas eu não sou digno de levar, ele vos batizará com o quê? Com o Espírito Santo e com fogo. O que isso quer dizer, pastor? Primeiro é o Espírito Santo, para depois o fogo. Se tem fogo sem o Espírito Santo, sai fora, irmão. Não existe fogo sem o Espírito. Primeiro é o Espírito Santo, para depois o fogo. Tem muito fogo por aí, mas não tem a presença do Espírito. O que Deus quer trazer hoje é a presença do Espírito. E aí haverá fogo, aí haverá batismo do Espírito Santo. Aleluia! Elias se resguarda, e daqui a pouco vai acontecer o quê? Aí vem o Senhor com uma voz mansa e meiga. Ei, a voz de Deus não traz confusão. A voz do Senhor não traz confusão. A gente tem que ser sensível a esta voz. Eu disse, você vai sair do emprego? Ele disse, eu vou. Falei, não sai não. Isso aí não é Deus falando contigo não, irmão. Isso aí é coisa da sua cabeça. Você vai perder a bênção. Você vai perder a vitória que Deus te deu. Resultado, não ouviu. Saiu. Recentemente, eu encontrei com esta pessoa. E esta pessoa está ainda desempregada. Já há mais de 5 anos. Por quê? Porque deu ouvido às emoções. Não pediu, de fato, orientação a Deus. Ezequias era o homem que andava com Deus no centro de todas as coisas e pedia orientação para o Senhor. Tem gente que se envolve em uma dívida enorme, financiamento e não sei o quê, e é Deus que mandou. Não, irmão, Deus não vai trazer dores sobre você, Deus vai trazer bênção. A bênção de Deus enriquece e não acrescenta dores. Depois não adianta querer culpar a Deus. Depois não adianta querer virar as costas para Deus, que Deus não tem nada com isto. Deus tem que estar no centro de todas as coisas. Aí sim, nós não seremos abalados. Ele estando no centro, ele traz estabilidade. A gente pode estar vulnerável, mas Ele está no centro e nós também estamos seguros. Deus está no meio dela e não se abalará. Levante a mão, levante a mão. Diga assim: Senhor, nesta tarde eu quero te colocar no centro da minha vida, no centro da minha família, no centro das minhas decisões, no centro do meu ministério. Diga: Senhor, ocupa o teu lugar aqui nesta tarde, oh glória. Em outras palavras, nós temos que estar, Ele estando no centro, nós estamos edificados na rocha. É o tema do evento do aniversário deste ano. Uma igreja edificada na rocha. Por quê? Porque a igreja está colocando Deus no centro de todas as coisas. Em Mateus capítulo 7, 25... Jesus conta duas histórias: do homem doido, louco, que constrói a sua casa sobre a areia, sem alicerce, sem fundamento, e acaba vindo o vento, vindo a chuva, e aquela casa acaba caindo. Mas também tem a história do homem prudente, que colocava Deus no centro de todas as coisas, que construiu a sua casa sobre a rocha, e nós temos que ser edificados nessa rocha que é Cristo, aleluia, e veio o vento, veio o que for, e ela não caiu, porque não se abala. Se Deus estiver no centro, a casa nunca, nunca, nunca irá cair. Ezequias, ditando os salmos, ele diz, ele vai nos ensinar que Deus peleja pelo seu povo. Cadê o povo de Deus aqui? Só quem é povo de Deus? Deixa eu ver, tem aqui? Levante a mão, irmão. Cadê o povo de Deus? Cadê? Então, se você faz parte do povo de Deus, Deus está pelejando por você. Deus está pelejando aqui, Deus está pelejando aqui, Deus está pelejando aqui, Deus está pelejando ali, Deus está pelejando lá, Deus está pelejando, Deus está pelejando. Por quem está na casa agora acompanhando essa transmissão, Deus está pelejando pelos nossos ouvintes da Rádio Deus e Amor, Deus está pelejando nesta tarde. Aleluia. Nos Salmos 46 e 9 ele diz que Deus faz cessar a guerra, as guerras. Ele tem controle. Ele faz e fez cessar. Ele diz: escreve aí que Deus faz cessar as guerras. E não fez? Tinha uma guerra em eminência. Ia acontecer. A Síria estava para invadir a qualquer momento. Mas Deus disse: eu vou fazer cessar. Eu vou fazer cessar. Deus vai fazer cessar a guerra contra você. Ei, que coisa tremenda, que coisa linda. Deus vai fazer. Essa fileira aqui, ó. Deus vai fazer cessar a guerra contra vocês. Aquelas fileiras lá, ó, pega aí. Deus vai fazer cessar a guerra contra vocês. Aqui, ó, Deus vai fazer cessar a guerra contra vocês. Ali, ó, Deus vai fazer cessar as guerras contra vocês. E sabe de que jeito? Sem vocês precisarem guerrear. Aleluia. Sabe por quê? É o que está escrito em 2 Crônicas, capítulo 20 e o verso 15. Ele vai dizer: nesta peleja, aleluia, esta peleja não é vossa. esta peleja não é vossa, mas é de Deus, ela é minha, assim diz o Senhor. E para finalizar, ele vai dizer aos filhos de Corá: agora registra, porque isso aí tem que ser lido. Ele faz um chamado a todos que têm acesso a esse salmo. E graças a Deus nós estamos tendo acesso. Nós lemos hoje aqui. Ele diz: deixa o recado aí. Ele chama a todos nós para uma confiança total em Deus. E o que ele vai colocar? Ele vai colocar: escreve aí, aquietai-vos e sabei que eu sou Deus. E da onde ele tinha recebido isto? Deus havia falado com ele por intermédio de Isaías: ei, aquietai-vos, eu sou Deus, aquietai-vos, aquietai-vos, aquietai-vos. O nosso Deus, aleluia, está sentado no trono da nossa vida, está sentado no trono sobre todas as coisas. Aleluia. Confiar. Ele nos ensina a confiar mesmo sem entender. Descansar mesmo em meio ao caos. Em dado momento ele diz: escreve aí, ainda que a terra se mude, ainda que os mares rujam, ainda que os montes se abalem. Ele está falando de um caos. Sabe por que ele diz isso? Quando você olha para Gênesis, você vai ver que lá no início houve, a terra estava num caos. Você vai ver lá no capítulo 1, verso 1 do Gênesis: no princípio criou Deus os céus e a terra, e a terra era sem forma e vazia, havia caos, estava em trevas, era sem forma e era vazia, e um caos. E Ezequias está dizendo: ainda que haja um caos, ei, a presença de Deus, o mesmo Deus que colocou ordem, deu ordem ao caos, vai dar ordem novamente. Pode a terra virar, pode a terra rugir, pode acontecer o que for, Deus está conosco, Ele é o Deus que dá ordem ao caos. Aleluia! E aí o que a gente faz é confiar mesmo sem entender. Você não está entendendo nada. As coisas ficaram ruins da noite para o dia. A saúde está ruim. O trabalho, a porta fechou. Você não está entendendo nada. A família está em crise. Mas confia em Deus mesmo sem entender. Porque quem vai fazer acontecer é Ele. O Senhor te pegou lá na tua casa hoje. Você não veio aqui por um acaso. Não foi porque você quis vir. Foi o Espírito Santo que te trouxe. E aqueles que estão em casa estão dizendo: mas e eu, pastor? Vocês também não estão nessa sintonia, não estão sintonizados no rádio, não estão conectados aqui com a live à toa. Foi o Espírito Santo que te colocou de frente com este computador, aí do lado deste rádio, para estar assistindo e escutando o que Deus está falando aqui. Deus vai dar ordem ao caos e vai colocar tudo em ordem. Ordem novamente. E aí vocês perguntam: o que eu faço, pastor? Então, a resposta é: descansar mesmo em meio ao caos. Descansa. Descansa. Descansa. Talvez você ainda não procurou Jesus. Está igual os discípulos no meio daquela tempestade. Primeiro eles lutam para sobreviver. E quando eles viram que não conseguia, eles disseram: Jesus está no barco. Por que que a gente está se matando? Jesus está no barco. E a gente está aqui tentando sobreviver. Talvez você está tentando com seus esforços. Jesus está no barco, meu filho, minha filha. Jesus está no barco. E foram chamar ele. E Jesus estava fazendo o quê? Dormindo na proa do barco. Eu quero dizer que como homem ele dormiu, mas como Deus ele não cochila, o guarda de Israel. Aleluia. E aí despertaram ele. E ele sai e ordena o caos a se tornar em normalidade novamente. Então o que eu tenho que fazer, pastor? Você tem que descansar. Chama Jesus para ficar no teu lugar. É isso que Jesus quer. Talvez você está tão preocupado. Jesus está lá no canto. Você largou ele. E ele está dizendo assim: mas eu quero fazer. Eu estou aqui, eu quero fazer. Eu posso fazer. Você vai morrer se eu não fizer nada. Então troque de lugar, diga para ele: Senhor, quem vai descansar sou eu. E a partir de agora o Senhor assume o controle de todas as coisas. O Senhor assume o controle do barco. O Senhor assume o controle da embarcação. Leva a embarcação, Senhor, porque quem vai descansar agora sou eu. Amém? Eu vou concluir. Quando Deus está no centro, a estrutura não se abala. O suprimento não falta. A vitória é certa. Então, nesta tarde, coloque Deus no centro da sua vida, família e ministério. Amém? Fique em pé, por favor. Aleluia. Fiquem em pé, por gentileza. Deus está aqui. O Senhor dos exércitos está conosco. O Deus de Jacó é o nosso refúgio e fortaleza. Aleluia. Eu quero neste momento perguntar, depois desta palavra, se tem alguém aqui que quer correr para Jesus hoje e deixar ele se tornar o centro da sua vida. Ele quer estar no centro da sua vida. Para de carregar ele nas beiradas. Para de deixar Jesus em segundo plano. Jesus está aqui hoje dizendo: eu estou aqui. Cadê a primeira pessoa que quer vir para Jesus hoje? O Senhor está te chamando aqui agora. A igreja está em pé para te receber. O Senhor te chama. Talvez a sua vida está um caos e não tem ninguém para dar ordem a esse caos. Não tinha. Porque se você receber Jesus hoje aqui, ele vai dar ordem. Aonde está você? Levante a tua mão, saia do teu lugar e vem aqui. Porque isso aqui é gratuito, você não paga nada. Será uma grande alegria ver você correr para frente agora. Você que nunca aceitou a Jesus, é a primeira vez que está conosco, deixa eu te orientar. O que eu faço nesse momento, pastor? É só vir à frente. É só vir aqui. Você vai receber Jesus como Salvador da tua vida. Tem alguém nesta tarde que quer sair daqui não sozinho, como você chegou, mas levar Jesus consigo hoje? Se tiver, saia do teu lugar e venha aqui que nós vamos orar por você. Eu digo, ah, pastor, mas eu vim aqui receber um milagre. Ei, você precisa de Jesus. O milagre vai acontecer naturalmente. Quando você tiver Jesus na sua vida, o milagre vai acontecer naturalmente. Aonde está você? Se você quiser, saia do teu lugar agora, de mão levantada, que eu vou orar por você. A igreja vai orar por você. Tem alguém nessa tarde? O Senhor te chama. Vem, meu filho, vem. Vem. Aqueles que estão afastados também. Glória a Deus. Feliz, viu? Tô feliz. É mesmo? O Senhor vai contar. Tem mais alguém que queira aceitar a Jesus ou reconciliar? Voltar-se para Jesus agora. Você pode sair do teu lugar e vir. Qual que é o teu nome? O que que aconteceu?
1: Eu tinha uma rinite alérgica tão grande, para eu sair assim, eu tinha que sair com 3 lenços. Na cabeceira da cama era uma fronha. E eu vim aqui uma época aí, uns 3 anos e pouco atrás, um dia de quarta-feira, e eu senti que eu estava sendo curado. Quando foi com uns 3, 4 dias, eu fui sair para ir trabalhar, estourou um sangue do nariz. A mulher assustou-se, que era uma hemorragia. E acredita que hoje eu estou aqui, ó, e não carrego nem um lenço mais, mas nunca me saiu isso aqui.
0: Glória a Deus.
1: Tanto tratamento, tomava injeção dentro do nariz tomei várias.
0: Mas... E Jesus curou. E hoje o senhor está reconciliando ou aceitando?
1: Isso, como meu Salvador. Aceite Jesus como meu Salvador.
0: Está aceitando a Jesus? Quem pode dar glória a Deus?
1: Jesus precisa que a gente vim dar o testemunho.
0: Isso. Tem que contar. Está vendo? Tem que contar.
2: É muito tarde.
0: Olha aí. Tem que contar. Tem mais alguém? Já temos uma vida aqui aceitando a Jesus. Você pode ser a próxima a vir. Aonde está? Cadê o próximo? A próxima? Cadê você? Jesus está te chamando você. O pastor Wilson que está aqui falando, mas na verdade o Espírito Santo está falando ao teu coração. Você vai ficar postergando esse momento? Não faz isso. Amanhã pode ser muito tarde, igual aqui o solo no fundo está cantando. Amanhã pode ser muito tarde. Aonde está você que quer sair hoje da morte para a vida, das trevas para a luz? Corra para frente, nós vamos orar por você. Os filhos pródigos que saíram da casa do pai, o Senhor te chama. É agora que você tem que voltar. Eu gostaria muito que você saísse do teu lugar. Eu não posso ir aí, pegar você pela mão, trazer. Isso é livre-arbítrio, é você que escolhe. Mas você tem o poder agora de escolha. Escolher a vida ou a morte. Se partirmos sem Jesus, nós seremos condenados eternamente. Mas se partirmos com Ele, seremos recebidos na eternidade por Ele. Se tiver mais alguém, saia do teu lugar e venha. Jesus está te dando esta oportunidade hoje aqui. Não deixe para amanhã o que você pode fazer agora. Pastor, mas tem um problema, eu tenho vícios, pastor. E aí? Você não tem que se libertar primeiro para vir. Você virá e Ele vai te libertar. Ele vai trazer a libertação na sua vida. Você virá e é Ele que vai te lavar dos pecados. Aonde está você? Você quer? Saia do teu lugar e venha reconciliar ou aceitar a Jesus. Não tem mais ninguém na casa. Os nossos internautas, os nossos ouvintes, podem fazer isso agora. E depois vocês estarão mandando uma mensagem ao rodapé do vídeo. Nós temos o número do WhatsApp, nós temos um e-mail também para vocês mandarem para nós uma mensagem dizendo: olha, eu aceitei Jesus através do culto da tarde. Vai procurar o pastor da igreja e você vai ser bem orientado do que fazer a partir de agora. Amém? Não tem mais ninguém aqui na nave da igreja? Mais uma vez, eu quero ir embora com a minha consciência tranquila. Deus está dando a oportunidade para você. É você que decide agora, vir ou não. Mas eu te digo uma coisa: se você ficar, você continuará sendo escravo de Satanás. O diabo vai continuar pisando em você. E é isso que ele não quer que você venha. Por isso que ele está falando na tua mente: não vai não, espera mais um pouco. Porque ele quer escravizar você. Se você levantar as mãos para vir, as algemas, as prisões vão se abrir, as algemas cairão, se arrebentarão. E você será livre, livre, livre, livre, livre, pelo poder do sangue de Jesus. Tem mais alguém? Saia hoje das prisões malignas e venha para frente aceitar a Jesus ou reconciliar. Não tem mais ninguém. Então nós vamos orar pelo nosso irmão. Qual que é o teu nome mesmo? José Dias de Andrade. Feche os olhos, levante as mãos, diga: Senhor Jesus, nesta tarde eu te aceito como meu Salvador, como meu Senhor. Diga: perdoa os meus pecados e escreve o meu nome no livro da vida e sela com o teu sangue para o grande dia do arrebatamento. Amém. Deus te abençoe. Amém.

Sim. Deus abençoe. Viu? Eles vão pegar o seu nome, vão anotar e depois vão fazer todo o acompanhamento. Parabéns pela decisão. Os nossos internautas e ouvintes também, parabéns pela decisão que tomaram agora aí em suas casas. Deus abençoe, meus irmãos. Deus abençoe, meus irmãos. Eu quero agora convidar vocês para continuarmos adorando a Deus. Adorando a Deus, pastor, nós vamos continuar adorando a Deus. Quem veio para adorar a Deus? Quem veio para adorar a Deus? E quem já veio adorando? Hã? A gente não pode deixar o culto acabar, então a gente já vem adorando. E quando chega aqui, a gente está adorando, todos juntos aqui, adorando a Deus. A gente vai continuar adorando a Deus agora, na parte financeira da igreja. A gente adora a Deus na parte espiritual e agora nós vamos adorar na parte financeira. E como que a gente adora a Deus na parte financeira? Contribuindo para que a igreja continue crescendo. Deus está procurando adoradores, aqueles que adoram em espírito e em verdade. E a gente adora com a parte financeira, ajudando a obra dele crescer. O nosso irmão aceitou a Jesus aqui, se a igreja tivesse fechada, não teria aceitado. E por que que a igreja está aberta? Porque vocês têm ajudado a manter as despesas da igreja Deus e Amor. São altas. São altas. Conta de luz, de água, pagamento dos funcionários aqui que cuidam da limpeza, enfim. É muita coisa. Pagamentos de rádio. Mais de 750 emissoras integradas agora transmitindo o culto. Vidas sendo alcançadas longe daqui. Aqui nós tivemos um irmão aceitando a Jesus, mas imaginem na casa, quantas vidas se renderam aos pés do Senhor Jesus. E quem tem custeado isso? As nossas ofertas, os nossos votos. Então eu peço agora, encarecidamente, para que vocês não fechem as mãos para esta obra. Porque vocês estão ajudando a manter esta igreja para avançar cada vez mais. Olha o tamanho, a potência que é a igreja Deus e Amor hoje, hein? Está em todo o Brasil, em todas as confederações brasileiras, todos os estados. Está em vários países, em vários continentes, pregando a palavra de Deus. Missionários, pastores, que estão agora fazendo a obra de Deus. E é a igreja que tem mantido. Então eu digo que você está lá em sua casa, ou está no trabalho, ou está aqui na igreja, mas lá em outro lugar, em algum lugar, tem uma alma aceitando a Jesus, e é a tua oferta que ajudou. Olha que interessante. E a Bíblia vai dizer: quem ganha almas, sábio é. Tem sábios aqui hoje? Tem? Quem gosta de ganhar almas? Deixa eu ver. Almas você ganha de várias formas. Você falando, você indo, ou você orando, ou você enviando alguém, que é através das ofertas. Vamos ajudar a enviar alguém agora? Vamos ajudar o programa Voz da Libertação a alcançar alguém? Vamos ajudar uma igreja a permanecer aberta com as despesas pagas para alcançar alguém? Vamos ajudar a custear a passagem aérea de um missionário agora, ou marítima? Vamos ajudar? Vamos ajudar agora a condução de um missionário para esse estado, para essa província, para pregar a palavra de Deus? Vamos lá? Vamos, o diabo não quer que você faça isso, mas em nome de Jesus aqui tem uma igreja edificada na rocha, uma igreja que não se abala. Pegue o melhor, pegue o melhor agora para nós ajudarmos. Olha aqui o QR Code, para vocês usarem agora o aplicativo do banco, do celular, para fazer a transferência, a transação.
tem as contas bancárias. Os nossos ouvintes de casa podem também ofertar no CNPJ da igreja, 43-208-040-1000-36. 43-208-040-1000-36. Faz a transação bancária, o Pix agora para a igreja, você vai estar ajudando. Tá certo? Aonde você estiver. E aqui na igreja vocês podem colocar ali a câmera do seu celular, o aplicativo do banco, ele vai te direcionar para você fazer a sua oferta. Tem maquininhas de cartão também, tem toda a facilidade hoje para você ajudar. Cadê as maquininhas? Está aí as maquininhas? Aonde? Cadê? Aqui, tem uma maquininha aqui, está com a irmã. É só você acenar, tem outra ali e a irmã vai até você para você poder contribuir agora, tá certo? Vamos ofertar? Vamos! Levante, levante, levante, o melhor, o melhor. Vamos entregar em adoração a Deus. Nós vamos adorar a Deus agora com as nossas ofertas. Amém? Levante, levante. Senhor meu Deus e meu Pai, em nome de Jesus, nós oramos agora para entregar as nossas ofertas, os nossos votos, as nossas contribuições. Continue abençoando o teu povo, Senhor, abrindo portas, prosperando, repreendendo a miséria, o devorador, repreendendo as enfermidades, os gastos com a farmácia, com a medicina, em nome de Jesus. Saia todo mal, saia toda a enfermidade, saia toda a miséria. Abre portas, meu Deus, para este povo. Abre oportunidades, meu Deus, para esta igreja, para a família dos teus servos, em nome de Jesus. E vocês digam amém. Amém. Então vamos lá, ofertem, ofertem com alegria. Coloque aí na salva com alegria. Vamos lá. Multiplica, Senhor, multiplica.

0: multiplica.
1: Amém. Eu oro a Deus para Deus me dar um dom como o teu, para me cantar como você, rapaz. Um dia eu vou cantar igual a você. Deus abençoe, meus irmãos. Deus abençoe, meus irmãos. Você que ofertou, você pode passar os envelopes. Pode passar para a próxima quarta-feira, tá certo? Distribui os envelopes. Propósito com Deus para a próxima quarta-feira. Quem tem recebido bênção através dos votos? Nós vamos orar por você daqui a pouquinho, para Deus abençoar o teu propósito, tá certo? Fiquem todos em pé, por favor. Mais uma vez, o Senhor estava me revelando aqui na hora da mensagem. O Senhor me revelou aqui na hora da mensagem. Aqui entre nós tem 9 pessoas que a sua vida, de um modo geral, está toda bagunçada. Assim, no sentido de que você não consegue mais colocar em ordem as suas finanças. Essas 9 pessoas eram pessoas que mantinham as contas tudo em dia. Hoje, você não consegue mais. As portas se fecharam, vocês estão fazendo bicos. De vez em quando surge alguma coisa para fazer. Parece que nada mais tem jeito para você. Você não consegue adquirir mais nada. Eu quero que você não se envergonhe agora, porque o Senhor está dizendo que Ele está dando ordem a este caos. Tudo vai voltar à normalidade. São 9 pessoas, levantem as mãos e corram aqui para frente. Sentiu que é você, corra aqui para frente, porque Deus vai, já está agindo em prol da sua vida. Deus já está agindo. Tem portas se abrindo para essas 9 pessoas. Tem milagres acontecendo na vida dessas 9 pessoas. Corram para frente, venham. Venham para a frente. Deus, não sou eu que estou prometendo, não sou eu, mas é o próprio Espírito Santo que está dizendo, que está colocando ordem hoje ao que estava em caos. Amém? O Espírito de Deus está me revelando que aqui entre nós, preste atenção, tem 34 pessoas aqui, preste atenção, que o Senhor está repreendendo uma enfermidade no sangue dessas 34 pessoas. Pode vir, dessas 34, tem pessoas que já estão com diagnósticos da medicina, outras não procuraram o médico ainda e sentem muita coceira, alergia no corpo. O Senhor está curando vocês. Pode correr para frente, o Senhor está curando vocês. Levante as mãos e venham de mão levantada dando glória a Deus. O Senhor traz saúde sobre vocês hoje. Aleluias! O Senhor está me revelando que aqui entre nós, preste atenção, tem 5 pessoas aqui que vocês estavam sentindo dormência nos braços, nas mãos, dormência. Tem horas que você acordava na madrugada e você não sentia as mãos. Precisava, olha só, hein, que o Espírito Santo me fala. Precisava que com uma mão, com uma outra mão, você pegasse aquela mão amortecida para puxar ela. Que coisa, hein? O Senhor está me dizendo que está dando grande livramento para estas pessoas. Levante as mãos, corra para frente, venha de mão levantada. O Senhor está dando grande livramento para vocês hoje aqui. É grande o livramento de Deus. Quem dá isso? Quem dá glória a Deus? Que coisa! O Senhor está dando saúde para o povo dele hoje. Quem recebe saúde, aleluia. O Espírito de Deus me faz saber que aqui entre nós tem 2 pessoas aqui Eu quero que você não se envergonhe de levantar as mãos. O Senhor está confirmando o milagre na vida de vocês. Na sola dos pés. Tem um tempo. Tem hora que sara, mas tem um tempo que abre um monte de bolhas, rachaduras assim, sabe? Trinca tudo. Aquilo sai, pus, dói demais, a meia fica toda grudada. Não se envergonhe. O Senhor está curando vocês. Recebe. Chegou o teu milagre, minha irmã. Cadê a outra pessoa revelada? Não tenha vergonha. O Senhor está te tocando e te dando saúde. O Senhor está te tocando aqui nesta noite, nesta tarde, te dando saúde. Quem dá glória a Deus? Vocês vão ver que a partir de agora vocês vão pôr a meia, tirar a meia e não vai ter mais nada. Sabe por quê? Porque o sangue de Jesus já tocou, já curou. O Espírito de Deus me faz saber que aqui entre nós, preste atenção, tem 19 pessoas aqui que vocês estão muito preocupados com algo que você escutou na sua família. Preste atenção. Dessas famílias, tem pessoas que moram distante daqui e tem também famílias que tem pessoas que moram, né, ali com você em sua casa. Mas vocês ouviram dizer que estas pessoas estão andando em mal companhias e estão fazendo coisas erradas. E veio uma preocupação muito grande. O Senhor está dizendo que Ele está dando livramento. Mas é um livramento de morte muito grande. Vocês receberão a notícia que Deus deu o livramento. Deus deu o livramento. Sabe por quê? É grande a obra que Deus tem para fazer naquelas vidas. Não se preocupe, a oração de vocês está sendo ouvida. Quem dá glória a Deus? Recebem a bênção de Deus aqui nesta tarde. Amém? O Senhor já curou pessoas na hora da mensagem, mas nós vamos orar. Nós vamos clamar a Deus agora para expulsar as enfermidades. Vamos lá? Levante as mãos, coloque as mãos à cabeça, os pastores vão orar por vocês agora. Isso, coloque as mãos à cabeça. Nós vamos mandar embora agora em nome de... Nós não mandamos nada. A gente não manda nada. Quem manda é Deus.
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Madrugada, quarta-feira, 27 de maio de 2026. Eu sou Cido Gameiro, tô chegando, vou te fazendo companhia por aqui, aliás, com informações pertinentes de tudo que acontece na IPDA, na sede mundial e na IPDA mais próxima de você. É sempre muito bom ter você com a gente, você que está em casa, você que está no seu trabalho, você que está no trânsito. Aí às vezes fala, ah, mas tá um trânsito hoje, meu Deus, São Paulo é assim, né? Pra quem mora na São Paulo, Grande São Paulo, sabe que o trânsito aqui é uma coisa que não dá para fazer muito planejamento. Mas não importa, você está ouvindo, a gente vai colocar muito louvor, muita palavra boa no ar através das canções. E, além disso, a gente vai batendo papo pelo caminho. Já agradeço aí a carona que você está dando para gente. 5:01, uma ótima tarde para você. E a gente começa, por sinal, muito bem, com um louvor lindo, que é Louvor e Adoração, Cristina Santana, aqui na programação.

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Agora 5 e 4, Cristina Santana abrindo, por sinal, muito bem o nosso programa nesta tarde de quarta-feira. Estamos aí no meio da semana, né? E olha, eu quero falar com você sobre as caravanas dos 64 anos da IPDA. Para você que de repente quer participar, para você que de repente está pensando, e aí a gente já fala com antecedência, né? Porque dia 14 de junho tem o aniversário da IPDA. E tudo foi pensado assim nos mínimos detalhes para receber você. Um ambiente climatizado, praça de alimentação, estacionamento gratuito, pontos de apoio, higiene, acessibilidade e muito mais. Caravanas de todas as nossas igrejas estaduais, setoriais, do Brasil inteiro estarão presentes nesse grande evento. Se você sentiu ali e falou, eu quero participar, então você procure a IPDA mais próxima de você, a pessoa responsável pela igreja, se informe sobre data, horário, saída, como vai ser administradas as caravanas que vai sair da sua região. Por isso que a gente fala, já vai com antecedência, não deixa para a última hora, não chega lá, procure o líder ali e fala, olha, eu gostaria de participar dessa caravana, eu gostaria de participar no dia 14 de junho, do aniversário da IPDA, como é que eu faço? Aí eles vão pegar lá nominho, vão te dar informação, horário, tudo certinho, como você proceder. Agora, se você precisa de mais informações, aproveita o tempo também, a internet, que é a praticidade, né? caravanas@ipda.com.br, ok? É dia 14 de junho, aniversário da IPDA, e você é o nosso convidado, nossa convidada. Agora a gente vai com a Ivan Luiz, no Céu com Salvador, 5 e 6. Uma tarde abençoada para você.

gente vai falar agora de um culto todo especial. Atenção, eu e mais um me aquecendo no rebanho. A Igreja Pentecostal Deus e Amor tem um convite muito especial para você. No dia 31, domingo, 31 de maio, teremos um culto especial com o tema Eu e Mais Um Me Aquecendo no Rebanho. Venha e traga uma pessoa com você para viver esse momento de comunhão, de fé, de renovo, na presença de Deus. Às vezes, a pessoa ela já frequentava a igreja, daí ela viu alguma coisa que não agradou e assim, às vezes o ser humano até surpreende a gente, né? Não a Deus, mas surpreende a gente. Às vezes a pessoa está indo bem na igreja e fala, mas eu não gostei da forma que o pastor falou. Ah, eu deixei de ir naquela igreja porque eu não consegui fazer amizades. Ah, eu deixei de ir naquela igreja porque teve um irmão ou irmã que falou uma coisa que não caiu bem. Ou seja, é como se você arrumasse uma desculpa para falar, olha, eu não fui, mas não é culpa minha. Às vezes a gente peca nesse sentido. Às vezes Deus tá trabalhando na tua vida, daí o inimigo coloca uma coisa torta, mal entendido, e já é o suficiente para você se afastar e de repente se perder. Mas num momento como esse, é o momento de você refletir. Eu quer saber, eu vou voltar para casa. Vou voltar para casa do meu Senhor e lá eu vou conversar, eu vou pedir perdão pela forma de pensar e vou deixar de sofrer, porque a gente sofre com isso. Às vezes a gente fala, eu tenho vontade de voltar para a igreja, mas o orgulho não deixa. Aonde você vai chegar com esse orgulho? Aonde você vai chegar nessa situação? Então, venha, chame uma pessoa que te acompanhe e venha aqui orar. Eu e mais um me aquecendo no rebanho. Volte para o rebanho. Volte a se aquecer na paz do Senhor Jesus. É você o nosso convidado. É dia 31 de maio, nesse culto tão especial, na IPDA, na sede mundial ou na IPDA mais próxima de você. Agora a música de Ângela Gonçalves, Depois da Chuva.

Gonçalves, depois da chuva, agora 5h16 e daqui a pouquinho tem mais uma edição, aliás, uma reapresentação, mais uma edição do Vivi Aprendi com Davi Miranda Neto. O tema de hoje é o que você faz quando ninguém está vendo. Olha, é um tema complexo, hein? Você vai gostar muito, tem sempre uma aprendizagem, tem sempre um bom motivo para você ouvir, e através do que o Davi Miranda Neto viveu, reviveu, ele traz em palavras um conteúdo que vai edificar também você nessa tarde. E agora chegou o momento da gente matar a saudade. Sabe para onde que a gente vai? Para 1994 aqui na programação. A gente está falando de Pentecostes, Ereni e Leia. Vamos matar a saudade. 5h17.

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2: Vamos! Com alegria, com alegria!

0: Deus é amor com você, Paulo Vitor, na programação, solta o cabo da Nau. Agora 5h25, é sempre muito, mas muito bom ter você com a gente aqui na programação. E olha, tem um evento muito especial, um dia antes do aniversário da igreja, no dia 13 de junho, que é um encontro das mulheres, um momento muito especial que a Débora Miranda vai pregar a palavra de Deus. Mas eu tô com uma pessoa que tem mais propriedade ainda para falar aqui, Eliana Miranda. Esse evento é muito especial para as mulheres, né?
1: Muito, muito especial.
0: Antes de mais nada, a paz.
1: A paz do Senhor Jesus.
0: Eu agradeço aqui a sua participação, me ajudando nesse tema tão sensível também, né?
1: Glória. O privilégio é todo meu e realmente, assim, sabe que esse ministério, Mulheres de Fé, tem a cara da Débora. Eu falei,
0: tem, né?
1: É a identidade dela, né? Porque Deus usou ela aí com poder, com graça, para levantar esse ministério. E ela tem um zelo muito grande por esse ministério, que agora está aí com uma nova cara, com uma nova roupagem, uma nova forma de trabalho mais efetiva, com mais resultados. Por isso nós estamos tendo, além do nosso encontro anual que acontece aqui na nossa sede, estamos tendo outros encontros das Mulheres de Fé.
0: É, a gente já falou algumas vezes aqui, vários eventos assim, né?
1: Sim, agora estamos tendo vários, como já teve no Dia das Mães, no Dia das Mulheres, então estamos tendo aí, e esse dia com toda certeza, bom, o título já começa arrebentando, né?
0: Já. O título já deixa muito em evidência, né?
1: É isso aí. Raízes na rocha, é isso?
0: Raízes na rocha.
1: Raízes na rocha. É. E quem é que não tem raízes na rocha, né?
0: E ela coloca um termo aqui assim: uma mulher firmada em Cristo não se abala com os ventos da vida. As raízes na rocha, a estrutura que é criada, a pilastra, né?
1: Sabe de uma coisa, Cido? Você me fez lembrar agora, falando, lendo aí o que foi colocado, me fez lembrar que muitas árvores, quando nós olhamos para cima e vemos aquela imensidão que tem lá em cima, então nós imaginamos, nossa, que árvore alta, que árvore bonita. Porém, toda a árvore, para que ela, algumas mais, outras menos, mas para que ela sustente aquela imensidão que nós olhamos, aquela metragem toda
0: aquela copa,
1: cima,
0: né?
1: Aquela robustez, né? Que nós olhamos, para que ela sustente isso, ela tem que ter pelo menos o dobro embaixo. Então, da mesma forma que ela cresce para cima, ela cresce para baixo.
0: Ela
1: e
0: cresce,
1: às vezes, muito mais para baixo.
0: Então, como até num documentário, você usando como exemplo, encontraram árvores que têm 85 metros de altura.
1: De altura.
0: Imagina a estrutura dessa raiz.
1: Exatamente. Porque, preste bem atenção, né? A palavra de Deus, ela fala, inclusive, de vários textos sobre árvore, porque a árvore também ela representa ali a vida, né? Por que que eu estou falando de árvore? Porque é a melhor exemplificação que nós temos, né? São as raízes das árvores. Aí agora você junta, lá em Vitória do Espírito Santo, por exemplo, existe uma rocha gigantesca que faz parte da visão da cidade, faz parte ali do urbanismo da cidade.
0: Certo.
1: E aquela rocha já foi estudada e já se descobriu que ali é só uma pontinha dela para cima.
0: Ah, tipo iceberg.
1: Tipo iceberg.
0: Olha,
1: é só uma pontinha para cima. Então ela tá muito enraizada para baixo, lá no mar. Ela tá muito enraizada. Aí você junta as raízes de uma árvore, né? E a raiz de uma rocha, você junta tudo isso. Então, é força sobrenatural.
0: É força sobrenatural.
1: É força sobrenatural. Então, esse tema aqui que está sendo trabalhado. Por que está sendo trabalhado? Porque elas não começam a trabalhar no dia do evento. Elas já estão trabalhando já bem antes.
0: Bem antes.
1: E olha, gente, tem muita mulher que está realmente firmada nessa força, com essas raízes profundas dessa forma. Às vezes a pessoa, ela não tem a oportunidade de estar contando ali os seus testemunhos de vida, o que já aconteceu, o que já passou com elas, mas cada uma tem a sua profundidade de uma forma diferenciada. E aí, quando essas mulheres se juntam, é impossível não mover os céus, viu?
0: Glória a Deus, né?
1: É impossível. Então, assim, nesse dia, com toda certeza, Deus tem usado muito a Débora e vai continuar usando, vai ser bênção, vai ser grandioso esse momento. E olha, eu sempre digo assim, nós estávamos, inclusive, falando sobre isso, sobre fazer valer a pena.
0: Sobre fazer valer a pena.
1: Fazer valer a pena e viver com intensidade. Então venha, mas venha para fazer valer a pena nesse dia, para viver com intensidade esse dia, para deixar realmente você sentir a força das suas raízes, você sentir que o que Deus tem para você é muito mais além do que você pode imaginar. Então venha de coração aberto, deixa Deus manifestar o poder dele na sua vida. Primeiro porque mulheres orando, gente, já abala tudo.
0: Já abala, é verdade.
1: Já abala tudo. E aí quando ainda vem com essa profundidade aí, né, de levar algo mais forte mesmo do que aquilo que estamos vivendo. Uma coisa é viver na superfície.
0: É.
1: Outra coisa é você viver na profundidade.
0: Na
1: e
0: profundidade.
1: Quando se fala de raízes, é viver na profundidade. Então, assim, vai ser algo tremendo e maravilhoso, com toda certeza.
0: Olha, falei que falaria com propriedade, já fica o convite. Às 10 horas da manhã, no dia 13 de junho, aqui na Sede Mundial. Muito obrigado, viu, Helena?
1: Eu que agradeço sempre, né?
0: Sempre. Agora tem Priscila Santana na programação. Chame por Deus. 5h32, logo mais. Às 18 horas tem a oração do entardecer. Na sequência, o informativo Reviver na programação Deus.

Essa é a Priscila Santana, agora 5h35 na programação. E eu quero lembrar você que daqui a pouquinho tem mais uma edição do Vivi e Aprendi aqui na programação. Aliás, você sempre aprendendo. Esse é o nosso foco, nosso objetivo, levar a melhor palavra, os melhores hinos até você. E eu quero chamar a sua atenção, porque novidade a gente tem que dividir, né? É com muita alegria que revelamos o nome do mais novo single e videoclipe de Júnior e Isabel. Aliás, mais informações você vai conseguir na programação, sim. O Grande Campeão é uma canção poderosa que exalta aquele que venceu todas as batalhas. Como grandes vencedores da última temporada da Garagem Cristã, eles estão de volta para entregar essa mensagem ao mundo. Mas eu vou te contar uma coisa, eu vou mostrar só um pedacinho, o rádio tem essa possibilidade, né? A gente não enxerga nada, mas, ou a gente não vê nada, mas a gente enxerga tudo. Então você vai ouvir, por isso que a gente fala, vou te mostrar aqui. Você vai ter o prazer de ouvir um trechinho. Como grandes vencedoras da última temporada da Garagem Cristã, eles estão de volta para entregar essa mensagem ao mundo. Mas o lançamento oficial está marcado para o dia 30, agora, dia 30 de maio, momentos antes da grande final da Garagem Cristã. Ó, se eu tivesse ouvindo isso no rádio, já estaria curioso. Falando, mas qual é a música? Como é a música? Com certeza o nosso coração está cheio de expectativa para esse lançamento. E eu vou colocar agora, em primeira mão, para você ouvir um trechinho que a produção separou aqui para a gente. Vamos lá, então?

Deus é amor com você e Ney Santos, a missão, agora 5h43 e daqui a pouquinho tem mais uma edição do Vivi e Aprendi com Davi Miranda Neto, com o tema O que você faz quando ninguém está te ouvindo? Eu vou tocar agora a Daniela Balabem, Fiança, e na sequência já entra essa edição, a reapresentação do Vivi Aprendi com Davi Miranda Neto aqui na nossa programação. E na sequência tem a oração do entardecer aqui para você.

0: A paz do Senhor, meus queridos irmãos, todos os ouvintes, todos os internautas, obrigado mais uma vez por estarem aqui conosco no Vivi e Aprendi. E já quero saudar também meu amigo, meu irmão em Cristo, Cido. Boa tarde e paz do Senhor.
1: Boa tarde, a paz. Mais um Vivi e Aprendi. E hoje eu vou começar aqui, nesse espaço que me é dado, fazendo uma pergunta para você. O que você faz quando ninguém está vendo? Quando você está sozinho, no teu silêncio, como você age? É um tema um tanto delicado e hoje a gente vai trabalhar uma vivência em outro país, a experiência, o crescimento. E eu te passo a palavra, Davi.
0: Amém. Esse foi um tema trabalhado a quatro mãos, vamos dizer assim. Mas basicamente eu vou começar pelo relato, vou começar pela minha experiência, aquilo que eu vivi e aprendi, e depois vocês vão entender o que, que a gente quis trazer para vocês hoje com o tema, com uma pergunta, né? O que você faz quando ninguém está vendo? Aliás, antes de eu entrar no relato, isso pode muito bem ser uma definição muito prática na nossa vida de como que se define caráter. Tem várias formas de eu descrever para você caráter, mas uma delas, e eu já até falei sobre isso em cima do púlpito, caráter é aquilo que você faz quando ninguém está vendo. Basicamente, a minha memória é muito simples, mas ela foi muito marcante, muito forte. Eu lembro que eu estava nos Estados Unidos, na época que meus pais moravam lá. Obviamente, eu ainda, né, era criança, acho que eu tinha 9 ou 10 anos de idade nessa ocasião. E eu lembro que eu estava na hora do recreio, né? Já fica aqui uma surpresa, vamos dizer assim, porque nem tudo que eu vou trazer aqui foi vivido dentro de igreja.
1: É, exatamente.
0: Não necessariamente tudo aquilo que eu vivi e aprendi foi dentro de igreja, mas isso foi na escola, lá nos Estados Unidos. Eu estava na hora do recreio, tinha mais ou menos umas 300 crianças assim no recreio. Todo mundo almoçava junto, e eu me lembro que eu já tinha almoçado, já tinha comido, e a gente estava saindo ali das mesas do refeitório para ir não sei aonde, que eu não lembro aonde eu estava indo, mas eu lembro que tinha uns carrinhos de bandeja, né? Tinha o famoso bandejão, e eu lembro que a gente tinha terminado de almoçar. Eu e meus amigos tínhamos jogado fora os pratos descartáveis, tal, tal, tal, e fomos colocar a bandeja no carrinho. E eu me lembro que aquilo estava uma bagunça. Mas assim, uma bandeja de ponta cabeça, outra para lá, outra para cá, assim, tudo jogado. E à medida que eles foram passando, foram todos jogando também, porque o ambiente...
1: Só vai aumentando a bagunça, né?
0: Isso é um fator muito importante. O ambiente, ele tem um poder muito grande na nossa vida, né? Se você tá num ambiente caótico, você vai indo em direção ao caos também. E eu lembro que eles foram jogando e tudo mais, e eu me lembro que isso me custou, sei lá, 15, 20 segundos no máximo. Eu fiz, assim, ninguém me pediu... Ninguém perguntou, não tinha ninguém olhando, né? Essa foi a questão, pelo menos eu não sabia que tinha alguém olhando. Tinha alguém observando, mas eu não reparei isso.
1: Na realidade, você se viu sozinho e teve uma intenção própria.
0: Foi uma iniciativa própria minha, que veio natural para mim, né? E eu lembro que eu fui deixar minha bandeja, mas antes de eu deixar minha bandeja, me custou 10, 15 segundos da minha vida. Eu arrumei as bandejas e coloquei as bandejas ali no carrinho e deixei a mim e fui embora. E à medida que eu estava saindo, chegou o zelador, vamos dizer assim, da área da refeição e falou: deixa eu falar com você? Eu falei: tá bom. Aí ele falou: eu relatei o que você fez para a diretora da escola. E aí ela me chamou e me colocou do lado de uma mesa. Ela subiu em cima da mesa, parou o refeitório, deu aquele assovião. Eu não sei assoviar. Mas enfim, ela assoviou assim, todo mundo olhou, a diretora, né? Ela é bem rígida na época. Miss Anger, eu lembro do nome dela. E ela parou tudo, falou: ó, pedi um minuto da sua atenção. Eu queria relatar aqui que o Davi, eu tava na segunda série na época, ninguém pediu pra ele, não tinha ninguém pedindo pra ele fazer nada. Ele, por própria iniciativa, chegou e arrumou o carrinho das bandejas. E tá aqui, ela tirou do bolso $1, né? Mostrou pra todo mundo: tô aqui dando $1 pra presenteá-lo.
1: Uma gratificação ali.
0: Uma gratificação. Mas o que eu quero te falar? $1 hoje, na cotação atual, na época valia até menos. Na época acho que o dólar tava uns 3,20, sei lá. Hoje vale 5 e pouco. 5 reais não vai mudar sua vida.
1: Mas um detalhe, não menos importante, que é o choque que deu. É. Porque é, já estava acostumado com a bagunça, colocar ermo. Sim. Aí aparece você e para tudo. É. Fala, uma mudança. É um ato simples,
0: sim,
1: mas o grau de importância para aquele momento que chocou até parte da diretoria.
0: É, e quando a diretora parou tudo e fez um reconhecimento público, aliás, talvez você que está nos acompanhando em casa agora, ouvinte, internauta, seja no rádio, na internet, talvez você não saiba o poder do reconhecimento público. Isso aí motiva muita gente. É por isso que a pergunta, o tema em formato de pergunta hoje é, com uma certa intencionalidade provocativa, o que, que você faz quando ninguém está vendo? Ela fala sobre essa questão. Ela fala que a minha atitude, eu não estou aqui para me vangloriar, ela veio de uma forma natural. Ela veio quando eu não achava que tinha alguém observando. Por que eu fiz aquilo que eu fiz? Porque eu fui moldado assim. Eu fui criado dessa forma. Então, o primeiro aspecto que eu quero trazer para você é por que você faz as coisas que você faz? O que, que te motiva no seu dia a dia, talvez no seu trabalho, talvez na sua faculdade, talvez na sua igreja, não sei se você faz parte de igreja ou não, mas você que está me ouvindo em casa agora, o primeiro aspecto, a primeira pergunta de reflexão é por que você faz as coisas que você faz? E melhor, em cima do tema, o que, que você faz quando ninguém está vendo? Qual que é o seu caráter? De uma forma muito prática. Agora, um aspecto já bíblico que eu trago em cima dessa atitude, desse reconhecimento, desse momento muito marcante, né? Eu estava até falando que R$5 não muda a vida de ninguém.
1: Não muda.
0: Mas aquele momento de reconhecimento, de que ela parou ali a vida de 300 alunos que estavam ali, me reconheceu publicamente, algo que eu não tinha intenção de ser reconhecido, eu fiz porque eu queria fazer, porque faz parte de quem eu sou. Isso muda a vida de pessoas. Muda. Tanto que eu tô lembrando disso há mais de 25 anos depois, né? Agora, eu queria trazer um aspecto bíblico já em cima disso. Pode falar.
1: Mudou a sua. Mas a partir daquele momento, eu acredito que houve mudança também no hábito de deixar a bandeja.
0: Sim.
1: Acaba refletindo, reverberando essa situação.
0: A gente influencia ou a gente é influenciado, né?
1: Exatamente.
0: De duas umas. Primeiro aspecto que eu queria trazer para vocês, o Deus que eu conheci é um Deus de ordem. Lá em Gênesis capítulo 1, a Bíblia fala que no início a terra era sem forma e vazia, e havia escuridão sobre a face do abismo. E disse Deus, houve luz, haja luz e houve luz. Então Deus, na verdade, na criação, ele não precisou criar coisas do zero. Os elementos, a água, o solo, tudo isso já existia. Ele simplesmente trouxe ordem para um lugar que estava em caos. Então, por que eu te trago isso para você hoje? Essa experiência, primeiramente, de algo que demonstra, algo que vinha de dentro de mim, que é algo que não foi pedido para ser feito e veio naturalmente, primeiramente eu fui moldado num ambiente dessa forma. E claro, criado por pais cristãos, meu pai era pastor, minha mãe era cantora, né, meu avô era pastor, eu sempre brinco que até em casa, até o cachorro era o pastor alemão, tô brincando. Mas eu trago isso porque esse ambiente que foi fundamentado, obviamente, na Bíblia Sagrada, na Palavra de Deus, um ambiente cristão, me trouxe algo dentro de mim que é a ordem. Deus é um Deus de ordem. Quem gosta de caos é Satanás, né? Então, o segundo aspecto que eu quero trazer para você que está nos ouvindo aqui hoje, essa tarde, nessa tarde nublada aqui em São Paulo, tem sido dias de chuva continuamente, é o que tem moldado a sua vida? É a ordem ou é o caos? Isso vale para os seus relacionamentos, isso vale para se você faz sua cama de manhã antes de sair de casa, como é que está o seu ambiente de trabalho, como é que está a sua família, como é que está a sua saúde. Tem gente que acha que isso não tem importância.
1: Até uma ideia assim, vaga, mas toma esse caminho. Às vezes fala assim, vou te visitar. Ah, não vem agora, porque a casa está de perna para o ar. A pessoa vive naquilo, arruma quando recebe visita, né? É. E na realidade está sozinho.
0: Sim.
1: Cai como uma luva isso.
0: É.
1: Porque às vezes você não precisa ter a visita na sua casa, mas deixar o seu ambiente mais agradável para você. Porque às vezes a gente está orando ali, a casa toda bagunçada. Não, prepara tudo. né? Sim. Porque só a gente que pensa que ninguém está vendo, né?
0: Então, basicamente, o que eu quero trazer para você aqui hoje, essa tarde, o nosso Deus é um Deus de ordem e não de caos. Aquilo que você faz quando ninguém...

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0: Boa noite, amigos e ouvintes da Top FM. Que a paz de Jesus e o amor de Maria estejam com vocês. Amém. Salve Maria.
1: Salve Maria. Boa noite a todos.
0: São Miguel Arcanjo, defendei-nos no combate. Sede nosso refúgio contra a maldade e as ciladas do demônio. Ordena-lhe Deus instantemente o pedido. E vós, príncipe da milícia celeste, pelo divino poder, precipitai ao inferno a Satanás e a todos os espíritos malignos que vagueiam pelo mundo para a perdição das almas. Amém. Nesta quarta-feira, dia 27 de maio, que sejam todos bem-vindos, irmãos e irmãs que acompanham pelo Facebook, pelo Instagram, né, da Rádio Top FM. Iniciemos nosso momento da Ave Maria pedindo a ação do Espírito Santo sobre nós para darmos sabedoria e discernimento em nossas palavras e que de nossa boca se abra para proclamar apenas o que for permitido por Deus.
2: Vinde Espírito Santo, enchei os corações dos vossos fiéis e acendei neles o fogo do vosso amor. Enviai o vosso Espírito e tudo será criado e renovareis a face da terra. Oremos, ó Deus, que

0: Instruíste os corações dos vossos fiéis com a luz do Espírito Santo. Fazei que apreciemos retamente todas as coisas, segundo o mesmo Espírito, e gozemos sempre da sua consolação. Por Cristo, Senhor nosso. Amém.
1: Hoje nós queremos colocar as intenções, não só pedirmos, mas agradecer também, né? Que hoje o Evangelho vem falar bem disso, né? De como a gente deve pedir a Deus as coisas, né? Agradecer, mas como a gente deve pedir também, né? Então, hoje a gente queria colocar por todos os pastores da igreja, né? Para que Deus lhe fortaleça e dá a direção do caminho correto, tá? E dê muita sabedoria e discernimento nas escolhas da vida deles. Pela paz do mundo também, por todas as famílias, as pessoas que sofrem de fome, de doença, de injustiça, a conversão da humanidade, né, Marlene? A unidade também dos cristãos. E aqueles filhos de Marias que estão afastados, que eles regressam à nossa igreja, que Maria sente falta também deles, né, afastados. Muitos deixaram, muitos filhos de Maria antigamente, tinha, né, Maria? E hoje...
0: Rezemos pelo regresso, né, dos filhos de Maria à sua igreja, nossa igreja.
1: Então, você também pode fazer agora o seu agradecimento, o seu pedido, para que Maria possa levar até Jesus, para que seja concedido de acordo com a vontade dele, que a gente deve sempre pedir, que seja feita sempre a tua vontade, Pai, e não a nossa, porque às vezes as nossas escolhas não são as corretas, por isso que às vezes a gente não entende o que Jesus, que Deus prepara para nós, né? Às vezes a gente pede alguma coisa e vem alguma coisa totalmente ao contrário do que a gente pediu, e a gente não consegue compreender. Que Deus dê-nos sabedoria e discernimento para poder aceitar as coisas.
0: Ou às vezes não vem na hora que a gente quer, mas mais para frente vem, né? Aí a gente entende por que demorou, né? Porque Deus sabe a hora certa. E sabe do que precisamos. Não é o que pedimos, é o que precisamos.
1: Porque às vezes a gente nem está preparado, né? Para receber a graça.
0: Sim. A gente sabe muito pedir, né? Mas tem que saber o que realmente é para nós. Só Ele que sabe. Então, só Ele, a gente tem que aceitar a vontade dEle, não a nossa, né?
1: O anjo do Senhor anunciou a Maria.
0: E ela concebeu do Espírito Santo.
1: Ave Maria, cheia de graça, o Senhor é convosco. Bendita sois vós entre as mulheres e bendito é o fruto do vosso ventre, Jesus.
0: Santa Maria, Mãe de Deus, rogai por nós, pecadores, agora e na hora da nossa morte. Amém.
1: Eis aqui a escrava do Senhor.
0: Faça-se em mim segundo a vossa palavra.
1: Ave Maria, cheia de graça, o Senhor é convosco. Bendita sois vós entre as mulheres e bendito é o fruto do vosso ventre, Jesus.
0: Santa Maria, Mãe de Deus, rogai por nós, pecadores, agora e na hora da nossa morte. Amém.
1: E o Verbo se fez carne
0: e habitou entre nós.
1: Ave Maria, cheia de graça, o Senhor é convosco. Bendita sois vós entre as mulheres e bendito é o fruto do vosso ventre, Jesus.
0: Santa Maria, Mãe de Deus, rogai por nós, pecadores, agora e na hora da nossa morte. Amém.
1: Rogai por nós, Santa Mãe de Deus,
0: para que sejamos dignos das promessas de Cristo.
1: Amém. Oremos. Ó Deus, derramai a vossa graça em nossos corações, para que, conhecendo pela mensagem do anjo a encarnação do vosso Filho, cheguemos por sua paixão e cruz à glória da ressurreição. Por Cristo nosso Senhor.
0: Amém. Amém.
1: Glória ao Pai, ao Filho e ao Espírito Santo, como era no princípio, agora e sempre.
0: Amém.
1: Hoje nós vamos fazer a oração da coroa da Nossa Senhora das Lágrimas. ela é um pouquinho diferente, né? São sete contas, mais sete vezes essa conta, tá? Eis aqui, aos vossos pés, ó docíssimo Jesus crucificado, para vos oferecermos as lágrimas daquela que com tanto amor vos acompanhou no caminho doloroso do Calvário. Fazei, ó bom Mestre, que nós saibamos aproveitar da lição que elas nos dão, para que na terra, realizando a vossa santíssima vontade, possamos um dia no céu vos louvar por toda a eternidade. Amém. Vede, ó Jesus, que são as lágrimas daquela que mais vos amou na terra e que mais
0: vos ama no céu.
1: Vede, ó Jesus, que são as lágrimas daquelas que mais vos amou na terra
0: e que mais vos ama no céu.
1: Meu Jesus, ouvi os nossos rogos pelas lágrimas de vossa Mãe Santíssima. Meu Jesus, ouvi os nossos rogos pelas lágrimas de vossa Mãe Santíssima. Meu Jesus, ouvi os nossos rogos pelas lágrimas de vossa Mãe Santíssima. Meu Jesus, ouvi os nossos rogos
0: pelas lágrimas de vossa Mãe Santíssima.
1: Meu Jesus, ouvi os nossos rogos
0: pelas lágrimas de vossa Mãe Santíssima.
1: Meu Jesus, ouvi os nossos rogos
0: pelas lágrimas de vossa Mãe Santíssima.
1: Meu Jesus, ouvi os nossos rogos
0: pelas lágrimas de vossa Mãe Santíssima.
1: Vede, ó Jesus, que são as lágrimas daquela que mais vos amou na terra
0: e que mais vos ama no céu.
1: Meu Jesus, ouvi os nossos rogos
0: pelas lágrimas da vossa Mãe Santíssima.
1: Meu Jesus, ouvi os nossos rogos
0: pelas lágrimas de vossa Mãe Santíssima.
1: Meu Jesus, ouvi os nossos rogos
0: pelas lágrimas de vossa Mãe Santíssima.
1: Meu Jesus, ouvi os nossos rogos
0: pelas lágrimas de vossa Mãe Santíssima.
1: Meu Jesus, ouvi os nossos rogos
0: pelas lágrimas de vossa Mãe Santíssima.
1: Meu Jesus, ouvi os nossos rogos
0: pelas lágrimas de vossa Mãe Santíssima.
1: Meu Jesus, ouvi os nossos rogos
0: pelas lágrimas de vossa Mãe Santíssima.
1: Vede, ó Jesus, que são as lágrimas daquela que mais vos amou na terra
0: e que mais vos ama no céu.
1: Meu Jesus, ouvi os nossos rogos
0: pelas lágrimas de vossa Mãe Santíssima.
1: Meu Jesus, ouvi os nossos rogos
0: pelas lágrimas de vossa Mãe Santíssima.
1: Meu Jesus, ouvi os nossos rogos
0: pelas lágrimas de vossa Mãe Santíssima.
1: Meu Jesus, ouvi os nossos rogos
0: pelas lágrimas de vossa Mãe Santíssima.
1: Meu Jesus, ouvi os nossos rogos
0: pelas lágrimas de vossa Mãe Santíssima.
1: Meu Jesus, ouvi os nossos rogos
0: pelas lágrimas de vossa Mãe Santíssima.
1: Meu Jesus, ouvi os nossos rogos
0: pelas lágrimas de vossa Mãe Santíssima.
1: Meu Jesus, ouvi os nossos rogos
0: pelas lágrimas de vossa Mãe Santíssima.
1: Vede, ó Jesus, que são as lágrimas daquela que mais vos amou na terra
0: e que mais vos ama no céu.
1: Meu Jesus, ouvi os nossos rogos
0: pelas lágrimas de vossa Mãe Santíssima.
1: Meu Jesus, ouvi os nossos rogos
0: pelas lágrimas de vossa Mãe Santíssima.
1: Meu Jesus, ouvi os nossos rogos
0: pelas lágrimas de vossa Mãe Santíssima.
1: Meu Jesus, ouvi os nossos rogos
0: pelas lágrimas de vossa Mãe Santíssima.
1: Meu Jesus, ouvi os nossos rogos
0: pelas lágrimas de vossa Mãe Santíssima.
1: Meu Jesus, ouvi os nossos rogos
0: pelas lágrimas de vossa Mãe Santíssima.
1: Meu Jesus, ouvi os nossos rogos
0: pelas lágrimas de vossa Mãe Santíssima.
1: Meu Jesus, ouvi os nossos rogos
0: pelas lágrimas de vossa Mãe Santíssima.
1: Vede, ó Jesus, que são as lágrimas daquela que mais vos amou na terra
0: e que mais vos ama no céu.
1: Meu Jesus, ouvi os nossos rogos
0: pelas lágrimas da vossa Mãe Santíssima.
1: Meu Jesus, ouvi os nossos rogos
0: pelas lágrimas de vossa Mãe Santíssima.
1: Meu Jesus, ouvi os nossos rogos
0: pelas lágrimas de vossa Mãe Santíssima.
1: Meu Jesus, ouvi os nossos rogos
0: pelas lágrimas de vossa Mãe Santíssima.
1: Meu Jesus, ouvi os nossos rogos
0: pelas lágrimas de vossa Mãe Santíssima.
1: Meu Jesus, ouvi os nossos rogos
0: pelas lágrimas de vossa Mãe Santíssima.
1: Meu Jesus, ouvi os nossos rogos
0: pelas lágrimas de vossa Mãe Santíssima.
1: Pede a Jesus que são as lágrimas daquela que mais vos amou na terra
0: e que mais vos ama no céu.
1: Meu Jesus, ouvi os nossos rogos
0: pelas lágrimas de vossa Mãe Santíssima.
1: Meu Jesus, ouvi os nossos rogos
0: pelas lágrimas de vossa Mãe Santíssima.
1: Meu Jesus, ouvi os nossos rogos
0: pelas lágrimas de vossa Mãe Santíssima.
1: Meu Jesus, ouvi os nossos rogos
0: pelas lágrimas de vossa Mãe Santíssima.
1: Meu Jesus, ouvi os nossos rogos
0: pelas lágrimas de vossa Mãe Santíssima.
1: Meu Jesus, ouvi os nossos rogos
0: pelas lágrimas de vossa Mãe Santíssima.
1: Meu Jesus, ouvi os nossos rogos
0: pelas lágrimas de vossa Mãe Santíssima.
1: Vede, ó Jesus, que são as lágrimas daquela que mais vos amou na terra
0: e que mais vos ama no céu.
1: Meu Jesus, ouvi os nossos rogos
0: pelas lágrimas de vossa Mãe Santíssima.
1: Meu Jesus, ouvi os nossos rogos
0: pelas lágrimas de vossa Mãe Santíssima.
1: Meu Jesus, ouvi os nossos rogos
0: pelas lágrimas de vossa Mãe Santíssima.
1: Meu Jesus, ouvi os nossos rogos
0: pelas lágrimas de vossa Mãe Santíssima.
1: Meu Jesus, ouvi os nossos rogos
0: pelas lágrimas de vossa Mãe Santíssima.
1: Meu Jesus, ouvi os nossos rogos
0: pelas lágrimas de vossa Mãe Santíssima.
1: Meu Jesus, ouvi os nossos rogos
0: pelas lágrimas de vossa Mãe Santíssima.
1: Vede, ó Jesus, que são as lágrimas daquela que mais vos amou na terra
0: e que mais vos ama no céu.
1: Vede, ó Jesus, que são as lágrimas daquela que mais vos amou na terra
0: e que mais vos ama no céu.
1: Vede, ó Jesus, que são as lágrimas daquela que mais vos amou na terra
0: e que mais vos ama no céu.
1: Por vossa mansidão divina, ó Jesus manietado, salvai o mundo do erro que o ameaça. Ó Virgem dolorosíssima, as vossas lágrimas derrubaram o império infernal. Virgem Santíssima e Mãe das Dores, nós vos pedimos que juntei os vossos rogos aos nossos, a fim de que Jesus, vosso divino Filho, a quem nos dirigimos em nome das vossas lágrimas de mãe, ouça as nossas preces e nos conceda, com as graças que desejamos, a coroa da vida eterna. Amém. Salve, Rainha, Mãe de Misericórdia, vida, doçura e esperança nossa, salve. A vós bradamos, degredados filhos de Eva. A vós suspiramos, gemendo e chorando neste vale de lágrimas. Eia, pois, advogada nossa, estes vossos olhos misericordiosos a nós volvei. E depois deste desterro, mostrai-nos Jesus. Bendito é o fruto do vosso ventre. Ó clemente, ó piedosa, ó doce sempre Virgem Maria, rogai por nós, Santa Mãe de Deus, para que sejamos dignos das promessas de Cristo. Amém. O Evangelho de hoje é de São Marcos. Proclamação do Evangelho de Jesus Cristo segundo Marcos.
0: Glória a vós, Senhor.
1: Naquele tempo, os discípulos estavam a caminho, subindo para Jerusalém. Jesus ia na frente. Os discípulos estavam espantados e aqueles que iam atrás estavam com medo. Jesus chamou de novo os 12 à parte e começou a dizer-lhes o que estava para acontecer com ele. Eis que estamos subindo para Jerusalém, e o Filho do Homem vai ser entregue aos sumos sacerdotes e aos doutores da lei. eles o condenarão à morte e o entregarão aos pagãos. Vão zombar dele, cuspir nele, vão torturá-lo e matá-lo. E depois de 3 dias, ele ressuscitará. Tiago e João, filhos de Zebedeu, foram a Jesus e lhe disseram: Mestre, queremos que faça por nós o que vamos pedir. Ele perguntou: O que quereis que eu vos faça? Eles responderam: Deixa-nos sentar um à tua direita e um outro à tua esquerda quando estiveres na tua glória. Jesus então lhes disse: Vós não sabeis o que pedes. Por acaso podeis beber o cálice que eu vou beber? Podeis ser batizado com o batismo com que eu vou ser batizado? Eles responderam: Podemos. E ele lhes disse: Vós bebereis o cálice que eu devo beber e sereis batizado com o batismo que eu devo ser batizado. Mas não depende de mim conceder o lugar à minha direita ou à minha esquerda. É para aqueles a quem foi reservado. Quando os outros 10 discípulos ouviram isso, indignaram-se com Tiago e João. Jesus os chamou e disse: Vós sabeis que os chefes das nações as oprimem e os grandes a tiranizam, mas entre vós não deve ser assim. Quem quiser ser grande, seja o servo, vosso servo, e quem quiser ser o primeiro, seja o escravo de todos. Porque o Filho do Homem não veio para ser servido, mas para servir e dar a sua vida como resgate de muitos. Palavra da salvação.
2: Glória a vós, Senhor. Na homilia de hoje, caríssimos irmãos, preste bastante atenção. Não basta rezar se não sabemos o que pedir. Para crescermos na vida espiritual, rezar nem sempre é o bastante. Precisamos saber também o que convém pedir a Deus, como o próprio Cristo nos ensina. A nossa oração de petição deve ter em vista, sobretudo, a glória de Deus, e não o nosso bem-estar pessoal, os nossos interesses mesquinhos. Mas, afinal de contas, o que o Senhor deseja que lhes peçamos? O que Jesus quer hoje de nós é um coração atento, senhor de si e capaz de ordenar, com a ajuda da graça, as paixões desordenadas que latem em nosso interior. Ao anunciar o Evangelho de hoje, a iminência de sua dolorosíssima paixão, o que Jesus encontra no coração dos discípulos é a mais grosseira incompreensão. Após descrever os acontecimentos centrais de seu mistério pascal, o Senhor é interrogado por Tiago e João. Lhes disse: Poderia ser concedido assim que for instaurado seu reino de glória, sentar-se um à direita e outro à esquerda do seu trono. Esse episódio retrata, de forma bastante expressiva, até que ponto nossas paixões desordenadas, no caso dos filhos de Zebedeu. O afã de honra e poder. No dos outros apóstolos, o ciúme e o espírito de rixa. Nos podem tornar surdos à palavra de Deus. Distraído por nossas ninharias, por nossas preocupações, às vezes tão mundanas e desimportantes, somos incapazes de enxergar que o Senhor quer nos dar o seu amor, iluminando-nos com sua graça e reservando-nos o melhor lugar dentro do seu Santíssimo Coração. Quantas vezes, ao nos pormos em oração diante do Sacrário, nos comportamos como os filhos de Zebedeu. Enquanto Jesus sacramentado tenta confidenciar-nos a doçura do seu amor, nossa imaginação vaga incontrolável, entre contas a pagar, preocupações com o futuro. Mas assim como a frustração de ver morto e pregado em uma cruz, o Senhor em tanto confiaram, em que tanto confiaram, foi para os apóstolos ocasião de purificação. Assim também, nossos problemas e dificuldades são um meio de que Deus se serve para pôr em ordem nosso mundo interior, tão conturbado. Que saibamos, pois, perseverar na oração e apresentar a Cristo, sempre tão paciente conosco, nossa incapacidade de rezar sem o auxílio da graça. Que Ele, cujo amor eucarístico celebraremos semana que vem na solenidade de Corpus Christi, nos ajude a acompanhá-lo até suas dores em Jerusalém, a fim de podermos participar da glória de sua ressurreição. Deus abençoe você.
1: Amém. Marli, a gente tem algum recado hoje?
2: Sim, nós temos dia 30, agora no próximo sábado, né? Começa a trezena de Santo Antônio, né? Do dia 30 até o dia 13. Todos os dias vai ter missa, cada dia são vários grupos que participam, né? No dia 13, às 7 horas da manhã, vai ter a missa. E depois, ao meio-dia, tem o terço, que o Rosário Perpétuo vai participar. Inclusive, quero já deixar o recado para o pessoal do Rosário Perpétuo, que participaremos no terceiro dia da trezena, na próxima segunda, dia 1º de junho. O Rosário Perpétuo estará participando da trezena juntamente com a comunidade Nossa Senhora de Fátima, o grupo Maranata, né? E o grupo Pastoral Carcerária. Nós vamos participar juntamente com eles. Então, eu peço que vocês compareçam e participem. E qual será a nossa ação solidária? O gesto concreto. Eles estão pedindo óleo de soja. Então, quem puder estar levando óleo de soja na segunda-feira, então, compareçam lá no Santo Antônio, participem e levem o óleo de soja lá, tá? Que eles estão precisando. E também... vai ter dia 9 também de junho, começa o trido da Igreja dos Silvares, né? Sagrado Coração de Jesus. E o Rosário Perpétuo também foi convidado a participar no dia 9, primeiro dia do trido. Então, eu peço que o comparecimento de vocês, a participação. Vamos lá também, vamos... Segunda-feira no Santo Antônio e dia 9, na outra terça-feira, lá no Silvares, na Igreja do Sagrado Coração de Jesus. Vamos participar. Junto com a comunidade Nossa Senhora Aparecida, nós vamos participar, tá bom? Então, conto com vocês. E também o nosso terço das primeiras quinta-feiras do mês. Como vai cair no dia 4, primeira quinta-feira, e dia 4 é dia de Corpus Christi, né? Vai ser feriado, e tem as comemorações de Corpus Christi. Então, nós vamos fazer o nosso terço na segunda quinta-feira do mês de junho, que será dia 11. Então, participem dia 11, às 15 horas, na Igreja Matriz, Imaculada Conceição. O nosso terço será rezado, o terço mensal. Mas o Bairro Alto é no dia 5, né? Porque dia 5 é sexta-feira. E no Bairro Alto, no dia 5, às 15 horas, compareçam lá. Vamos rezar o nosso terço mensal do Bairro Alto também.
1: Legal. Oração da Serenidade. Meu Senhor
2: e meu Deus, dai-me a serenidade para acertar as coisas que não posso mudar, coragem para mudar as coisas que eu possa e sabedoria para que eu saiba a diferença. Queridos irmãos e irmãs, que a paz do Senhor Jesus e o amor de Maria estejam sempre com vocês.
1: Estivemos aqui unidos e reunidos em nome do Pai, do Filho e do Espírito Santo. Amém. Uma boa noite a todos.
2: Boa noite.

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1: A paz do Senhor Jesus, família Reviver, que alegria mais uma vez estar aqui juntinho de você para juntos nós falarmos de coisas boas, não é? Sempre temos aqui coisas boas para contar do povo de Deus, do reino de Deus, testemunhos maravilhosos. O Senhor Deus é muito bom. E a misericórdia dele dura para sempre, nós bem já sabemos. E é por isso que nós não nos cansamos, não há tempo ruim para glorificar o nome do Senhor Jesus. Já deu um glória a Deus aí? Se não, dá um glória a Deus, porque ele está presente na tua casa.
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1: A bondade infinita do Senhor Jesus me trouxe até aqui no dia de hoje, porque o Senhor é aquele que nos dá força para nos levantarmos das nossas camas, para poder despertar, para ter saúde, não é? Ele cuida de nós, do nosso dia. O seu dia está sendo cuidado por ele hoje. E falando de cuidado, vocês já prestaram atenção que o nosso Deus, ele não falha para conosco. Em todo tempo, quando nós precisarmos dele, ele estará à nossa disposição. O Senhor não cansa de fazer o bem. A bondade, o amor e a misericórdia estão perpetuamente sobre ele. E mesmo que nós não sejamos os filhos tão agradáveis quanto ele gostaria ou merece, não é? Não sejamos merecedores da misericórdia dele, merecedor do amor dele, ele não nos abandona. Nos momentos mais difíceis, ele está presente na nossa vida para nos ajudar, para nos auxiliar. E já prestou atenção que mesmo quando nós fazemos coisas erradas, o Senhor, ele não chega para nós dizendo: ah, você fez tal coisa errada, por isso eu não vou te ajudar agora? Ele não faz isso, ele não lança em nosso rosto. É claro que nós temos uma consciência espiritual, né? Que nos traz aí esse alerta: opa, talvez esteja dando errado porque você vacilou em algum momento, não é? Mas também sabemos que tem aqueles que são justos, são fiéis e também passam por momentos de provação e de sofrimento. Mas uma coisa é certa: nós todos estamos debaixo das potentes mãos do Senhor, das mãos misericordiosas dele, e em momento algum da nossa vida ele vai nos abandonar. Se nós chegarmos para ele e dissermos: Senhor, tenho fome, ele será o provedor do nosso alimento. Se nós chegarmos para ele e dissermos: Senhor, tenho frio, ele será o provedor do agasalho para nos aquecer. Se nós chegarmos e dissermos para ele: Senhor, preciso de uma porta aberta, preciso de saúde, o que nós solicitarmos a ele, ele estará pronto para nos atender, para atender a nossa necessidade. E sendo o Senhor desta maneira, ele não espera que nós, como co-herdeiros dele, né, como seus filhos resgatados na cruz do Calvário através de Jesus Cristo, que nós sejamos diferentes. Ele espera que nós estejamos sempre atentos à necessidade do outro. A própria palavra de Deus nos fala que nós não podemos, né, dizer para alguém, né, que coma e que se farta e não oferecer o pão. Nós não podemos dizer para a pessoa, né, despedir uma pessoa ali e diga: vá em paz, se aquela pessoa não está em paz porque falta ela o alimento. Aquela pessoa, falta ela o abrigo para poder se abrigar do frio, né? Nós não podemos agir desta forma, porque o nosso Deus não age assim conosco. E é por isso que insistentemente eu estou aqui para trazer a cada um de nós, inclusive a mim mesma, essa consciência de que o Senhor, ele é tão bom, que ele nos abençoa em todo o tempo. E se nós somos imagem e semelhança dele, se nós somos parecidos com ele, se nós somos herdeiros dele, então nós herdamos, quando nós nos tornamos herdeiros, nós não nos tornamos herdeiros somente, né, das posses, mas nós tornamos herdeiros das tradições, nós nos tornamos herdeiros dos costumes, nós nos tornamos herdeiros também das práticas que o nosso Pai Celestial nos deixou por herança. Jesus Cristo, ao estar aqui juntamente conosco, ele não despedia ninguém com fome, ele não deixava ninguém sair ali doente sem ser curado. Fosse qual fosse o problema da pessoa, ele procurava solucionar o problema para que a pessoa pudesse realmente partir em paz. E nós, como seguidores de Jesus Cristo que somos, precisamos então ter a mesma atitude. Somos herdeiros do reino dos céus. E se somos herdeiros do reino dos céus, praticamos as mesmas obras que Jesus. As obras de Jesus eram obras do bem. Se procurasse em Jesus quem quer que fosse um erro, tanto que os sábios, os poderosos da época procuraram um erro nele e não encontraram. Ele não foi crucificado por erro, ele foi crucificado porque as pessoas o chamavam rei dos judeus. Esse foi o motivo. As pessoas diziam, este é o rei dos judeus. E com medo que ele realmente revolucionasse ali Israel e trouxesse uma nova ideologia de vida, né? Com medo disso, então sacrificaram Jesus na cruz do Calvário. Mas não adiantou, porque a raiz dele é profunda. A raiz dele vai muito além do que aquela cena, do que aquele posicionamento das pessoas ali. A raiz dele estava plantada lá no Jardim do Éden desde o princípio. E essa raiz foi plantada no bem. Ela é profunda. Então, mesmo ele sendo morto na cruz do Calvário, ele continua praticando o bem, porque a sua misericórdia dura para sempre. Ela se renova a cada manhã. Se nós pecarmos contra Deus e pedirmos a misericórdia do Senhor, ele vai nos alcançar. Em todo o tempo, ele vai nos alcançar. Porque a palavra de Deus nos diz assim, que de maneira nenhuma lançarei fora aquele que vem a mim. Então, aquele que vai com seu coração ali quebrantado, com seu coração disposto a ser diferenciado, a fazer a diferença, não vai ser esquecido por Jesus, não vai ser ignorado por ele. E nós, das instituições Reviver, temos como base, como princípio, como raiz, viver exatamente o que Jesus nos deixou por herança. E esta herança é uma herança significativa. Não merecíamos ser amados, não merecíamos ser cuidados, mas a misericórdia do Senhor nos ama e cuida de nós. E é por isso que nós das instituições Reviver também fazemos as obras diferenciadas como Jesus fazia. Esta obra de amor ao próximo, de amor ao necessitado. Eu seria uma hipócrita se eu estivesse aqui hoje falando dos atos de Jesus e eu não os praticasse. Todos nós seríamos hipócritas, mas aprendemos com Jesus que não vivemos só de palavras, mas vivemos de ações, de atitudes, de diferenciais. E é por isso que nós não vamos nos calar diante da necessidade do outro. É por isso que os nossos olhos estarão sempre abertos para abraçar quem precisa. E tudo isso só é possível se você nos ajudar, assim como muitos que estão nos ouvindo já têm feito e outros que estão nos ouvindo talvez por primeira vez e querem fazer parte desse diferencial. Nós temos, inclusive, uma página da Fundação Reviver, onde você pode visitar ali e você vai ter todas as informações. Ali tem fotos, tem vídeos, tem tudo sobre o trabalho que está sendo realizado diariamente. O trabalho da beneficência, ele não para. É constante, não é arrecadamos uma quantia aqui, fomos lá, fizemos um trabalho e pronto. Não, todos os dias temos pessoas para ajudar. todos os dias, assim como a misericórdia do Senhor, que se renova em cada manhã, nós também renovamos em cada manhã as nossas forças para poder ajudar a quem precisa. E você pode ser um grande diferencial na vida de um necessitado. Você pode ajudar as duas instituições ou escolher uma das duas para poder ajudar. O importante é que você realmente entenda que viver Jesus Cristo não é simplesmente só mudar as suas vestes, não é? Mudar ali a sua maneira de falar, a sua maneira de andar. É mais do que isso. É mudar o seu comportamento em relação ao próximo. E abrir a sua mão, o seu coração e ajudar a quem precisa não é opção, é mandamento. Jesus Cristo nos deu por mandamento. Ame a Deus sobre todas as coisas e ao teu próximo como a ti mesmo. Então, você pode, inclusive, saber também tudo o que a Associação Reviver Help tem feito por esse Brasil. E muitas coisas você vai se surpreender. As pessoas, às vezes, ficam esperando, né, que seja só uma coisinha lá no Nordeste, né, como o nosso projeto Água para o Nordeste. Não, a Associação Reviver Help está trabalhando em todo o Brasil, assim como a Fundação Reviver. Existe um trabalho diferenciado em cada região. Um atende a necessidade de uma forma, a outra atende a necessidade de outra forma. Por isso que eu convido você a fazer parte deste povo que verdadeiramente entendeu o propósito de Deus para as nossas vidas aqui na Terra, se juntar a nós. Ah, sabe como você faz? Preste bem atenção como você faz para ajudar as instituições Reviver.
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1: E você que quer, então, fazer a leitura comigo, você pode procurar aí na sua Bíblia o livro de Êxodo, capítulo 12, versículo 12, que diz o seguinte: E eu passarei pela porta do Egito esta noite, e ferirei todo primogênito na terra do Egito, desde os homens até os animais. Em todos os deuses do Egito farei juízos. Eu sou o Senhor. E aquele sangue vos será por sinal nas casas em que estiverdes. Vendo eu sangue, passarei por cima de vós, e não haverá entre vós praga de mortandade quando eu ferir a terra do Egito. E este dia vos será por memória, e celebrá-lo eis por festa ao Senhor. Nas vossas gerações o celebrareis por estatuto perpétuo. Então vamos falar um pouquinho sobre este texto bíblico. Primeiro vamos lembrar que o povo de Deus, durante, né, a fome que houve na terra, no geral ali, então o povo de Deus foi acolhido por José, né? O povo, os descendentes ali de Abraão, foram acolhidos por José. José é aquele que foi vendido lá pelos seus irmãos para o Egito, e Deus honrou as suas vidas ali através de José. E ali então, depois que começou a fome, foram para o Egito os irmãos de José. E ali eles passaram a viver. Então, os descendentes de Abraão passaram a viver ali no Egito. Com isso, né, morre aquele faraó, morre José. E aí acontece o seguinte: vem um faraó que não concordava com aquela vivência, né, que havia ali aquela união entre o povo de Deus, o povo de Israel, descendentes de Abraão, e o povo do Egito. Então, eles observaram que o povo de Deus estava numeroso, estava crescendo muito. E a preocupação deles era que aquele povo em grande número viesse futuramente tomar então a região ali do Egito, viesse tomar os países que pertenciam a esse conglomerado de nações ali que faziam parte do Império Egípcio. E por isso então eles começaram a fazer o quê? Escravizar o povo de Deus. E com essa história toda, foram alguns anos ali de escravidão, de dor, de sofrimento, e muitos pagaram com as suas próprias vidas ali, né? Então, o Egito tem lá seus monumentos, tem tanta coisa, né? Mas ali houve muito pranto, muita dor e muito sofrimento do povo escolhido de Deus. Mas Deus nunca abandona os seus. Ele tinha uma promessa para aquele povo, que num tempo determinado ele viria e tiraria aquele povo daquela servidão, do cativeiro, e levaria eles para uma terra onde manasse leite e mel. Que promessa maravilhosa, que promessa linda. Já se encontrou nessa promessa? Porque eu já me encontrei, exatamente. E ali então aconteceu que Deus, usando Moisés vai até o faraó e pede a libertação do povo. O faraó não concorda, então vem o quê? As 10 pragas. 9 pragas aconteceram. Quando foi a última praga, então, Deus chama a Moisés e dá esta ordem para ele. Diz: Moisés, você juntamente com Arão, no dia determinado, que ali foi o dia que Deus determinou para que eles juntassem o povo de Israel, que era no 10º dia, junte o povo de Israel e ali cada um separe um cabrito ou uma ovelha para o sacrifício que acontecerá no 14º dia. Então, vocês vão separar ali um animal de apenas um ano de idade e esse animal vai ser de acordo com o número de família. Não é para esbanjar, é para o necessário. Cada família vai ter para o necessário. Uma família com um cordeiro só, um cabrito só, uma família, por exemplo, de 2 pessoas, de 3 pessoas, né, que não vai dar conta de comer esse animal, então se junte com outra família e desta maneira ali entre as 2 casas vão sacrificar e vão pegar o sangue destes animais, depois de sacrificado, né, os animais, pegar esse sangue e com um ensope iria passar nos umbrais das portas das casas. E todas as casas do povo de Deus estaria marcada com este sangue. Aquele que não tivesse a marca, então estaria fora do plano de Deus de salvação ali. E ali, isso para mim foi elaborado o quê? A primeira Páscoa. Isso o Senhor mesmo chamou de Páscoa e disse para eles: isso será feito perpetuamente. Durante, enquanto houver vida na terra, vocês terão como missão fazer isto. Sempre nesta época celebrar esse momento, que é um momento de transição, é um momento de mudança na história, é um momento de libertação, é um momento de transformação. Quando vocês saíram da terra do Egito, saíram da dor, saíram do sofrimento para ir a uma terra, a um lugar onde ali vocês terão comida em abundância, vocês terão paz, vocês viverão numa plenitude. Essa era a promessa de Deus para com eles. Para quem não entendeu ainda, quero explicar esse pedacinho. Jesus, na verdade, estava sendo representado como cordeiro. Cada família ali tinha a representação de um cordeiro ou de um cabrito. Aquele animal tinha que ser especificamente como o Senhor havia dito. Aquela data era específica porque era o tempo de Deus que estava se aproximando, o tempo de libertação. E para nós, toda essa transição que aconteceu ali, todo esse processo que aconteceu ali, se tornou profético. Aquele sangue que foi espargido na porta, ele representava o quê? Representava o sangue de Jesus, o sangue do Cordeiro Mudo, que derramando o seu sangue sobre a cruz do Calvário, dando a sua vida como sacrifício, ele ia romper de um tempo de dor, de sofrimento, de um tempo sombrio, para um tempo significativo, um tempo diferenciado, um tempo de paz interior, um tempo de buscas e respostas. Para ele estaria abrindo ali a porta para que estivesse chegando um novo tempo. E esse novo tempo fala do quê? Da presença de Deus. Não dá para falar tudo em um programa só, porque o nosso tempinho é curto. Deus abençoe vocês e, permitindo Deus, com certeza eu estarei aqui trazendo uma mensagem para vocês.
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1: Em Brasília, 19 horas.
0: Está no ar a Voz do Brasil. As notícias do governo federal que movimentaram o país no dia de hoje.
2: Olá, boa noite.
1: Boa noite para você que nos acompanha em todo o país.
2: Quarta-feira, 27 de maio de 2026.
1: Vamos ao destaque do dia: desenvolvimento para a região norte.
2: Avanço das obras na BR-319 que conecta Manaus a Porto Velho.
1: O presidente Lula anuncia mais de 380 milhões de reais em recursos do novo PAC para a rodovia.
3: Ambientalmente vai ser a estrada mais moderna do mundo. Qualquer estrangeiro que vier dar palpite na questão climática aqui, a gente vai mostrar o que, que nós fizemos aqui.
2: Luz para Todos. Iniciativa vai levar eletricidade para mais de 75 mil pessoas em 86 municípios no Amazonas.
1: Petrobras e Transpetro anunciam investimentos no estado. Luciana Colares de Holanda.
4: O Amazonas vai receber 2 bilhões e 800 milhões de reais para ampliar a produção de gás natural e também a frota de embarcações para transporte de combustíveis.
2: E ainda, segurança.
1: Parceria inédita com a Uber quer ampliar o alcance de alerta para localização de crianças e adolescentes desaparecidos.
2: Você vai ouvir também que estudo revela queda de 7,4% no número de homicídios em 2024. Luana Karen.
5: Foram 42.590 homicídios em 2024, o menor número de homicídios da série histórica iniciada em 2014.
1: Hoje, na apresentação da Voz do Brasil, eu, Mariana Jungmann e Luciano Seixas.
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1: O Amazonas vai receber investimentos superiores a 7 bilhões de reais.
2: São obras para aumentar a produção de energia, de gás natural, construção naval.
1: Somente na prospecção de gás serão gerados cerca de 14 mil empregos.
2: Os anúncios foram feitos pelo presidente Lula.
4: O Amazonas vai receber 2 bilhões e 800 milhões de reais nos próximos 5 anos para ampliar a produção de gás natural e também a frota de embarcações para transporte de combustíveis. Os recursos são da Petrobras e da Transpetro. Hoje, o gás natural de Urucu gera 65% da energia elétrica consumida em Manaus e em outros 5 municípios. Segundo a presidente da Petrobras, Magda Chambriá, os investimentos vão garantir a maior reserva de gás do país.
6: Estimamos com esse investimento um aumento de produção de 20% e uma geração de 14 mil empregos nessa região amazônica.
4: Com

0: metaleiro Bertolini vai ser o responsável pela construção de 18 barcaças. O presidente Lula destacou a importância da retomada da indústria naval brasileira.
1: Se a gente não fizer essas barcaças aqui, a gente não gera emprego, a gente não gera conhecimento tecnológico, a gente não forma bons profissionais. É a primeira vez que vocês vão produzir uma barcaça aqui e vai entrar no mar.
0: O presidente Lula também anunciou um pacote de investimentos em infraestrutura, energia, desenvolvimento regional no estado e medidas socioambientais. O valor total chega a quase 5 bilhões de reais. Na área de infraestrutura, o destaque é o avanço das obras na BR-319, que conecta Manaus a Porto Velho, em Rondônia. São mais de 380 milhões de reais em recursos do novo PAC. O ministro dos Transportes, Jorge Santoro, garantiu que toda a rodovia vai estar em obras ainda no primeiro semestre.
2: É uma rodovia em que vai fazer com que a gente coloque Manaus com acesso pavimentado ao resto da malha rodoviária nacional.
0: Para a segurança energética, o pacote de investimentos chega a 3 bilhões e 300 milhões de reais. Entre os investimentos, 785 milhões de reais serão aplicados no programa Luz para Todos, levando energia para 75 mil pessoas. O governo do Brasil também apresentou o projeto do novo terminal hidroviário Manaus Moderna, que receberá 876 milhões de reais do novo PAC. Será o maior porto hidroviário de passageiros do mundo, segundo o ministro de Portos e Aeroportos, Tomé Franca.
3: Dando dignidade para quem precisa fazer o transporte nos nossos rios, para quem precisa fazer o escoar da produção, do artesanato.
0: O presidente Lula destacou a importância dos investimentos no estado do Amazonas.
1: É preciso que tenha empresários que acreditam no Brasil, é preciso que tenha dono de estaleiros que acreditam no Brasil, e a gente vai poder falar no mundo inteiro que quem quiser construir balsa de qualidade, venha para Manaus.
0: E a cultura também vai receber recursos. A Petrobras anunciou que vai patrocinar o Festival Folclórico de Parintins, com investimento de 5 milhões de reais. De Manaus, no Amazonas, Luciana Colares de Holanda.
4: A Secretaria Nacional de Defesa do Consumidor instaurou o processo administrativo para punir plataformas de aplicativos que não estão informando a composição dos preços cobrados em seus serviços.
5: Uma portaria da Secretaria estabelece que as empresas devem informar os valores pagos pelos usuários e o quanto é repassado aos trabalhadores.
4: Duas empresas estariam descumprindo a norma, iFood e Kita, e estarão sujeitas ao pagamento de multa que pode chegar a 14 milhões de reais. Outros 7 aplicativos estão em monitoramento.
5: O ministro da Secretaria-Geral da Presidência da República, Guilherme Boulos, afirmou que o cumprimento da portaria não é opcional.
6: Essas empresas têm que oferecer transparência. Não é opcional cumprir uma portaria da Secretaria Nacional de Defesa do Consumidor. A empresa não escolhe se ela vai cumprir ou não a portaria. Cumprir essa portaria é uma obrigação das plataformas e aquelas que não cumprirem pagarão um preço com multa.
4: O consumidor que não identificar essas informações na nota fiscal pode registrar uma reclamação na plataforma consumidor.gov.br ou no PROCON da sua cidade.
5: Lei de Acesso à Informação, Portal da Transparência e agora a nova plataforma Informa.br. São ferramentas para aumentar a transparência da gestão pública.
4: Elas são utilizadas como parte do trabalho da Controladoria Geral da União para a fiscalização preventiva e combativa da corrupção e das fraudes em contratos públicos.
5: Essa atuação também é integrada com outros órgãos públicos para o combate ao crime organizado.
4: Hoje a gente conversa com o ministro da CGU, Vinícius Marques de Carvalho, sobre a agenda Governo Aberto, que está em destaque essa semana. Boa noite, ministro.
7: Boa noite, Mariana. Boa noite, Luciano. Boa noite aos ouvintes da Voz do Brasil.
4: Ministro, a gente está, então, na Semana Governo Aberto, né? E foi lançada uma plataforma informa.br, que vai entrar em operação agora em junho. Como é que vai funcionar essa plataforma? Como é que ela ajuda o trabalho de fiscalização da CGU? O que, que ela traz de novo?
7: Essa plataforma tem por objetivo facilitar ainda mais a vida dos cidadãos e das cidadãs brasileiros que precisam acessar informações do governo federal, né? Hoje, como vocês mencionaram, nós temos o Fala BR, nós temos os sites dos ministérios ou dos órgãos públicos, nós temos também o Portal da Transparência, a Lei de Acesso à Informação. O que essa plataforma nova faz? Ela agrega tudo isso num sistema único usando inteligência artificial. O que, que isso quer dizer na prática? A pessoa pode entrar na plataforma, digitar a informação que ela quer, a pergunta que ela quer. Se essa informação ela já está publicada em algum site do governo federal, em algum portal público de informações, ela vai ser direcionada diretamente para a informação, ou seja, nós vamos entregar a informação direto para ela. Se essa informação não está publicada, mas é uma informação que ela pode ter acesso, ela vai ser direcionada para pedir a informação via Lei de Acesso à Informação. Então, hoje, na situação até agora, ela tem que vai ir na Lei de Acesso à Informação, via Fala BR, ou tentar procurar no Portal da Transparência e meio que tentar adivinhar onde vai estar a informação. Agora não. A partir do Informa BR, ela vai só pedir a informação e ela vai ser, para ela vai ser entregue a informação, ela vai ser direcionada para onde essa informação está.
5: Ministro, embora a gente esteja falando dessa semana de eventos relacionados à transparência da gestão pública, né, a Semana Governo Aberto, essa agenda Governo Aberto já ocorre há mais tempo, né, e implementou diversas mudanças nessa área. O senhor pode falar um pouco mais sobre esses ajustes feitos no trabalho da CGU nos últimos anos? Quais foram os ganhos?
7: Na verdade, a parceria do Governo Aberto ele começa lá com o governo da presidenta Dilma, lá em 2011. É algo muito inovador, muito importante para a cidadania brasileira, porque aumenta a confiança da cidadania no Estado, da população no Estado. Nós já tivemos um resultado recente muito positivo de uma pesquisa da OCDE que diz que a confiança da população nos serviços públicos subiu de 26% em 2022 para 42% esse ano. E no governo federal, de 24% para 38%. Isso se deve, entre outras coisas, a uma série de mecanismos e instrumentos que nós lançamos mão. Por exemplo, o Portal da Transparência. O Portal da Transparência, com as informações que nós colocamos lá, por exemplo, relacionadas a emendas parlamentares, relacionadas a uma série de informações públicas que já deviam estar lá, como, por exemplo, os benefícios fiscais, aquelas pessoas que são beneficiárias de políticas públicas, como o Pé de Meia, tudo que está sendo investido nesse tipo de programa está lá no portal. Então, em função disso, o portal, por exemplo, teve um aumento de mais de 30% de usuários. Isso aumenta a confiança da população também nas informações públicas. Outra coisa importante, Lei de Acesso à Informação. Colocamos fim ao sigilo de 100 anos, né, que era um problema do governo anterior. Em 2022, por exemplo, um governo que era pautado pelo sigilo colocou mais de 7 mil casos em sigilo de 100 anos. Nós reduzimos isso drasticamente. No ano passado, nós tivemos só 70 casos de sigilo de 100 anos. Então, isso é a implementação de uma agenda de transparência do governo do presidente Lula para garantir que a população tenha acesso à informação.
4: Agora, ministro, recentemente a CGU participou de ações da Polícia Federal para combate a fraudes em licitações e corrupção no Ceará, na Bahia, também em outros contratos públicos federais em outros estados, né? Piauí também tivemos. Como é que funciona essa integração da CGU com a Polícia Federal e outros órgãos de investigação?
7: Essa integração ela é decisiva para o combate à corrupção, não só da CGU com a Polícia Federal, como também com o COAF, com a Receita Federal, todos os órgãos que têm algum objetivo ou alguma missão relacionada ao controle, à fiscalização e à responsabilização de quem comete fraudes ou crimes ou comete algum tipo de ato de corrupção. O presidente Lula ele pediu explicitamente para que nós sejamos intransigentes no combate à corrupção. Para que nós não deixemos nada passar, investigamos com muito afinco. E para isso a gente precisa se coordenar. Se cada órgão atuar sozinho, a direção, cada um vai para um caminho, cada um vai para uma direção e não funciona direito. Então, só para vocês terem uma ideia do efeito desse tipo de agenda conjunta. Só o ano passado nós realizamos 76 operações com a Polícia Federal, com um prejuízo de 13 bilhões de reais apurados nessas operações. Se você somar tudo o que foi apurado em todos os anos anteriores, não chega a um quinto disso. Isso porque nós conseguimos investigar com mais cuidado, colocar a lupa nos casos que vinham de lá de muito tempo. Esses esquemas eles existiam em governos anteriores. O caso do Master, por exemplo, o caso do INSS, são todos casos que já vinham lá de trás e que nós, felizmente, interrompemos no governo do presidente Lula.
8: Inclusive, ministro, o governo do Brasil vem desenvolvendo um trabalho integrado aí para o combate ao crime organizado, envolvendo vários ministérios e órgãos de inteligência. Como é a participação da CGU nessas investigações, nessas operações?
7: A CGU opera, como eu disse, em conjunto com a Polícia Federal em várias dessas investigações. Muitas vezes nós temos casos de corrupção que estão vinculados a organizações criminosas, em licitações públicas e contratos públicos. Importante dizer aqui também que isso tem sido uma prioridade do governo do presidente Lula, né, do governo brasileiro. Recentemente foi lançado um programa de enfrentamento ao crime organizado com 4 eixos. Um eixo voltado para asfixia financeira, combate a homicídios, controle de armas e também lidando com as questões dos presídios. Esses 4 eixos somados vão comportar um investimento de mais de 10 bilhões de reais, o que é algo inédito no Brasil, que demonstra a prioridade do presidente Lula, e a CGU está envolvida em todos esses esforços.
4: Ministro, para a gente concluir, como é que é a relação da CGU diretamente com o cidadão, né? Alguém que queira, por exemplo, apontar uma irregularidade, denunciar problemas num contrato público que ela tenha conhecimento, essa pessoa consegue falar diretamente com a CGU? Como é que ela pode fazer isso?
7: Ela consegue, nós temos a ouvidoria da CGU, Fala BR, que é um caminho muito tradicional e conhecido, mas que é sempre importante a gente divulgar, que as pessoas podem entrar lá e fazer as suas denúncias, fazerem as suas reclamações, fazerem as suas sugestões. Nós, inclusive, estamos usando todo esse material da ouvidoria que nós recolhemos com essas reclamações para direcionar para os ministérios e acionar os ministérios. Então, na medida em que as reclamações aumentam em relação a um determinado tema, nós já acionamos o ministério para o ministério resolver ou determinado órgão resolver antes que o problema ganhe uma dimensão maior. Nós estamos intensificando esses esforços e tem funcionado muito bem.
8: Muito bem, nós conversamos com Vinícius Marques de Carvalho, ministro da Controladoria Geral da União. Muito obrigado, ministro, pela entrevista aqui à Voz do Brasil.
7: Obrigado.
4: Em 2024, o Brasil atingiu o menor índice de homicídios da série histórica, iniciada em 2014.
8: Mesmo assim, o número continua alto. Foram mais de 42 mil homicídios.
4: Por isso, o governo tem investido em políticas públicas voltadas para a segurança pública, como, por exemplo, o programa Brasil contra o Crime Organizado, com investimento de 11 bilhões de reais.
9: O Brasil registrou em 2024 o menor número de homicídios da série histórica iniciada em 2014. Os dados estão no Atlas da Violência, elaborado pelo Instituto de Pesquisa Econômica Aplicada, IPEA, em parceria com o Fórum Brasileiro de Segurança Pública. De acordo com o levantamento, foram 42.590 homicídios em 2024, uma queda de 7,4% comparada a 2023. Já em relação a 2014, a redução foi de 33,4%. O secretário nacional de Segurança Pública, Chico Lucas, destaca as causas dessa redução.
10: Isso tudo é fruto de uma série de ações e de políticas públicas implementadas. Um é a maior integração entre as forças de segurança, os entes federativos, com um aporte maior de recursos por parte da União e a cobrança para que esses crimes sejam mais esclarecidos. Sem falar de outra política pública muito importante nos últimos anos, que foi a restrição ao acesso às armas.
9: Mas o documento também traz um alerta importante. Os pesquisadores identificaram um aumento expressivo das chamadas mortes violentas por causa indeterminada, casos em que não é possível afirmar oficialmente se a vítima morreu em acidente, suicídio ou homicídio. De acordo com o Atlas, as mortes violentas por causa indeterminada saltaram para 17.207 2017 em 2024. Na tentativa de melhorar a investigação desses crimes, o Ministério da Justiça e Segurança Pública adotou em fevereiro deste ano critérios nacionais padronizados para os índices de elucidação de homicídios e feminicídios em todo o país. Como explica o secretário nacional de Segurança Pública, Chico Lucas.
10: Algumas mortes acontecem em ambientes inóspitos ou duvidosos ou por meios que não são tão claros. Ora, mas se há dúvida, cabe ao poder público de investigar. A portaria, ela define como critério a morte violenta, ela obriga a toda morte ser correspondida por um inquérito policial e todo inquérito precisa ter um final dentro de um prazo de esclarecimento.
9: O levantamento mostra ainda que a violência continua atingindo principalmente jovens do sexo masculino, negros e moradores de áreas vulneráveis. Em 11 anos, mais de 300 mil jovens entre 15 e 29 anos foram assassinados no Brasil. O coordenador da pesquisa e técnico do IPEA, Daniel Ricardo de Castro Cerqueira, afirmou que muitas vezes a violência que acomete o jovem surge ainda na infância.
11: Muitas vezes, quando a criança nasce, muitas vezes tem problema de negligência dos próprios pais, muitas vezes. Depois começa, a criança muito cedo já começa a ser vítima de violência sexual e depois, mais à frente, violência física, né? Quando eventualmente termina sendo morta à frente.
9: Pelas redes sociais, o presidente Lula destacou a redução histórica na taxa de homicídios, mas afirmou que o número absoluto ainda é muito alto. Lula declarou que a curva descendente aponta para um caminho que tende a se consolidar com a série de políticas anunciadas e em aplicação pelo governo do Brasil ao longo dessa gestão. Entre as medidas citadas pelo presidente está a lei antifacção, que endurece penas e dá agilidade ao confisco de bens de lideranças do crime organizado, o programa Brasil contra o Crime Organizado, que prevê a aplicação de 11 bilhões de reais em 2026 para desarticular estruturas criminosas, o Pacto Nacional contra o Feminicídio e o fortalecimento das ações de inteligência das polícias federal e rodoviária federal. Reportagem Luana Karen.
8: No combate ao desaparecimento de crianças e adolescentes, cada minuto conta.
4: O Ministério da Justiça e Segurança Pública firmou uma parceria com a Uber para que alertas passem a ser exibidos dentro do aplicativo.
8: Agora, qualquer celular pode ser canal estratégico para salvar vidas.
12: Com a medida, motoristas, parceiros e usuários do aplicativo que estiverem num raio de até 160 quilômetros do desaparecimento vão receber mensagens dentro do aplicativo Uber. O diretor de Operações Integradas e de Inteligência da Secretaria Nacional de Segurança Pública, José Anchieta Neto, destacou a importância de usar a tecnologia a serviço da segurança pública.
13: Esses aplicativos de mobilidade urbana, eles estão gerando renda e são responsáveis por centenas de milhares de deslocamentos, então eles têm que estar dando um passo à frente, um passo a caminho da promoção da segurança pública.
12: As primeiras horas após o desaparecimento de crianças e adolescentes são decisivas para localizar as vítimas. Por isso, o objetivo é acelerar a divulgação das informações e alcançar rapidamente pessoas que estejam próximas da região onde os casos acontecem. É o que destacou o chefe de relacionamento para assuntos de segurança da Uber, Leandro Segala.
14: Quando a gente conversa com autoridades que atuam na investigação de pessoas desaparecidas, tem um ponto comum que eles sempre se referem. O quanto é importante aquelas primeiras horas após o desaparecimento para o retorno seguro desse menor. Essa cooperação coordenada entre poder público, iniciativa privada, comunidade e tecnologia, acho que tem de fato a chance de salvar vidas.
12: A parceria amplia o alcance do chamado Alerta Amber, sistema utilizado para divulgar informações sobre crianças e adolescentes desaparecidos em situação de risco. O mecanismo envia imagens e dados da ocorrência para pessoas próximas ao local do desaparecimento. Pela primeira vez no Brasil, uma plataforma de mobilidade urbana também passa a integrar essa rede de comunicação emergencial. A diretora do Sistema Único de Segurança Pública, Isabel Freitas, falou sobre como a ação pode mudar a realidade das pessoas desaparecidas no país.
15: Uma criança localizada é uma criança que não foi vítima de um crime pior e é uma família que não passou por esse sofrimento.
12: Só no ano passado, mais de 85 mil pessoas desapareceram no Brasil. 21 mil delas eram crianças ou adolescentes. Reportagem Márcia Fernandes.
4: Gastos registros de turistas estrangeiros no Brasil aumentaram 9,2% nos primeiros 4 meses do ano em relação ao mesmo período de 2025.
8: O valor chegou a 20 bilhões e 200 milhões de reais, segundo o Banco Central.
4: E o ministro do Turismo, Gustavo Feliciano, está na China, onde participa de uma série com o objetivo de atrair mais turistas ao Brasil.
8: Recentemente, o governo brasileiro isentou a exigência de visto para turistas chineses.
16: Vamos traçar ações e estratégias para que a gente possa, com a política de isenção do visto do governo federal, aumentar o número de turistas chineses no nosso país. Eu tenho certeza que realizaremos ótimos negócios para promover o destino Brasil aqui na China.
4: O Brasil recebeu 103 mil turistas chineses em 2025, uma alta de 35% em relação ao ano anterior.
8: Apenas nos 4 primeiros meses do ano foram quase 40 mil visitantes, um crescimento de 33%.
4: E essas foram as notícias do governo do Brasil.
8: Uma realização da Secretaria de Comunicação Social da Presidência da República.
4: Com produção da empresa Brasil de Comunicação.
8: Fique agora com o Minuto do TCU. Em seguida, as notícias do Poder Judiciário e do Congresso Nacional. Boa noite.
4: Boa noite para você e até amanhã.
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18: 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Você vai ouvir agora notícias do Poder Judiciário.
20: Plenário do STF decide que shoppings devem criar espaço de amamentação para empregadas lactantes.
21: TST define lista com o nome de 3 desembargadores indicados ao cargo de ministros da corte.
20: TSE homologa alterações nos estatutos dos partidos Democrata e Unidade Popular.
21: Boa noite, eu sou o Arthur Filho.
20: E eu sou Walter Lima.
21: O plenário do Supremo Tribunal Federal decide que shoppings devem criar espaço de amamentação para empregadas lactantes.
20: Empresas têm o prazo de até 1 ano para adequar os centros comerciais. Marcelo Della Libera.
22: O plenário do Supremo Tribunal Federal analisou um recurso que discute se a responsabilidade pela instalação de espaços destinados à amamentação e à guarda de filhos de trabalhadoras lactantes em shopping centers deve recair sobre os lojistas ou sobre a administração do empreendimento. A tese fixada foi no sentido de que a expressão estabelecimento, prevista na CLT, abrange os shopping centers em relação às empregadas dos lojistas que integram o centro comercial.
21: Presidente do STJ determina a continuação do curso de medicina ofertado à turma extra do Programa Nacional de Educação na Reforma Agrária, no campus Caruaru da Universidade Federal de Pernambuco.
20: O curso é oferecido a 80 alunos. Fátima Uchoa.
23: A turma extra de medicina iniciada neste ano é uma parceria entre a Universidade e o INCRA, que editaram resolução para a criação da turma e um edital para a seleção dos estudantes. Na ação popular contra essas medidas, um vereador alegou violação à moralidade administrativa. O TRF5 determinou a interrupção das atividades após o fim do primeiro semestre letivo, mas para o presidente do STJ, ministro Herman Benjamin, manter essa decisão colocaria em risco a organização administrativa da Universidade Pública, o que ocasionaria lesão à ordem pública. Segundo o ministro, a turma especial do curso de medicina atende ao princípio da igualdade de condições no acesso ao ensino.
21: TST define lista com o nome de 3 desembargadores indicados ao cargo de ministros da corte.
20: Os selecionados são das regiões Nordeste e Norte. Rocine Gomes.
0: Os selecionados estão disputando a vaga da ministra Dora Maria da Costa, que se aposentou do Tribunal Superior do Trabalho depois de 18 anos. Foram eleitos ao cargo a desembargadora Maria de Nazaré Medeiros Rocha, do TRT da 8ª Região, que abrange o Pará e o Amapá. O desembargador Sérgio Torres Teixeira, do TRT da 6ª Região, em Pernambuco. E a desembargadora Hermenegilda Leite Machado, do TRT da 13ª Região, na Paraíba. A lista com os nomes será enviada ao presidente da República. É ele quem escolhe.
21: TSE homologa alterações nos estatutos dos partidos Democrata e Unidade Popular.
20: As duas legendas terão 90 dias para providenciar as alterações. Rimax Souto.
1: Para o Democrata, os ajustes são relacionados ao prazo máximo de vigência de órgãos partidários provisórios, limitado a 4 anos. O plenário do TSE ainda determinou que fique explícito o caráter voluntário das contribuições financeiras à legenda. O TSE também aprovou parcialmente o requerimento da Unidade Popular e determinou que o partido inclua explicitamente nas normas internas o tempo de vigência de seus órgãos provisórios, além de medidas de combate à violência política contra a mulher.
21: Tribunal Regional Federal da 1ª Região condena União e autarquias por demora na titulação de terras quilombolas do Amapá.
20: A decisão é resultado de ação do MPF. Vanessa Pereira.
2: Na decisão, a Justiça condenou União, INCRA, IMAP e Fundação Cultural Palmares de forma solidária ao pagamento de mais de 3 milhões de reais em indenização por danos morais coletivos. Além disso, estabeleceu o prazo de 3 anos para a conclusão de todos os processos de identificação, delimitação e titulação definitiva das comunidades quilombolas do Amapá, sob pena de multa de R$100 mil por mês de atraso.
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21: Uma boa noite a você.
20: Até amanhã.
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1: Eu sou Paula Groba.
2: E eu sou Humberto Pinheiro.
1: E estes são os destaques de hoje do Jornal do Senado, que começa agora.
2: Senado aprova novos modelos de contratação para jovens entre 18 e 29 anos.
1: Dívidas rurais avança projeto para socorrer produtores endividados por desastres climáticos.
2: Plenário aprova regras para a Copa Feminina de 2027 e homenagem a jogadoras pioneiras.
1: Boa noite.
2: Boa noite.
1: O mercado de trabalho pode ganhar novas regras para ampliar a contratação de jovens sem experiência. O Senado aprovou um projeto que cria o contrato de primeiro emprego para pessoas entre 18 e 29 anos que nunca tiveram carteira assinada.
2: A proposta reduz encargos para as empresas, como a contribuição patronal ao INSS e a alíquota do FGTS. O repórter Douglas Castilho tem mais detalhes.
3: Com 10 milhões de jovens que não estudam nem trabalham, o Brasil ocupa a quarta pior posição no ranking mundial de pessoas entre 18 e 29 anos sem uma ocupação regular, segundo dados da OCDE, entidade que representa os países mais ricos. O projeto aprovado permite que as empresas que contratarem esses jovens sem nenhuma experiência prévia com carteira assinada terão a chamada cota patronal do INSS reduzida a 10%, o que é metade da exigida pelo regime comum. Haverá ainda a redução da alíquota do depósito do FGTS. O autor da proposta original, senador Irajá, do PSD do Tocantins, explicou o dilema enfrentado pelo que chamou de geração nem-nem.
4: Ora, é um dilema. Se ele não tem oportunidade, como é que ele vai ter experiência?
3: O novo regime de contrato diferenciado poderá ter o prazo de 6 a 24 meses, podendo ser renovado por 3 vezes, mas a qualquer momento durante a vigência do contrato, o empregador terá a possibilidade de transformar o vínculo temporário em um contrato permanente. O texto agora vai à sanção presidencial.
1: E avançou no Senado o projeto que mantém os incentivos fiscais da chamada Lei do Bem, usada para estimular investimentos em pesquisa, desenvolvimento e inovação tecnológica no país.
2: A proposta aprovada hoje pelos senadores preserva benefícios tributários concedidos a empresas que investem no setor e evita os cortes previstos na política de redução gradual desses incentivos, aprovada no ano passado. Repórter Patrícia Oliveira.
5: Poderão ser mantidos os incentivos fiscais concedidos a empresas que investem em pesquisa, desenvolvimento e inovação tecnológica. A proposta dos senadores Alci Lucas, do PL do Distrito Federal, impede que esse setor pare de receber apoio por meio de benefícios tributários. Os cortes estão previstos nas regras da política de redução desses incentivos aprovada no ano passado. O relator da matéria, senador astronauta Marcos Pontes, do PL de São Paulo, destacou que a chamada Lei do Bem gera 30 bilhões de reais com investimentos em inovação e tecnologia, eleva a produtividade, a competitividade e a geração de empregos qualificados.
6: Então, são incentivos que precisam ser preservados. É uma importância muito grande também para o Brasil como um todo, para o desenvolvimento econômico e social do país.
5: O senador também destacou que o projeto contribui para a previsibilidade das decisões de investimento em inovação por parte das empresas. A proposta segue para a Comissão de Assuntos Econômicos.
1: E a Comissão de Assuntos Econômicos aprovou o projeto que busca dar fôlego a produtores rurais prejudicados por secas, enchentes e outros eventos climáticos extremos. A proposta autoriza o uso de recursos do Fundo Social para renegociar e quitar dívidas no campo, sem cobrança de multas ou juros de mora.
2: A medida tem como objetivo evitar o endividamento crônico e garantir a continuidade da produção agrícola no país. O texto segue agora para o plenário do Senado com pedido de urgência. Repórter Alexandre Campos.
7: Pelo texto, poderão ser beneficiários da linha de crédito especial os produtores rurais, associações e consórcios que no período entre 2019 e 2025 tenham registrado em 2 ou mais safras perdas de no mínimo 30% da renda bruta. Para produtores, a linha de crédito terá valor máximo de 10 milhões de reais e para associações 50 milhões de reais, com prazo de 10 anos e juros entre 3,5% e 7,5% ao ano. O relator, senador Renan Calheiros, do MDB de Alagoas, destacou a incorporação ao texto de medidas que impeçam exigências excessivas e restrições infralegais durante a regulamentação da matéria.
8: O projeto, sem dúvida nenhuma, oferece uma opção para que o governo atue permitindo a retomada da capacidade produtiva e a preservação da segurança alimentar nacional.
7: Líder do governo, senador Jax Wagner, do PT da Bahia, lamentou que as negociações com o executivo não tenham avançado.
9: Do jeito que está escrito o projeto, é para quebrar os bancos públicos, porque na taxa que eles querem é para botar um prejuízo lá em cima.
7: Pelo projeto, o governo também poderá ampliar sua participação no Fundo Garantidor de Investimentos para a cobertura de operações de crédito rural contratadas por produtores afetados por eventos climáticos adversos.
1: O presidente do Senado, Davi Alcolumbre, cobrou dos partidos a indicação dos integrantes da nova CPI da pedofilia, que terá 11 membros titulares e 7 suplentes.
2: O colegiado vai investigar crimes sexuais e outras violências cometidas contra crianças e adolescentes. Repórter Pedro Pincer.
10: O colegiado tem o objetivo de investigar crimes cometidos contra crianças e adolescentes, incluindo pedofilia e abuso online. A CPI foi criada em agosto do ano passado, mas ainda não começou a funcionar por falta de integrantes. Alcolumbre ainda destacou que a proporcionalidade das bancadas deve ser respeitada durante as indicações.
11: Para que as lideranças partidárias possam fazer as suas indicações, para que o mais rápido possível a gente possa fazer a instalação desta comissão parlamentar de inquérito que vai investigar a pedofilia no Brasil.
10: O pedido de criação da CPI foi apresentado em conjunto pela senadora Damaris Alves, do Republicanos do Distrito Federal, e pelos senadores do PL Jaime Bagatoli, de Rondônia, e Magno Malta, do Espírito Santo. A primeira CPI da pedofilia funcionou entre 2008 e 2010.
1: E parlamentares repercutiram a decisão da primeira turma do Supremo Tribunal Federal, que acabou com a aposentadoria compulsória remunerada como punição máxima para magistrados.
2: Com a medida, juízes que cometerem infrações graves poderão perder o cargo e também o direito ao salário. Repórter Henrique Nascimento.
12: A aposentadoria compulsória era alvo de críticas porque permitia ao magistrado continuar recebendo salário proporcional ao tempo de serviço, mesmo após punições disciplinares. Relatora de uma proposta sobre o tema na Comissão de Constituição e Justiça do Senado, a senadora Elisiane Gama, do Maranhão, afirmou que a decisão corrige uma distorção histórica.
13: Nós não podemos permitir castas de servidores públicos com privilégios.
12: Já o senador Sérgio Moro, do PL do Paraná, ponderou que é preciso diferenciar crimes graves de infrações administrativas.
14: Um juiz que comete uma mera infração disciplinar, aí ele perde o cargo e perde também a aposentadoria, mas ele contribuiu. Não faz sentido que ele perca o benefício nessas circunstâncias.
12: A Comissão de Constituição e Justiça do Senado já aprovou uma proposta que também acaba com a aposentadoria compulsória como punição para magistrados e integrantes do Ministério Público. O projeto aguarda votação no plenário.
1: O Brasil avançou na preparação para a Copa do Mundo Feminina de 2027. Foi aprovado o projeto que define regras e garantias do poder público para que o torneio seja realizado no país.
2: A proposta prevê apoio à cidade sede do primeiro Mundial Feminino da história na América do Sul. Repórter Rodrigo Rezende.
15: O projeto trata de diversos temas relacionados à Copa do Mundo, como venda de ingressos, proteção de direitos autorais, regras para captação e distribuição de imagens do campeonato e garantias aos torcedores e profissionais, como a facilitação para obtenção de vistos temporários de turismo e trabalho. A relatora da proposta, senadora Leila Barros, do PDT do Distrito Federal, afirmou que o país irá se beneficiar do evento, principalmente com a experiência adquirida na Copa de 2014.
16: A expectativa da FIFA é de receber mais de 3 milhões de torcedores, movimentar a economia e projetar o Brasil como potência esportiva contemporânea.
15: A proposta também traz uma compensação financeira às jogadoras que representaram o país na primeira edição da Copa do Mundo Feminina, em 1991, e no primeiro torneio global feminino organizado pela FIFA, em 1988. Cada ex-jogadora receberá R$500 mil.
1: O plenário ainda aprovou a proposta da senadora Leila Barros, que estende o mesmo benefício de R$500 mil às jogadoras que participaram da Copa do Mundo de 1995.
2: Edição de Paula Groba. Trabalhos técnicos de Eliseu Caires. O Jornal do Senado fica por aqui. Acompanhe agora as notícias da Câmara dos Deputados. Boa noite.
1: Boa noite e até amanhã.
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18: Plenário da Câmara debate projeto que reduz jornada semanal de trabalho.
19: Deputados aprovam reconhecimento de diabetes tipo 1 como deficiência.
18: Proposta votada inclui festas juninas nordestinas no calendário de turismo.
19: Plenário amplia estoques de alimentos e produtos para alimentação animal.
18: Boa noite. Os deputados aprovaram um projeto para ampliar estoques públicos de alimentos e de produtos para a alimentação animal. A repórter Daniela Lessa acompanhou a votação.
20: A Câmara dos Deputados aprovou o projeto que muda a regra sobre estoques públicos de alimentos e amplia o programa de venda em balcão, usado para dar acesso de pequenos criadores de animais aos produtos vendidos pela Companhia Nacional de Abastecimento, a Conab. O projeto amplia o público atendido pelo programa de venda em balcão. Além dos pequenos criadores de animais, poderão participar cooperativas de produção agropecuária e associações de agricultores familiares, que terão acesso à compra de itens como sacaria, milho, sorgo, caroço de algodão e farelo de soja. Para pequenos criadores, o limite de compra será de até 27 toneladas por mês. Para cooperativas e associações de agricultores familiares, o limite será de até 80 toneladas mensais. Outra mudança autoriza a União, por meio da Conab, a comprar de produtores rurais e de cooperativas os produtos básicos incluídos na política de garantia de preços mínimos. A compra poderá ser feita por preço de até 25% acima do preço mínimo em vigor no estado onde ocorrer a aquisição, em leilões públicos. O objetivo dessas compras é permitir a formação de estoques públicos para garantir a compra do produtor, assegurar o abastecimento e ajudar a regular os preços no mercado interno. O relator da proposta, deputado Wilson Santiago, do Republicanos da Paraíba, defendeu que a medida fortalece a política brasileira de estoques públicos de alimentos.
21: Em um país como o nosso, e avançou na luta contra a fome, a manutenção e estoques estratégicos também estruturados, reafirma esse compromisso histórico, garantindo que alimentos essenciais permaneçam acessíveis à população mais vulnerável e consolidando o direito humano à alimentação adequada.
20: Emenda do deputado Ayrton Faleiro, do PT do Pará, foi acolhida pelo relator e, com isso, o texto também passou a autorizar a venda direta de produtos dos estoques públicos para programas e ações de abastecimento e segurança alimentar. Essa venda poderá atender micro e pequenas indústrias de alimentos e micro e pequenas empresas do varejo alimentar, cooperativas e associações. O Partido Novo votou contra a proposta por considerar que o projeto cria um controle artificial de preços. O projeto que amplia o programa de venda em balcão e muda as regras para a formação e venda de estoques públicos agora será analisado no Senado. Da Rádio Câmara de Brasília, Daniele Lessa.
17: Justiça.
19: Jandira Fegali, do PCdoB, defende a instalação de uma CPI na Câmara para apurar suspeitas relacionadas ao Banco Master. Ela também pede que os órgãos de investigação aprofundem a apuração no Rio de Janeiro, com a devida responsabilização dos que praticaram irregularidades.
18: Jandira Fegali cobra investigação sobre denúncias envolvendo recursos do Rio Previdência aplicados no Banco Master pelo governo estadual. Ela aponta que o dinheiro dos servidores públicos locais não pode ser usado para favorecer interesses privados.
17: Saúde.
19: A Câmara aprovou a possibilidade de reconhecimento de diabetes tipo 1 como deficiência. A repórter Daniela Lessa acompanhou a votação.
20: A Câmara dos Deputados aprovou o projeto que estabelece direitos para pessoas com diabetes mellitus tipo 1, incluindo a possibilidade do reconhecimento da condição como deficiência. A proposta apresentada pelo senador Randolph Rodrigues, do PT do Amapá, não atesta automaticamente a deficiência, mas autoriza o reconhecimento após avaliação biopsicossocial nos critérios previstos pelo Estatuto da Pessoa com Deficiência. Projeto anterior, aprovado na Câmara e no Senado, que classificava diabetes tipo 1 como deficiência para efeitos legais, foi vetado integralmente pelo presidente Lula em 2025, com a justificativa que a deficiência não é medida por uma condição médica crônica, e sim pela interação da pessoa com as barreiras sociais, algo que atualmente é medido pela avaliação biopsicossocial. Relator da proposta, o deputado João Cury, do MDB de São Paulo, argumentou que o projeto amplia condições para tratamento adequado e prevenção de complicações, além de garantir direitos específicos, sem criar equiparação automática com a condição de pessoa com deficiência.
0: Em conformidade com a Lei Brasileira de Inclusão, e também tivemos o cuidado de conformar este relatório à Convenção sobre os Direitos das Pessoas com Deficiência. Essa cautela é relevante, pois condição crônica por si só não assegura automaticamente os direitos reservados às pessoas com deficiência.
20: O diabetes tipo 1 é uma condição crônica em que o corpo deixa de produzir insulina, hormônio responsável pelo controle da glicose no sangue. Geralmente é percebida na infância ou na adolescência, mas o diagnóstico também pode ser feito na idade adulta. Cerca de 600 mil pessoas têm diabetes tipo 1 no Brasil. Sem tratamento adequado, a doença pode provocar complicações graves. Entre os principais pontos do texto aprovado está a garantia de acesso pelo Sistema Único de Saúde a medicamentos e insumos necessários ao tratamento, como sensores de monitoramento de glicose, insulina e materiais para aplicação. O projeto, que estabelece direitos para pessoas com diabetes mellitus tipo 1, incluindo a possibilidade de reconhecimento da condição como deficiência, já foi aprovado no Senado e na Câmara, seguiu para a sanção presidencial e pode virar lei. Da Rádio Câmara de Brasília, Daniele Lessa.
17: Desenvolvimento Regional.
18: Wellington Prado, do PSD de Minas Gerais, anuncia o início da operação do SAMU em Uberlândia e afirma ter garantido recursos para viabilizar o funcionamento do serviço. Segundo o parlamentar, a cidade era a única do país com mais de 500 mil habitantes sem atendimento do sistema de urgência.
19: Wellington Prado também destaca investimentos em infraestrutura de saúde no município, incluindo a ampliação do Hospital de Clínicas da Universidade Federal e construção de centros especializados de atendimento. Ele afirma que os projetos ampliam o acesso a serviços de alta complexidade e prevenção.
18: Eduardo Bismarck, do PV, comemora a decisão do governo do Ceará de abrir rotas intermunicipais do litoral leste e do Vale do Jaguaribe para mais empresas de ônibus. Ele pontua que a medida responde a reclamações de passageiros sobre falhas frequentes, atrasos e problemas de segurança.
19: Eduardo Bismarck garante que a entrada de novas empresas de transporte para municípios como Aracati, Limoeiro do Norte, Russas e Morada Nova pode melhorar a qualidade do atendimento sem o aumento das tarifas.
17: Cultura.
18: A Câmara aprovou um projeto que cria o circuito nordestino de quadrilhas juninas. O repórter Antônio Vital acompanhou a votação.
4: Há menos de uma semana do início de junho, mês dos tradicionais festejos juninos Brasil afora, a Câmara dos Deputados aprovou o projeto que institui o circuito nordestino de quadrilhas juninas. O circuito, de acordo com a proposta apresentada pela deputada Fernanda Pessoa, do PSD do Ceará, é composto pelas cidades de Juazeiro do Norte e Maracanaú, no Ceará, Campina Grande e Patos, na Paraíba, e Caruaru e Petrolina, em Pernambuco. O projeto inclui o circuito formado por esses municípios no calendário oficial de eventos do Ministério do Turismo e na lista de patrimônio cultural imaterial da região Nordeste. O objetivo é incentivar o turismo cultural e regional, preservar e difundir as tradições nordestinas e fortalecer a economia criativa e as cadeias produtivas locais, como disse o relator do projeto, o deputado Yuri do Paredão, do MDB do Ceará.
22: O projeto de lei aqui analisado tem o objetivo de reconhecer a relevância cultural, social e econômica da cultura tradicional junina na região Nordeste, especialmente das quadrilhas juninas, tão importantes e tradicionais na região. Os festejos juninos das cidades citadas se destacam nacionalmente e internacionalmente por sua grandiosidade e estrutura profissional, com importantes impactos positivos no fomento à economia local por meio da geração de empregos e dinamização dos setores de serviço do turismo.
4: O projeto foi aprovado de maneira simbólica pelo plenário, sem votos contrários. O deputado Eduardo Bismarck, do PV do Ceará, disse que no futuro outros municípios podem ser incluídos no roteiro.
23: Muitas outras cidades também, muitos outros destinos do meu Ceará, como a minha cidade do Aracati, poderiam estar contemplados no parecer, mas entendo que estão lá as mais relevantes nesse momento e tradicionais, e que no futuro outras tantas serão inseridas e que podem aí tá trazendo mais visibilidade para esses eventos culturais.
4: O projeto que institui o circuito nordestino de quadrilhas juninas seguiu para análise do Senado. Da Rádio Câmara de Brasília, Antônio Vital.
17: Votação.
19: aprovada no meio da tarde em comissão especial, a proposta de emenda à Constituição que reduz a jornada de trabalho para 40 horas semanais prevê a implantação do novo modelo em duas etapas.
18: Segundo o texto, 60 dias após a promulgação da nova emenda constitucional, a jornada semanal no país passará para 42 horas, já com 2 dias de repouso remunerado por semana. Depois de 12 meses, a nova carga máxima de trabalho por semana no Brasil cairá para 40 horas.
19: O relatório aprovado é um texto elaborado pelo deputado Léo Prates, do Republicanos da Bahia, para duas propostas que previam a redução da jornada semanal de trabalho.
18: O presidente da Câmara, deputado Hugo Mota, afirmou que a aprovação da 6x1 será a maior entrega do parlamento para a classe trabalhadora. O repórter Luiz Gustavo Xavier tem os detalhes.
3: O presidente da Câmara, Hugo Mota, afirmou que a aprovação da proposta de emenda à Constituição, que reduz a jornada de trabalho para 40 horas semanais e acaba com a escala de trabalho 6x1, será a maior entrega da história da Câmara para a classe trabalhadora do país. Segundo Hugo Mota, o parlamento já aprovou muitas reformas econômicas, mas a aprovação da PEC terá consequências na qualidade de vida dos trabalhadores.
5: Sinto que esse é o sentimento majoritário da casa, né? Você pode ter um ponto ou outro que tenha divergência, é natural, é do debate democrático, mas aquilo que para nós é fundamental, que é a redução da jornada de 44 para 40 horas, a mudança na escala, o fim da escala 6x1, garantindo 2 dias de descanso para o trabalhador sem redução salarial. Isso, na minha avaliação, eu sinto que tem ampla convergência política.
3: Em relação ao prazo proposto de 60 dias para a transição da mudança na jornada, Hugo Mota afirmou que o período curto não terá efeitos na economia. Segundo ele, os que se colocam contra a mudança sempre dizem que haverá consequências catastróficas e esse discurso se repete sempre quando algum interesse é ferido.
5: Eu não acredito, primeiro, em mudança na transição. Eu penso que essa transição de um ano, ela é uma transição justa. Há muito tempo a classe trabalhadora espera por essa mudança. É importante lembrar que por diversas vezes, em 2004, em 2010, se tentou reduzir a jornada de trabalho e não foi possível. E eu penso que essa medida é a medida que você tem que ter coragem de enfrentar. Nunca terá o tempo perfeito para se discutir isso.
3: Hugo Mota afirmou ainda que haverá na própria Constituição previsão de que eventuais flexibilizações sejam regulamentadas por projeto de lei. Ele explicou que alguns setores que serão afetados poderão ter regras específicas. Da Rádio Câmara de Brasília, Luiz Gustavo Xavier.
19: Melon Solano, do PT do Piauí, considera o fim da jornada 6x1 como um avanço histórico para os trabalhadores brasileiros. No entendimento do parlamentar, uma escala de 40 horas semanais sem redução salarial vai aumentar a produtividade e melhorar a qualidade de vida da população.
18: Jorge Sola, do PT da Bahia, argumenta que os ganhos de produtividade gerados pelos avanços tecnológicos devem se reverter em qualidade de vida para os trabalhadores, o que inclui a redução da jornada de trabalho. Ele assinala que as elites econômicas sempre foram resistentes a conquistas sociais.
19: Ayrton Faleiro, do PT do Pará, acusa a oposição de tentar inviabilizar a redução da jornada de trabalho ao propor uma escala de 4 dias trabalhados por 3 de descanso. O deputado reforça que a prioridade é garantir a escala 5x2, com 40 horas semanais e sem redução do salário.
18: Juliana Cardoso, do PT de São Paulo, avalia o fim da jornada 6x1 como uma conquista essencial para a dignidade e a saúde mental dos trabalhadores. A deputada também considera que a oposição age com demagogia ao apresentar propostas alternativas para tentar atrasar a votação.
19: Jaque Rocha, do PT do Espírito Santo, afirma que a Câmara tem a oportunidade de devolver o protagonismo ao trabalhador, ao ouvir o clamor das ruas pela redução da jornada. Segundo ela, os sindicatos patronais pressionam por isenções fiscais e desonerações e se omitem no bem-estar do trabalhador.
18: Paulo Teixeira, do PT de São Paulo, também ressalta a redução da jornada de trabalho e exalta os programas do governo federal para diminuir as desigualdades sociais. De acordo com o parlamentar, o Brasil não voltará a um passado que atacou os sindicatos, achatou salários e diminuiu oportunidades.
19: Rosângela Moro, do PL de São Paulo, classifica a proposta do governo federal de redução da jornada de trabalho como populista e eleitoreira e sem o debate profundo da matéria. A parlamentar defendeu a PEC 44, que estabelece o pagamento por horas trabalhadas e preserva a liberdade de escolha do profissional.
18: Renildo Calheiros, do PCdoB de Pernambuco, afirma que a redução das horas trabalhadas no país será uma conquista histórica. Ele destacou que a medida medida visa combater a desigualdade estrutural do Brasil, rompendo com mentalidades arcaicas da elite econômica.
19: Florentino Neto, do PT do Piauí, considera o fim da escala 6x1 um passo histórico para garantir mais qualidade de vida à classe trabalhadora. Ele afirma que a medida dará ao povo brasileiro mais tempo de descanso, possibilitando maiores períodos de convivência comunitária e familiar.
18: Kiko Seleguin, do PT de São Paulo, sustenta que a escala 6x1 prejudica o desempenho da economia por aumentar a rotatividade nos setores produtivos. Ele considera que a redução da jornada de trabalho para 5 dias semanais representa um avanço na qualidade de vida dos brasileiros.
19: Valdenor Pereira, do PT da Bahia, defende a aprovação da PEC do fim da escala 6x1 sem diminuição dos salários. O parlamentar afirma que a iniciativa, além de estimular a geração de empregos, pode melhorar a saúde dos trabalhadores e reduzir a pressão sobre o SUS.
18: Dr. Francisco, do PT do Piauí, pede apoio do Congresso ao fim da escala 6x1 e destaca a mobilização política em defesa da medida. Ele acredita que a mudança pode melhorar a qualidade de vida dos trabalhadores, com mais tempo para convivência familiar, lazer, saúde física e mental.
19: Gilmar Tato, do PT de São Paulo, relembra marcos históricos das leis trabalhistas e destaca a atuação de movimentos sociais e sindicais na defesa da redução da jornada semanal de trabalho. Ele afirma que a proposta amplia o tempo de convivência familiar e contribui para a redução das desigualdades.
18: Orlando Silva, do PCdoB de São Paulo, parabeniza a mobilização de sindicatos e movimentos sociais em defesa do fim da escala 6x1, afirmando que a mudança pode ampliar oportunidades de emprego. Ele sustenta ainda que avanços tecnológicos permitem reorganizar o trabalho sem redução de salários.
19: Benedita da Silva, do PT do Rio de Janeiro, lembra que a luta pelas 40 horas semanais de trabalho vem desde a Assembleia Constituinte de 1988. De acordo com a deputada, a atual escala reflete uma relação de submissão do trabalhador em relação ao empregador.
18: Para Talíria Petrone, do pessoal do Rio de Janeiro, a escala 6x1 provoca desgaste físico e emocional, especialmente entre mãe solo. A deputada relembra o período em que trabalhou em telemarketing para relatar jornadas exaustivas, baixos salários e a dificuldade de conciliar trabalho e vida familiar.
19: Na opinião de Aloysio Mendes, do Republicanos do Maranhão, o fim da escala 6x1 pode garantir mais qualidade de vida aos trabalhadores sem prejudicar empresários e empregados. Após a aprovação na Câmara, o deputado espera que o Senado acelere a análise da proposta para beneficiar os trabalhadores.
18: Nas palavras de Arlindo Quinária, do PT de São Paulo, a proposta da oposição para a jornada 4x3 esconde uma transição longa e o aumento das horas semanais. O deputado acredita que os parlamentares contrários ao fim da escala 6x1 tentam reduzir os direitos da CLT.
19: Carol D'Artora, do PT do Paraná, classifica a escala 6x1 como um mecanismo de exaustão física e social que retira do trabalhador o direito à vida. Ela destaca que o modelo atual prejudica especialmente mulheres e populações periféricas, roubando tempo de convivência familiar e saúde mental.
18: Alice Portugal, do PCdoB da Bahia, celebra a discussão histórica pelo fim da escala 6x1, classificando a jornada atual como exaustiva e prejudicial à saúde do trabalhador.

0: Econômica.
1: Sargento Gonçalves, do PL do Rio Grande do Norte, defende que o debate sobre a redução da jornada inclua a escala 4x3. O deputado afirma que esse modelo daria ao trabalhador mais tempo para descanso, estudo, convivência familiar e complementação de renda.
0: Sargento Gonçalves afirma que partidos de esquerda rejeitaram a proposta mais ampla de redução da jornada. Ele também defende maior flexibilidade na relação entre empregadores e trabalhadores.
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0: As informações sobre o resultado das votações de hoje estarão na edição de amanhã.
1: Termina agora o Jornal Câmara dos Deputados, com trabalhos técnicos de Everson Urani e apresentação de Márcio Aquiles Sade e José Carlos Andrade. Uma ótima noite para você.
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1: 20 horas e um minuto.
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1: Muito bem, 20 horas, são 8 da noite e 8 minutos. Faça redundância aqui. 20 horas e 8, boa noite, Deus abençoe a sua vida, a sua casa, a sua família e o seu lar. Que a bênção do Senhor, que o favor do Senhor, que o cuidado do Senhor estejam sobre ti e que tu possas viver o sobrenatural. Sim, que a promessa do Rei Eterno, que a glória, a graça do Rei Eterno alcancem a tua vida, mudem a tua história, o cenário, transforme o teu ser e que tu tenhas a oportunidade de viver a glória do Todo-Poderoso. São 29, muito obrigado pela sua audiência, muito obrigado pelo seu carinho, muito obrigado pela sua sintonia e pela sua companhia. Olá, muito boa noite, a paz do Senhor Jesus Cristo. Sejam todos bem-vindos à Rádio Deus e Amor para uma noite de adoração, uma noite de comunhão, uma noite de fé, uma noite de milagres. E começamos já com comunhão para adorar a Deus, o nosso Pai. Erwin de Lalande na locução, técnica Felipe Lima. Vamos juntos até a meia-noite. Não saia daí e vem adorar.

0: presença de Jesus Cristo faz milagre e maravilha, é verdade. Viver Cristo é maravilhoso. Sejam todos bem-vindos para este momento de comunhão, adoração, celebração também. Eu tenho a máxima certeza que o nome de Cristo é glorificado. Fique conosco porque tem muita informação, muita palavra. Fique conosco porque tem muita resposta de Deus sobre a tua vida. E eu sei, eu tenho a máxima certeza que tu vais receber a resposta do Senhor, sim, hoje, nesta programação. Portanto, vem conosco, vem com fé, vem com alegria na presença do Eterno, na presença do Glorioso, na presença daquele que é vivo. Vamos adorar o Senhor, vamos glorificar a Deus, vamos exaltar a Jesus Cristo. E nós já começamos, é claro, não é? Nesta noite, a trazer muita informação boa. Sim, tivemos cultos maravilhosos nesta quarta-feira do grande mover de Deus. Pastor Milton, 9 da manhã, ministrou palavra e de certeza que o Senhor abençoou a sua quarta-feira, abençoou o seu dia. 15 horas, pastor Wilson Siqueira, também no Santo Altar, e a palavra foi liberada. Então, nós aproveitamos, tá bem? Aproveitamos e vamos fazer o seguinte, como temos esta hora mais livre, é o começo aqui de programação, vamos fazer o nosso pedido do call agora, né, Felipe? Porque depois temos quadro, temos muita coisa, muita informação boa, não é? Como tivemos aí 2 horas de muita conversa, então vamos trazer um momento mais leve, mais agradável, momento menos falado, mais cantado, quase mensagens cantadas, né? Vamos trazer aqui um momento de adoração. E para isso, eu vou com os meus ouvintes. Sim, a Marli de Jaú. Diz aqui, olha, pastor, gratidão. Então, vamos lá. Vamos com gratidão, Felipe. Vamos começar com gratidão ao vivo. Sim, vamos adorar o Senhor aqui nesta noite. E ela diz, ó, primeiro, gratidão. Mais um dia abençoado. Oração por mim e pela família. Deus abençoe em nome de Cristo. Gratos estamos nós pela sua companhia. Gratos estamos nós porque você está aí do outro lado para adorar a Deus, o nosso Pai. Vamos adorar o Senhor. Gratidão.
1: Pediu. Tocou.
2: Noite de gratidão. Que oportunidade, Senhor. Obrigada. Quem pode dizer obrigado, Senhor? Quem pode dizer, você que está nos assistindo, você que está nos ouvindo, diga obrigado.

louvor, adoração, comunhão, Deus abençoe a sua vida. Está a nossa irmã Rosli conosco e diz, olha, eu tenho sempre escutado a programação e envio mensagem através da Alexa. Tem uma companhia boa aí, sempre conectada. Deus abençoe a sua vida, irmã Rosli. Estamos aqui na programação A Voz da Libertação. Sim, nós queremos adorar a Deus, o nosso Pai. Neuza Damascena, Pai Senhor, para mim não tem outra Deus e amor, a Voz da Libertação em todo o tempo. Amém, glória a Deus. Isso é bom demais. Vamos lá, um abraço, irmão José, também está conosco. Deus abençoe a sua vida. E o irmão José pede subindo a colina, hein? Olha só, irmão José está aqui animado, subindo a colina, mas ele pede com Cleiton e Evanilson. Então é para lá que nós vamos. Cleiton e Evanilson subindo a colina. Vai para o irmão José e todo o povo aí na sua região. Um forte abraço. Deus abençoe. Cantamos e adoramos a Deus.

0: Subindo a colina, um abraço, irmão José, um abraço, povo de Deus. Está conosco nesta noite a rádio número 1 do Brasil e do mundo. E nós cá estamos para trazer esta comunhão, trazer esta alegria, trazer esta paz também. Vem conosco, vem com fé, vem com alegria na presença do Todo-Poderoso. Um abraço ao irmão Jerônimo de Jaçanã. Deus abençoe a todo o povo de Deus aí em Jaçanã, cheio de fé, cheio de comunhão, cheio de alegria. Irmã Cleusa, Deus abençoe. Já, pastor, está aqui o meu dízimo, a minha contribuição. Deus abençoe e recompense a sua vida e lhe dê muito, muito mais para continuar a ajudar esta obra e abençoar vidas, casas e famílias que também estão necessitadas. Vamos adorar o Senhor, vamos clamar a Deus, vamos glorificar aquele que é bom demais, é verdade. Jaci Moreira está conosco, Pai do Senhor Jesus, minha coluna, tá difícil, olha, só Deus para dar saúde, é verdade, é verdade. Só Deus para dar saúde. Deus abençoe, irmã Lindomar, Deus abençoe, irmã Lindomar. E ela pede aqui o hino da Aparecida Jorge, Penhor da Salvação, que bênção. Vamos então adorar ao Senhor Jesus Cristo. Um abraço, irmão Lindomar, irmã Lindomar e toda a sua família, hein? Todo o povo de Deus que está conosco aí. Continuamos a cantar e a adorar a Deus, o nosso Pai.
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Ó Espírito Santo da verdade, tu és a garantia, tu és a confirmação de que fui por Deus selada.

0: Santo da verdade e da vida, Ele que está conosco para mudar o cenário, para transformar o nosso ser, para operar uma obra gigantesca e gloriosa. Vem conosco, vem com fé para esta noite, é verdade. É uma noite de busca, uma noite de graça, é noite de favor, é noite de resposta, é noite de saber. E eu tenho a plena certeza e convicção que Jesus Cristo quer mudar a sua vida, quer mudar a sua história, quer mudar o cenário da tua família. Então, vamos adorar a Deus, o nosso Pai, porque Ele está conosco. Deus está conosco aqui nesta noite. São 20 e 29, 8 da noite e 29 minutos. Nós vamos fazer o seguinte, olha, temos aquela pequenina pausa, porque vamos ao nosso jornal, Melhor Idade é o bloco de notícias, e voltamos daqui a pouquinho, porque tem a oração da proteção. Nós vamos clamar a Deus, o nosso Pai. Combinado? Vamos lá então, preparamos-nos para a oração da proteção daqui a pouquinho. Vamos ao nosso intervalo informativo e até já.
1: Eu sou a Cristine Luiz e vamos agora ao Giro de Notícias, aqui na Rádio Deus é Amor. Pesquisa, revelações difíceis aceleram envelhecimento e doenças crônicas. Saiba o porquê. É comum que relações difíceis gerem estresse e um certo cansaço pelos conflitos constantes. Mas uma nova pesquisa revelou que o efeito do convívio com pessoas desagradáveis pode ir muito além. Faz com que a gente envelheça mais rápido. O estudo publicado em uma revista científica relacionou informações das redes de convívio dos participantes com dados sobre o envelhecimento biológico obtidos a partir de amostras de saliva. A conclusão foi que vínculos sociais negativos estão associados a um processo mais acelerado de ganho de idade e podem piorar problemas como inflamações e doenças crônicas. Os resultados são preocupantes, já que relações negativas não são raras. Mesmo entre vínculos próximos, quase 30% das pessoas relataram conviver com pelo menos uma pessoa difícil. Um dos autores principais do estudo explica que o estresse envolvido nessas relações é um mecanismo que ajuda a explicar essa associação. O pesquisador afirma: relações difíceis podem gerar experiências repetidas de tensão, críticas e desgaste emocional que mantêm os sistemas de resposta ao estresse do corpo ativados. Isso ao longo do tempo. E detalham que quando esse estresse se torna contínuo, isso pode contribuir para alterações na inflamação, na função imunológica ou em outros processos biológicos que estão diretamente ligados ao envelhecimento. É como se esses relacionamentos problemáticos se tornassem uma fonte de desgaste para o corpo, tanto para a saúde mental quanto física.
2: 20 horas e 32 minutos.
0: Muito bem, 20 horas e 32 minutos. Uma ótima noite na presença do Todo-Poderoso. Vamos fazer o seguinte: eu quero que tu mande a tua mensagem 119-8292-3392, Jardim de Oração, pode ser? Vamos ao Jardim de Oração, faz tempo que a gente não ouve, né? Jardim de Oração, e voltamos daqui a pouquinho, porque já vamos orar pela proteção. Combinado? Não saia daí. Até já.

0: 20h36, uma ótima noite e que Deus abençoe a sua vida, a sua casa, a sua família e o seu lar. Que Deus derrame bênçãos e vitória, é verdade. Vamos então para aquele momento de clamor, para aquele momento de oração, aquele momento de súplica a Deus, o nosso Pai. Sim, é o momento de falarmos com Deus, a oração da proteção. Quem não quer, não é verdade? Quem não tem buscado proteção? Quem não tem buscado de Deus uma resposta, um caminho, um milagre? Não é verdade? Então vamos apresentar nossa vida em oração a Deus, o nosso Pai. Vamos clamar ao Senhor, vamos suplicar a Deus, porque Ele é conosco. Maravilhoso Deus, poderoso eterno Pai, Deus de vida, Deus de graça, Deus de favor e também de milagre. Obrigado, Senhor, pelo privilégio e pela oportunidade que o Senhor concede à nossa alma de poder te glorificar e te adorar na beleza da tua santidade, ó Pai. Senhor bendito, Senhor maravilhoso, curvamo-nos aos teus pés e rendemos-te glórias e honras e louvor e majestade, porque sabemos que estás conosco. Ah, e como sabemos! Por isso o nosso coração descansa, por isso a nossa alma descansa, por isso, meu Pai, a nossa vida tem alcançado o refrigério, porque estás conosco. Estás conosco, meu Deus, e tens feito obras maravilhosas em nossa vida. Mas queremos orar também e queremos clamar, meu Pai, e pedir por proteção, pedir, Pai, por livramento, pedir, ó Pai da glória, por cuidado, porque estamos a enfrentar, Senhor, guerras, batalhas, estamos a enfrentar lutas, provações, inimigos, estamos a enfrentar bloqueios, estamos a enfrentar, Pai, levantes, estamos a enfrentar tormentos e tormentas malignas e diabólicas, estamos a enfrentar, Pai da glória, injustiças, estamos a enfrentar, meu Deus, provocações, estamos a enfrentar, meu Pai amado, situações, Senhor, que precisam ser, Pai da glória, travadas e transformadas para a glória do teu nome. E por isso oramos. Oramos, ó Pai, por proteção, para que o Senhor cuide da nossa alma, para que o Senhor guarde a nossa vida, para que o Senhor proteja o nosso ser. Oramos, ó Pai, por proteção, para que o Senhor, Pai da glória, faça a grande obra e o grande milagre na vida, Pai, dos teus filhos. Filhos, ó Pai da glória, que estão perdidos, que estão a enfrentar guerras, que estão a enfrentar pelejas e não sabem como agir, não sabem como fazer, não sabem o que fazer. E às vezes nós erramos, ó Pai da glória, porque não sabemos a hora de ficar calados, a hora, meu Pai da glória, de deixar passar, a hora, Senhor, de saber como nos comportar. Não sabemos, ó Pai da glória, ou não temos a real noção, ó Deus, de como agir em determinadas situações, ó Pai. Precisamos de proteção, não só, Pai amado, para o que vem de fora, mas o que está conosco também. Proteção para aquilo que está em nós, dentro de nós e no nosso ambiente, Pai. Porque eu preciso aprender a agir e a reagir. Eu preciso aprender a somar. Eu preciso, Pai, aprender a contribuir. Eu preciso, Pai, aprender a melhorar, Senhor, em todo o ambiente da minha vida. Ó, Senhor, eu preciso que o Senhor me proteja de mim mesmo. Às vezes a proteção, Senhor, é de mim mesmo. Sim, meu Pai, das minhas reações, do meu comportamento, das minhas falas, das minhas intenções. Sim, meu Pai. E se nós formos protegidos pelo Senhor, de nós mesmos, ó Pai da glória, teremos a garantia de viver milagre e resposta. Por quê? Porque o Senhor não nos deixará vacilar, o Senhor não nos deixará errar, o Senhor não nos deixará cometer injustiça, o Senhor não nos deixará entrar pelo caminho da vaidade, o Senhor não nos deixará seguir o nosso coração sem que o Senhor conduza os nossos passos, ó Pai. Por isso é que a tua palavra diz: todo o caminho do homem é reto aos seus olhos, mas o Senhor sonda os corações, e nós cremos, meu Pai, nós cremos que estás conosco e nos vais proteger e nos vais amparar e vais cuidar, Senhor, da nossa alma, porque nós não vamos vacilar em nosso caminho, nós não vamos vacilar no meio da jornada, nós não vamos vacilar, meu Pai da glória, Senhor Jesus, porque o nosso coração nos vai enganar. Não, meu Pai, o Senhor nos vai proteger, o Senhor nos vai guardar. Oh, Espírito Santo, e nós teremos certeza do que fazer, certeza para onde ir, certeza, Pai da glória, de como agir. Nós teremos certeza, meu Deus e meu Pai, sim, Jesus, de tudo aquilo que vamos colocar, Senhor, diante do Senhor. Oh, Pai bendito, Pai maravilhoso, ajuda-nos, porque nós não queremos falhar, não queremos errar, não queremos agir de forma errônea, não queremos, Pai da glória, ter comportamento mau, não queremos ter ações negativas, queremos viver para a tua glória, queremos viver para a tua graça, queremos viver para o teu favor, queremos viver para o teu querer. Então, Senhor, protege os teus filhos, protege a mente, protege a alma, protege o corpo, protege o coração, protege, Pai da glória, a intenção, protege a obra das nossas mãos, protege-nos, ó Pai, para a glória de Jesus Cristo, e permita-nos viver o teu milagre e a tua obra. Repreenda todo o mal, em nome de Jesus, e tudo que vier do Senhor e não for para frutificar, tudo que vier, ó Pai da glória, e não for do Senhor, que o Senhor possa colocar a mão de milagre e de poder. Em nome de Cristo, livra-nos do mal. Guarda-nos, Senhor. Protege-nos, ó Pai da glória. Porque nós queremos viver do jeito certo, da maneira certa, para a glória de Cristo Jesus, o nosso Salvador. Amém. E graças a Deus.
1: Escrito está na palavra de Deus:
2: guarda minha vida e livra-me. Não me deixes decepcionado, pois eu me refugio em ti. Que a integridade e a retidão me protejam, porque a minha esperança está em ti. Salmos 25, 20, 21.
1: Bíblia Sagrada. Palavra.

bem, muito bem. Você orou comigo, então creia no milagre, creia na resposta, creia no favor, creia no poder de Deus. Oramos porque confiamos no agir daquele que tem todo o poder, hein? É verdade, é verdade. A proteção divina está sobre nós e andaremos para a glória dele. Vem conosco, vem com fé, vem com alegria. Família em Foco, autoconhecimento agora. Psicólogo Jessé Ávila, não sai daí, é conteúdo para te abençoar. Até já.

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2: Olá, seja muito bem-vindo a mais um episódio do Família em Foco, um espaço dedicado a reflexões sobre relacionamentos, convivência e bem-estar familiar. Aqui falamos de temas que podem transformar o dia a dia da sua casa, sempre com base em estudos, mas de um jeito simples e prático. Você sabia que muitas pessoas evitam o autoconhecimento não por falta de tempo, mas por medo de entrar em contato com emoções que nunca foram elaboradas? Por essas razões, hoje nós vamos falar sobre autoconhecimento. E por que olhar para dentro pode ser tão desconfortável, mas ao mesmo tempo tão necessário? A psicologia mostra que o ser humano utiliza mecanismos de defesa como negação, racionalização e distração para evitar o contato com conteúdos emocionais dolorosos. Olhar para dentro exige reconhecer fragilidades, frustrações e conflitos internos, o que pode, obviamente, gerar muita ansiedade. Por isso, muitas pessoas preferem manter-se ocupadas ou focadas no externo, evitando esse confronto interno. Por exemplo, aquela pessoa que está sempre ocupada, sempre distraída ou sempre envolvida com algo, mas evita momentos de silêncio, porque quando para, pensamentos e sentimentos difíceis começam a surgir e essa pessoa se sente desconfortável e impotente diante dessas situações. Então, entendemos que fugir de si mesmo pode até aliviar por um tempo, mas cobra um preço alto ao longo da vida. O autoconhecimento não é respeito de encontrar uma perfeição, mas de desenvolver uma consciência plena e equilibrada. Quem não se conhece repete os padrões, e quem se conhece ganha a possibilidade de fazer escolhas inteligentes. Por isso que eu deixo aqui 5 dicas práticas para você conseguir desenvolver o autoconhecimento. Número 1, reserve momentos de silêncio, mesmo que sejam poucos minutos por dia. O silêncio revela o que a correria esconde. Número 2, observe os seus padrões emocionais. Situações que se repetem costumam ter raízes internas não resolvidas. Número 3, escreva sobre o que sente. A escrita ajuda a organizar pensamentos e acessar emoções profundas. Penúltimo, evite fugir constantemente com distrações. Por exemplo, excesso de redes sociais, excesso de trabalho ou até mesmo entretenimento pode ser um tipo de fuga emocional. E por último, busque apoio profissional se necessário, porque o processo de autoconhecimento pode ser mais seguro e profundo com acompanhamento. Como disse o filósofo Sócrates, conhece-te a ti mesmo. E aí, você gostou desse conteúdo? Então compartilhe a nossa programação com amigos e familiares e continue nos acompanhando. Fique atento, porque a qualquer momento estaremos de volta com mais reflexões que podem transformar a sua vida. Um forte abraço e até breve.

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0: Deus abençoe a sua vida, o convite está feito. Vamos adorar a Deus, vamos glorificar ao Senhor e exaltar aquele que vive e reina para todo sempre. 20 horas, 55 minutos. 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
0: Uma igreja firmada na rocha, um povo de fé e de comunhão, e você não vai querer ficar de fora. Por falar nisso, temos oração hoje, 23 horas, tá? Estamos nesta campanha de oração, de clamor, então queremos a sua presença, queremos a sua participação, queremos que você esteja conosco, tá bem? Vamos orar. 23h30 começa este momento de clamor e de súplica a Deus, o nosso Pai. Portanto, vamos aproveitar a oportunidade, ok? O tempo de buscar, de orar e falar com Deus. Vamos lá! São 22h, 20h58. Deus abençoe a sua vida, a sua casa, a sua família e o seu lar também. 20h59 agora, vamos ao prefixo, voltamos.